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Graças a Deus. Começa agora o programa Movendo as Águas, com a responsabilidade das Igrejas Cristãs Remanescentes. Quem vos fala, presbítero irmão Haroldo. Na minha frente, o nosso irmão presbítero, irmão Dirceu, nosso sonoplasta. E do meu lado, nosso irmão Cirinaldo. Estamos juntos. Mais uma noite abençoada que o Senhor tem preparado para nós. E desejamos a todos aí uma boa noite na santa paz de Deus, para todos os irmãos, amigos que estão aí na sintonia, nesta noite maravilhosa que o Senhor tem preparado para estarmos aqui. E você do outro lado, da mesma forma, Deus tem preparado para você um belo dia de trabalho, um belo dia de paz, um belo dia de conquista, e aí por diante. E aí estamos com essa oportunidade e pedimos a tua permissão para entrarmos na tua casa e estarmos juntos nesta hora de programação. Você é o nosso convidado especial para ligar, participar, estar conosco, mandar a sua mensagem, participar pela live, deixar o teu pedido de oração, se você tem uma necessidade. E se não tem, está tudo bem, glórias a Deus por isso, que continue. Assim é o desejo do nosso coração, que continue bem, continue na benção, continue na força, que tudo vá bem, tudo vá na benção, é o que nós desejamos e queremos. Como foi o teu dia, como foi o teu final de semana? Foi uma benção. Tivemos a oportunidade de estar na casa do Senhor, também teve essa oportunidade. Muitos não tiveram, muitos não têm, muitos não conseguem, né? E nós estamos, você está conseguindo, glórias a Deus por isso. Deus abençoe a tua vida, irmão, irmã, que está aí na sintonia com nós. Irmão Tcheco, quero mandar um abraço para você, para a irmã Marili, a todos da sua casa, da sua família. Deus abençoe a vida de todos vocês. E os nossos irmãos Barriano, que estão na sintonia com nós também. Deus abençoe, pastor Camargo, você e a sua equipe, né, que estão aí se preparando para esse evento, né, que está acontecendo esse dia 22 e 23, que estamos aí próximos. Então estão todos convidados. Mais tarde estamos ouvindo aí um áudio, né, do pastor Camargo fazendo o convite. E desde já vamos reforçando o convite para que quem puder chegar lá não vai se arrepender. Com toda certeza, irmãos, irmãs, ouvinte, um trabalho muito maravilhoso, muito abençoado, o qual vai chegando essa data. Nós fazemos o possível aí para não perder esse trabalho, porque é muito maravilhoso, é uma benção. É um lugar o qual nós viajamos aí quase 2 horas, né, de viagem. Mas é muito maravilhoso, é muito bom, vale a pena. Então todas as coisas temos que fazer um esforço, né? Se não se esforçarmos, nós não vamos, não saímos. Mas se programe, vai lá, em nome de Jesus. Aí oferecemos esse programa para a minha esposa, a irmã Milta, que está também ligadinha com nós. Deus abençoe, irmã Milta. Todos os que estão ali na área 2, Deus abençoe. Pastor José Domingos, Deus abençoe você, irmã Maria, irmão Félix, irmã Ruta. Pastor Denir, um abraço para você, meu irmão, está nos ouvindo.

casa, irmã Ivonete, todos, irmã Elza, irmã Tereza, tio João, enfim, todos, Zael, Sueli, um abraço para vocês todos aí, Deus abençoe a vida de vocês, qual tivemos juntos esse final de semana, aí participando conosco, puxando a sua acordeon, né? Foi muito maravilhoso. E também quero mandar um abraço para o irmão Haroldo e a irmã Nilda.

aí estarmos juntos. Então é muito maravilhoso quando temos essa oportunidade e temos aí essa amizade. São coisas muito maravilhosas em que nós temos, se for possível então, diz a palavra, tende paz com todos. É termos a paz, procurarmos viver em paz e termos a paz em nosso coração, porque se nós termos a paz, nós transmitimos a paz com toda certeza. Mas vamos para o primeiro louvor já, né, Mondirceu? A pedido aí do pastor Camargo, vamos ouvir esse louvor com Bezerra Neto aí, né? E é uma benção.

0: Conosco é o Carlito Pereira, meu primo lá de Tibagi. Deus te abençoe você, Carlito, e sua família. Também o pastor e presidente das igrejas Cristã Remescente, o José Vilmar dos Santos, que toda sexta-feira, às 20h30, às 21h, tem pão sobre as águas. Deus te abençoe, pastor José Vilmar. E no Face aqui também está o Valdir e a Jussara, lá de Colorado. Boa noite, irmãos. Estamos na escuta. E eu peço para todos e para Solange, a Neuzinha e para todos os ouvintes. Também o pastor José Denir Pereira está aqui na live. Pai de Deus a todos, ofereço provação para todos os ouvintes. Que Deus abençoe, pastor. Também o pastor Camargo manda avisar que 43 anos do Circo de Oração da Barra Bonita, do Barriano, dia 22 e 23 de agosto. Estejam todos os ouvintes convidados para essa grande festa que vai acontecer na Barra Bonita. Também ofereço para o Ludir de Jesus, o irmão Adão, a irmã Eva, o irmão Jamil, também o irmão Lauro, o irmão Vanadir, também o tio Alfeu, o tio Zé, o Paraílio, a Rose, o Rosnei, o Neivan, também para o Antônio Castanho, o Valmir, o Samuel, a Suzane e a Solange lá de Tibagi e para a irmã Neura. Também está conosco o Paulo Sérgio Gonçalves. Deus abençoe você, Paulo, e sua família. Isso aí é para o Tarudo.
1: Abençoe, irmão Cirinaldo. Deus abençoe por essa oportunidade em que temos de estar aqui. E está sempre aí à disposição e estamos juntos por mais uma terça-feira aí que o Senhor tem preparado para nós e todos os nossos ouvintes que estão ligadinhos com nós, que estão participando. Um grande abraço para todos. Deus abençoe a vida de cada um dos nossos irmãos, que possamos estar junto na presença do Senhor todos os dias, se esforçando, né, para caminhar firme, se corrigindo a cada um de nós da melhor maneira possível e estarmos firme aí com o Senhor. Quero mandar um abraço aí para o irmão Josuel Tavares, que está sempre ligadinho com nós. Deus abençoe, irmão Josuel. Deus abençoe a tua família. Irmão Tcheco, um abraço para você, irmã Marili. Deus abençoe vocês aí da Jardim Bandeirantes, que estão ligadinho com nós. E ele sempre oferece o programa a todos os ouvintes, todos nós aqui da rádio. Oferece para a Eugênia, para o irmão Adão, para o pastor Camargo, para o pastor Antônio Correia, para o irmão Zé Mineiro. Irmãos Fernandes, Paulinha, Denise, Antônio Lopes, Antônio Castanha, Ana Ezequias, Haroldo e Nilda, Silvio, Cláudio, Eros Andrade, pastor Carlos Taleve, Simas e Rose, para o irmão Cirinaldo, para o Luciano Betim, Fumaça, Silvio, Eliseu, Cícero, Pedro, Isabel, Graziane, Pedro, irmã Niva também, e a todos os ouvintes. Recebam aí um abraço do irmão Tcheco, que está sempre ligadinho com nós aí. Deus abençoe, irmão Tcheco. E também mandar um abraço para o meu pai, que está ligadinho também, com toda certeza. Um abraço, meu pai, Deus abençoe. Tenha uma boa noite de descanso aí, na santa paz de Deus. E está com o seu radinho ligado com toda certeza. Mandar um abraço para a irmã Lídia Trindade, talvez ela esteja na igreja ainda. Toda a família Trindade, um abraço, Deus abençoe a todos os nossos irmãos que estão aí ligadinho com nós, né? A Cacilda também está sempre ligadinho com nós, toda a família ali, Deus abençoe a Cacilda, todos da sua casa. Um grande abraço para vocês aí. Para o irmão Darcy, um abraço, irmão Darcy, Deus abençoe você, a sua família, todos da sua casa. Que Deus dê a bênção para cada um dos nossos irmãos que estão aí passando por algumas dificuldades, mas que sintam a presença do Senhor como ouvimos esse louvor, que você possa sentir a presença do Senhor na tua casa, na tua vida, na tua caminhada. Você sinta a presença dele acalmando o coração, dando a paz, dando a vitória para você, meu irmão, minha irmã, que está ligadinho com nós. Arida Silva, Deus abençoe você, está ligadinho com nós, Deus abençoe você, a sua casa. E também o Daniel, Deus abençoe você Elias Pimentel, um abraço, Deus abençoe você.

saúde a todos com a paz de Deus. Mais uma vez estamos aqui na Rádio Nova Mensagem, levando vocês a essa programação das Igrejas Cristãs Remanescentes, que está situado à Rua Argentina 1701, no Jardim Monte Carlo. E quem está

0: Maria, a esposa do Orley, meu primo, que Deus abençoe você, Marli, e sua família. Também a Juscelia Gonçalves, lá de Colorado, que Deus abençoe a Juscelia, você e sua família. Também a irmã Iracema, da Bela Moda, ela está nos assistindo. Também a irmã Francisca e a Ana Paula Ferreira, que Deus abençoe vocês aí. E agradecer a todos que estão nos ouvindo pela live. E o motorista do suco do pica-pau, que Deus abençoe a cada um de vocês, e do módulo 13, que trabalhava meu primo José, que Deus abençoe a cada um de vocês. Está na casa do meu pai também, o irmão Geraldo, a Sueli e a Rebeca. Foram lá tomar um café com meu pai. Que Deus abençoe vocês aí, abençoe meu pai, minha mãe e a minha esposa Solange. Também oferecer lá para Curuva, por Demilson, tio Oreste, a tia Marlene, que sempre estão nos ouvindo. Também para a Tereza, a Una, o Miro, o Hino, a Ieda, a irmã Chile, o Neversi também, deve estar lá corradinho, fazendo eco lá na charqueada, né, produtor? E também para a irmã Lídia Betim, também a Elis Regina, o irmão Zé Mineiro, a irmã Nilza e sua família, o Adir, que Deus abençoe a cada um de vocês. Isso aí, produtor.
1: Amém, irmão Cirinaldo. E o pastor Denir está ligadinho com nós aí também, dizendo a paz de Deus para todos. Estamos ouvindo o programa, oferecendo o programa para a minha esposa e também para a irmã Ni, irmão Gustinho, a Solange, para a irmã Elza, Sueli.

0: Ademiro e para Neuci e a irmã Ona e a todos da Sem Casa. Deus abençoe, Pastor Denir. Está aí o oferecimento do Pastor Denir para todos os ouvintes, para todos os que estão ligadinhos com nós. Deus abençoe, Pastor Denir, irmã Ivonete. Deus abençoe. E a irmã Lídia também está ligadinha com nós. Deus abençoe, irmã Lídia, a sua vida, a sua família, todos da sua casa, né? Que Deus abençoe poderosamente a sua vida aí, né? E o Luiz está ligadinho com nós. Diz ele: a paz do Senhor. Estamos aí na escuta, na audiência, né? Aqui em Imbaú, viu? Luiz Antônio, Deus abençoe você, meu irmão, que está ligadinho. Todos os nossos irmãos ali do Imbaú, da Charqueada, né? Charqueada de baixo, Charqueada de cima, Charqueadinha. Deus abençoe a todos os nossos irmãos ali da Porteira Grande, que estão ligadinho com nós também. Irmão Sebastião, Deus abençoe você. Um grande abraço. E a todos os que estão ali naquela região, um Barreirinho dos Crentes, né? Que estão sempre ligadinho com nós. Josuel Tavares está ligadinho, diz ele: a paz do Senhor, irmão Haroldo. Esse Rinaldo Dirceu, estamos na escuta. Deus abençoe você, meu querido irmão. E os irmãos que estão mandando seus áudios, daqui a pouco vamos ouvir os áudios, né? Elis Regina, irmão Vanadir, irmão Lauro Ortiz, todos os que estão aí na sintonia com nós, Deus abençoe a vida de todos vocês em nome de Jesus. E estamos juntos, meus irmãos, vamos estar orando sempre junto, vamos estar lembrando daqueles que têm necessidade, vamos pedir as bênçãos de Deus para todos os necessitados. Isso é muito importante, muito maravilhoso nós termos essa oportunidade. E é tão fácil, né? Mas vamos estar lembrando daquelas pessoas e vamos estar pedindo as orações para essas pessoas. Vamos ouvir os áudios, irmão Dirceu.
1: A paz de Deus, pastor José, a paz de Deus, presbítero Haroldo, e a paz de Deus os nossos ouvintes do programa. Estou passando por aí, deixando o meu convite em nome do Senhor Jesus, das irmãs do Círculo de Oração, o qual são o culpado de tudo isso. É no sábado, meus irmãos, às 19 horas da noite, está o nosso preletor vindo de Garopaba, Santa Catarina, pastor Cristiano. Domingo, às 9 da manhã, pastor Tiago. Estamos recebendo vocês com carinho, braços abertos, tudo sem nenhum custo, sem nenhum problema, só Jesus pode nos dar totalmente a vitória. Então, aguardamos por vocês, em nome de Jesus.
0: Amém, pastor.
2: A paz do Senhor, irmão Sinaldo, pensamento do dia, tudo posso naquele que me fortalece, e que me fortalece é Jesus Cristo. Estou te escutando. Você mandou ligar a rádio 9 da noite, estamos ligados. Então eu quero fazer uma homenagem para o Sinaldo. A minha homenagem para o Sinaldo. Sinaldo, essa é para você. Tira baixo! A minha mãe junto pediu para vocês colocar a nossa família em oração, tá bom?
3: Paz do Senhor, irmão Haroldo, paz do Senhor, Dirceu, aqui é o Lauro Ortiz da Artigueira, ofereço o programa minha esposa Marli, meus filhos, meus netos, para toda a minha família, os Ortiz, o Sirinaldo, o irmão João Eloir, o de mamãe, pro Pedro Bueno, pro Reginaldo Pos Boa Vista, pro Zé Pretinho na Vila Godói, pro pastor Tonico Moraes, vocês da Raba, tudo ouvindo, peço oração pra mim e minha família, rode um louvor aí, Cassara Faria, sobrevivi, fala do Senhor, é o Lauro Ortiz.
0: Amém, meu irmão, Deus abençoe, irmão Lauro.
4: A paz do Senhor, meu querido irmão. Este programa queridinho, mãe, feliz programa para todos os ouvintes e a todos que estão ouvindo o programa. Feliz programa para todos que estão nessa noite. Essa oração por mim e minha esposa. Que Deus abençoe. Amém, meu Deus. Os hinos que eu vou tocar nós ouvimos.

0: bênção do Senhor.
1: A paz de Deus, irmão Haroldo. A paz de Deus, irmão Sinaldo. Então, abençoe o programa. Ofereço para minha mãe e para todos os ouvintes. E para vocês aí do rádio. Toco indo a lei da medicina. Que Deus abençoe. É Pai de Deus. Um abraço.
2: Outra irmã Elis, Deus abençoe também a sua vida, a sua mãe, todos da sua casa, em nome de Jesus. Irmã Nadir, Deus abençoe, diz ela, paz de Deus, irmãos, sou a Nadir, estou ouvindo a programação abençoada, ofereço o programa para minha família, todos os ouvintes, amém, Deus abençoe a sua vida, a sua casa, os seus projetos, meus irmãos e irmãs que estão aí na sintonia com nós, Deus abençoe toda a nossa caminhada, meus irmãos, esse é uma benção. Irmã Isonete Bueno, Deus abençoe, diz ela, a paz, irmãos, maravilhosos hinos, está uma bênção. Deus abençoe minha irmã, Deus abençoe a sua família também. E vamos estar orando sempre junto como falamos, isso é uma maravilha, é uma bênção, meus irmãos. Quando temos esse prazer, esse desejo e queremos ver todos na bênção, na unção e na graça do Espírito Santo. E vamos para mais um louvor, né, amor de Deus?

0: Então está conosco também o Aldeir Souza. Ele tem uma mercearia ali perto do posto Vitória 2, na Rua Harmonia. Então Deus abençoe você, Aldeir, e sua família. Também o Samuel Pereira fala: paz de Deus a todos, principalmente para a tia Ni. Também está a Ivonete, está na live. Também oferecemos aqui para a tia Augusta, com seu filho Adilson, a Irune, o Iti, aliás, que sempre estão nos ouvindo. Também para a irmã Eugênia, também o Elias Trindade, também para a Solange, a Neuzinha, e também para o meu amigo Vardinho, onde nós trabalhamos junto ali no Posto Brasil. Que Deus abençoe você, Vardinho, e sua família. Também para a Solange, a Neuzinha, o Renato, o irmão, também para o pastor John e o pastor Rodrigo, que às 22 horas estão aqui na rádio. E também para o meu glorioso Edson Mendes, o pastor Carlos Taleb, o Adir, o Varda, a Neuza ali da Bandeirante, também a Regiane, o irmão Mariano, o irmão Alvino, o irmão Vardinho, lá da Barra Bonita. Também sempre está nós ouvindo lá no Morumbi, é o irmão Laque e a irmã Nardina. Eles são pais do Valdomiro. Também para o Valdeci, a Vanderleia e para o Robson. Isso aí é previsto para outro.
1: Graças a Deus, ouvintes, já ouvimos, né? Aí louvores, momentos muito maravilhosos, os nossos irmãos participando com nós. É uma benção, né? A tua participação com nós do outro lado, interagindo, orando, participando, deixando aí o seu pedido de oração, os seus oferecimentos. É uma benção, então, sabermos que do outro lado temos aí centenas de pessoas que estão nos ouvindo, estão honrando nós, né, com a sua participação, tendo o prazer de ouvir, e que essa hora seja sempre uma hora de bênção na tua casa, uma hora de meditação, que você possa, muitas pessoas dizem, olha, é um culto em minha casa, ali eu me concentro, estou ali se enchendo da graça e da unção do Espírito Santo. Então é muito maravilhoso, irmãos, quando temos essa oportunidade. Quando temos, e como é tão bom, a gente tem essa experiência, porque sempre às vezes que eu fico trabalhando à noite, eu fico ali bem concentrado, viu, irmão Dirceu, eu ouvindo os programas, ouvindo a mensagem, muito maravilhoso. Mas esse é o momento que nós vamos agora, junto com os irmãos, e meditarmos um pouquinho na palavra de Deus. É um momento maravilhoso, qual convidamos você para juntos meditarmos aí em alguns versículos da palavra.

0: qual o Senhor coloca em meu coração nessa noite. Amém?
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0: A minha Bíblia está aberta, irmãos, ouvintes, em Atos, capítulo 9, versículo 36 em diante, deixar alguns versículos para a meditação nossa nessa noite, que diz assim: e havia em Jope uma discípula chamada Tabita, que traduzido se diz Dorcas. Esta estava cheia de boas obras e esmolas que fazia. E aconteceu naqueles dias que, enfermando ela, morreu, e tendo-a lavado, levado-a, depositaram num quarto alto. E como Lida era perto de Jope, ouvindo os discípulos que Pedro estavam ali, lhe mandaram dois varões, rogando-lhe que não se demorasse em vir ter com eles. E levantando-se Pedro, foi com eles. Quando chegou, o levaram ao quarto alto, e todas as viúvas o rodearam, chorando e mostrando as túnicas e vestes que Dorcas fizera quando estava com elas. Mas Pedro, fazendo-as sair a todas, pôs-se de joelhos e orou, e voltando-se para o corpo disse: Tabita, levanta-te. E ela abriu os olhos, e vendo a Pedro, assentou-se, e ele, dando-lhe a mão, a levantou, e chamando os santos e as viúvas, apresentou-lhe viva. E foi isso notório por todas a Jope, e muitos creram no Senhor, e ficou muitos dias em Jope com um certo Simão curtidor. Aí esses versículos, o 20, um fato muito maravilhoso, né? Um acontecimento, um testemunho, uma bênção daquilo que Deus realizou na vida desses homens, na vida dessas pessoas, e fica para nós esse exemplo, né? De alguém que estava triste porque a sua amiga já não estava mais junto com elas, executando, fazendo aquilo em que todos executam-se nos dia a dia. Temos os nossos amigos, temos os nossos irmãos, e cada um de nós temos as nossas funções, o nosso trabalho, e executamos o nosso trabalho. E aí, irmãos e irmãs, entre nós, entre você, o que estamos executando no nosso dia a dia? O que estamos fazendo no nosso dia a dia? Está sendo aí, deixando uma marca para alguém? Deixando ali momentos bons, momentos inesquecíveis? Como é tão bom, meus irmãos, quando você tem um convívio com alguém, um grande amigo, e você passa um tempo ali trabalhando junto, que nem a gente já trabalhou, né? O irmão Dirceu já trabalhou, e ali nós formamos ali uma família, temos amigos, e o tempo passa e não esquece, fica na lembrança. E aí estava essa discípula, como nós meditamos na palavra. Ela, muitas coisas boas ela executava, estava ali fazendo o seu trabalho, e quando menos espera, veio ali uma enfermidade e ela morreu. E tendo então, aí depositaram ela num quarto alto, e ali estava ela, mas já sem vida, não respirava mais, e as suas amigas estavam tristes, mas estava alguém homem de oração, homem usados por Deus. Vale a pena, meu irmão, minha irmã, você ter alguém que esteja sempre na presença do Senhor, esteja próxima de nós, aquela pessoa que está cheia da graça, cheia da bênção. Então aquela mulher estava deixando aí a saudade. Daí, como esses homens não estavam muito longe, né? Lida era perto de Jope, né? Ouvindo os discípulos que Pedro estavam ali, lhe mandaram dois varões rogando-lhe que não se demorassem em vir ter com eles. Mandaram chamar, olha, vem, vem para cá. Vê se consegue aí consolar o coração dessas pessoas. E levantando-se Pedro, foi então com eles. Quando chegou, o levaram ao quarto alto e todas as viúvas o rodearam, chorando e mostrando então as túnicas, aquilo que ela tinha feito. Mostrava, né? Dizia, olha, isto aqui foi ela que fez. Quem que vai continuar fazendo isto, né? Com toda certeza, isso era a palavra. Quando nós temos alguém, né, que da nossa família, dos nossos amigos, nós sempre temos essa lembrança, olha, fazia isto, fazia aquilo. Quem que vai dar continuação a isto? E ali estava o homem. Mas o que fez Pedro? Mas Pedro, então, fazendo-as sair a todas, ficou somente ele naquele lugar e o Senhor. Então, momento de oração, ele fez, então, fazendo que as sair a todas, pôs-se de joelhos e orou. Clamou ao Senhor, pedindo a bênção para aquela mulher. E voltando-se para o corpo, disse, Tabita, levanta-te. E ela abriu os olhos e, vendo a Pedro, assentou-se. Que bela passagem, que belo acontecimento. Grande bênção, meus irmãos. Hoje, quantas pessoas às vezes estão tristes, estão aí agoniados, porque muitas coisas não deram certo. Muitos estão sorrindo, muitos estão chorando. E assim é a vida, meus irmãos. Mas em todas as coisas, temos que confiar no Senhor. Temos que pedirmos as bênçãos de Deus. Sabemos que essa vida nossa, ela é tão passageira e passa tão rápido. O tempo passa bastante rápido. Então aproveite hoje, agora, para encher-se da bênção e da graça do Senhor e estar firme. Que o dia de amanhã pertence ao Senhor. Temos os nossos projetos, os nossos pensamentos, temos que ter, como se o dia de amanhã, daqui um ano, dois anos, temos que ter os nossos projetos, como nós vamos estar com vida. E na vida espiritual nossa, esperando o Senhor, como se Ele estiver vindo amanhã. E assim, não desanimarmos, mas estarmos sempre olhando para Cristo. Então nós vemos, meus irmãos, o quanto vale a pena ter, estar próximo de alguém, perto de alguém, de oração, alguém que pode nos ajudar em oração, nos ajudar com a sua palavra, com a sua força, com o seu abraço, porque nós conhecemos que às vezes

Encontramos com muitas pessoas que estão realmente tristes e abatidas, mas quando nós começamos então a aproximar-se dessas pessoas, às vezes com otimismo, dando para ele, às vezes, ali um ânimo, uma injeção de ânimo, incentivando para que venha ter coragem, para que venha tomar uma atitude, porque às vezes nós não tomamos atitude para que as coisas venham se melhorar, para que as coisas venham sair-se do lugar. As coisas às vezes estão difíceis, mas nós não tomamos aquela atitude de procurar vencer aquela dificuldade. E temos que procurar vencer, fazer com que aquela dificuldade não venha trazer grandes dificuldades na tua vida. Mas você dome ela, você vença ela. Olha, essa dificuldade, ela não vai ser nada para mim. Eu vou vencer ela, eu vou dominar ela e vou vencer ela. E assim é, meus irmãos. Quantas coisas nós deparamos. Esses dias eu estava conversando com uma pessoa. Estava tão fácil para ele, mas ele estava tão desanimado que não tinha força para ir até aquele lugar. Aí incentivamos, olha, vai lá que vai dar certo, em nome de Jesus, estou sentindo no meu coração que vai dar certo. Aquele homem então colocou-se à disposição, disse, ah não, eu vou mesmo, então amanhã cedo eu estou indo nesse lugar para me avaliar. E chegando lá, já se encontrou com algumas pessoas evangélicas, amigas, e ali tudo prosperou para que viesse tudo dar certo. E assim é, meus irmãos, tem coisas que às vezes nós ficamos pasmados diante de uma dificuldade. Esse final de semana nós meditamos aí juntamente com o pastor Denir, trouxe a mensagem, trazendo o exemplo de Jonas, né? Estava lá Jonas com seu projeto ali, mas aquele projeto veio trazer para ele dificuldade. Ele, quando foi clamar mesmo ao Senhor, foi quando estava numa situação muito delicada, muito difícil, que era somente Deus, que nos nossos olhos humanos não conseguimos ver vida, né, retornando, mas para o Senhor tudo é possível. Aquele homem então lançado-se nas águas, né, foi a pedido dele mesmo, diz, olha, me lancem sobre as águas, porque a partir do momento que fizerem isso comigo, se acalmará. E aquelas pessoas que estavam próximo a ele, quando lançaram-se aquele homem, imaginavam, olha, esse agora está sem vida. Mas foi um pedido dele e eles não queriam fazer isso, lutavam para não fazer, mas fizeram, mas tudo estava preparado por Deus e todas as coisas estão preparadas, meu irmão, minha irmã, por Deus, para o nosso bem. Mas vamos clamar a Ele, vamos pedir a Ele, vamos estar na direção dEle, vamos estar firme com Ele, olhando sempre para a Sua Palavra, por nós, pedindo as Suas bênçãos para que ilumine a mente e o coração de cada irmão, de cada ouvinte. Que a nossa mente, o nosso coração, esteja sempre voltado para o Senhor, procurando orar, procurando clamar, enquanto temos uma oportunidade boa. Jonas tinha uma oportunidade bem boa de clamar ao Senhor e ser vencido, quem sabe, sem ter que passar por ali. Mas não, foi se ajeitando e ele, quando chegou ali, Deus, não, a tua vida vai ser poupada. Oxigênio não vai faltar para você, não importa onde você estiver. Ele voltava sem si e dizia, onde que eu estou? Para onde que eu estou indo? Mas estava lembrando do Senhor, né? Então vale a pena, meus irmãos,
está

0: lembrando-se do Senhor, sempre com Ele nos nossos corações. Deus abençoe o ouvinte. Então, essa mensagem é uma mensagem maravilhosa, porque daí ele orou e, voltando-se para o corpo, disse: Tabita, levanta-te. E ela abriu os olhos e, vendo a Pedro, e sentou-se. E ele, dando-lhe a mão, a levantou e, chamando os santos e as viúvas, apresentou-lhe viva. Então o Senhor é o dono da vida. Levanta-te, você que está, quem sabe, desanimado. Toma-se uma decisão, toma uma atitude, né? Essa mulher aqui estava sem vida, mas quem sabe você está sem ânimo, você está sem coragem, você está sem disposição. Mas eu digo para você: tome uma decisão agora em nome de Jesus. Clame ao Senhor, busque ao Senhor e tome uma decisão e vá em frente, caminhe em nome de Jesus. Amém? Deus abençoe o ouvinte, Deus abençoe a todos. Daqui a alguns minutinhos estamos orando por todos aqueles que têm necessidade. Você tem necessidade, ore juntamente conosco. Se você não tem, ore por aqueles que têm, para que você esteja firme com sabedoria na presença do Senhor. Tem mais alguns pedidos de orações, né, irmão Cirinaldo? Alguns nomes, né? Vamos, o Cirinaldo estará apresentando mais alguns nomes.
1: Quem estava conosco na live também, o Adilson Camargo, o Rafael Silva, o Wilson Tim Pontara, que Deus abençoe cada um de vocês. E lá de Mato Grosso, a Estela Pereira. Também quem pede as orações, o irmão Ítio, a irmã Lerci, a Cacilda, que esse dia caiu, quebrou o braço, então pede as orações. A Edna também, que vai fazer um exame em Campo Largo. O irmão Adão, quinta-feira, vai passar por uma cirurgia do coração e pede as nossas orações. Também a Una, o tio Zé, o tio Alfeu, a Maria Júlia, o Hino, a Ieda, a Solange, a filha do pastor Denir, também vai passar por uma cirurgia quinta-feira. E para o Fernandinho, que pede as orações para ele e sua mãe. Isso aí, presbítero Haroldo.
0: É isso, irmão Cirinaldo. Vamos orar então por esses irmãos, por todos, né? Pelo meu pai, que tem pedido sempre as nossas orações, pela família do Fernandinho, né? Por ele, a pessoa que conhecemos. E vamos orar por todos, meus irmãos. Convido você para o que está do outro lado. Vamos orar junto em nome de Jesus. Glorioso e eterno Deus, em nome de Jesus, nesse instante, se colocamos em oração, juntamente com os nossos irmãos. E pedimos as bênçãos do Senhor para todos, aqueles que estão enfermos, aqueles que estão desanimados, aqueles que estão caídos, Pai, aqueles que estão aí triste, abatido por alguma coisa, por algum motivo, na sua vida, na sua caminhada. Pai, abençoa, para que ele possa ter disposição a partir de agora, para que venha aumentar a coragem, venha aumentar o ânimo, venha aumentar o desejo de caminhar, de andar, de saltar. Ó Deus, abençoa. Uma boa noite de trabalho para os que estão trabalhando, para aqueles que estão aí nas suas máquinas, nos seus caminhões, aonde estiverem. Abençoa a todos, guardando debaixo das tuas mãos poderosas, dando sabedoria do alto, iluminando a mente, o coração, para que possamos, dia após dia, estar mais firme com o Senhor. Abençoa uma boa noite de descanso para todos, Pai, os que estão se preparando para descansar. Que tenham uma noite de paz, aqueles que não conseguem dormir à noite, que possam dormir, ter uma noite na direção e do Senhor abençoada. E todas essas bênçãos nós pedimos em nome de Jesus. Amém? Amém, Jesus.
1: Sobral, na Sobral, e o Lucas Magrão. Deus que abençoe a cada um que esteve na live ou na rádio. Que Deus abençoe e tenha uma boa noite na paz de Deus.
0: Amém, Jesus. Voltem nós ouvir na próxima terça-feira, né? Se o Senhor disser que sim, estará aqui o pastor Denir com o pastor José. E nós vamos revezando com o irmão Cirinaldo. E estamos na próxima terça-feira aí, se Deus quiser. Estamos aqui em nome de Jesus. Amém, ouvinte?

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5: Glória a Deus, louvado seja o nome do Senhor Jesus. Quero aqui cobrir.

0: Abençoar todos os nossos queridos ouvintes com a paz do Senhor Jesus. Estamos aqui juntamente com o presbítero irmão Dirceu, o presbítero Cristiano e o pastor John.
1: Glórias a Deus.
0: Glória a Deus, pastor John. Pastor John vai estar fazendo uma leitura, aleluia, Jesus, da palavra de Deus. E após a leitura, meus amados irmãos, vamos estar fazendo uma oração e dando início aí na programação Jesus é o Caminho. Glória a Deus. Pai Senhor, pastor John.
1: Glórias a Deus. Pai Senhor, pastor Rodrigo. Pai Senhor, presbítero.

0: Eis que no mar se levantou uma tempestade tão grande que o barco era coberto pelas ondas. Ele, porém, estava dormindo. E os seus discípulos aproximaram-se e o despertaram, dizendo: Senhor, salva-nos que perecemos. E ele disse-lhes: Por que temes, homens de pequena fé? Então, levantando-se, repreendeu os ventos e o mar, e seguiu-se uma grande bonança. E aqueles homens se maravilharam, dizendo: Que homem é esse que até o vento e o mar lhe obedece? Esse, meus irmãos, é o nosso Senhor Jesus Cristo. Esse que nós vamos estar falando dele. Esse que pode acalmar qualquer tempestade que você esteja passando nesse momento. Eu não sei qual a tempestade que se levantou contra a tua vida. Essa tempestade que se levantou contra a tua vida nesse momento. Uma porta de emprego, se é uma enfermidade. Indiferente do que seja, irmãos, se nós confiamos nesse Deus maravilhoso, ele pode acalmar a tempestade. Ele pode acalmar o teu coração nesse momento. Por muitas vezes você que está ouvindo essa programação, por muitas vezes você está angustiado por algo desse mundo. Mas eu apresento para você um Deus, o nosso Senhor Jesus Cristo. Aquele que tem o poder de acalmar o seu coração, aquele que tem o poder de te acalmar essa tempestade que nesse momento está sendo tão grande sobre a sua vida. Glória a Deus. Pai, Senhor, Pastor Rodrigo.
1: Glória a Deus. Vamos estar orando, irmãos, para nós dar início aí na programação Jesus é o Caminho. Senhor Deus e Pai, em nome de Jesus, Pai, abrimos, Pai, esta programação. Pedimos, Senhor, que o Teu Espírito Santo, Pai, possa, Pai querido, alcançar vidas através, Pai querido, deste programa. Aonde chegar, Senhor, as ondas sonoras, Pai querido, da 91.5. Que o Teu Espírito Santo possa trazer calmaria, Pai, refrigério, Pai. Operando, Pai querido, grandemente, Senhor. É na autoridade do nome de Jesus, Pai, que nós abrimos essa programação, Pai. E oramos, Pai querido, Pai amado, para que o Senhor venha abençoando, Pai, a cada um que aqui participar, Pai querido, Pai amado, a cada ouvinte que neste momento, Pai, abriu, Pai querido, Pai amado, a sua casa, para que esta programação, Pai querido, Pai amado, Deus Santo, Deus Poderoso, possa, Pai querido, alcançar vidas, Pai. Em nome de Jesus Cristo, Pai, abençoa cada um de nós que estamos aqui e a cada ouvinte, em nome de Jesus. Amém. Glória a Deus.

Glória a Deus, louvado seja o nome do Senhor Jesus. Meus amados irmãos, aleluia, você que quer participar conosco, manda aí sua mensaginha no 42 39 10 12 30 e você vai poder estar participando aqui conosco. Já estamos aí ao vivo pela live na programação Jesus do Caminho. Manda aí sua mensaginha, manda aí sua participação. Nós vamos estar aqui interagindo com todos. Glória a Deus, deixa aí também seu pedido de oração. Vamos ter aí o momento do clamor. E daqui um pouquinho vamos ter, aleluia, poderosa palavra.

0: de Deus, glória a Deus, através da vida do presbítero irmão Cristiano, glória a Deus, louvado seja o nome do Senhor Jesus. E tem umas mensagens aqui já do nosso querido irmão Thor, aqui no WhatsApp.
1: Eita, glória.
0: Um Thor que é lá de Ortigueira, mandou aqui: a paz, Senhor, meus irmãos, Thor por aqui trabalhando e ouvindo a programação. Quero oferecer essa programação para todos que estão na escuta desse abençoado programa. Se possível, tocar um louvor com Valdir Emar, Maicon. Te adorarei. Glória. Eita, glória. Montor, Deus abençoe grandemente a sua vida, em nome de Jesus. Lembra do Montor, pastor João?
1: Oi, glória a Deus. Eita, glória. Tivemos lá, né, pastor?
0: Glória a Deus. Muito bem.
1: Muito bem
0: recebido, né, pastor João?
1: Que benção de Deus.
0: Carinho dos irmãos.
1: Isso é maravilhoso, irmãos. Esse dia eu passei lá, fui fazer um socorro ali pra frente, ali na Piquira, ali. E até falei pro companheiro meu que tava lá, o Luquinhas. Falou: Luquinhas, já vim ministrar a palavra nessa igreja, hein? Igreja abençoada por Deus. Eita, glória.
0: Glória a Deus, louvado seja o nome do Senhor.
1: Glória a Deus. Irmãos, e já, pastor Rodrigo, tá mandando um abraço aí, né? Um abraço aí pra dona Anitta, nossa mãe. Que
0: manda
1: tá lá.
0: Áudio aí, dona Anitta, porque a senhora mandou áudio. Eita, aí na programação das irmãs, do jovem aí. Manda áudio aí.
1: Nós tava lá tomando um cafezinho com ela antes, não é, né, pastor?
0: É verdade.
1: Quero estar mandando um abraço também pra minha sogra, Maria da Luz. Que ela falou que toda terça-feira tá na escuta lá, pastor Rodrigo.
0: Eita, glória. Dona Luz, Deus abençoe, minha querida, em nome de Jesus.
1: Sua vida.
0: Mon Rosnei, né, pastor João?
1: Mon Rosnei, ô, irmão Rosnei, um abraço, meu querido. Que Deus abençoe grandemente a sua vida. E você, meu querido irmão, você que sentiu no teu coração de estar compartilhando essa live, hein? Compartilha aí pra nós levar a palavra de Deus pra mais pessoas, né, pastor Rodrigo?
0: Glória a Deus, né?
1: Onde mais pessoas vão poder ter esse privilégio de estar escutando desse Deus maravilhoso, irmãos. Esse Deus que tudo pode, esse Deus que cura, esse Deus que salva, esse Deus que liberta. Porque esse Deus nosso é maravilhoso, né, presbítero Cristiano? Tá glória.
2: Pai, Senhor Jesus, meus irmãos, né? Deus, ele é maravilhoso, né?
1: Tá glória, Deus
2: é. E é o lugar que a gente sente a presença dele, né?
1: Deus é maravilhoso. Deus. Porque, presbítero Cristiano, por muitas vezes foi falado, por muitas vezes pessoas foi revelado sobre a sua vida, sobre a vida do pastor Rodrigo, sobre a minha vida, presbítero Dirceu, que nós ia pregar para muitos lugares que nem nós nem conhecemos, né? E você estando aqui na rádio, irmão, você está fazendo isso, você está levando a palavra de Deus em lugar que você nem conhece, uma palavra de Deus está alcançando. Lugar onde que você nunca põe a planta dos teus pés, mas a palavra de Deus está entrando em casa, em lar, em caminhões,
0: louvado
1: em carro.
0: Seja o nome do Senhor, né?
1: Deus é maravilhoso. Deus é bom a todo momento.
0: Glória a Deus. Aqui também, paz do Senhor, estamos aqui na escuta. Sou a Beatriz do Jardim Grol.
1: Eita, glória.
0: Um abraço para o meu pai e para vocês. Aí,
1: eita,
0: que Deus abençoe, Bia. O programa tá uma benção. Que Deus abençoe grandemente a vida da Bia.
1: Eita,
0: glória. Deus Jesus.
1: Você sabe o que eu tava pensando aqui, pastor Rodrigo?
0: Fala, pastor João.
1: Nós temos uma juventude, uma criançada abençoada por Deus, né?
0: Glória a Deus, né?
1: Eu tava pensando domingo, aqui, né? Não, Deus é maravilhoso. Eu tava pensando aqui, pastor Rodrigo, quando estiver mais próximo do dia das crianças, vai trazer uma criança para representar as crianças ali da Jesus é o Caminho, né? Trazer aqui uma criança aqui para poder estar convidando as outras crianças. Verdade, vamos fazer
0: uma boa ideia.
1: Vamos trazer aí, ó, uma criança aí que vem aqui e fala, ó, vamos lá, eu já tive o prazer de participar em duas vezes lá e assim foi bênção, chamar os amiguinhos, chamar aí os colegas da escola, chamar aí as crianças que estão ouvindo. Porque por muitas vezes, pastor Rodrigo, muitas crianças ouvem uma programação desse e nem passa para a cabeça dele que ele pode estar aqui um dia.
0: Verdade,
1: e Deus é tão maravilhoso que ele pode levantar a criança ali no teu ministério, pode levantar a criança ali, ele pode estar aqui dando uma palavra, pode estar aqui louvando um louvor, como várias vezes nós já trouxemos crianças aqui,
0: verdade,
1: né?
0: Verdade.
1: Que Deus ele é maravilhoso, irmãos. Deus, ele abre portas para nós que nós nem imaginamos.
0: Glória a Deus, louvado seja o nome do Senhor. Verdade, pastor João. É, Deus, irmãos, ele faz infinitamente mais do que aquilo que imaginamos.
1: O nosso sonho é pequeno, né, pastor Rodrigo?
0: Diante dos sonhos de Deus.
1: Diante daquilo que Deus tem sobre as nossas vidas.
0: A paz, Senhor, irmãos, estou assistindo. André,
1: eita,
0: Cristina
1: glória.
0: E o Osmar. Peço que coloque o nosso nome, meu nome em oração, pois amanhã estarei indo para Ponta Grossa fazer uma consulta. Amém, irmão André. Vamos estar orando,
1: glória
0: sim, em nome de Jesus.
1: Deus é,
0: eu creio que Deus, aleluia, Jesus, através da tua fé, ele pode surpreender.
1: Verdade.
0: A irmã, glória a Deus, não sei o motivo dessa viagem, mas eu sei que Deus, ele pode operar um milagre. Louvado seja o nome do Senhor. Sempre quando alguém pede oração para mim, quando é que tem consulta ou tem um exame marcado, sempre eu falo assim: Deus é tão maravilhoso que se for necessário nós passar pela mão do médico, os médicos estão aqui para isso mesmo.
1: Verdade.
0: Deus capacitou eles, Deus levantou eles para fazer ali o possível. Mas se for da vontade do Senhor curar e não precisar passar pela mão do médico, Deus pode. Porque Deus, ele faz infinitamente mais do que imaginamos, mais do que tá esperamos. Grande. Deus, ele está no controle de todas as coisas. Mas vamos estar orando sempre pela tua vida e eu creio que Deus vai operar em nome de Jesus.
1: Deus é bom a todo momento.
0: Paz do Senhor, irmãos, estamos na escuta. Que Deus abençoe grandemente vocês e que estão aí na rádio. E cada ouvinte, minha esposa, missionária Vitória, Deus abençoe Eita grandemente a sua glória. Vida. Deus abençoe a vida do Gustavo, da Melody.
1: Eita glória,
0: em nome de Jesus, que estão aí nos assistindo. E você, meu amado irmão, que está também aí nos assistindo, manda aí sua mensagem. Participe, interage conosco, eu tenho a certeza. Aleluia, Jesus, que vai ser bênção. Deixa aí seu pedido de louvor, seu pedido de oração. Daqui um pouquinho vamos estar aí soltando o louvor a pedido aí do nosso querido irmão Thor.
1: Eita,
0: eu
1: glória.
0: Creio que vai ser bênção do Senhor. Glória a Deus. Também, irmãos, só lembrando aí, você quer participar no WhatsApp, manda aí sua mensagem no 42 39 10 12 30. Você pode estar mandando seu áudio, sua participação. E nós vamos ter o maior prazer aqui de estar soltando seu áudio ou lendo aí sua mensagem. Soltar um áudio do irmão Vanadir,
1: professor. Ô, tá? Vanadir, vamos ouvir o Vanadir. Paz
3: do Senhor,
1: meu
3: querido irmão.
0: Ô, irmão Vanadir, paz do Senhor, meu querido.
3: Rodrigo.
1: Eita, glória.
3: São João.
1: Eita, Deus é maravilhoso.
3: No trabalho dessa noite da igreja.
1: Glória a Deus.
3: Jesus é o caminho.
0: Glória a Deus. Deus
3: para todos os ouvintes e a todos que estão escutando. Eu sou a irmã Regina. Mas Regina sempre participa.
1: Ô, irmã Elis Regina.
3: Eu e minha esposa aqui precisam de... Olhe por mim e por ela, irmão.
1: Amém.
0: Amém. Vamos estar orando em nome
3: de Jair Pires, Igreja Vera.
1: Eita, glória. Alô, irmão Vanadinho, um Deus abraço, abençoe, meu querido. Irmão, que Deus abençoe grandemente a sua vida e a sua família.
4: A paz do Senhor, abençoar.
1: Eita, glória.
4: Está oferecendo a programação para vocês e da rádio, para todos os ouvintes. É, com certeza, minha mãe está ligadinha também na programação, a minha mãe Geni, Vera Lúcia.
0: Ô, irmã Rosane.
4: E se for possível, eu quero pedir um louvor, o agir de Deus. O William Nascimento, eu ofereço para todos os ouvintes e para vocês e da rádio.
0: Glória a Deus, meu
4: irmão. Essa oração em favor da minha filha, da Ana Paula.
0: Amém. Vamos estar orando.
4: Rosane São Silvestre.
0: Que Deus abençoe grandemente a vida da irmã Rosane. Rosane, se eu não me engano, ela congrega ali na Fonte Eterna, né, presbítero Gerson?
1: Glória a Deus.
0: É uma bênção de Deus.
1: Tá, glória.
0: Eu já tive o prazer de estar ministrando lá quando ela estava louvando e é uma bênção, pastor João.
1: Deus é maravilhoso.
0: Deus abençoe grandemente a sua vida. Vamos estar apresentando vocês em oração aí e soltar esse louvor abençoado também. Também temos mais uns áudios aí, vamos soltar aí. Glória a Deus.
5: Oi, senhor John Tony.
0: Aí, ó, dona Anitta. Eita, glória.
5: Senhor Cristiano, que Deus abençoe vocês. O presbítero Dirceu. Eu estou oferecendo esse programa para o Agleike, para o Johnny, para a Jane, para toda a família.
0: Glória
5: em nome
0: Deus.
5: De Jesus, que Deus proteja muito vocês. Aí,
0: amém, amém.
5: Glória, dona Anitta. Vocês, em nome de Jesus Cristo.
0: Que bênção.
1: Amém. Deus. Que Deus abençoe grandemente sua vida, mãe.
6: Pai, Eita, Senhor, graças. Irmão. Quero mandar um abraço pro meu pai.
0: Obrigado, meu amor.
6: John,
0: Silvinha.
1: Silvia.
6: Quero para o senhor, eu quero estar mandando um áudio. Quero mandar um abraço pro meu pai, pro tio John, pro Cristiano, pro irmão Dilcer. Quero que abençoe muito a rádio.
1: Amém.
6: Abençoe a cada um da rádio. Que Deus venha ganhando milagres. Que Deus abençoe.
1: Glória a
6: rádio.
1: Glória a Deus.
6: Eu peço em nome do Senhor Jesus. Amém.
0: Glória a Deus. Deus louvado seja o nome do Senhor Jesus. Ó, a Sandra Carvalho tá ali também assistindo aí, pastor John.
1: Eita, glória.
0: O pastor John encheu os olhinhos de água ali, ó. Emoção.
1: Ô, Sandra, um abraço. Eita, que glória. Deus abençoe grandemente sua vida aí. Vida da Ingrid, da Samira, da Ágata.
0: Glória a Deus.
1: Do Nico, do Natan, do Heitor, da Ana Laura.
0: Esse dia,
1: do Wilson.
0: Quer ver? Foi no Yuri. Sábado. No sábado a Samira foi levar
1: Meu Deus,
0: a Ana para apresentar na igreja. E a família do pastor John fechou tudo à frente ali.
1: Pai do céu.
0: Eita, glória.
1: Bênção de Deus. Que Deus abençoe Deus. Grandemente essas.
0: Tava ali os Gerros, Neto. E...
1: Gerro,
0: Neto. Ele tá com quantos netos, Jordão?
1: Quatro
0: netos. Eita, neto. Glória.
1: Paz, piada e tudo, né? Imagine.
0: Eita, Pai glória.
1: Céu, Deus é maravilhoso.
0: Mas eu tava vendo os vídeos do Nix e do Natan, mas é uma benção, né?
1: Paz, que é pesadinha, isso é uma benção de Deus.
0: Glória a Deus, que Deus abençoe. Família do pastor John, em nome de Jesus.
1: Cadê a Ágata?
0: A Ágata.
1: Tá dormindo na hora dessa já.
0: Irmão, vamos soltar um louvorzão aí a pedido do irmão Thor? Nosso irmão Valdir e Maico. Eita, agora.

0: glória a Deus, te adorarei, né, Pastor John? Eita glória, louvado seja o nome do Senhor Jesus, em oferecimento por Montor. Deus abençoe, meu querido. Irmãos, glória também não posso deixar de fazer um convite para os irmãos. Está fazendo uma visita, né, Pastor John?
1: Verdade.
0: Na Igreja Evangélica Jesus é o Caminho. Nossa igreja está localizada ali no Jardim Kroll, na rua Arapoti, número 10, de esquina ali com a Travessa São Pedro. Você é o nosso convidado especial para fazer uma visita. Você que ainda não conhece o ministério, faça uma visita. Tenha certeza, aleluia, que nós estamos de braços abertos para receber glória. Os irmãos aí. Glória a Deus. Tivemos um culto abençoado, um final de semana abençoado, né? Tivemos um culto abençoado no sábado e um culto abençoado no domingo aí. Culto especial Dia dos Pais. Foi bênção, né, Pastor João?
1: Foi bênção de Deus. Deus é maravilhoso, né? Palavrando abençoada com o presbítero Cristiano.
0: Palavras gloriosas, ficamos aí se alimentando.
1: Até hoje, agora de noite, nós estávamos comentando sobre a palavra.
0: Eita, Deus glória. É maravilhoso. Glória a Deus. E depois depois a gente teve um brinde lá para
1: mim.
0: Quero agradecer, irmãos. A minha esposa esteve aí pedindo alguns brindes, vários lugares se ajudaram. Não vou citar nome, porque às vezes eu posso esquecer algum, mas que Deus abençoe a cada um que ajudou ali para nós estar sorteando alguns brindes ali, né? No culto. Foi benção. Foi benção.
1: Glória a Deus.
0: Glória a Deus. Daí os irmãos, cada um levou um prato salgado, prato de bolo.
1: Foi benção, prefeito.
0: Foi benção, prefeito.
1: Bolo.
0: Glória a Deus. Salgado, depois do culto ali, participamos aí do momento de comunhão. Foi maravilhoso, irmãos.
1: Comi uns dois pedacinhos só.
0: Glória a Deus. Glória a Deus. Louvado seja o nome do Senhor.
1: Não, você não entendeu, prefeito. Uns dois pedacinhos de cada um. Era bastante.
0: Maravilha. E fica, irmãos, o convite para quem quer... Verdade, fazer uma irmãos. Visita, amanhã vamos ter um grandioso culto do Círculo de Oração, aí na direção do Círculo de Oração Prover de Deus.
1: Benção.
0: Então amanhã a missionária Magna fez o convite para mim estar ministrando a palavra, então amanhã vamos estar cobido aí de trazer uma mensagem diretamente do céu.
1: Eita, glória.
0: Para a vida de cada um que estiver presente naquele culto. Também vai estar a coreografia Nova Geração apresentando para a glória de Deus. Nosso culto amanhã começa às 20 horas da noite. Você é o nosso convidado especial para estar conosco, irmãos. Faz um esforcinho, esteja conosco. Como eu já disse, nossa igreja está localizada na rua Arapoti, de esquina ali com a Travessa São Pedro, no bairro Jardim Kroll. Não tem erro. Glória a Deus, vai ser bênção do Senhor. E no sábado, irmãos, grandioso culto da coreografia, na direção da coreografia Brilho Celeste.
1: Eita, glória.
0: Vai estar nossa querida irmã Eli Vieira ministrando a palavra. Eu creio que vai ser grande o mover de Deus naquele lugar. Mãe Eli Vieira vai estar ministrando a palavra e também vai estar apresentando as coreografias locais, que é a coreografia Leão de Judá e também a coreografia Nova Geração. E você é o nosso convidado especial. A partir das 20 horas teremos culto aí no sábado, um grandioso culto aí para a glória de Deus. Louvado seja o nome do Senhor Jesus. E no domingo, grandioso culto de missões.
1: Eita glória.
0: Culto aí na direção aí do nosso querido cooperador Van Twitter, cooperador Amara, ao qual estão à frente desse trabalho, e vai ser bênção do Senhor. Nosso querido pastor William, da cidade do Imbaú, ali vai estar ministrando a palavra, Sr. João. Creio que vai ser bênção de Deus, pastor William, um varão aí usado nas mãos do Senhor. Glória a Deus, louvado seja o nome do Senhor. E também vai estar o dueto, dupla lá, Mil Viola e Nogueirinha.
1: Eita,
0: meus homens, eles são uma bênção.
1: Bênção de Deus.
0: Que Deus abençoe grandemente. E também a nossa querida irmã Emanuele, adorando ao nome do Senhor aí. Então você, meu amado irmão, é o nosso convidado especial para estar conosco nesses trabalhos que serão feitos aí para a glória de Deus. Não deixe de estar conosco. Então, amanhã temos culto no sábado e domingo. Vai ser bênção de Deus.
1: O pastor Rodrigues, sexta-feira tem a live, né?
0: Glória a Deus, sexta-feira, irmãos. Tem a live, mas sexta-feira passada não teve. Mas sexta-feira agora vai ter a live. Domingo, viola aí, negrinho? Aí, ó. Vão estar conosco no domingo. Tá,
2: glória. Faz parte da minha essência, isso ninguém vai tirar de mim.
0: Eita, glória. Então, meu amado irmão, essa dupla abençoada vai estar conosco no domingo. Vai ser bênção do Senhor. Glória a Deus, e você não pode deixar de estar conosco, irmãos. É maravilhoso os trabalhos que estão sendo realizados para a glória de Deus. Você é o nosso convidado especial.
1: Glória a Deus.
0: Está conosco. Irmão Sirinaldo mandou ali, ó. Paz do Senhor, peço oração para... paz do Senhor, ofereço para todos os ouvintes. Irmão Sirinaldo, Paz do Senhor, meu querido. Que Deus abençoe grandemente a sua vida. Deus abençoe a vida do irmão presbítero Haroldo, que são bênçãos do Senhor.
1: De Deus.
0: Antecederam aí a programação Jesus do Caminho, estava aqui fazendo uma programação abençoada, né, pastor John?
1: Benção. Presbítero Haroldo, com o Celinaldo, são bênçãos de Deus.
0: Pastor José Denir.
1: Pastor Zé.
0: Uma dupla abençoada.
1: Bênção mesmo.
0: Glória a Deus. E também está aqui nosso professor participando aqui, ó. Eita, glória. O homem que conhece pouco da Bíblia aqui, pastor John. Nosso querido irmão John.
1: Eita, glória, hein? Aí é benção de Deus. Conheço o rapazinho dele. Nem sei quantos anos, mas era piazinho de tudo.
0: Eita, agora mandou aqui. Estamos te ouvindo aqui trabalhando. Ofereço pro Tiago aqui, pro João Luiz, pro Agnaldo, para todos os irmãos aí da igreja e para toda a família. Mon John, Deus abençoe, meu querido. Mon John, que é uma bênção do Senhor aí. Um varão abençoado também, né, pastor John? Conhecedor aí da palavra. Nosso professor, né? É uma bênção de Deus, Mon John. Deus abençoe grandemente aí a sua vida, em nome de Jesus. Também temos um áudio aí da irmã Elis Regina.
1: Ó, irmã Elis Regina, eita glória.
3: A paz do Senhor, pastor John.
1: A paz, senhor, irmã.
3: Eita glória. A paz do Senhor, pastor Rodrigo. Dá uma benção pro programa de
0: Deus. Amém, irmã, amém. Glória a Deus.
3: Pra oferecer o programa pra minha mãe, Johnny.
1: Glória a Deus.
3: E pra todos os ouvintes.
0: Amém, glória a Deus.
3: Que
0: Deus possa.
3: Abençoe.
1: Amém.
3: Rapaz, o Senhor, um abraço.
1: Amém, irmã Elis Regina. Que Deus abençoe grandemente sua vida, a vida de sua mãe e sua família. Que Deus derrame bênção sobre a vida de vocês.
0: Glória a Deus. Deus abençoe mesmo aí a vida da irmã Elis Regina. Participa aí conosco toda terça-feira. E você, meu amado irmão, não deixe também de estar participando aí. No 42-39-10-12-30. Fala, pastor João.
1: Sabe o que eu senti saudade? A irmã Libânia.
0: Irmã Libânia.
1: Irmã Libânia, se estivesse ouvindo aí, que Deus abençoe grandemente sua vida.
0: Irmã Libânia, você participa aí conosco pela live, né, pastor?
1: Verdade, verdade. Irmãos, e também não vou perder a oportunidade aqui também de estar anunciando aí. 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Sabe quem foi lá esses dias de volta? 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
0: Eita, agora.
1: Pastor Carlinho, foi lá, o pastor Carlinho. Estiver ouvindo, um abraço, meu querido. Assim, é bênção de Deus. Foi lá só fazer uma oração lá na borracharia. Ele foi lá no cantinho do café, pastor Rodrigo. Fez uma oração lá. Pastor Carlinho é bênção. Que Deus abençoe. E você, meu querido irmão, você que sentir no teu coração, hein? Vá lá fazer uma visita. Ah, mas eu não tenho caminhão, não vou mexer com pneu. Então vá lá fazer uma oração. Vá lá, abençoa aquele lugar lá com oração. Você que sentir também no teu coração de estar indo ali no cantinho do café, vá ali tomar um café com nós. Agora temos caldecana lá, pastor Rodrigo. 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
0: Aí é bom, né,
1: 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Passa ali fazer uma visita para nós, hein? Presbítero de Irceu. Vai fazer uma visita lá, pastor Rodrigo.
0: Glória a Deus, louvado seja o nome do Senhor Jesus.
1: Deus fala aquele lugar, né?
0: Maravilha! Falando em maravilha, aqui nosso querido irmão João Domingos.
1: Eita,
0: João
1: glória.
0: Domingos aqui mandou a paz do Senhor, irmãos abençoados. Estamos assistindo.
1: Glória a Deus.
0: Vamos pegar aqui. Já me perdi aqui.
1: Eita,
0: Pai, Senhor, irmãos abençoados, estamos assistindo pela live e ouvindo pelo rádio.
1: É peço
0: oração para mim e para minha sobrinha que está internada no hospital.
1: Amém.
0: Em Ponta Grossa. Em estado grave. Só um milagre na vida dela. É, já compartilhei que ele colocou. É, irmão João Domingos, louvado seja o nome do Senhor. Nós entendemos que tudo está no controle do nosso Deus, irmão. Louvado seja o nome do Senhor Jesus. Deus, ele pode te surpreender. Porque o Senhor Jesus, ele tem o poder de fazer um milagre, né, pastor João?
1: Deus é maravilhoso, irmãos.
0: Porque nós, irmãos, sempre eu friso isso, sempre eu gosto de falar sobre a fé. Porque a fé, meu amado irmão, ela não está firmada naquilo que nós vemos, mas ela está firmada naquilo que esperamos. Quantas vezes nós pensamos que não tem mais jeito e o Senhor vem e nos surpreende através da fé.
1: Verdade.
0: Porque quando nós exercemos a nossa fé, nós podemos alcançar o inalcançável, pastor João.
1: Verdade.
0: Porque através da fé, meus amados irmãos, nós vamos ver que Bartimeu, ele volta a enxergar.
1: Verdade.
0: Através da fé, meu amado irmão, nós vamos ver que Pedro caminha sobre as águas. Nós vamos ver que através da fé, meu amado irmão, louvado seja o nome do Senhor, aquele centurião, ele pôde contemplar o seu servo ser curado. Então, por isso que eu digo, irmãos, a fé, ela pode mover as mãos do Senhor. A fé, ela move o extraordinário, o sobrenatural. Se nós olharmos muitas das vezes pelos olhos normais, muita coisa é impossível. Nós vamos olhar pelos olhos normais, nós não conseguimos nada. Mas quando nós olhamos pela fé, irmãos, nós podemos contemplar o impossível se transformar em testemunho.
1: Verdade.
0: Louvado seja o nome do Senhor Jesus. E eu falo, irmãos, aqui porque este ano vivi algo extraordinário com minha filha. O pastor John já viveu algo extraordinário na própria saúde dele.
1: Verdade.
0: E sem dizer, irmãos, em coisas que muitas das vezes para o outro pode ser simples, mas para aquele que recebeu o milagre é algo tão grandioso. Então eu te digo, irmão João Domingos, confia no Senhor, espera nele. Porque a palavra do Senhor, ela nunca vai falar para nós correr, para nós agitar, para nós buscar de uma forma exagerada, não. Ela vai falar, espera no Senhor, confia e espera no Senhor. Porque quando nós confiamos e esperamos no Senhor, ele se encarrega de tudo. O que nós não podemos perder é a confiança no Senhor. Esperei no Senhor, confiando, irmãos. Você pode ter certeza que o Senhor, ele pode operar na tua vida. Porque o Senhor, ele não age, aleluia, Jesus, precisando de uma resposta, muitas das vezes, do homem, se vai ou não vai dar certo. Mas o Senhor age pela extrema vontade dele.
1: Glória a Deus.
0: Porque se fosse pela palavra do homem, pelo olhar do homem, a filha de Jairo estava morta, pastor.
1: Verdade.
0: John. Imagine um homem, irmãos, aleluia, Jesus, que ele foi atrás de Cristo para fazer um pedido, para que Cristo fosse sua casa para curar sua filha. Mas aquele homem, louvado seja o nome do Senhor, agora está voltando e ele vai ouvir uma palavra, não incomode mais o mestre, porque a tua filha já morreu. E muitas das vezes uma palavra contrária pode vir contra a vida da gente, contra a nossa vida. Nós somos seres humanos. Só que a palavra de Deus nunca

0: para nós desistir, pare. Mas a palavra de Deus para Jairo foi: Jairo, crê somente. Porque aquele que crê, irmãos, aleluia, Jesus, ele pode ver o impossível se transformar no milagre. Então, irmão João, eu te digo, confia, nós vamos estar orando em nome de Jesus, mas eu creio que Deus, ele pode surpreender, não somente o irmão, como a família, para a glória do nome do Senhor Jesus, né? Que a ele toda a honra e toda a glória.
1: Glória a Deus. Sou Rodrigo, mandar um abraço também para o nosso presbítero João Rodrigues. Estiver
0: Eita, glória.
1: ouvindo aí na programação, presbítero, um abraço, meu querido. Que Deus abençoe grandemente sua vida. E estamos aqui hoje. Eita, glória. E você, na hora que tiver um dia de folga na terça-feira, e vem aqui com nós. Que
0: Glória a Deus,
1: você é
0: louvado seja o
1: bênção
0: nome do
1: de
0: Senhor
1: Deus.
0: Jesus. Paz do Senhor, Pastor John, Pastor Rodrigo e Presbítero Cristiano. E
1: Eita,
0: paz do
1: glória.
0: Senhor, Presbítero Dirceu. Vocês são bênçãos. Eu
1: Glória a
0: estou ouvindo a
1: Deus.
0: programação. Se possível, gostaria de ouvir o louvor. Era a mão de Deus. Vocês são
1: Eita,
0: bênçãos.
1: glória.
0: Nosso querido irmão, Presbítero Ezequiel, Deus abençoe, meu querido, em
1: Eita,
0: nome de
1: glória.
0: Jesus.
1: Amém. Deus abençoe.
0: Glória a Deus. Também aqui conosco, nosso querido irmão. Cooperador Vantur mandou
1: Ô,
0: paz.
1: Vanto.
0: É, quase perdi, mas já estamos na
1: Eita, glória.
0: audiência. Já aproveito, peço oração para a família do
1: Verdade.
0: John Leno. Vamos estar orando, sim.
1: Verdade.
0: Irmão Vantur, vamos estar orando pela família dele, sim, em nome de Jesus. E também vamos estar orando pela família do nosso tio Paulo,
1: Verdade.
0: Regina, que hoje
1: Perdeu seu pai.
0: faleceu o seu pai. E porque nessas horas, irmão, do luto não tem palavra, é somente o Espírito Santo Consolador que
1: Verdade.
0: pode consolar e confortar vidas. Ele mandou aqui também: também convido a todos para o culto de missões no domingo.
1: Vai
0: Glória a
1: ser
0: Deus,
1: benção.
0: vai ser bênção do Senhor.
1: Tá, glória.
0: Deus abençoe o cooperador Vantuir, cooperador Amara, a Melissa, a
1: Manu.
0: Mayra, a Manu.
1: A Mayra esteve lá hoje,
0: Eita,
1: né? Teve lá tomando um café com nós lá, o pastor Rodrigo. A Mayra,
0: Eita, glória.
1: a Mara, o Vanduí, esteve lá
0: Mas
1: hoje.
0: vamos estar orando, né, Pastor João? Vamos estar orando por
1: Amém.
0: essas vidas. Tem
1: Amém.
0: mais algumas mensagens aqui. Deixa, vamos entrar no momento da oração.
1: Glória a
0: Pastor João vai estar
1: Deus.
0: fazendo um clamor.
1: Amém.
0: E vamos estar fazendo um clamor junto, né? Glória a Deus. Paz do Senhor, Pastor John, Pastor Rodrigo, estou na sintonia do programa. Peço oração por mim e minha família, Juarez Gomes, do bairro Santa Rita. Vamos estar orando, meu querido,
1: Ô, meu querido,
0: em
1: que Deus
0: nome de
1: abençoe
0: Jesus.
1: grandemente a tua vida. Que Deus derrame bênção sobre a sua família.
0: Paz do Senhor, meus nobres, estou no trabalho ouvindo vocês, irmão João Rodrigues, presbítero
1: Ô,
0: Rodrigues.
1: presbítero João Rodrigo, que Deus
0: Deus abençoe,
1: abençoe,
0: meu
1: meu
0: querido.
1: querido. Você é bênção de Deus.
0: Excelente trabalho por irmão aí.
1: Que seja uma noite
0: Glória a
1: abençoada.
0: Deus. Louvado seja o nome do Senhor Jesus. E também tem uma mensagem, um áudio aí, né, para o presbítero seu.
2: Paz do Senhor, Pastor John. A paz do
1: Paz
2: Senhor,
1: do Senhor. Eita, glória.
2: Rodrigo.
0: Paz do
2: Tá
0: Senhor,
2: uma
0: meu
2: benção o
0: querido.
2: programa.
0: Amém. Glória a Deus.
2: Endereço o programa para eles, Regina,
1: Eita, glória.
2: e para todos os ouvintes que
0: Glória a
2: estão
0: Deus.
2: ouvindo.
1: Amém.
2: E peço o hino para vocês, se vocês puderem tocar, é Paixão pela Presença,
1: Ô,
2: com
1: glória.
2: Samuel, com Daniel e Samuel,
1: Eita,
2: se
1: glória. Glória a
2: der tempo
1: Deus.
2: de tocar, nós
1: Amém.
2: ouvir.
1: Deus é maravilhoso.
2: Deus abençoe. Paz do Senhor.
0: Glória a Deus. Deus
1: Senhor, irmã.
0: abençoe, meu querido, em nome de Jesus.
1: Que Deus abençoe grandemente a vida da irmã. Eita, glória.
0: Então vamos estar fazendo um momento do clamor, né, Pastor João?
1: Amém.
0: Orando por essas vidas aí,
1: Verdade,
0: ao
1: irmãos.
0: qual deixar aqui seu nome, irmãos. Louvado seja o nome do Senhor Jesus. Eu creio que Deus, ele pode operar na sua vida. E também que possa trazer conforto para as famílias enlutadas, né?
1: Verdade.
0: Que é somente o Senhor para trazer um refrigério.
1: Amém. Glórias a Deus. Vamos estar fazendo uma oração? Senhor, meu Deus, em nome do nosso Senhor Jesus Cristo, Pai, eu venho te pedindo, Senhor, meu Deus, Pai. Apresento, Senhor, meu Deus, cada um, Pai, que esteve pedindo aqui, meu Senhor. Oh, Senhor, que o Senhor entre, Pai querido, em corações, Pai. Corações que nesse momento está sofrendo, Pai, por estar em luto, Senhor, meu Deus, Pai. Que o Senhor, Pai querido, fique entrando em coração hoje, Senhor, meu Deus, para aquele, Pai querido, que por muitas vezes está com teu familiar, Pai. numa cama de hospital, Senhor, meu Deus, Pai, que o Senhor venha derramando as Tuas bênçãos, Pai, porque só o Senhor, meu Pai, que tem a capacidade, Senhor, meu Deus, só o Senhor que tem o poder, Pai, de estar entrando nesse leito de hospital, Senhor, meu Deus, Pai, e repreendendo essa enfermidade, Pai, só o Senhor, meu Pai, que tem a capacidade, Senhor, meu Deus, para estar entrando em corações nesse momento, Pai, que está triste, Senhor, meu Deus, por estar perdendo um ente querido, Senhor. Pai, eu te peço, meu Pai, que o Senhor venha abençoando, Pai. Abençoa cada um, Senhor, meu Deus, Pai, que esteja ouvindo essa programação, Pai. E aquele, Senhor, meu Deus, que nesse momento não está conseguindo nem estar ouvindo, Pai. Mas o Senhor conhece, Senhor, meu Deus, Pai. O Senhor sabe, Pai, de cada um que está precisando da Tua presença, Pai, nesse momento, Pai. Que o Senhor venha, Pai querido, nesse momento, curando, Pai, salvando, libertando, Pai. Que o Senhor venha tirando angústia, Senhor, meu Deus, de corações, Pai. Que nesse momento, Pai querido, esteja sofrendo, Pai. Que o Senhor venha, Pai querido, está tocando em vidas, Pai querido, que nesse momento está deprimido, Pai, com depressão, Senhor. Que o Senhor venha repreendendo essa depressão, Senhor. Que o Senhor venha repreendendo essa enfermidade, Pai. Que o Senhor venha abrindo essa porta, Senhor, meu Deus, Pai, que por muitas vezes o Teu filho, Pai, está ouvindo essa programação, esperando, Senhor, meu Deus, uma porta aberta, Pai querido. Que o Senhor venha abrindo, Senhor, meu Deus, Pai querido, Deus maravilhoso, Pai. Eu venho te pedindo, Senhor, meu Deus, Pai, que o Senhor faça presença sobre as nossas vidas, Pai, que o Senhor venha nos abençoando, nos guardando e nos sustentando cada dia mais na Tua presença, Pai. Tudo eu te peço e te agradeço em nome do Pai, do Filho e do Espírito Santo. Amém, Senhor Jesus.
0: Glória a Deus. Glória, Pai. Já aqui passando para a palavra, através da vida do nosso presbítero Cristiano. Pastor presbítero Cristiano, mais uma vez. Glória, deixa Deus. Deus te usar aí. Glória a Deus.
3: Pai, Senhor. Pastor John, Pastor Rodrigo, né, quero deixar um abraço aqui para minha esposa, para minha filha, né, que estão lá na escuta, né, estamos aqui para fazer o ID do Senhor, né, então sem mais delongas, né, eu quero, né, saudar os irmãos que estão nos ouvindo e pedir para que os irmãos que queiram acompanhar, abra sua Bíblia aí, você que está na tua casa, ou fique atento aí na palavra do Senhor que vai se encontrar no livro de Salmos. Livro de Salmos, aleluia Jesus, no seu versículo 7. É um versículo bem conhecido da igreja, é um versículo bem conhecido dos irmãos, que vai dizer assim: os que confiam, alguns confiam em carros, outros em cavalos, mas nós confiaremos no nome do Senhor, o nosso Deus. Aleluia Jesus, glória a Deus. A palavra de Deus vai estar no livro de Salmos, onde vai dizer que muitos confiam em carros, outros em cavalos, mas nós fazemos menção, confiamos no nome do Senhor nosso Deus. Salmo 20 ainda é uma oração de confiança no Senhor. Davi, quando ele escreveu esse Salmo, ele escreveu como uma oração coletiva, ele escreveu como uma oração de intercessão para o povo de Israel fazerem para o rei e o seu exército, antes de cada batalha. Antes de cada saída para a batalha, Davi, ele orava ao Senhor e junto com a igreja, junto com o povo, né, pedindo a vitória, pedindo para que o Senhor dos exércitos fosse com eles nas pelejas, e todas as vezes eles voltavam, aleluia Jesus, com a vitória nas mãos, porque eles reconheciam que Jesus é que trazia a vitória, que o nosso Deus é que trazia a vitória, aleluia Jesus. Não era pelas forças deles, pelas forças humanas, e nem pelos seus recursos e armamentos, mas sim pelo Senhor Jesus. Sabemos que naquela época, glória a Deus, os inimigos de Israel, eles eram muito mais bem estruturados, né? Em armas, em carros, em cavalos, em recursos, né, de guerra, em recursos de batalha. Então o povo de Israel se sentia, né, fraco, né, por não ter os recursos, mas Davi, ele sempre trazia esta oração dizendo que muitos confiavam nos seus carros, muitos confiavam nos seus cavalos, mas eles fariam menção do nome do Senhor, eles fariam menção confiando no nome do Senhor, porque eles sabiam a quem eles serviam e sabiam por quem eles serviam. Aleluia, Jesus. Quando ele diz, alguns confiam em carro e outros em cavalo, ele está dizendo dos inimigos de Israel, que militarmente eles eram superior a Israel na questão de recurso, como eu disse aqui. Então, eles não contavam, né? Quando eles iam para a peleja com Israel, que Israel, eles tinham aquele que era o Senhor dos Exércitos, o nosso Deus, que dava a vitória, que entregava a vitória. Eu quero abrir um parênteses para dizer aqui para você, meu irmão, minha irmã que me ouve, que se você está passando por algum momento de luta, algum problema de dificuldade, aí está o segredo. É entregar e confiar no Senhor. Como foi falado aqui, o pastor Rodrigo falou, quando nós confiamos no Senhor e exercemos a nossa fé, não tem como dar errado. Aquilo que é para dar errado vai dar certo, porque Deus, ele tem plano para todos nós, e no tempo dele, ele vai cumprir a cada plano. Aleluia, Jesus. E os inimigos de Israel, eles não contavam com isso. Eles achavam que com seus carros, com seus cavalos, com as suas armaduras, com seus armamentos, eles conseguiriam ganhar do exército de Israel. Porém, o exército de Israel, ele tinha o Senhor dos Exércitos que iam à frente nessa peleja e fazia com que eles conquistassem a cada batalha, a cada luta. Então, meu irmão, eu quero dizer para você, minha irmã que me ouve, fique tranquilo, descanse o seu coração no Senhor, confia no Senhor e o mais ele vai fazer na tua vida, aleluia, Jesus. Porque nessa mesma palavra vai ter vai dizer assim, né? Que eles vão dizer assim: nós confiaremos no nome do Senhor, o nosso Deus. Eles vão afirmar nessa mesma passagem que eles confiam, né, no Senhor Jesus, no Senhor Deus, o Deus dos exércitos, aleluia, Jesus. E eles estão dizendo e declarando isso. Então, quando eles dizem isso e declaram isso, a palavra de Deus vai dizer que aquilo que é ligado na terra é ligado no céu. E o Senhor, ele vem em socorro. O Senhor, ele vai em socorro do seu povo, aleluia, Jesus. Deus é que só Deus que pode dar vitória para nós. Não tem outro. Meus irmãos, você pode pegar o seu dinheiro, pode ter seu melhor carro, a sua melhor casa. Isso não vai te livrar das suas tribulações, isso não vai te livrar das suas angústias, isso não vai te livrar de entrar numa ansiedade, numa depressão, isso não vai te livrar, meu irmão, minha irmã. Só tem uma pessoa que vai te livrar, só tem um ser celestial que vai te livrar de todas essas coisas, é o nosso Deus, o nosso Jesus. Ele sim pode dar vitória. Eu não sei o que você está passando, talvez você deve estar pensando assim, presbítero, mas você está falando, mas você não sabe a minha situação. Eu estou passando por problemas financeiros, eu estou passando por problemas conjugais, eu estou passando por tribulações, orações contrárias, eu estou passando por várias situações que você não faz nem ideia, mas eu quero dizer para você, meus irmãos, tudo dá graça, porque o Senhor Deus, ele não te esqueceu. Tudo dá graça, porque você é filho, você não é servo, você não nasceu para ser escravo de Satanás, não. Tudo o Senhor tem visto, porém, tem um passo que você tem que fazer, é entregar a sua vida a Cristo, para que ele possa governar os seus caminhos, aleluia, Jesus. Oh, glória! Se queremos ter vitória em nossas lutas, em nossas batalhas, meus irmãos, precisamos de duas coisas muito importantes na nossa vida. A primeira coisa que é importante na minha e na tua vida para nós termos vitória em Cristo Jesus. A primeira coisa é confiar em Deus e ter fé. Foi falado aqui de confiança, foi falado de fé. Um homem que teve fé, ele de longe, Deus só com uma palavra, ele curou. Uma mulher que teve fé de se alcançar, de vencer as barreiras da multidão e alcançar a Jesus, ela foi curada. Aleluia, Jesus. Uma mulher de fé, ela recebeu, né, a ressurreição do seu filho, quando estava indo para ser sepultado. O que é o seu problema para Deus? Ele ressuscitou morto, ele curou enfermo. O seu problema para Deus, o meu problema para Deus não é nada. É somente confiar no nosso Deus e entregar nas mãos.

dele, aleluia, Jesus. Quando nós entregamos totalmente as nossas aflições, as nossas lutas, as nossas tribulações, as nossas enfermidades na mão do Senhor Jesus e crendo, Ele nos dará vitória. E tendo fé para que isso aconteça, meu irmão, porque sem fé nada acontece. E o Senhor, Ele não exige de mim e de você uma fé muito grande. A palavra do Senhor vai dizer que se a nossa fé for do tamanho de um grão de mostarda, nós diremos aos montes, se mova daqui para lá, e os montes se moverão. Meu irmão, o Senhor, Ele só quer um pouco da nossa confiança e da nossa fé nele, para que Ele possa agir na nossa vida. Quem não lembra da mulher do fluxo de sangue? Quem não lembra dessa mulher que gastou todo o seu recurso? A palavra de Deus vai dizer lá em Marcos 5, 25, 26. Vai dizer assim: estava ali certa mulher que havia 12 anos que sofria de uma hemorragia. Ela padecera sob muitos cuidados de vários médicos. Gastou tudo o que tinha, mas não melhorou. Pelo contrário, ela piorou, mas ela teve fé, meu irmão. Ela teve convicção, ela teve ousadia, ela teve aquilo que eu e você precisamos ter, ousadia de chegar até Jesus, de falar com Jesus, de se entregar aos pés de Jesus, e ela foi curada. A palavra vai dizer que ela apenas tocou a veste de Jesus, ela não pegou em Jesus, ela pegou na veste de Jesus, na roupa, na orla de Jesus, e ela foi curada instantaneamente. E o Senhor sentiu poder ao ela trocar. Por quê? Porque ela foi com fé, com convicção. Ela reconheceu que todo o dinheiro, que tudo que ela tinha não podia curar ela, mas ela ouviu falar de Jesus, assim como você nesta noite está ouvindo falar desse Jesus, e eu estou apresentando ele para você. Tenha fé e se aproxime de Jesus. O segundo passo, meu irmão, para que eu faça tudo que o Senhor colocou no meu coração para você entender, é ser fiel com Deus, e somente com Ele ser fiel. Muitos hoje em dia atribui a sua vida e tudo os seus propósitos, esforços e recursos nas mãos, nas suas mãos, nas suas forças, mas não reconhece a Deus como seu provedor, mas não entende que mesmo não sendo fiel com Deus, Deus tem abençoado, Deus tem livrado. Muitos usam dos seus recursos, das suas forças para tentar resolver os seus problemas, mas as suas enfermidades, assim como aquela mulher do fluxo de sangue, até perder tudo. Mas quando reconhece que sem Jesus não somos nada, mas quando reconhecemos que sem Jesus não alcançaremos a nossa vitória, aí sim o Senhor trabalha. É neste momento que o Senhor entra na nossa vida e conquistamos aquilo que ninguém conquistou, aquilo que ninguém conseguiu com o seu recurso, porque Deus, Ele é fiel. Então hoje, minha irmã, eu convido você, ouvinte, convido você, minha irmã, meu irmão que está me ouvindo, entregue tudo nas mãos de Deus, confia nele, acredita, e nele Ele vai fazer na sua vida, aleluia, Jesus. Eu não sei, meu irmão, eu não sei, meu irmão, o que você está passando, o que você está sofrendo, quais as lutas que você está sendo afrontado, as pelejas que você tem enfrentado, mas eu convido você nesta noite a orar comigo, confiando no Senhor, colocando a sua fé em ação. Eu vou orar agora, e você que está na sua casa, aleluia, Jesus, você que está me ouvindo, aleluia, Jesus, feche os teus olhos, entregue agora os seus pensamentos ao Senhor, seja cura, seja o que for, coloque nas mãos do Senhor. Eu vou profetizar agora, nesta noite, na sua vida, você que está enfermo vai sair curado, você que está aprisionado vai ser liberto, você que está com as portas fechadas, elas vão se abrir, você que está nessa depressão, nessa opressão, nessa ansiedade, nessa angústia, vai cair por terra agora, porque eu vou profetizar na tua vida. Toda oração contrária, palavra de maldição, obra de feitiçaria, obra de macumbaria, vai ser quebrada.
quebrada agora pelo poder de nome de Jesus. Você crê? Então ore comigo, Senhor, meu Deus e meu Pai, neste momento, Pai. Eu apresento, Senhor Jesus, essas vidas nas suas mãos, ó Pai. Deus, eu não sei o que está vivendo, eu não sei o que está passando, mas o Senhor sabe, Pai. Neste momento, vai adentrando esta casa, vai curando esta enfermidade, vai libertando esse que está cativo, Pai querido, vai abrindo porta para que está fechado, Senhor, para este pai de família, para esta mãe de família, Deus querido, vai curando esta depressão, vai curando esta opressão, esta ansiedade, essa angústia, que vai caindo por terra agora, Deus amado, Deus querido, que toda oração contrária, palavra de maldição, aleluia, obra de feitiçaria, obra de macumbaria, Senhor Jesus, caia por terra agora em nome de Jesus, Pai, porque eu profetizo, Pai, pelo sangue do Cordeiro, Senhor, ah, Deus querido, que vai ser derramado sobre esta casa, sobre essa vida, e ela vai ser curada e vai ser liberta, meu irmão, se você crer, diga um amém bem forte na sua casa, bem alto para estremecer o inferno, aleluia, Jesus, e eu peço, meu irmão e minha irmã, você que recebeu a sua oração, você que recebeu a sua bênção, não esquece de agradecer a Deus, não esquece de agradecer aquele que te libertou, te livrou, e olha, meu irmão e minha irmã, digo mais, testemunhe, porque o teu testemunho vai edificar mais vida, em nome de Jesus, e eu agradeço essa rica oportunidade, em nome de Jesus. Glória a Deus.

0: Louvado seja o nome do Senhor.
1: Glória.
0: Que Deus abençoe a vida do presbítero irmão Cristiano por esta mensagem gloriosa. Que Deus abençoe a vida do presbítero irmão Dirceu, pastor John.
1: Amém.
0: Que Deus abençoe a cada ouvinte. E se assim for da vontade do Senhor, irmãos, terça-feira que vem estará aqui os jovens, pastor Dailton, presbítero Henrique, jovens aí dos Soldados de Cristo. E eu quero também, meu amado irmão, fazer um convite. Então, sexta-feira, às 8 horas, aí teremos uma live especial aí, a mesa com Jesus, vai ser bênção do Senhor.
1: Eita,
0: e
1: glória.
0: Também, irmãos, amanhã, culto do Círculo de Oração, não deixe de estar conosco.
1: Eita,
0: né, pastor John?
1: Amém. Deus abençoe cada um de vocês. Fique com Deus.

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1: Onze e dez.

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1: 11:26.

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1: Onze e trinta e nove.

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1: Meia-noite e 35.

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1: Meia-noite e 48.

Abra sua Bíblia comigo em Mateus capítulo 5. E nós vamos ler o texto de Mateus capítulo 5 a partir do verso 13. Mateus capítulo 5, verso 13. Vocês são o sal da terra. Mas se o sal perder o seu sabor, como restaurá-lo? Não servirá para mais nada, exceto para ser julgado fora e pisado pelos homens. Vocês são a luz do mundo. Não se pode esconder uma cidade construída sobre um monte, e também ninguém acende uma candeia e a coloca debaixo de uma vasilha. Ao contrário, coloca no lugar apropriado, e assim ilumina a todos os que estão na casa. Assim brilhe a luz de vocês diante dos homens, para que vejam as suas boas obras e glorifiquem ao Pai de vocês que está nos céus. Não pense que vim abolir a lei ou os profetas, mas não vim abolir, mas cumprir. Digo a verdade. Enquanto existirem céus e terra, de forma alguma desaparecerá da lei a menor letra ou o menor traço até que tudo se cumpra. Todo aquele que desobedecer a um desses mandamentos, ainda que os dos menores, e ensinar a outros a fazerem o mesmo, será chamado menor no reino dos céus. Mas todo aquele que praticar e ensinar estes mandamentos, será chamado grande no reino dos céus. Pois eu digo que se a justiça de vocês não for muito superior à dos fariseus e mestres da lei, de modo nenhum entrarão no reino dos céus. Vocês ouviram o que foi dito aos seus antepassados: não matarás, e quem matar estará sujeito a julgamento. Mas eu digo a vocês que qualquer que se irá contra seu irmão estará sujeito a julgamento. Também qualquer que disser a seu irmão raca será levado ao tribunal. Raca, gente, só para esclarecer, é um termo aramaico de desprezo, equivalente a tolo. E qualquer que disser louco, corre o risco de ir para o fogo do inferno. Portanto, se você estiver apresentando a sua oferta diante do altar, e ali te lembrar de que seu irmão tem algo contra você, deixa a sua oferta ali diante do altar e vá primeiro reconciliar-te com teu irmão. Depois volte e apresente a sua oferta. Entre em acordo depressa com seu adversário, que pretende levá-lo ao tribunal. Faça isso enquanto ainda estiver com ele a caminho, pois caso contrário, ele poderá entregá-lo ao juiz e o juiz ao guarda, e você poderá ser julgado na prisão. Eu garanto que você não sairá de lá enquanto não pagar o último centavo. Vocês ouviram o que foi dito: não adulterarás, mas eu digo, qualquer que olhar para uma mulher e desejá-la, já cometeu adultério com ela no seu coração. Se o seu olho direito fizer pecar, arranca-o e lança-o fora. É melhor perder uma parte do seu corpo do que ser todo ele lançado no inferno. E se a sua mão direita te fizer pecar, corte-a e lance-a fora. É melhor perder uma parte do seu corpo do que ir todo ele para o inferno. Foi dito: aquele que se divorciar de sua mulher deverá dar-lhe certidão de divórcio. Mas eu digo que todo aquele que se divorciar de sua mulher, exceto por imoralidade sexual, faz que ela se torne adúltera, e quem se casar com a mulher divorciada estará cometendo adultério. Vocês também ouviram o que foi dito aos seus antepassados: não jure falsamente, mas cumpra os juramentos que você fez diante do Senhor. Mas eu digo: não jurem de forma alguma. Nem pelos céus, porque é o trono de Deus, nem pela terra, porque é o estrado de seus pés, nem por Jerusalém, porque é a cidade do grande rei, e não jure pela sua cabeça, pois você não pode tornar branco ou preto nem um fio de cabelo. Seja o seu sim, sim, e o seu não, não. O que passar disso vem do maligno. Vocês ouviram o que foi dito: olho por olho e dente por dente. Mas eu digo: não resistam ao perverso. Se alguém o ferir na face direita, oferece-lhe também a outra. E se alguém quiser processá-lo e tirar de você a túnica, deixe que ele leve também a capa. Se alguém o forçar a caminhar com ele uma milha, vá com ele duas. Dê a quem te pede e não volte às costas aquele que deseja pedir algo emprestado. Vocês ouviram o que foi dito: ame o seu próximo e odeie o seu inimigo. Mas eu digo: amem os seus inimigos e orem por aqueles que os perseguem, para que vocês venham a ser filhos de seu Pai que está nos céus. Porque ele faz raiar o seu sol sobre maus e bons e derrama chuva sobre justos e injustos. Se vocês amarem aqueles que os amam, que recompensa vocês receberão? Até os publicanos fazem isso. E se saudarem apenas os seus irmãos, o que estarão fazendo demais? Até os pagãos fazem isso. Portanto, sejam perfeitos,
como perfeito é o Pai Celestial de vocês. Eu não sei você, gente, mas esse evangelho é assustador. Não é o evangelho do vem para Jesus que ele vai resolver os seus problemas. Não é o evangelho do vem para Jesus que você não vai sentir mais dor. Vem para Jesus que você nunca vai ter uma doença grave. Vem para Jesus porque você vai ter bênçãos materiais. Esse é o resumo em um capítulo. Começa com as bem-aventuranças. Jesus começa esse capítulo de Mateus, Mateus começa escrevendo esse capítulo, relatando as bem-aventuranças. Jesus está no monte e ele está falando de bem-aventurados os humildes, bem-aventurados os que choram, bem-aventurados os mansos. Ele está dizendo que por mais que você esteja vivendo um contraponto, nadando contra a maré desse tempo que diz que você tem que ser grande, que você tem que ser poderoso, que você tem que resolver os seus problemas, ele está dizendo o contrário. Quando você é o contrário disso tudo, é que você é bem-aventurado. E existe uma série de promessas para aqueles que entenderem o reino de Deus e começarem a florescer essas qualidades, se tornando humildes, se tornando mansos. Só, gente, que essa obra, ela pode ser feita facilmente, externamente. A gente pode parecer humilde, a gente pode parecer manso, a gente pode parecer gente boa, mas quando sacode, o que que derrama? O que que você tem derramado? Eu vim trazer essa palavra, gente, porque essa palavra, ela está me confrontando, já tem mais ou menos um ano. Tem mais ou menos um ano que Deus está me apertando, Ele está me espremendo e Ele está me falando qual é a qualidade do seu cristianismo. Helena, tu me amas? Helena, tu me amas? Tu me amas mesmo? E quando a gente se depara com esse evangelho, Jesus começa a colocar os padrões dos fariseus. Os fariseus tinham... Eles eram exímios seguidores da lei, eles eram excelentes como seguidores da lei, eles se desdobravam para cumprir a lei, a ferro e a fogo, cada detalhe. Religião. E Jesus então começa a desconstruir isso. Ele fala que na tradição dos fariseus, não pode matar, mas pode odiar. Então ele fala... Mas a minha palavra é nem pode odiar e você precisa resolver as diferenças com os outros. Do verso 27 ao 32, a tradição dos fariseus é você não pode cometer o ato do adultério. Mas Jesus está falando, além de não cometer o ato do adultério, você precisa evitar outras formas do mesmo pecado. Você precisa evitar pensamentos impuros. Você precisa evitar o adultério legalizado pelos homens, com uniões esquisitas que os homens armam, mas que são contra a verdade de Deus. Do 33 ao 37, a tradição dos fariseus está falando, se você usar o nome de Deus, tem que cumprir o seu juramento. Mas Jesus está falando, fale a verdade, você não precisa de jurar, se a sua palavra é uma só, se a sua palavra é honesta, se a sua palavra é íntegra, o seu sim é sim e o seu não é não, para que jurar? Jesus está nos promovendo, do 38 a 42, a tradição dos fariseus é pratique a vingança justa, olho por olho, dente por dente. E Jesus está falando, não se vingue. Aí quando a gente vai ler, gente, aí do 38 ao 42, parando um pouquinho nessa fase, a gente fala, se eu te obrigarem a andar uma milha, anda duas. Se demandarem contigo a túnica, dá também a capa. Então vamos traduzir isso para o nosso jeito aqui, para o nosso... Você parou, você está passando na rua, vem um assaltante e fala, passa o celular. Perdeu, passa o celular. Aí você fala assim, quer também o tênis? É pirento, não é? Mas eu não estou dizendo isso, gente. Eu acho que Jesus também não está dizendo isso. O que eu acredito que Jesus está querendo dizer é qual que é a motivação do seu coração. Se você tiver um coração desapegado, um coração que entende que quem te deu o celular foi Deus... Você não vai querer brigar pelo celular, porque o celular é pequeno demais. Grande é quem te deu o celular. O celular é uma coisa. Você não é controlado pelo celular? Espero.

cheia de Deus, toma o celular. Se bobear, dependendo do nível de poder que está gerando dela, ela entrega o celular, o cara cai no poder, cai para trás, cai convertido, endemoniado manifesto. Gente, eu acredito nisso. Eu acredito nisso. Eu já vi histórias de gente que, na hora do assalto, voltou atrás porque sentiu a presença de Deus. Então, o que, que Jesus está falando aqui? Peraí, não seja mesquinho. Se eu te obrigar a andar uma milha, vai com ele duas, ele não está querendo dizer, bora, né? Vão duas, porque Jesus mandou. Não. Ele está querendo dizer, se alguém está te obrigando a fazer alguma coisa, faça com amor. Porque quando você faz com amor, tudo é fácil. A pessoa pensa que está te obrigando. Fica aqui comigo. Fico, querido. Vamos, senta aí, vamos ficar junto. É isso que Jesus está falando. Isso, gente, passa pela fonte, passa pelo que está dentro do nosso coração. Os fariseus cuidavam muito da aparência da justiça. E nós estamos vivendo dias na igreja do Senhor que nós somos os fariseus da modernidade. Vamos acertar aqui entre nós, aproveitar que ninguém está vendo a gente, só o mundo. De mulher para mulher, Helena... Quantas vezes a gente cuida de exercer a justiça na frente dos outros? Quando a gente está dando, está sendo bonzinho com alguém, a gente está, sabe, doando a fraldinha, a gente quer postar um selfie. Olha como é que eu sou generosa, gente. Mas o texto está falando, para que os homens vejam as vossas boas obras e glorifiquem a Deus que está no céu. Gente, quem mostra, quem põe um holofote em cima da gente é Deus. Para, a Bíblia fala, o que faz a sua mão direita, que a sua esquerda ignora. Para de tirar selfie da sua generosidade. Para de mostrar como é que é ser bonzinho e generoso. Para, porque quando você fez isso, já anulou todo o seu esforço. Isso é só religião. Isso é só aparência de justiça. E Jesus está falando aqui nesse texto que Ele quer nos promover. Ele quer nos levar além. Ele não quer que a gente seja a nova geração de fariseus. Então, isso é mais difícil. Porque é fácil eu ser boazinha daqui para fora. É fácil eu falar assim, ai, tudo bem, minha linda, enquanto eu estou querendo te esganar. Não é? Não, gente, e tem gente que sofre tanto, que finge tanto que é bonzinho, que acaba desenvolvendo câncer. Porque as raivas ficam tudo para dentro. E não faz terapia. Não estou falando nem da terapia tradicional, que é lavar vasilha, né? Ter a pia cheia de louça para lavar, né? Essa é boa. Mas eu estou falando de terapia mesmo. Porque o que é a terapia? O que as nossas mães faziam com a vizinha de graça. Senta uma do lado da outra, conta as dores, conta as aflições. Faz... O menino está me dando trabalho. Ah, mas é assim mesmo. O meu também foi assim. Mas depois fez 21 anos, tudo melhorou. É, foi assim. Vai, será que vai dar certo? Vai dar certo. Aí chora. Fica tudo bem. Mas hoje, se a gente não resolve na terapia, a gente adoece. Por quê? Porque a gente finge que é boazinha. A gente engole o sapo. E normalmente a gente engole os sapos de fora. A gente engole o sapo do patrão. A gente engole o sapo do pastor. A gente engole o sapo do líder. A gente engole o sapo do superior, em qualquer nível, em qualquer instância. Mas quando chega em casa... Ai, ai, ai. Aí a sua família fica com o seu resto. Não é assim? E Jesus está nos desafiando. Mas aí, gente, eu comecei a ser moída por esse capítulo. Comecei a ser moída, meu Deus. E Jesus está falando aqui... Da pureza sexual, por exemplo, do adultério. Ele está falando, se olhar para uma mulher te faz pecar, você já cometeu pecado. Não é nem para adulterar, nem para olhar com um olhar cobiçoso. E se o teu olho te faz pecar, arranca o olho. Gente, calma, muita calma nessa hora. Jesus não está mandando você arrancar o olho. Jesus está falando para você ser radical com o pecado. Se tem aquela conversinha fiada vai te fazer pecar, não tem aquela conversinha fiada. Se ficar confidenciando. Gente, o maior índice de adultério que acontece começa com uma conversa fiada. Começa com cama, não. A menina se ensina muito para as mulheres que as mulheres devem cuidar da

0: maneira que vestem, porque os homens são levados por aquilo que veem. E isso é verdade. Não dá para mudar a fisiologia masculina. Eles são assim, não é questão de machismo nem de feminismo. Eu defendo a ideia de que essa menina pode estar pelada, ela não merece ser estuprada. É questão de caráter. Não interessa como o outro está agindo. Se a menina não está se dando valor, se a menina está se expondo demasiadamente, e eu sou um homem de caráter, não interessa a atitude dela, interessa a minha atitude. Eu sou um homem de caráter, então eu não vou meter a cara com ela, eu não vou estuprar essa menina, entendeu? Se ensina muito para a menina que ela deve se prevenir, mas não se ensina para os homens, mães. Não se ensina para os homens que eles devem respeitar mulheres, independente de como ela está vestida. Isso é questão de caráter, e nós mulheres é que temos que ensinar isso para a próxima geração de homens. Mas não se ensina para os homens que nós mulheres somos levados por aquilo que ouvimos. Aí vem os galalau, tá linda, hein? Para uns casos é assédio. A mulherada tá pegando fogo aí, tá bombando no país, né? Mexeu com uma, mexeu com todas, aquela história toda. Mas não, estou falando de assédio, não. Estou falando daquele cara que é entrão, safado, atrevido, não. Eu estou falando do cortejar. Quando o cara está afim da menina, ele quer namorar com ela, ele começa com essa conversa fiada. É ou não é? Poxa, você está bonita, quer sair comigo? Mas isso é quando a menina está solteira. E você também está solteira e você está afim dela. Viu, rapaz, que está me assistindo pela internet? E vocês poucos homens que estão aqui comigo. Passa para frente. Não é para conversar com a mulher fiado com a mulher casada. O cara é casado, não elogia a mulher dele não, mas elogia a mulher dos outros. É aí que começa o adultério. A mulher está lá carente, às vezes vivendo um problema no casamento, né, pastora Aline? A Aline cuida de família, ela sabe o que eu estou falando. A mulher está lá carente, ela vai no salão, arruma toda bonitona, chega em casa e fala assim, ei, bem, fui no salão. Ele fala assim, uai, estava fechado? Tem uns caras que são assim, gente, sutis como elefantes na plantação de morango. Agora, nós também avacalhamos com eles, que a gente faz a sobrancelha e quer que eles percebam. Aí é dureza também, gente. Homem não se atém a detalhes. Bem, está notando que eu fiz diferente? Eles, coitados, eles passam... O meu fica verde, amarelo, azul, tipo assim, meu Deus, me ajuda, vem aqui, segura na minha mão, Jesus. O que que ela fez? Tem vezes que eu faço só de zoeira. Gostou? Do que, meu bem? Do que eu fiz? Não fiz nada, mas eu tô só testando. Fica calmo, meu bem, tô brincando com você. Mas a mulher às vezes tá lá carente, se arruma, o marido nem percebe, o grosseirão.
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0: Tem disso por aí também. Aí vem o galalau. Tuts, tuts. O líder de louvor, blazer, franja caindo na testa, e fala, fez luzes? Com a mulher casada. Aí a carente fica, ah, fiz. Começa aí. Passa pra frente. Homem casado elogia a mulher dele. E você que é solteira, ou já é casada, e vem... De vez em quando chega um engraçadinho perto de mim. Nossa, Helena, você é igual vinho, hein? É, o João Lúcio também acha. Já vai cortando. E foge desse, chuta que é laço. Enviado do inferno. Vai elogiar a mulher dele? Você é solteiro? Atenha-se. Presta atenção, rapaz. Pode ser sua mãe? Nossa, conversa fiada. E a gente tem que ter a coragem de interromper. É isso que Jesus está falando. Interrompe o pecado, interrompe o pecado. Seja radical com o pecado. Se você ficar assistindo algumas coisas que está te fazendo para pecar, seja radical com isso. Conversas, seja radical com isso. É isso que ele está falando. Mas nesse tudo que Jesus está me provocando aqui, ele falou, ele tocou num assunto aqui, que é a questão da vingança. A questão do perdão. Puxa vida, quando a gente é lesado, como a gente quer que valha o olho por olho e o dente por dente? Não é? Vamos ser sinceras? Como a gente quer fazer valer a nossa justiça? Como a gente quer ver Deus, às vezes, punindo quem prejudicou a gente? ouvi, Senhor, as palavras de afronta. A gente põe a música da Ana Paula do Diante do Trono no CD e começa a falar com Deus. Pega ele, frita ele, faz purê. Eu não vou me vingar não, Deus, mas a vingança pertence ao Senhor. Gente, vocês já chutaram o balde no evangelho. Não é nada disso que Jesus está falando. Jesus está falando, perdoa. Aí Pedro perguntou, 7 vezes está bom, Jesus? Não, Pedro, 70 vezes 7. E tem gente que faz a conta. Pega a calculadora, quanto que dá 70 vezes 7? E vai fazendo tipo uma lista, ó. 1, já foi. 2, já foi, ó. Tá valendo, hein? Não, gente. O que Jesus está falando? Para de contar quantas vezes forem necessárias. Ah, Helena, então você está querendo dizer que é para eu me colocar no lugar de ser abusada? Não. Não, não. Perdoar é uma coisa. Se permitir ser abusada é outra coisa completamente diferente. Jesus não está falando para a gente ficar no lugar do abuso. Mas até para a gente resistir ao abuso, a gente tem que fazê-lo com sabedoria e graça. Você pode falar para aquela pessoa que está abusando de você, olha, você não vai mais me abusar. Porque eu fui comprada por um alto preço. Eu não fui feita para ser abusada. Eu não fui feita para isso. Se você quer continuar com a sua doença, você precisa de tratar, você precisa de ajuda, mas você precisa de cura na sua alma. Mas eu não sou a pessoa que vai me colocar, se você quer minha ajuda, você vai ter. Mas eu não vou ser seu tapete, eu não vou ser seu capacho. É completamente diferente. O que Jesus está colocando aqui? O que Jesus está colocando aqui é não viva arrastando com você um saco de lixo. Porque as pessoas, tem gente que te feriu, você nem ficou sabendo que te feriu. Tem gente que fere a gente e nem sabe que feriu. E você fica, a fulana me feriu. My precious, saco de lixo. Você vai arrastando o seu precioso saco de lixo. Está fedendo, está putrefato, está deixando aquele caldinho pela vida fora. Mas você vem arrastando o seu saco de lixo emocional, colecionando dores, colecionando decepções. E Jesus está falando, deixa isso para lá. Perdoa. Segue a vida, larga esse saco de lixo. Eu venci o mundo, você pode vencer também. Eu perdoei, você pode perdoar também. Ai, Helena, mas eu não estou sentindo de perdoar. A obediência é como o amor. Você não precisa de sentir. O amor você não precisa de sentir. É a firme decisão de fazer ao outro o que você gostaria que fizesse a você. Por isso que a Bíblia fala para você amar o seu inimigo. Não é para ficar de frufrufru com ele. Ai, vamos no cinema. Vamos comer uma pipoca depois do culto. Não, não é isso que é amor, isso é afinidade. Amor é você tratar o outro do jeito que você gostaria de ser tratado. Às vezes ele não tem a capacidade de te tratar com honra, com dignidade, com respeito, mas você tem, porque você é filha do Deus Altíssimo. E no perdão, gente, pega a gente. Porque às vezes te ferem, te caluniam, mexe com seus filhos. Mexe comigo, não mexe com meus filhos, não. Eles são 4 imperfeitos, como eu sou imperfeita. Mas coisa que dói na gente é quando alguém vem falar mal do filho da gente com a gente. Eu sei dos defeitos do meu filho. Eu não sou do tipo de mãe que faz vista grossa para os defeitos dos meus filhos, não. Eu sei os defeitos dele, como eles sabem os meus defeitos. Mas dura coisa, às vezes, a pessoa prejudicar o filho da gente. Prejudicar a gente, ser injusto, ser julgador. Você não sabe nada da minha vida, mas você sai falando por aí, isso, isso e aquilo. Quando você é vítima da mentira, quando você é vítima da calúnia, da injustiça. Uma vez, gente, eu fui acusada de ter atropelado uma pessoa e eu não atropelei. É a pior sensação do mundo. Eu passei, eu estava dirigindo, fui levar na época era um DVD de filme que eu ia devolver na locadora, na Cristiano Machado. Na época eu morava aqui perto. Desci a Avenida Cristiano Machado. E eu lembro que eu fui a última a passar no sinal. Quando eu passei no semáforo,

semáforo, o semáforo fechou, então todos os carros pararam. E só eu passei, era um sábado de manhã, tinha pouco trânsito. Eu desci a Avenida Cristiano Machado. E de repente eu olho na minha frente, eu não vi o que aconteceu. Eu lembro que eu olhei para o retrovisor, vi os carros parados. E quando eu olhei para frente, tinha um tanto de pãozinho rolando pela avenida fora. E um senhor, uma bicicleta e uma senhora no chão. E eu falei, meu Deus, misericórdia. Aí puxei o meu carro mais para a direita, passei do lado deles, devagarinho, diminuí bem a marcha. E fui olhando, e aí eu vi o rosto do moço todo ensanguentado. E aí eu comecei a clamar, Deus de misericórdia, tem misericórdia, Senhor. Cola o que foi descolado. Senhor, em nome de Jesus, cura o que foi dilacerado. E eu parei o carro no meio da Cristiano Machado, porque o trânsito estava retido lá. E olhando pelo retrovisor, Deus, em nome de Jesus, cura, Senhor. Não deixe que haja morte. Tem misericórdia. Orei ali rapidamente e fui puxando meu carro e a locadora estava logo em frente. Encostei o carro na locadora, desci do carro, peguei o DVD, coloquei dentro da caixa do DVD, voltei pro carro. Quando eu volto pro carro, vem um brutamontes, um cara grandão, chegou perto de mim e foi assim, gracinha, hein, fugindo. O quê? Fugindo, anotou minha placa. Moço, o que foi que aconteceu? Atropelou os dois lá e estava negando socorro, tá fugindo. Já chamei a polícia para você, sua bandida. O que que foi? Moço, não fui eu. Eu não vi o que aconteceu, mas não fui eu. Foi você, assim, todo mundo que estava lá no ponto de ônibus viu que foi você. Foi o Clio Preto, foi você. Eu falei, moço, não fui eu, moço. Eu não atropelei. Todo mundo viu, minha filha. Você não tem que provar nada pra mim, não. E o cara assim em cima de mim. Você não tem que provar nada pra mim, não. Você tem que falar pra polícia. A polícia tá chegando aí, ó. Já te chamamos. Já tô entregando. Já tô passando a placa do seu carro pra polícia. Se quer fugir, foge. Problema é seu. Nisso chegou o motoqueiro. Ouviu a conversa. Virou pra mim e falou assim. Escuta, foi você que atropelou? Não, moço. Fica quieta aqui. Você não tem nada pra temer. Não tem nada pra esconder. A polícia vai ver seu carro. Ah, o cara... Tá amassado o carro dela. A polícia vai ver. O meu carro tava amassado atrás, porque eu tinha batido no portão. Mano, ele foi tão enfático na acusação dele que eu pensei assim, meu Deus, eu atropelei. Gente, antes de Deus, eu pensei, eu acho que eu atropelei. Eu devo ter ficado chocada. Eu entrei em estado de choque, aí eu bloqueei e eu atropelei. Aí o cara, você não atropelou não, moça. Seu carro tá amassado atrás. Foi um anjo que Deus mandou. Fica quieta aqui. Eu, tá bom, moço. Eu estava desnorteada. Minhas pernas bambas, minhas mãos trêmulas. Aí o cara foi andando. Aí veio o carro da polícia. Aí a polícia, explica para eles agora. Explica. Disse, moço, não fui eu. Não fui eu. Aí fui chegando o policial. O que foi que aconteceu? Moço, ela atropelou os dois. Estava negando socorro. Moço, não fui eu. O policial olhou para mim, olhou bem para mim e falou assim. Olhou bem para mim, falando que não era eu, olhou para o moço e falou assim, você viu? Não. Vê, eu não vi. Mas todo mundo que está no ponto viu. A minha vontade era de ir com os dois pés no peito dele. Vai vendo como é que a gente precisa de Jesus. Aí, eu fui voltar. Aí o policial, vem comigo. E eu fui seguindo o policial como ovelha muda perante seus susqueadores. De calça de moletom, toda. E enquanto eu estou seguindo o policial, eu falei, meu documento. Esqueci o documento do carro lá em casa. Eu, Jesus, me defenda, Jesus. Eu não tenho defesa, mas me defenda. Aí, quando eu cheguei, escutei o moço falando, o velhinho falando, todo ensanguentado, alguém já socorrendo, o SAMU já tinha chegado, prestando os primeiros socorros, o velhinho. Aí, ela veio e ela me atropelou. Eu pensei, fui eu. Aí, o policial foi chegando, eu fui chegando. Ela falou assim, aí a dona falou assim, mas eu não vi. Aí o velhinho, ela saiu do meio do alambrado. Eu falei, bom, eu não saí do meio do alambrado. Aí o policial, como é que é? Como é que é que você está falando? Não, eu estava descendo, eu sou padeiro. Eu estava descendo com a minha bicicleta, com os meus pãozinhos. Aí eu estava vindo no cantinho lá. Aí a dona foi atravessar a Cristiano Machado. E ali tem um tanto de alambrado para pedestre não passar ali. Então eu vinha... chutado, porque ali não é lugar de pedestre. Mas tinha uma falha no meio do alambrado e ela saiu de uma vez. Ela me atropelou, ela atropelou a bicicleta. Nós dois caímos. Aí o policial, ah, entendi, então foi essa dona que atropelou o senhor. Foi, sim, senhor. Aí o policial virou pra mim,

0: pode ir embora, Helena.
1: Eu olhei pra ele.
0: Eu não falei meu nome pra ele. Aí ele, pode ir embora, Helena. Eu, tá. Aí ele veio andando comigo. Eu sou seu irmão lá da Igreja Batista da Lagoinha. Eu fico pensando, como é que Deus mandou aquele policial? Gente, porque às vezes vem um outro policial. A opinião pública estava sobre mim, contra mim. Porque todo mundo pensou que eu atropelei. Você vê, né? Um fala assim, foi ela? Todo mundo vai atrás. Foi! Por isso que um tanto de gente inocente morre. Um tanto de gente. Não vai com a multidão, gente. Multidão não presta. A multidão canta, Hosana, Hosana. Depois, crucifica, crucifica, crucifica. Eu não confio em multidão. Não confio. Esse negócio de ser aceito pela multidão, Deus está te abençoando, não confio nisso não, tá? Aí, fecha aspas. Quando eu fui chegando perto daquele moço, você precisa de ver a cara do pessoal que estava no ponto do ônibus. Tava tudo com pedra na mão, tipo assim, assassina de velhinhos. Na hora que o moço, pela graça de Deus, estava acordado, porque se esse moço tivesse desmaiado, desacordado, graças a Deus ele estava acordado para explicar o que aconteceu. E eu tinha um policial que estava favorável a me ouvir. Porque se chega um policial que já teve um dia ruim, nunca viu minha lata na frente, primeira coisa que ele me pedir, documento. Quando o policial virou, o policial falou, como é que foi? Peraí, deixa eu entender essa história. Esse policial que é irmão aqui da Lagoinha, que eu não sabia que ele era irmão. Ela atropelou o senhor? Foi ela que me atropelou. Eu estava vindo com minha bicicleta e ela saiu do meio do alambrado. Essa aqui não tem nada com isso. Foi carro? Não, foi carro, moço. Foi. Ok, Helena, pode ir embora. Aí eu peguei e olhei pro pessoal que estava me condenando. Cadê? Tudo fingindo demência. Aí eu fui, tremendo pro carro. Quando eu cheguei, sentei atrás do volante, eu... Eu fiquei pensando, Jesus, como é que foi o senhor ouvir? Blasfemou. Crucifica. Eu venci o mundo. Você pode vencer também. Mas aí eu quero chegar no âmago da questão. Sozinhas nós não conseguimos. Todo o nosso esforço, toda a nossa diligência, toda a nossa devoção, toda a nossa dedicação não nos leva para ser igual a Jesus. A gente vence por um tempo, depois a gente tropeça. Dependendo da atitude, a gente passa por cima, dependendo da afronta, a gente não consegue perdoar. E o Senhor me falou, sem mim, nada podeis fazer. Eu sou a videira verdadeira. E vocês são os ramos. Aquele que estiver em mim, e eu estiver nele, esse dá muito fruto. A solução para o nosso pseudo-cristianismo fake é a gente se voltar para Jesus, gente. Eu fui para o quarto. Depois que eu já era religiosa há muito tempo. E eu passei a orar. E a buscar. E a querer conhecer. Como ele age, como ele pensa. E eu passei a entregar nas mãos dele as minhas debilidades. E eu falei assim, depois que eu já era religiosa há muito tempo. E eu passei a orar. E a buscar. E a querer conhecer.

como ele age, como ele pensa. E eu passei a entregar nas mãos dele as minhas debilidades. E eu falei, Senhor, tem algumas questões na minha vida que eu não consigo. Sabe como é que eu acabo com ele? De joelhos. Eu ajoelho em cima do fariseu que eu sou. Senhor, eu preciso do Senhor. Eu preciso do Senhor para perdoar fulano. Eu preciso do Senhor para andar mais uma milha. O Senhor me ajuda? Senhor, eu preciso do Senhor para ser mais doce. Eu sou tão amarga. Recentemente o PC Baruque, Jesus me apertando. E o PC Baruque fez uma música falando: seria tão bom se o nosso relacionamento com Deus fosse muito além da religião. Seria tão bom que a gente fosse crente de verdade. O maior desafio do nosso tempo é cristianizar os cristãos. Porque isso que a gente está vivendo, gente, parece cristianismo, mas não é. Por isso que nós estamos sendo pisados pelos homens. O texto começa falando: o sal que não tem sabor, ele não serve para mais nada, a não ser para ser pisado pelos homens. Quantas pessoas você conhece que estão sendo humilhadas e pisadas pelo homem? Não é pela mão de Deus, porque a mão de Deus também nos humilha. A mão de Deus também nos abate para um propósito didático, para nos melhorar, para nos aperfeiçoar, para forjar o Espírito de Jesus em nós. Nós também passaremos por humilhações como o mestre passou. Está na jornada, está no caminho. Mas tem gente que é pisado pelo ímpio, pelo homem, e não é permissão de Deus, é o diabo que está fazendo. Porque o sal perdeu o sabor. Você é sal, mas não salga. Você é igual todo mundo, você faz as mesmas coisas que todo mundo faz. Só com um discursinho mais empolado. Igreja do Senhor, o Senhor está permitindo um tempo de dores sobre o Brasil. O Senhor está permitindo um tempo de doenças, de epidemias, de economia flutuante, de injustiças na previdência social a ponto de serem aprovadas. E a igreja do Senhor, o sal tem que fazer a diferença. O Senhor está permitindo para que nós despertemos. O evangelho não é só para o nosso próprio ego, para o nosso próprio eu, para os nossos interesses egoístas. Evangelho é pelo outro. Evangelho é pelo outro. Fique de pé no seu lugar, feche os seus olhos. Eu quero te fazer um apelo. Você às vezes pratica uma religião, mas você nunca entregou a sua vida a Jesus. Você nunca deixou a sua vida aos pés da cruz e disse: agora eu quero que o Senhor viva em mim. Que o Senhor faça a reforma que precisa ser feita. Que o Senhor arranque de mim o que precisa ser arrancado. Às vezes você começou a frequentar uma igreja, acha legal, é como um clube social. Mas o Senhor quer mais. O Senhor quer que você seja os braços dele, as mãos dele, o peito dele, os pés dele na terra. Corpo de Cristo. É isso que a igreja é, corpo de Cristo. Tem alguém aqui que hoje quer entregar a sua vida para Jesus? Vem cá, minha linda. Tem mais alguém? Pode vir. Pode vir. Senhor, eu quero esse cristianismo aí, ó. Eu não quero ser mais um fariseu. Eu quero ter um relacionamento com o Senhor. Eu quero ser transformada, eu quero ser curada, para transformar e para curar, para ser um agente de transformação por onde eu passar, para fazer a diferença. Eu quero ser sal, eu quero ser luz, eu quero trazer solução para esse mundo. Só a igreja tem esse poder. Se o meu povo, que se chama pelo meu nome, se humilhar e orar e me buscar e se converter dos seus maus caminhos, eu ouvirei dos céus, perdoarei os seus pecados e sararei a sua terra. Pode vir, minha linda. Tem mais alguém? Não se sinta constrangido. Senhor Jesus fala assim: aquele que me confessar diante dos homens, eu também o confessarei diante do meu Pai. Nós queremos orar por você, se você quer entregar a sua vida a Jesus e dizer: Senhor, toma conta da minha vida. Eu aceito a reconciliação com Deus. Eu quero viver a vida abundante que foi conquistada para mim na cruz do Calvário. Tem mais alguém? Se tiver, balança a mão assim. Ainda dá tempo. Vem, minha linda, ainda dá tempo. Vem. Um dia eu tomei essa decisão e

0: foi a decisão mais acertada. Por favor, eu gostaria que ninguém saísse agora. Agora é o momento da igreja estar orando. Agora é o momento de batalha espiritual. Fiquem em intercessão, igreja. Nós vamos terminar no horário. Aleluia. Vocês que estão aqui, eu vou fazer uma oração. Se você concordar com ela, você repete. Amém? Senhor Deus, publicamente, eu recebo o sacrifício de Jesus, o teu filho, para me reconciliar contigo. Não uma apenas criatura, eu quero ser tua filha. Escreve o meu nome hoje no livro da vida. Perdoa os meus pecados. Eu quero viver a vida abundante que Jesus conquistou para mim. Me ajuda a entender esse sacrifício e receber esse amor que cura no meu coração. Eu não quero uma religião. Eu quero um relacionamento. Em nome de Jesus. Amém. Igreja, estenda as suas mãos. E nós como igreja vamos selar esse momento, amém? Senhor Deus, em nome de Jesus, nós colocamos cada uma dessas mulheres no teu coração agora. Enxuga, Senhor, essas lágrimas. Recebe essas lágrimas de arrependimento, esse pedido de perdão e reconciliação. E Senhor, em nome de Jesus, que elas sejam conectadas com o Senhor agora. E que todo poder das trevas seja anulado agora na vida dessas mulheres, em nome de Jesus Cristo. Que entre a tua salvação através delas, para transformar o lugar onde elas vivem, suas famílias, seus lares, que sejam transformados pelo poder do teu amor transbordante em cada uma delas, em nome de Jesus. Nós, como tua igreja, selamos este momento na autoridade do nome que é sobre todo nome, em nome de Jesus. Amém e amém.
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1: 211.

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1: 12:20.

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1: Doze e 29.

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1: 12:48.

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1: 3:15.

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1: 4:14.

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1: 4:32.
2: Amém. Aleluia. Glória a Deus. Aleluia. Aleluia. Adorando o Senhor. Aleluia.

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1: Quatro e quarenta e um.

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1: 4h58.
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e ali haverá um alto caminho, o caminho que se chamará o Caminho Santo. O imundo não passará por ele, mas será para o povo de Deus, os caminhantes, até mesmo os loucos não errarão. Ali não haverá leão, nem animal feroz subirá ele, nem se achará nele, mas os remidos andarão por ele. E os resgatados do Senhor voltarão e virão a Sião com

júbilo. Alegria eterna haverá sobre sua cabeça. Gozo e alegria alcançarão, e deles fugirá a tristeza e o gemido.

Aleluia! Amados e preciosos ouvintes, que Deus continue abençoando a todos com a mão forte, a mão misericordiosa. O tempo é difícil, o tempo é trabalhoso. O dinheiro não é a solução dos problemas. Os maiores problemas não resolvem-se com dinheiro. O dinheiro pode comprar uma cama muito

boa, mas ele não compra o sono. É verdade. Dinheiro para o homem que não pensa na graça de Deus pode comprar até uma mulher, mas não compra uma esposa. Não compra um marido real, um homem verdadeiro. O dinheiro ajuda, sim, mas não é a solução do problema. Não vá viver tão angustiado, angustiada. Há um velho ditado dos antigos que diz assim: o frio vem conforme o cobertor. Muitas vezes falta cobertor para o homem que dorme na rua, mas sempre tem um anjo que leva um cobertor para eles. É verdade. O que que isso quer dizer para mim e para você, famílias? É o seguinte: que Deus nos dá graça para vencer os problemas. Nenhuma luta acima daquilo que você possa suportar. Por isso você deve entregar o seu caminho ao Senhor, confiar nele e ele tudo fará. Perde-se a saúde, perde-se a alegria. Por quê? Nada deu certo como você pensava. É verdade. Eu encontro quantas pessoas dizendo: olha, eu não esperava que fosse assim. Mas acredita, comece a agradecer a Deus pela grande oportunidade que Ele está te dando para ajudar esta família desequilibrada muitas vezes, onde um velho pai cristão fica envergonhado de ver as filhas mal vestidas, netas desfilando de shorts, dá vergonha, sim. Muita vergonha. Quando você vê uma mãe andar meia nua perante sua família, você para, pensa, raciocina e pensa: meu Deus, como mudou as coisas. E você está gemendo, você está sofrendo. É verdade. E uma pergunta: o porquê? Eu encontro pessoas que precisam da misericórdia. Se eu preciso de misericórdia, eu tenho que exercitar a misericórdia. Administro a pastores que há uma angústia tão grande, um desespero, quando uma pessoa erra, uma moça comete algo, um rapaz, a primeira coisa: vamos entregá-lo a Satanás. Vamos fazer isso e aquilo, mas como espírito religioso. E quando você erra, pastor? Quando você comete teus erros? Ou você pensa que Deus não vê nada? Quem entrega você a Satanás? Quem tira você da ceia? Hã? Ah, muito bem.

muito bem. Quando você erra, você quer que todos tenham misericórdia de você. Que a igreja te compreenda que você é um ser humano e precisa de perdão. Por que que quando aquela filha daquele irmão errou, aquele rapaz,

ou no caminho. Espera receber a misericórdia e uma mão de ajuda daquele pastor, dizendo: ó, minha filha, ó, meu filho, conta comigo. Eu estou orando por você. Com certeza Jesus Cristo vai te perdoar, vai te ajudar. Aí encontra aquele legalista que toma aquele parágrafo da mensagem ou um versículo da Bíblia e diz: aqui está. Vamos ter envergonhar aquela família, aquele pai, aquela família, sem ter um tempo, uma oportunidade. Eu sempre uso dizer assim: a minha luta é para trazer o povo para debaixo do sangue de nosso Senhor Jesus Cristo. A minha luta não é para tirar ninguém do sangue, mas é para colocar no sangue. Há muitas coisas que eu não concordo. Não, mas eu suporto. Pastor, o fulano, eu sei que ele está errado, mas combatê-lo, falar dele, vai resolver? Eu sei que ele está fora da mensagem. E o mais difícil nesse momento em que nós estamos vivendo, é que se um homem, um irmão erra aqui, ele tem que acertar. Ele deu prejuízo para um irmão, ele difamou ou agiu de maneira indecente com aquela igreja, ele tem que acertar com aquela igreja. Mas aí tem um outro pastor ali do outro lado. Vem para cá, irmão, congrega aqui. Você é um santo. Errado é o outro lá. Você toma cuidado, porque o que se planta colhe. E precisamos de Deus. E eu estou pedindo a Deus, nessa hora em que nós estamos vivendo, pai de família, mãe de família, irmãos, irmãs sinceros, eu estou pedindo a Deus que nos dá uma fé para suportar a hora em que nós estamos vivendo. Porque logo haverá uma intervenção divina. Haverá uma intervenção divina. É fácil plantar e colher na lavoura dos outros. Mas quando outras pessoas estiver colhendo na sua lavoura, porque o que se planta colhe, aí você vai arrumar parágrafos de mensagem, direitos e razões. De todas as formas, eu uso dizer assim: eu mantenho respeito para com os anciões, os mais velhos. Vocês podem notar, para você ver, ainda que um ancião mais velho, que algum dia me ajudou, ainda que eles tentam cometer algo e que faça algo que não me agrada, eu mantenho quieto e respeito eles, respeito a igreja deles. Estou findando o tempo na terra, mas quero que o Senhor me ajude a suportar, manter firme no posto do dever, porque o imundo não passará pelo caminho. Não. O diabo lançou todas as flechas do inferno. Ele não me leva mais para o baile. Ele não me leva mais na cerveja. Ele nunca me levou e não me leva à prostituição. Ele nunca me levou e não me leva ao roubo. Ele nunca me levou e não me leva às traições com qualquer pessoa. Mas ele não desiste. Ele quer me ver fora do caminho. Ele quer me ver perseguindo alguém, porque assim ele me terá em suas mãos. Ah, mas
Ele não me derrubou com adultério, mas precisa ser só adultério.

ministério para derrubar? Precisa? Será que ele não derruba a gente em determinadas atitudes, mãe de família? Ô pai de família, ô pastor, ô evangelista, vamos pedir a Deus de discernir os espíritos. Quando eu me uno com uma pessoa que é traidor e me faço junto com ele, eu sou culpado daquilo. É verdade, mas nós damos apoio a tudo que é errado. E desejamos ser de Deus? Não, vamos manter na misericórdia de Deus. Não fique entregando todo mundo a Satanás, não. Mas mantenha-se na palavra. Dê um tempo. Vamos cortar o pé de figueira? Não. Vamos adubá-lo. Vamos orar por ele. Vamos aconselhá-lo. É verdade, mantenha no dever. Pastor, você é um líder de Deus. Cuida no que você faz. Porque pecado não é só assalto. Pecado não é só adultério. Não é isso, não. Há mais coisas que comentamos e fazemos e agimos que desagrada o Todo-Poderoso. Deus abençoe as famílias. Deus encoraja as famílias. Em o nome do Senhor Jesus Cristo. Vamos ouvir mais um hino?

Ouvintes preciosos, no livro do profeta Isaías, no capítulo 35, a partir do versículo 8, está escrito assim: E ali haverá um alto caminho, o caminho que se chamará o Caminho Santo. O imundo não passará por ele, mas será para o povo de Deus, os caminhantes e até mesmo os loucos não errarão. Meu precioso irmão e irmã, vamos juntos pensar neste caminho. Esse caminho que nos traz segurança, nos conceda a paz. Jesus disse: Eu sou o caminho, a verdade e a vida. Ninguém vem ao Pai senão por mim. Esse é o alto caminho, o qual, para caminhar por este caminho, você tem que ser perdoado através do sangue de nosso Senhor Jesus Cristo. Por quê? Só os escolhidos de Deus podem caminhar por este caminho. Tem que nascer de novo. Tem que receber o Espírito Santo para caminhar por este caminho. Agora, quando nós estamos neste caminho, encontramos isso aqui. Após o decorrer dos cultos desta semana, tentando mostrar ao povo que não há necessidade de ter medo. A pior coisa que o diabo pode colocar em você é o medo. Se você tivesse até mesmo um câncer e não temesse e cresse que Deus o curaria, você não estaria em uma situação muito ruim. Deus cuidaria disso. Se você estivesse doente, seja o que fosse, se você não temesse, então o medo é uma das piores coisas que Satanás pode colocar nas pessoas. Esse vírus que ataca o povo, Covid-19, nesses dias, tem usado a televisão, o rádio, para causar um pânico na humanidade. Isso traz o medo. E o medo, então, abre a porta para esse demônio prevalecer. Quando você acredita em Deus, tem que tomar os cuidados, sim. Eu acredito que o Senhor, creio e tenho visto, Ele cura o câncer. Mas eu não vou procurar jamais ter um câncer, não. De acordo com a Bíblia, a minha fé descansa nisso. Se uma serpente me picar, eu acredito que o sangue de Jesus Cristo é mais forte. Estarei livre do veneno da serpente. Mas nem por isso eu vou procurar uma jararaca, um cascavel para me picar. Não. Não. Eu sei disso. Você também tem consciência disso. Então, o que é que nós precisamos? É não ter medo. Ter os cuidados, mas não ter medo. Acreditar nesse grande Deus, o qual é o nosso grande ajudador.
Agora, eu tentei provar através da Escritura que o homem que é nascido do reino de Deus não tem nada a temer. Você está absolutamente, seguramente salvo em Jesus Cristo. Todo aquele que o Pai me tem dado, ele disse, virá a mim. Ninguém pode vir a mim a não ser que o Pai o chame. O Pai que guiá-lo até a mim. Aquele que vem a mim, de modo algum lançarei fora. Ninguém pode arrancá-los das mãos de meu Pai. Ninguém é maior do que ele. Aqueles que ouvem as minhas palavras e crê naquele que me enviou, tem vida eterna. Não entrará em condenação, mas passou da morte para a vida. Aquele que comer da minha carne e beber do meu sangue, tem, não é terá, mas tem no presente, vida eterna. E eu o ressuscitarei no último dia. Você terá vida eterna? Não! Você tem vida eterna! A eternidade está dentro de você. O Espírito Santo mora, irmão, irmã, em você. Cristo em vós, a esperança da glória. Portanto, não entristeçais o Espírito Santo de Deus, no qual está selado até o dia da vossa redenção. Aí está, selado até o dia da vossa redenção. Não apenas de um avivamento ao outro, mas até o dia da vossa redenção. Ó, como o Espírito Santo chegou esta manhã e nos abençoou nisso, nos segurou aqui até 1h30 esta manhã. Olha, pense nisso. Agora, eu quero falar sobre essa escritura do profeta Isaías, o alto caminho, o caminho do rei. Agora, se eu fosse para a cidade de Nova York, a melhor coisa para eu fazer não é tentar encontrar geograficamente onde eu estou localizado e tomar a direção norte. Mas a melhor coisa de fazer é apanhar o mapa e seguir o mapa. Está certo? Uma estrada. E não o fizer, eu vou me colocar em apuro. Não existe atalho para o caminho, para o reino de Deus. Você sabe, nós tentamos fazer um atalho. Saímos daqui numa lagoa, em algum lugar, e nós atolamos. Isso é o que fazemos quando saímos do antigo e alto caminho, o caminho de Deus. Deus fez uma vereda, um caminho. Deus tem o seu projeto. Aleluia! Quando eu vou a Curitiba, eu não me preocupo em fazer o caminho. Já há um caminho feito. Eu vou a Telêmaco Borba ou a qualquer cidade, o caminho já está feito. A primeira coisa é você se identificar. Bom, o meu destino é o céu. Mas eu estou no caminho que me leva ao céu. Que há milhares, milhares, que eles estão no caminho do inferno, esperando que vai chegar no céu.
Mas você pegou o ônibus errado. Você esqueceu de ler o itinerário lá. Você está no caminho errado. Você não, mas pastor, eu estou muito bem. O senhor precisa de ver. Eu estou indo a Porto Alegre, uma comparação. Mas o itinerário do ônibus está marcado lá. Destino, Porto Velho, Rondônia. Eu vou lá, embarco, se assento ali, olha a viagem tranquila, comportamento maravilhoso, mas o itinerário está errado, moço. A cada passo, você está se distanciando de chegar na cidade que você desejava. O que eu estou chamando a sua atenção? Observe o caminho que você está. O destino que você está tomando. Eu quero ir ao céu. Mas o teu batismo está errado. A tua santa ceia é de acordo com a igreja e não com a Bíblia. E o guia que nos guiaria por este caminho, o Espírito Santo, nos guiaria em toda a verdade da palavra. O Espírito Santo não pode nos guiar fora da palavra. Mas as centenas que estão viajando no caminho, mas do inferno, mentindo, enganando, traindo, esperam chegar no céu. Não. Tomamos o caminho de Deus, guiado pelo Espírito Santo. Esse caminho nos produz amor, ele faz nos produzir paz, segurança eterna. Neste caminho você tem o sentimento de amar o próximo como a ti mesmo. Não alimentar um pensamento porque você está tendo lucro, mas se põe no lugar do outro. E se eu estivesse ali, eu agiria diferente? Bom, nesse momento eu tenho um raciocínio para parar. Porque eu estou no caminho da justiça. Eu estou no caminho da verdade. Espera aí. Estou traindo a minha esposa. Será que se ela fizesse isso comigo, eu me sentiria bem? Estou traindo o meu esposo. Será que se fosse eu a pessoa traída, o que seria? Não. Eu pensaria que seria uma falta de caráter, uma falta de amor pela família. Ainda que perante a sociedade seja bonito, mas esse é o caminho do inferno. Esse é o caminho do lago de fogo, não é o caminho do céu. O caminho do céu, Deus sabia da necessidade que eu tenho. Ele me deu uma esposa. Você pode dizer, irmã, Deus sabia da necessidade que eu tenho. Ele me deu um esposo. Eu acredito que ele me ajudará neste caminho. É verdade. Mas como eu paro agora e falo tanto da filha de um outro irmão, mas a mim eu defendo. A mim eu brigo por ela. Gente, isso não é amor. Isso não é o caminho do céu. Esse é o caminho do lago de fogo. O caminho do céu é quando você consegue amar as pessoas, ter paciência com as pessoas, agir de uma maneira certa.
Deus proveu o caminho para os filhos de Israel. Quando eles saíram do Egito, com a mão poderosa, uma coluna de fogo em cima, os milagres de Deus acontecendo, a vindicação daquele ministério ali, todos os sinais de Deus. Mas Abirão, Coré e Datã não tinha ministério para tirar o povo do Egito. Mas logo eles arrumaram o ministério, não de Deus, para tentar tirar o povo do ministério de Moisés. Eles começaram a tirar o povo do caminho, dizendo, olha, esse homem, ele pensa que Deus só fala com ele. Esse homem pensa que só ele é santo. Toda a congregação é santa. Abirão, Datã e Coré era político. Eles arrastaram um monte de gente, ainda que caminhando o deserto, sendo alimentado por Deus, comendo maná caído do céu, bebendo da água da rocha, mas não mudou de maneira alguma o que eles eram. Não tem jeito de converter determinadas pessoas. Eles nasceram para perseguir o ministério de Moisés. Eles achavam defeito em Moisés. Eles induziram até Miriam também se colocar contra Moisés, contra a família de Moisés, Miriam sendo irmã de Moisés. Por isso, ela ficou leprosa e deteve o povo de Israel por 7 dias. Eu penso que é a hora de você parar, meditar agora, saber a qual qualidade de espírito eu tenho. Quem sou eu? Aonde eu estou? Por um acaso, não me encontro eu lutando contra Deus? Não me encontro eu lutando contra a vontade perfeita de Deus? Não é hora de... Será que eu estou saindo do caminho? Não, pastor, eu estou na mensagem. Ô, pastor, mas eu estou na mensagem. Mas não significa que você está no caminho. Talvez você esteja na mensagem, amigo, mas a mensagem real, verdadeira, não está em você. É hora de fazer inventário, ver a vida, ver os frutos, ver as ligações, ver o que age, o que fala. E logo então, dar meia volta e entrar na vontade perfeita de Deus. Muda, minha irmã, tua ação. Para com essa implicância com seu marido. Você vai destruir sua família. Pare, irmão. Essa mulher não é para ser uma escrava. Tem horas que me causa assim dentro de mim uma revolta. Quando eu vejo mulheres

irmãs tão valorosas, tão honradas, de tanta fé, e dizer assim: olha, vamos almoçar na casa da minha irmã ou da irmã fulana? Não, almoçar não, só jantar. Não, tem que dar contra o desejo até do almoço, tem que ser para dizer assim: eu vou contra ela. Faz isso não, muda suas atitudes. Ela te honra, ela te ajuda. Pelo amor de Deus, mude sua atitude, homem. Seja inteligente, homem. Essa é uma pedra de grande valor que Deus confiou a você. Zela dela. Dá um pouco de saúde para ela. Sim, querida. Eu até pensei de jantar, mas você deseja almoçar? Vamos almoçar juntos. Sim, meu querido, não vou dar contra você, não. Vamos sim, vamos juntos. Correto? Você vive melhor. Dá uma examinada, dá sim, preste atenção se você não está saindo fora da vontade perfeita de Deus. Igreja, faça um exame assim, de acordo com a vontade de Deus, deixa a razão de um lado, deixa o orgulho de um lado. Espera aí. Não é hora de eu retornar para o caminho? Eu saí fora do caminho. Eu não difamava, agora estou difamando. Eu não formava grupinho, agora estou formando grupinho. E o que está acontecendo comigo? Bom, eu vou voltar para o primeiro amor. Eu vou voltar para a sinceridade. Não é só falar, não. É hora de ação, é reagir. É agir e dizer: eu preciso voltar para o que é certo. Eu preciso voltar para o alto caminho. Mas espera aí. Aquele funcionário lá deu um trabalho difícil para aquele patrão lá. Olha, cobrou o que o homem não devia, arrumou falsas testemunhas, deu um problema gravíssimo. Você vai com ele na sua empresa, diz: não, aqui a empresa minha é melhor, você tá marcando para sofrer. Mas faz tudo quanto é que eu trago para cá. Acerte a sua vida. Acerte. Vamos nos alinhar com Deus. Vocês estão compreendendo o que eu estou dizendo? Alinhe-te com Deus e com a palavra. Acredite em Deus. Veja se você não está trabalhando contra a vontade de Deus. Você está pensando no dinheiro que vem para o seu bolso, na condição financeira que vai melhorar, no nome que você vai levar. Tem gente que luta com tudo que tem para dizer assim: eu sou da capital fulana de tal. Gente, é bom você estar no caminho. E para estar no caminho, você tem que estar aonde Deus te colocou. Aonde Deus te deu, ali é o teu caminho. O Senhor te abençoe, família. Essa é a tua família, para você cuidar dela, irmã. Não fica cuidando da família dos outros, não. Ô, irmão, você tem responsabilidade por sua família. Por que você está falando da família dos outros? Ô, amigo pastor, cuida da sua igreja. Cuida daqueles que Deus colocou nas suas mãos para você cuidar. Está tentando cuidar da igreja dos outros? Tem pessoas que vivem cuidando do que é dos outros. Eles nunca crescem na vida. Entra no caminho, na vontade perfeita de Deus e sejam ajudados. Você que me ouve através do rádio, observe isso. E que Deus te abençoe. Saia para longe desse espírito religioso, sempre tentando enganar, tentando conquistar. Mas o eleito é conquistado somente com a palavra.
O eleito mantém-se na palavra. Ainda que esteja chamado de louco, eles não errarão o caminho. Deus te abençoe nesta fé. Eu acredito que através dessas verdades, você está recebendo a sua cura. Você recebe a libertação. Você recebe a ajuda divina. Deus te abençoe, em nome do Senhor e Salvador Jesus Cristo. Vamos ouvir a parte de um hino e logo eu estarei orando por todos.

Senhor Jesus, através da sua palavra, o Senhor está nos chamando de volta para o caminho, para a sinceridade, para a humildade, o amor. Ajude a todos os meus milhares de ouvintes, Senhor. Conceda a grande libertação de libertar a nós mesmos de nossos orgulhos, de nossos projetos fora do caminho. Ajude a mim e a todos que me ouvem reajustar os projetos com o teu caminho, para manter no teu caminho. E no teu caminho agora, o enfermo é curado. Recebe a tua cura, em nome de Jesus Cristo. Todos os demônios de enfermidade, todo o mal que aflige as famílias, está agora repreendido, em nome de Jesus Cristo. Demônio de adultério, que tenta destruir essa mãe de família, essa mulher casada, esse homem casado, demônio destruidor, retire sua mão suja, imunda, dessa família, em o nome de Jesus Cristo. Demônio destruidor, que tenta desviar as pessoas, que eles estão na vontade de Deus, no caminho de Deus. Demônio, retire sua mão suja, imunda da vida das pessoas. Em nome de Jesus Cristo, recebam a libertação, recebam a bênção de Deus pelo poder da palavra e da palavra do Deus vivo, em nome do Senhor Jesus. Amém.

Amados e preciosos ouvintes, dia 15, se o Senhor nos permitir, na sexta-feira, eu estarei em Lustosa do Capivara para mais um culto de ceia com muita fé. 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O código de área é o 42. O telefone é o 999-77-71-77. Ligue agora, envie sua mensagem. Eu estarei te atendendo com muito amor, com muito carinho. Faça a tua pergunta, faça o teu pedido de batismo. Vou repetir o telefone. Código de área 42. 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Meus preciosos ouvintes, Deus abençoe a todos e até amanhã, com a fé no Filho de Deus, a fé que vence o mundo.

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3: 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Neste dia nascendo, vou logo agradecendo. Obrigado pelo viver. Derrama no mundo a fraternidade, que acabe toda a maldade e o sofrer. Sei que sou sua criação, obra de tuas mãos e de teu amor. Não peço que tire de mim a tentação, não quero a solidão, quero o teu carinho. Que eu seja instrumento de Jesus, tenha o mesmo sentimento, mostra-me o caminho. O sol é luz. É dia como seduz. Abençoa-me em nome de Jesus.
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9: Agora já são 7:03, 7:03. Muito bom dia. Já estamos iniciando mais uma edição do Repórter TV. Na manhã desta quarta-feira, hoje já é dia 12 do mês de agosto do ano de 2026. Segundo o calendário, hoje é dia do Presbiterianismo Nacional. Hoje é dia nacional das artes. Dia nacional dos direitos humanos. Dia internacional da juventude. E Dia Mundial do Elefante. Então hoje é o Dia do Elefante, né? Cidades brasileiras que completam o aniversário nesta quarta-feira em diversas regiões do Brasil comemoram mais um ano de história. Entre elas estão Prudentópolis, no Paraná, Cananéia, em São Paulo, Madalena, no Ceará, e municípios baianos, como Amélia Rodrigues, Ibirapitanga, Itagi, Riacho de Santana e Venceslau Guimarães. Então, parabéns a todos os moradores dessas cidades brasileiras que completam aniversário nesta quarta-feira. E a partir de agora, nós vamos juntos até as 9 horas da manhã. O nosso foco é a informação, então você vai ficar muito bem informado, muito bem informada junto com a gente a partir de agora. Daqui a pouquinho já vamos começar com a previsão do tempo para todo o sul do Brasil. Também aqui em Telêmaco Borba, como vai ser esta quarta-feira. Como vai ser o restante da semana também aqui para nossa região. Daqui a pouco eu já trago para você em primeira mão aqui dentro do Repórter TV. Já já Marcelo Correia com os destaques de segurança pública. Também Cat Neves já chegando em sequência com destaque do seu giro de notícias, informações importantes. Eu também vou girar com os sites, agências de notícias do Brasil. Vamos especular e tudo que é informação, né, para esta manhã de quarta-feira no Brasil e no mundo, as principais notícias. O Naio chegando daqui a pouquinho com informação do esporte também. É, vamos trazendo informações de notícias importantes para você lá da Agência do Trabalhador, né, as vagas de emprego, as oportunidades, né, para hoje com o James Siqueira. Feira do Bem retomando também nesta manhã. Daqui a pouco o Maurício já traz o itinerário de trabalho para o dia de hoje. E muita informação para você aqui dentro do Repórter TV. Claro que você vai participar junto com a gente a partir de agora. Já estou ligando aqui o WhatsApp, viu, pessoal? Já pode mandar mensagem aqui para a gente, dizer onde que você está nos acompanhando, registrar a tua audiência. Daqui a pouquinho já vou mandar um alô para você também, onde quer que você esteja. Você que é de Telêmaco, dos bairros aqui da nossa cidade, bom dia. Para você que é da região, Reserva, Embaú, Ortigueira, Tibagi, né, Curiúva, Sapopema, Figueira, mais longe, quem está nos escutando pela internet também, manda um alô aqui, que eu já mando um abraço para você, registrando a sua participação, tá certo? Então vamos começar com a previsão do tempo e para todo o sul do Brasil.
2: Previsão do tempo para quarta-feira, 12 de agosto de 2026. Região Sul. Em Florianópolis, Santa Catarina, quarta-feira vai ser de céu encoberto com chuvisco ao longo do dia. Os termômetros registram mínima de 18 e máxima de 28 graus. A umidade relativa do ar oscila entre 90% e 60%. Em Prudentópolis, Paraná, a comemoração de aniversário vai ser sob céu encoberto. Os termômetros registram mínima de 10 e máxima de 28 graus. A umidade relativa do ar fica entre 100 e 40%. Você ouviu a previsão do tempo para esta quarta-feira, 12 de agosto de 2026. Com informações do IBGE Cidades e do Instituto Nacional de Meteorologia, INMET. Com redação de Diego Freitas, da agência Rádio Gov, em Brasília, Vladimir Filipim.
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9: Vamos atualizando agora a Telêmaco, Borba, nesta quarta-feira, de acordo com o Cimepar, é mínima de 12, máxima de 23 graus, não deve esquentar tanto à tarde, né? É com sol entre nuvens, então o sol deve surgir com períodos de nuvens também no decorrer desta quarta-feira aqui em Telêmaco, Borba. Nesse momento não tem previsão de chuva para hoje, né? Deve se manter assim, sol entre nuvens durante ao longo do dia. Mas tem previsão a partir de amanhã já, viu? Para amanhã é chuva, sol, períodos de tempo fechado, quinta, sexta e também no sábado, aqui para nossa região. Vai variar a temperatura mínima entre 17 e 15 graus até sábado. A máxima deve girar em torno de 25, 26 graus nos próximos 3 dias, tá certo? Neste momento o tempo é bom. O sol já está surgindo aqui em Telêmaco, Borba, nas partes mais baixas ainda uma neblina não tão forte aqui na nossa região. Temperatura agora aqui em Telêmaco, Borba, na casa dos 13 graus.
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9: Agora já são 7h09, 7h09. Muito bom dia, povão que está acordando nesse momento, já está ligando o seu rádio para acompanhar o Repórter TV, as notícias dessa manhã. Vamos registrando em audiência, né? Manda um alô aí para nós, para registrar sua audiência. A exemplo lá do meu amigo Luiz do Imbaú, né? Já está mandando um zap aqui para gente. É o Luiz Antônio, lá no Imbaú, acompanhando o Repórter TV, né, Luiz? Um abraço para você, para a família toda e para o povo do Imbaú, né, que sempre nos ouve. Então, registrar a audiência do meu amigo Luiz Antônio, lá na cidade do Imbaú. Né? Também o João Maria Gonçalves, lá do São Luís, a esposa Glair, também já registrando a audiência cedinho aqui com a gente no Repórter TV, né? Então faça como o Luiz, faça como o João Maria, mande um WhatsApp aqui pra gente, dando um bom dia, né? Enfim, e a gente vai mandar um alô pra você. Já na sequência, Marcelo Correia trazendo informações, vamos saber se teve algum fato mais extraordinário nas últimas 24 horas ou não, já já. 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Marcelo Correia, como foi as últimas 24 horas, a movimentação, setor de segurança pública aqui em Telêmaco, na região, algum fato que chamasse atenção ou tudo tranquilo? Bom dia, Marcelo.
10: Bom dia, Jefferson, bom dia, ouvintes do programa Repórter TV. Estamos chegando nesta manhã de quarta-feira, dia 12 de agosto de 2026, e os destaques do setor de segurança pública, a movimentação das forças de segurança nas últimas 24 horas em Telêmaco Borba. Nós tivemos ontem um acidente envolvendo um carro e uma motocicleta que deixou um homem ferido aqui em Telêmaco Borba. Ele teve vários tipos de ferimentos. Daqui a pouquinho nós vamos detalhar essa ocorrência, esse fato que aconteceu ontem. Também uma mulher em surto, ela foi atendida pela equipe da Polícia Militar e do SAMU aqui em Telêmaco Borba. Mais um caso aí de surto aqui na nossa cidade, que mobilizou tanto a Polícia Militar quanto a equipe do SAMU. Outro fato que chamou atenção: homem é encaminhado à delegacia após fazer acusações contra guardas municipais depois da prisão do filho por suspeita de tráfico de drogas em Telêmaco Borba. E isso aqui, né, serve como alerta, porque as pessoas, elas ainda têm aquela ideia de que rede social é terra de ninguém, né? É terra sem lei. Então eu posso ir lá na rede social e comentar o que eu quiser que não vai dar nada. E não é bem assim, não. Nesse caso aqui, o pai do adolescente foi lá e comentou na publicação da matéria que falava sobre a prisão do filho dele, né? Por tráfico de drogas. Ele fez ali acusações nos comentários contra os guardas municipais e foi encaminhado até a delegacia. O que que vai acontecer? Ele vai ter que provar aquilo que ele escreveu, né? Ele vai ter que provar aquilo que ele comentou. Então, tem que ter muito cuidado naquilo que você comenta nas redes sociais, porque não é terra sem lei. Basta a pessoa pegar ali, dar um print, salvar ali o comentário que

que você fez? Pegar um advogado, entrar na justiça e você vai ter que responder. Ou seja, se você acusar alguém, você vai ter que provar aquilo que você está falando. Então, fica aí esse alerta. Daqui a pouquinho, nós vamos trazer também esta situação que aconteceu aqui nas últimas 24 horas. Nós tivemos ontem, por volta das 21h10, um acionamento aí do SIAT por ferimento de arma branca na Rua Água Marinha.

0: Marcelo, pelas informações primeiras aqui dentro do Repórter TV, esses fatos que mobilizaram as forças de segurança aqui em Telêmaco Borba, daqui a pouquinho por completo para você. 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Vamos dando um giro agora com mais destaques para você nesta manhã, chegando Cat Neves, também com seus destaques para hoje. Alô, Cat, bom dia.
1: Muito bom dia, Jefferson Abreu, bom dia a todos os ouvintes do Repórter TV. Eu, Cat Neves, chegando com os destaques da manhã de hoje, onde a Prefeitura, por meio da Secretaria Municipal de Desenvolvimento Econômico, Agrícola e Abastecimento, está com inscrições abertas para o curso de cultivo de morango, um manejo integrado de doenças. Também vamos falar dos direitos da pessoa com deficiência através do Conselho Municipal dos Direitos da Pessoa com Deficiência, que publicou um edital de chamamento e também oportunidade de estágio no Paraná. Então, estudantes, Ministério Público Federal está com inscrições abertas para o segundo processo seletivo de estágio de 2026. Mas daqui a pouco eu retorno, Jefferson Abreu, ouvintes do Repórter TV, com as informações completas dentro da programação. Tenham todos um ótimo dia.
0: Tá certo, bom dia, obrigado, Cat, pelas informações. Daqui a pouquinho, ó, também ela retorna com informações completas para você destes destaques. 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E as informações não param. Vamos lá para a Rádio Agência Nacional. Gestação de alto risco dará direito ao auxílio doença sem carência.
2: A gestação de alto risco passou a integrar a lista de condições médicas que dão direito ao auxílio doença do INSS sem carência. Esse tipo de gravidez foi incluído em julho no rol de 18 situações que permitem o auxílio sem que seja necessário pagar o mínimo de contribuições ao INSS previstas na legislação. O benefício por incapacidade temporária ou permanente sem essa carência é possível para as seguintes doenças: tuberculose ativa, hanseníase, transtorno mental grave, neoplasia maligna ou câncer, cegueira, paralisia irreversível e incapacitante, cardiopatia grave, doença de Parkinson, espondilite anquilossante, nefropatia grave, estado avançado da doença de Paget ou osteite deformante, síndrome da deficiência imunológica adquirida, AIDS, contaminação por radiação, hepatopatia grave, esclerose múltipla, acidente vascular encefálico agudo, abdômen agudo cirúrgico e agora a gestação de alto risco. O INSS ressalta que essas condições médicas são enquadradas como isentas de carência somente quando apresentarem evolução aguda e atenderem critérios específicos de gravidade. Assim, o segurado precisa apresentar documentação que comprove a incapacidade. Para solicitar o auxílio, basta buscar por benefício por incapacidade pelo aplicativo Meu INSS no site meu.inss.gov.br ou pelo número de telefone 135. da Rádio Nacional em Brasília.

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2: Muito bem, agora são 7:19, 7:19 aqui dentro da programação. 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Vamos agora dar um giro nos destaques, nas manchetes principais, nos sites, agências de notícias, jornais impressos pelo Brasil e pelo mundo. Para amanhã de hoje, vamos começar aqui bem pertinho da gente, site A Rede de Ponta Grossa, falando de cidades aqui das regiões, da região dos Campos Gerais do Paraná. Começando com Henrique Carneiro, decretará estado de emergência após tornados em Piraí do Sul. A expectativa da prefeitura é que o decreto auxilie na captação de recursos para construção ou reconstrução das residências. Homem condenado por latrocínio é preso pela Polícia Civil de Castro. Vídeo de morador registra dois vórtices durante tornado, né? É. Prefeitura e Copel iniciam força-tarefa. Olha aí, ó. Para retirar cabos irregulares das ruas de Castro, né? Aqui já começou já há algum tempo, né? O pessoal estão fazendo mutirões, né? Vez ou outra, eles vêm a Telêmaco Borba para fazer a retirada desses cabos pendurados, irregulares, que oferecem risco aí para a população, né? Então ali na cidade de Castro não é diferente. Mais informações aqui do site A Rede, né, para esta manhã. Vamos atualizando aqui, site A Rede dos Campos Gerais do Paraná. 7:22, agora sim. Carambeí abre inscrições gratuitas para escolinhas de ciclismo. Escolinhas de ciclismo lá na cidade de Carambeí. CMDA leva palestra sobre carreira e inovação a colégio, né? Ali de Telêmaco Borba. Então, a ação educativa foi realizada no 6 e 7 de agosto no Colégio Estadual Wolf Clabin. É importante esse trabalho, né, realizado. Depois a Cat traz informações a respeito deste assunto. São algumas informações. Agora vamos ainda na agência de... Agora vamos aos Campos Gerais do Paraná ainda, com o G1 trazendo algumas informações. Polícia militar ou policial militar fica ferido por ser após ser agredido enquanto atendia ocorrência de furto de carga de caminhão tombado. É fato também que chamou a atenção aqui nos Campos Gerais do Paraná. É tornado com ventos acima de 200 km por hora, também arrancou árvores pela raiz e destruiu casas ali na região de Piraí do Sul. Tribuna do Paraná também com informação para esta manhã, notícias importantes aqui do Tribuna do Paraná. O que, que é? Deixa eu ver o que, que é essa informação. Pastor de Curitiba assume Supremo Concílio e diz: a igreja não é mercado. Olha aí. À frente da Igreja Presbiteriana de Curitiba, há 35 anos, o pastor Juarez Marcondes Filho vive um momento de expansão em suas atribuições ministeriais. Eleito presidente do Supremo Concílio da Igreja Presbiteriana do Brasil, durante a Assembleia Geral realizada em Manaus, o reverendo assume a liderança do órgão executivo máximo da denominação para o próximo quadriênio. A nova função soma o Comando Nacional da Igreja ao trabalho comunitário que já desenvolve no centro da capital paranaense. A caminhada até o posto nacional reflete características consolidadas desde o início de sua formação. O hábito da leitura diária, com uma média de 40 a 50 páginas lidas por dia, e a facilidade para o estudo geográfico e histórico fundamentaram sua preparação acadêmica e ministerial. Segundo o líder religioso, a transição para a presidência do concílio não altera sua residência em Curitiba, nem o ritmo de atendimento local, embora exija uma agenda frequente de deslocamentos pelo país e no exterior, com uma rotina diária que começa no início da manhã com atividades físicas e segue com atendimentos e reuniões até a noite. Juarez descreve sua atuação como um compromisso contínuo. A função de presidente do Supremo Concílio é de caráter voluntário, sem remuneração, enquanto a estrutura administrativa em Brasília conta com corpo técnico e funcionários contratados. Então, agora alterou, né? Mudou. E o pastor de Curitiba agora assume esta função, né, no Supremo Concílio. Vamos ao Banda B. Banda B também trazendo informações da capital, região metropolitana, o Paraná e o Brasil. Traficante é preso com dinheiro de crack em Curitiba. Diz que dono da boca vai matá-lo e faz último pedido inusitado, né? Que coisa. Vamos saber qual que é o último pedido do cidadão, né? Um homem foi preso por tráfico de drogas durante a ação da Guarda Municipal ontem em Curitiba, no bairro Caximba, após ser flagrado negociando uma porção de drogas com outro rapaz. Ao ser pego no flagra, o homem natural de Manaus afirmou que seria morto pelo dono da boca por perder o material entorpecente e ainda fez um pedido aos agentes. A abordagem aconteceu durante um patrulhamento de rotina na Guarda Municipal de Curitiba pela Rua do Comércio. Segundo os agentes, a equipe percebeu uma movimentação que indicava uma negociação de drogas e decidiu realizar a abordagem. Durante a ação, os guardas avistaram um dos homens mudar de direção numa tentativa de fuga e colocar algo na boca. O suspeito foi abordado no local. Colocou algo na boca ali. Diante da situação, tinha uma quantidade grande ali de dinheiro. R$ 1.450, se não me engano, em dinheiro trocado. Em seguida, o cão farejador foi acionado e encontrou mais 14 pedras de crack e 68 porções de cocaína próximo do local. Eles usam casas das pessoas para esconder essas drogas, né? Do cachorro nada escapa e dessa vez não foi diferente, né? Esse fato aí que aconteceu. Após ser preso, então, o homem teria demonstrado preocupação com o destino que teria após a apreensão da droga. Conforme o relato da Guarda Municipal, ele afirmou que seria morto pelo responsável pelo entorpecente, já que a droga havia sido perdida durante a abordagem, né? Ele até pediu uma bucha de cocaína aí, queria usar, porque ele falou, já que eu perdi mesmo e vou morrer, eu quero pelo menos usar uma, cheirar uma cocaína aí, diante da situação aí. Lógico que a equipe não cedeu, né? Mas o cidadão falou, já que eu vou morrer, né, já que eu vou ser morto, né, agora estou devendo, e já que a casa caiu, já que eu não vou mais entregar o dinheiro, então o dono da boca vai me matar, então senhores me dão uma bucha aí para mim fumar, e daí eu já morro, né, satisfeito, né, com a droga, né? E os policiais negaram realmente, né, cada coisa que acontece aí nessas ações policiais, né? É um fato que chamou atenção nas últimas 24 horas, notícia aqui também no site da Banda B na capital paranaense. Mais informações: peça de 500 quilos cai sobre adolescente durante trabalho em indústria no Paraná. A criança está em... O adolescente está em estado gravíssimo. Fim do cerco. BOP entra em apartamento por rapel, resgata idosos mantidos reféns e homem em surto morre. Também essa informação para esta manhã. Operação Muita Droga Debaixo da Terra. Polícia descobre esconderijo do crime e prende traficantes em Morro, no Parolin. Parolin, situação feia lá no Parolin. Lá na capital paranaense também. Polícia agindo, encontrou muita droga lá naquela região, né? É notícia. Mais informações. Assembleia reduz as explicações pessoais para tentar conter bate-boca entre deputados. Então agora eles reduziram, né, as explicações pessoais para evitar bate-boca lá na Assembleia Legislativa do Paraná. Então, para reduzir as confusões, né, as brigas lá na Assembleia. Né? Então, informação, né, para amanhã de hoje. Deixa eu trazer agora um giro rápido também das agências de notícias, né, algumas informações importantes também que chamam a atenção nos jornais, impressos, sites, pelo Brasil e pelo mundo. Vamos começar na CNN Brasil, falando de política e eleições. Pesquisa CNT-MDA mostra Lula com 48% e Flávio Bolsonaro com 39% em cenário de segundo turno. A pesquisa ouviu 2.200 ou 2.002 pessoas entre 5 e 9 de agosto. Ainda na CNN Brasil, outra pesquisa aponta Flávio Bolsonaro com 45% e Lula com 43%, configurando empate técnico dentro da margem de erro. TSE deve começar análise de ações eleitorais envolvendo Lula, do PT e PL, em meio ao calendário das eleições de 2026. Na economia, IPCA sobe 0,07% em julho, com desaceleração dos preços dos alimentos. A inflação acumulada em 12 meses ficou em 4,44%, enquanto o acumulado do ano chegou a 3,44%. Mercado financeiro inicia quarta-feira com atenção aos indicadores econômicos e ao cenário político, enquanto o Ibovespa vinha de sequência de quedas. Meio ambiente. Brasil perdeu uma área de vegetação nativa superior ao território da França. Segundo o levantamento destacado internacionalmente, o avanço das mudanças climáticas, incluindo os efeitos do El Niño, aumenta a preocupação com a agricultura e ecossistema. No futebol, Copa do Brasil entra na fase decisiva. Foram definidos os confrontos das quartas de final após sorteio realizado pela CBF. Sul-Americana também está entre os destaques esportivos, com jogos envolvendo clubes brasileiros nesta quarta-feira, incluindo Bragantino e Atlético Mineiro. Vamos agora com informações, destaques pelo mundo. Eclipse solar total. Eclipse solar total acontece nesta quarta-feira, dia 12 de agosto, hoje, sendo um dos grandes acontecimentos astronômicos de 2026. A totalidade poderá ser observada em regiões como Groenlândia, Islândia, Espanha, Portugal e Rússia. Então vai ter eclipse solar hoje, né? Para nós aqui não vai dar para ver nada, né? Praticamente, segundo a informação, né? Olha só o que eu falei, né? O eclipse não será visível como total no Brasil. O fenômeno, entretanto, está sendo acompanhado por transmissões internacionais. Vamos agora falar da relação Brasil-Estados Unidos. Continua a tensão diplomática entre Brasil e Estados Unidos. A imprensa internacional destaca a decisão norte-americana de revogar o visto do embaixador brasileiro em Washington, em meio à escala das divergências entre os dois países. No BRICS, países do BRICS discutem comércio e multilateralismo. Em meio às mudanças no cenário comercial internacional, a reunião dos ministros do comércio terminou sem uma declaração conjunta, embora tenha havido acordo sobre a maior parte da agenda. Brasil e Filipinas. Brasil e Filipinas sinalizam ampliação da cooperação bilateral, envolvendo comércio, investimentos, agricultura, defesa, ciência, tecnologia e também na educação. Então são algumas informações.

0: algumas notícias importantes que você acompanhou no início aqui do nosso Repórter TV.
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0: Agora já são 7h34.
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0: Bom dia!
3: Bom dia, Jefferson. Bom dia, Marcelo Corrêa. Bom dia a todo o programa Repórter TV. Queria ser o programa Laura Otis, Sirinaldo, Anjo Amigo, Missionário Aracema, Diago Leno, Valdico, Doutor Guarda, Patrimonial Municipal, Douglas, toda a equipe. Eu e meu vizinho aqui, minha Florizosa, sua família. Meu vizinho, outro que mesmo de seu, sua família. Eu e minha esposa aqui. Já sorteio para o nosso nome. Valdir, consultor. Fernandinho das Flores, nosso irmão com a tirada Pereira de Baú. E tamo junto aqui, pô. Ouvindo o programa, que Deus abençoe a todos vocês.
0: Tá certo, Manadir, bom dia. Quem mais?
4: Bom dia, Zé Sabeu. Bom dia, Marcelo Correia. Pensamento do dia. Tudo posso naquele que me fortalece. E que me fortalece é Jesus Cristo. Um abraço, Pai Mãe Elacema, para o Sininaldo, para irmão. Irmão Zamil, a Ana Rita Pizequia, a Cate Neves, secretário de Esporte Nais, secretário de Educação do Dr. Elis. A minha homenagem para quem? Para o Marcelo Correia. Tamo junto, meu garoto. Para o Zé, que sabe o barbaridade. E para Cate Neves, vocês tenham um ótimo bom dia.
0: Vocês têm um ótimo bom dia, né?
5: Bom dia, Jefferson Abreu, Marcelo Correia, o Herbert. Ademir, por cá, tomando um cafezinho bem quentinho aqui, Jefferson, meu, e ligado, no... daqui a pouco vamos ficar ligado aí no teu programa aí, né, por enquanto ainda estamos escutando o pastor Araújo aqui no radião aqui, aí, viu, daí coloca nós no sorteio, chega um sorteio. Estamos aqui, Jefferson Abreu, escutando a programação do pastor Aparecido Araújo aqui. Eita, agora, daqui a pouquinho, já vamos começar a escutar o teu programa, Dino Marcelo. E aí, vamos escutando aí até o dia todo aí, né? Cadeão ligado aqui. Abraço, Jefferson. Com Deus.
0: Certo, Ademir. Bom dia.
6: Tia, estamos na curta. E ainda vivo já. Coloca meu nome no sorteio.
0: Pode deixar. Bom dia. Se mandar um bom dia lá pro seu aceite também, já tá registrando audiência, né, aqui com a gente na programação. Bom dia, Dona Aldete. Obrigado pela companhia. Arlete também. Bom dia, Jefferson. Tudo bem? Deus abençoe, Arlete, lá da Bela Vista. Alô, Bela Vista. Bom dia para você. Bom Jesus lá na terra, lá do meu amigo Adão Araújo, né? Ótima quarta-feira abençoada a todos nós, viu, Adãozinho? Obrigado aí pela companhia junto com a gente. Jefferson, ótimo dia para você e seus ouvintes. A Neide Evangelista. Alô, Neide. Aquele abraço para você. Obrigado aí pela audiência. É aqui com a gente dentro do Repórter TV nesta manhã. Aí o Corinthians agora perdeu o Memphis Depay, né? Eita. O time não quis renovar o contrato, o jogador fez de tudo ali, abriu mão de algumas coisas para acertar de novo com o Corinthians e não teve jeito, né, o pessoal não quis renovar aí com o Memphis Depay. E agora a torcida aqui, eu tenho um grupo aqui da torcida, a torcida tá revoltada, né? Agora falando bem a verdade, eu não sei, né? Eu, assim, friamente, não sou fanático, torcedor. Mas parece que o Corinthians está indo bem, né? Sem o Memphis, né? Ele estava lá na zona de rebaixamento. Sem o Memphis, já estamos lá na sexta, sétima colocação do Campeonato Brasileiro. Estamos ali subindo. Sem Memphis Depay, né? Memphis Depay na Copa do Mundo, ele não jogou nada, né? Não fez nada. Só aquele toquinho dele lá, né? Claro que faz diferença, né? Ele ganhou 3 títulos aí desde que chegou no Corinthians. Mas eu acho que o pessoal com esse dinheiro, né? O time não está em boa situação financeira, está em péssima situação financeira. Então eu acho que tem que investir. Pode investir em outros jogadores, né? Dá para investir em uns outros 2, 3 jogadores, né? E o Memphis. Então a Acho que é pela primeira vez, eu não sou contra, não. Pela primeira vez, a gestão do Corinthians lá fez o certo, né? De organizar a casa financeiramente primeiro, né? Daí só contrata jogador, vai gastando com jogador e não organiza a casa, né? Então tem que organizar financeiramente a casa, né? Depois, tá sobrando dinheiro, tá bom, então vamos pegar os melhores jogadores do mundo, né? Mas enquanto não tem dinheiro, como que vai pagar salários milionários, né? Então, e o Corinthians tá indo bem, né? Perde uma, ganha duas, né? Perde mais duas, ganha umas três, e assim vai indo, né? O que não pode ficar na rabeira do Campeonato Brasileiro, né? Tem que chegar lá na frente, né? Tá bom? Muito bem.
1: O Corinthians vai falir. O homem vai puxar ele para receber os 43 milhões. Já tá falido, né? Só passar essa fita pros corintianos, que o Corinthians já era.
0: Falido ou não, estamos jogando bola lá, né? Enquanto o que não pode é parar de jogar, né? Hora que só vai falir a hora que parar de jogar. Enquanto estiver jogando bola lá, dando alegria pra torcida ou tristeza, tá bom, né? Esse é quem
7: pega. Em nome do Pai, do Filho, do Espírito, do Santo. Amém. E vai, Corinthians!
0: Viu? Então estamos firme e forte ainda, né? Torcidona.
8: A gente tem que aguentar cada uma.
0: A torcidona na enchendo os estádios, né? Dando dinheiro pro clube, né? Então, a torcida tá fazendo a sua parte, né? Muito bem, né? Daqui a pouco, meu amigo Maurício vai chegar aqui. Deixa eu mandar um alô pro secretário de obras. Ô, secretário de obras, Paulinho. Tá na escuta aí, Paulinho. Tá em Quiapê? Meu amigo, tá na maquinona aí? Tá na patrola, na amarelona? Aí na prefeitura, que recebeu recentemente uns tratorzão, viu? Pensa nas máquinas aí, acho que é, não sei se é reto escavadeiro o nome daquilo, né? Reto. Então, tudo, eu subi na cabinona daquelas reto escavadeira, Marcelo. Tudo eletrônico ali, eu tomava ar-condicionado, rádio, fechadinho na cabine ali, tudo coisa top mesmo. O amortecedor ali do banco, pessoal ali, os motoristas ali são, né, não é qualquer coisa. Agora, tem que ter curso para fazer aquilo lá também, né, não é bem assim, né, os caras manjam, né. Daqui a pouco eu vou falar da Feira do Bem, daqui a pouco o Maurício também fala da Feira do Bem. Obrigado, Paulinho, pela informação aqui junto com a gente, né, e a partir de hoje tem novidades, né, nos bairros a serem atendidos através da Feira do Bem, daqui a pouco a gente já vai falar pra você, né? Opa!
5: Em nome do Pai, do Filho, do Espírito Santo, e vai, Corinthians!
0: Ô, Ademir. Hã? Ô, Ademir, toma um remedinho aí, Ademir. Esse é o Ademir. Então, falando de esporte, é 7h43, vamos chamar o Naio para trazer um resumo dos acontecimentos, esporte local, esporte nacional, aqui dentro do Repórter TV.
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10: Bom dia, Jefferson Abreu, bom dia a todos os ouvintes do Repórter TV. Quarta-feira é dia de futebol, é dia de futsal, é dia também de esportes. Chegando aqui para trazer para você as notícias e convidar também para alguns eventos esportivos que vai acontecer aqui em Telêmaco Borba. Já quero iniciar com a questão, né, da Copa ADN de Futsal. Grande evento que inicia hoje, um evento esperado aí pela comunidade Telêmaco Borba, um evento de categoria de base que tem chamado muita atenção desde o ano passado. Copa ADN de Futsal aí, comandada aí pelo Oziel, que vem para mudar realmente toda a teoria do futsal de base, né? Então, times da cidade, agremiações aqui de Telêmaco Borba, juntamente com agremiações de fora, né, grandes agremiações, vêm para essa competição que está chamando a atenção aí de toda a região, né? Grande número de atletas envolvidos nessa competição, podemos dizer aí em torno de 2.000 pessoas envolvidas para que aconteça a Copa DN de Futsal, no qual já quero mandar um abraço lá para o meu amigo Oziel. Olha, começa hoje a partir das 19 horas no Furtadão, amanhã, quinta-feira, sexta-feira também, sábado, dia todo, domingo, dia todo. Hoje, em especial, tem uma programação toda especial. Antes da Copa DN, teremos um grande jogo entre as Panteras da DTB versus as meninas lá de Cascavel, do Sten Cascavel. Então, um grande jogo. Olha só que abertura da Copa DN hoje lá no Furtadão. E você que está nos ouvindo, você não pode perder, né? Teremos esse grande jogo e depois inicia-se essa grande competição que já está marcado na história de Telêmaco Borba. Eu quero, assim, frisar bastante, Jefferson Abreu, porque a Copa DN, ela é totalmente voltada, né, ao social. O ano passado, a Copa DN, né, o nosso amigo Oziel destinou toda a arrecadação lá para o asilo, comprou equipamentos para o asilo, destinou lá, alimentos para o asilo, e esse ano ele vai ser solidário ao time de futsal masculino ATBF. É, pra, como todos sabem, a ATBF está disputando o Campeonato Paranaense, né, da Série Bronze, e para você manter um time na Série Bronze aí não é muito fácil, né? As questões financeiras, elas apertam bastante. Quem diga aí é o nosso amigo Fabrício Buenos, que é o presidente, né, da ATBF. E o Oziel se solidarizou com isso, né? ADN Negócios, que é a empresa dele, e ADN Futsal, agora também mais um negócio da família, vem para poder realizar essa Copa DN e destinar todo esse dinheiro. Então, um grande trabalho, vale a pena estar lá, vale a pena consumir os produtos que estarão lá no Furtadão sendo vendidos e curtir aquele futsal, né, de categoria de base, que é maravilhoso. Então, você é convidado para estar lá conosco todos esses dias. Inicia hoje Copa DN de Futsal. Vamos falar um pouquinho de Copa do Brasil. Ontem eu brincava aqui falando da questão dos sorteios que poderia acontecer clássicos. Jefferson Abreu, como que pode, né? E de fato, sorteios aconteceram e só deu clássico da maneira que eu havia comentado ontem aqui no programa antes do sorteio, né? Deu clássico mineiro, teremos Cruzeiro e Atlético Mineiro, deu clássico paulista, Palmeiras e Santos, deu clássico lá no Rio Grande do Sul, Gaúcho, Internacional e Grêmio, e ficou o Vasco da Gama para enfrentar o clube Sport Clube Vitória. Olha só que coisa, né? Então teremos aí a Copa do Brasil, as quartas de finais, esses grandes jogos, a partir de terça-feira, dia 25, quarta-feira, dia 26, também encerra-se no dia 27, na quinta-feira, os jogos das quartas de finais, definindo aí já o primeiro jogo, né? Já tendo aquela vantagem já para um segundo jogo. Libertadores da América, teremos grandes jogos da Libertadores, brasileiros se apresentando hoje às 19 horas. Palmeiras recebe o Cerro Porteño, né? Palmeiras e Cerro Porteño jogam hoje às 19 horas. Tem um clássico brasileiro entre Cruzeiro e Flamengo, grande jogo hoje também às 21h30. Amanhã, o Rosário recebe o Corinthians. O Corinthians viaja para jogar contra o Rosário, e são os jogos aí dos brasileiros nesses próximos dias, né? Depois teremos outros jogos aí, a continuidade, né, da Copa Libertadores da América. E olha só, né, essa curiosidade, essa que chama atenção, né, do Memphis Depay no Corinthians, né? Ele se pronuncia sobre a saída do Corinthians e se diz muito decepcionado, né? Então, vamos ver como que está essa novela. O atacante Memphis Depay foi às redes sociais para se pronunciar sobre a decisão do Corinthians de não renovar o seu contrato. O holandês foi avisado na manhã de terça-feira, disse ter ficado chateado e prometeu tomar as providências necessárias para preservar seus interesses. Haja visto que o Corinthians deve muito para ele, hein? Muito decepcionado em ler que o Corinthians decidiu não honrar nosso acordo em vigor para estender meu contrato por mais 2 anos. Essa renovação foi explicitamente acordada pelo presidente, assim como pelo departamento esportivo, jurídico e financeiro. Algumas pessoas decidiram, no entanto, romper esse compromisso. Eu não queria essa situação e sempre respeitei o clube ao longo de todo o processo, mas agora sou forçado a reagir com firmeza para preservar meus interesses. Nos próximos dias falarei publicamente, mas fiquem certos de que não deixarei esse comportamento inaceitável sem sanção. É, o Memphis havia aberto mão até de um juro, né, em relação àquilo que o Corinthians devia para ele, né, que estava devendo. Então, agora é bola para frente e abre o caixa que não tem nada lá, né, Jefferson? Não tem reserva de dinheiro, como é que vai fazer, meu Deus do céu? Mas, enfim, né, esse é o Corinthians de hoje. E assim nós ficamos por aqui com o Esporte. Amanhã nós voltamos com mais notícias, mais novidades para você que acompanha o Repórter TV.
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0: Agora são 7:50, 7:50. Obrigado, Nayo, pelas informações, notícias do esporte na manhã de hoje aqui dentro do Repórter TV. 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Deixa eu dar um alô aqui pro povo, né? 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Bom dia, Jefferson, Marcelo, tudo bem? Aqui é Nadir, um abraço aí pra vocês aí da rádio. Sebastião lá no rancho, né? Todos os ouvintes, todos da minha família, obrigado. Opa, um abraço, viu, Nadir? Obrigado aí pela audiência, junto com a gente, registrando a sua participação. O Adilson também, bom dia, Adilson, obrigado pela audiência aqui com a gente, pessoal registrando participação nesse momento. Cadê o pessoal lá do Embaú? Ô, povão do Embaú, cadê vocês? Fale comigo, fala com a gente aqui, viu, o povo do Embaú, o povo de reserva. Lá o povão lá de reserva, sempre nos acompanhando, né? Povo de Ortigueira, cadê o povo de Ortigueira? Tem alguém de Ortigueira, né, por aí já? É, olha, eu falei, já apareceu aqui a Vanderléia Maria, de Ortigueira, né? Oi, Vanderléia Maria, tudo bem? Como que tá as coisas? Como que tá nossa cidade de Ortigueira, né? Povão animado, né? Empolgado, ó. E a Vanderléia Maria, ortigueirense, mas adora Telêmaco Borba, né, minha amiga Vanderléia? Bom dia pra você, obrigado aí pela participação aqui com a gente. 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

0: 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Wanderleia Maria tá falando aqui, bom dia meninos, bom dia para todo esse povo lindo que ouve vocês, né? Eu estou na preferência aí da sintonia, né? Obrigado. Ela disse que é platinense, mas ama Telêmaco Borba, né? Cidade linda, adoro, diz ela, né? É, a gente tá com saudade de ouvir a Wanderleia, né? Ela manda texto escrito aqui, né? Manda áudio, viu, Wanderleia? Wanderleia é platinense lá de Santo Antônio da Platina, né? Quem é lá de Santo Antônio da Platina, quem nasceu em Santo Antônio da Platina, é platinense, né? Platinense tinha um time de futebol, né? Não sei se tem ainda, né? Mas é lá de Santo Antônio da Platina. Um abraço, Wanderleia, para todo o povo lá de Ortigueira, né? Ouvindo a gente nessa manhã, obrigado aí pela audiência aqui dentro do Repórter TV, tá bom? Muito bem, agora são 7 horas 56 minutos, 7h56 da manhã. E que coisa, né? Ontem, esses dias a prefeita esteve aqui comigo no programa, né? Falando ali da Avenida Horácio Clabin. E ela fez um comentário aqui, né, na nossa conversa sobre a revitalização da avenida, dizendo que agora vai ter as áreas ali de convivência na avenida, tem aquelas floreiras que o pessoal que está sendo instalado, aquele círculo, né? Alguns pensam que é banco, né, estão criticando já, né, porque é de zinco e não sei o quê. E eu sempre falo disso porque sempre estão comentando, né? Sempre estão perguntando, muita gente ouve o programa um dia, não escuta no outro, e assim, por isso que a gente sempre fala de assuntos repetidamente aqui, para que todos saibam, né? Então aqueles círculos que estão sendo colocados ali no calçadão da avenida são espaços de flores, né? De árvores, vai ser plantado um palmeira, né? Então aquele ali não é banco, ele não foi feito para banco. Claro que alguns vão usar como banco, né? Porque ele tem uma beirada ali de zinco, né? Aquele círculo. No meio vai ser um jardim plantado com árvores e outra vegetação. Vai ser cheio de terra aquele espaço, né? Para plantar essa vegetação. E nesse círculo, claro que alguns vão sentar, né? Mas os bancos, eles são retos. Eles são acompanhando o meio fio, né? Da calçada, inclusive com a madeirinha em cima para não queimar, né, o corpo, né, se estiver muito quente. Então vai ser assim. E daí a prefeita aqui, ela comentou comigo aqui no programa, brincando, né, com a questão ali da obra, com o momento em que as pessoas vão ter nas áreas de convivência, de sentar, bater um papo, né, contar uma fofoca. Ela falou dessa, ela usou essa palavra, né, para contar uma fofoca, para, né, olhar o movimento e tudo mais. Você acredita que a turma estão criticando porque ela falou que o povo vai lá para fofocar na avenida, né? Não, falamos aqui não é lugar de fofoca, né? Criticando a prefeita, porque ela falou no rádio que é lugar de fofoca, né? Então, senhores, é um absurdo, né? Como que pode, né? A maldade das pessoas, né? Elas se utilizam de qualquer situação para mudar o foco do assunto e distorcer, né, uma fala, distorcer uma conversa, né, de forma informal, né, uma brincadeira que ela fez, né, que as pessoas vão ter essa oportunidade. Antes não tinha, né, não tinha banco, não tinha nada, né, Então você sentava dentro da loja, sentava na rua, né, no chão, né? Agora não, vai ter os espaços propícios para isso, né? Para bater um papo, fazer uma fofoca. E daí agora já tem gente criticando ela porque ela falou que a turma vai para a avenida para fofocar, né? Então é o fim da picada, né? É o fim da picada.
1: Hoje em dia é difícil, Gerson. Tem que tomar muito cuidado com o que fala, porque hoje em dia os tempos mudaram, né? E hoje as pessoas já não sabem mais discernir o que, que é. Você fala em tom de brincadeira e o que você fala sério. Eu estava vendo um vídeo do apresentador do Ratinho, né?
0: Ah, é?
1: Carlos Massa. Ele recebeu lá no programa dele aquela dupla Hugo e Thiago.
0: Isso.
1: E a dupla, o Thiago, né? O Hugo, aliás, falou que conhece o Ratinho há mais de 20 anos. E daí eles têm aquela liberdade de amizade, né? Entre eles já se conhece há muito tempo. E daí, amigo, você sabe que faz brincadeira com o outro. E lá no programa, né? Um deles lá, é o Hugo, né? Apareceu com uma nova fisionomia, né? Mudou o visual dele, pintou o cabelo de amarelo, descoloriu o cabelo.
0: Um brinquinho.
1: Um brinco e tal. E deu o Ratinho, né? Foi falando, o outro lá fez, mudou, fez cirurgia na plástica, né? Mudou o rosto. E daí ele perguntou pro outro, e você, o que você fez? Ah, pintou o cabelo e tal. Aí o Ratinho brincou com ele, viu? Mas tá parecendo, tá igual um viado.
0: Uhum.
1: Falou isso aí, pronto.
0: Essa cara de viado.
1: O rapaz não ligou, né? Porque até eu vi um depoimento dele, falou, eu não me senti ofendido porque eu tenho essa liberdade com o Ratinho, eu brinco com ele, ele brinca comigo, já é uma amizade de mais de 20 anos. Só que daí outras pessoas que estavam assistindo, parece que uma instituição lá, uma pessoa usou uma instituição e entrou com um processo contra o Ratinho por ele ter falado isso. Então hoje em dia você tem que tomar muito cuidado, até para você brincar, mesmo que você conheça a pessoa, porque às vezes a pessoa que você brinca, ela não leva mal, mas outras pessoas aproveitam daquela oportunidade, a pessoa que não gosta de você ou não quer te ver bem, já aproveita aquilo e vai te processar, vai te prejudicar, vai fazer alguma coisa para te atrapalhar. Então, hoje nós estamos vivendo dias bem difíceis, né?
0: Pois é. Então, é chato isso, né? Porque as pessoas, elas mudam, né? Uma palavra, mudam um contexto, né? Um assunto muda de contexto ali para realmente para perseguir, para criticar, para falar mal, né, das pessoas, né? Então é triste isso, né? Porque ao mesmo tempo que você tem liberdade na rede social, você não tem, né? Ao mesmo tempo que você tem a liberdade para falar o que quer, você também não tem, porque você tem que pensar duas vezes do que fala, né, para não ser prejudicado. Veja essa questão daqui a pouco o Marcelo vai falar aí da segurança, né? De cidadão fez um comentário, né, uma opinião dele em virtude de uma situação, de forma errada, mas também teve resultado, né? Então, você tem que realmente pensar duas vezes, três vezes, dez vezes antes de falar alguma coisa em rede social, porque senão você pode ser prejudicado, né? Principalmente, e aqui a gente está falando na conotação de quem faz algum comentário do bem, né? E é desvirtuado aquele comentário. Claro que também, que é o caso de segurança pública, que o Marcelo vai falar daqui a pouco, que o cidadão utilizou de forma errônea, né? Daí já foi direto no assunto, daí tem que responder, daí vai responder também por aquilo, né? Então são N situações que acontecem em comentários de redes sociais, né, que você fala. Então, por isso que eu digo, né? A prefeita que esteve com a gente para falar, trazer notícia, informação, e alguns desvirtuando, né, mudando, né, a fala dela de contexto para criticar, né? Então, é gente que não tem o que fazer, né? E fica aí procurando, né, sarna para se coçar, né? Em rede social, falta de trabalho, né? Falta de serviço, né? Vão trabalhar, né? Vão fazer, arrumar o que fazer, em vez de ficar criticando as coisas que estão acontecendo, né? Nós da gestão aí estamos fazendo o máximo que se pode, né, para resolver problemas. A prefeita ali não sai do gabinete o dia inteiro. É um problema atrás do outro, ela resolvendo, né, achando solução, né, fazendo encaminhamentos e tudo mais, para que as coisas aconteçam da melhor forma possível, né? E daí tem gente que só que não faz nada e só fica lá na rede social, né? Só criticando, só falando mal, né? Faz uma coisa, tá ruim, faz outra, tá ruim, né? Quando a avenida tava naquela terrona, né? Montanha de terra e buraco, o pessoal criticando, daí arrumaram, né? Resolveu o problema, daí o pessoal atacou no estacionamento. Ah, porque não pode cobrar o estacionamento, porque não sei o que, daí a prefeitura foi lá e isentou, né, o estacionamento. Daí isentou o estacionamento, agora vai melhorar, vamos atender o povo. Daí daqui a pouco, o pessoal deixou o carro o dia inteiro na avenida. E o comerciante, não, tem que voltar ao estacionamento. Foi lá no Citel, o Citel foi na prefeitura, volta o estacionamento, porque não tem como ficar sem cobrar o estacionamento. Não tem rotatividade, volta a rotatividade. Daí alguns descendo a lenha de novo, porque está cobrando o estacionamento, que é absurdo cobrar o estacionamento. Daí resolveu o problema e começou os paver, né? Começou os paver, daí terminou os paver, né, da avenida. Daí agora vamos criticar os bancos e as lixeiras. Daí agora critica os bancos e as lixeiras. Né? Daí começaram a falar que não era para tirar os postes, né? Ah, não sei o que, falou que não vai tirar os postes. Daí a prefeita veio e falou que vai tirar os postes, né? Mas daí agora a prefeita disse que a turma vai fofocar e que não vai fofocar, né? E daí e fica criando, né? Então, quem não tem o que fazer, eles ficam criando coisas na cabeça, né? E nada tá bom e nada vai ficar bom. Você vai ver, vai terminar a avenida, né? Vai ser concluído futuramente. Eu vi o pessoal da empresa de elétrica, estão mexendo ali na parte subterrânea, né? Na passação de cabo e tudo, então está bem acelerado esse processo. E logo que aconteça isso, eles já tiram os postes e vai ser passado um asfalto de fora a fora na avenida ali, vai ficar lisinho, né? Avenida Horácio Clabim. Só que eles estão tentando fazer isso depois de qualquer tipo de intervenção, ou da Sanepar, ou qualquer tipo de intervenção, fazer depois, né? Porque se fizer agora, é isso que alguns não entendem, Marcelo, os ouvintes. A prefeitura podia agora já, através da prefeitura, não, a empresa, já podia passar o asfalto. Mas daqui a pouco precisa fazer um buraco lá, né? Corta o asfalto. Então, a gente está tentando esperar no limite. É resolver todos os problemas primeiro, todas as situações de fora a fora, ó, não vai mexendo mais nada, tá tudo tranquilo, daí sim, daí passa o asfalto, fica lisinho, fica bonito, né, a avenida. Então, tudo tem o seu tempo, né, das coisas acontecerem. É demorado, mas tem que ser feito dessa forma, né? E como foi falado aqui anteriormente, o pessoal critica, e eu pulei essa parte, né? O pessoal estava criticando, né, nas pedrinhas, nas frentes das lojas, né, que estava ruim, né, se manter daquela forma, né? E porque no cronograma, realmente, era para ser primeiro arrancado os postes, todos os postes, arrancava os postes, daí fazia o paver, né? Mas imagina você agora, até agora sem paver lá, né, na avenida, para esperar a passagem dos cabos e as lojas fazerem a ligação e tirar os postes. Ia estar sem paver até agora. Então, o que, que a prefeita tomou de atitude junto com a empresa? Então, vamos antecipar o paver, né, para minimizar o impacto do comércio e pro cidadão, né, que vai para a avenida. Então, vamos evitar esse sofrimento, vamos acelerar. Então, vamos antecipar a colocação do paver, né, e depois a gente deixa um quadrado largo ao lado do poste, que vai ser retirado, e depois coloca o paver no lugar do poste. Fecha bonitinho e boa. E daí tem gente que critica, mas agora colocaram o paver, vai ter que, antes do poste, não sei o que, e agora vai ter que tirar o poste, não vai tirar o poste mais, né? Então, a administração sempre atuando para ajudar, né? Para ajudar, né, o cidadão, o comerciante, e uns criticando, né? Por que isso, por que aquilo? Se põe, tá ruim, se tira, tá ruim, se não coloca, tá ruim, se coloca também, tá ruim. E assim que as coisas acontecem.
2: Bom dia. Verdade, né? Ninguém gosta, né, de fofoca. Principalmente o povo chamado de fofoqueiro para ficar na avenida fofocando, né? Ninguém gosta mesmo.
3: Mas tá muito bom do jeito que tá, Jefferson Abreu. Tá melhor, não precisa, né? Eu tô esperando aprontar a avenida pra daí eu ir aí pra Telêmaco, né? Faz hora que não vou aí. Quero esperar primeiro tá pronto a avenida com os bancos, com as floreiras, com tudo, né? Mas é assim mesmo, manda esse povo fazer alguma coisa, que vão carpir pra Julinha lá. Vão carpir pra Julinha, troco de um quilo de torresmo lá pra ver o bom. Isso!
2: Bom dia, meninos, pra vocês, um bom dia. Pra todo esse povo lindo que ouve vocês nessa manhã linda de quarta-feira. Vamos que vamos, meu povo. Naquele banco lá da praça, ainda te espero.
4: Viu, Jefferson Abreu? Eu vi você e o Marcelo Correia falando aí, o prefeito fez uma brincadeira e tal, né? Viu, Jefferson Abreu? Mas hoje em dia o negócio tá complicado, né? Você reparou? Parece não, né? Parece que tem gente que fica aí de ouvido ligadinho, né? Escutando as coisas, né? Pra fazer intriga, as coisas, né? Tá complicado as coisas, né? Tem que parece que não trabalha, não faz nada, fica, né? Assim, só escutando, né, alguma coisa, assim, né, para tentar fazer, né, distorcer, fazer intriga das coisas, né? Tem que rezar muito, né, pedir muito a Deus, né, muita oração, né, isso aí é só em oração, né, tem certos tipos de coisa que é só oração, né, para resolver, né.
5: Tá louco de bom circular assim, para melhor não precisa.
0: Então, por isso que eu digo para vocês, né? A gente que está à frente da administração, a gente tem que pegar uma coisa para fazer e fazer. Se a gente ficar dando bola para o que falam, né? Não faz nada. Se você for parar, é igual as pessoas criticam a prefeita por causa de ter dado o pontapé inicial na avenida, mas se ela não tem coragem, se a nossa gestão não teve coragem de fazer... Imagina, o pessoal estava 20 anos para fazer aquela avenida ali, né? E alagamento e tudo mais, e não sei o quê. E ninguém teve coragem de peitar a obra, vamos fazer, vamos enfrentar as críticas e tudo mais. Ninguém teve coragem de fazer isso, a prefeita teve. Vamos fazer? Vamos, Jefferson. Vamos, é começo de gestão, vamos fazer, o povo merece isso, essa melhoria. Né, e tudo mais, independente de crítica, vamos fazer. E chamamos a empresa lá no começo, dia 6 de janeiro do ano passado, né? E vamos botar para iniciar essa obra, né? Então você tem que ter coragem. Se você quiser fazer alguma coisa, você tem que ter coragem em fazer, né? Porque se você, é lógico isso, se você for colocar em opinião, o que você acha? Né? O que você tem que fazer assim, tem que fazer assim. Se eu sair na avenida ali, tem gente que vai me criticar e tem gente que vai elogiar. Ó, Jefferson, está excelente a avenida. Eu fui esses dias atrás ali na avenida, dei uma caminhada ali, encontrei algumas pessoas. Teve 7 pessoas que eu contei no dedo, 7 pessoas que me parou para elogiar. Ó, Jefferson, está bonito o paver aqui, está assim, assim, assim. E 2 criticou. Né? Então é assim, é natural do ser humano essa questão. Tem gente que vai achar um paver ali levantadinho, arrebitadinho, vai reclamar. Tem gente que vai olhar no todo, ó, Jefferson, que bonito que ficou a avenida. Tem gente que gosta de reclamar, é natural da pessoa reclamar. E tem gente que sai pra rua e, tudo bem, não, tô ruim, tô feia a situação minha. É natural de algumas pessoas, né, a reclamação, né? E agora eu não tô falando nem da avenida, tô falando de forma geral. Conhece pessoas que vivem reclamando de tudo, né? Ô, fulano, tudo bem? Não tô bem, né? Tô ruim. Se encontra pessoa do outro dia, opa, beleza? Como que vai? Tudo em ordem? Tá feia a coisa, né? Tá difícil, né? A vida, né? Então, e tem pessoas que se encontram ali, a pessoa tá sofrendo, a pessoa, né, não tem um real na carteira e tá, graças a Deus, estamos bem, estamos com saúde, né? Estamos vivos, o que importa, né? A pessoa fala assim, né? Então, assim, pessoas que sofrem, e às vezes a pessoa que está sofrendo de verdade e dando graças a Deus, né? A situação dela tá pior do que aquela outra, né? E ela tá agradecendo, né? Tá agradecendo. E o cidadão que vive reclamando, às vezes a vida dele tá melhor do que aquele outro que tá péssima a situação e tá tá dando louvor, tá agradecendo, tá bendizendo, né?
2: Bom dia, Marcelo, bom dia.

Jefferson, a paz. Pois é, né, Jefferson? Engraçado que na nossa bandeira está escrito ordem e progresso. Como que vocês vão mudar as coisas? Como que a cidade vai progredir? Como que vai ter ordem se o pessoal não colaborar? Mas claro que é maravilhoso ter os banquinhos.

0: mais em falar em fofoca, né? Então, acho que é assim. O povo tem que colaborar, porque qualquer cidade grande que você vai, por que que tem mudanças? Por que que progride? Por quê? Porque eles sempre estão mudando, sempre estão fazendo bagunça e quebra aqui, faz buraco ali. Tem que ser assim. Se quiser que a cidade progrida, é progredir, avançar, tem que fazer bagunça. Se não fizer isso, como que vai acontecer as novas? Não tem como. Então, eu acho que nós todos temos o costume de ficar acomodados e quando de repente começa a haver mudança, o povo estranha. Por quê? Porque vai ter que, né, ter mais trabalho, vai ter que andar pela rua de baixo. E isso se torna difícil para muitos. Mas é isso, né? Todo mundo reclama daqui, reclama dali. Mas a cidade vai ficar maravilhosa. Muito obrigada, prefeito.
1: Bom dia,
2: O
1: obrigado.
2: Jefferson Abreu e Marcelo Correia. Pois é, Jefferson Abreu, o Ademir agora é comentarista do Repórter TV, né? Comentarista, tudo ele comenta um pouco, né? Engraçado, eu acho que eu bem no fim. Eu conheço o Ademir, rapaz, porque eu joguei no Mandassaia há muito tempo lá no. Eu ia jogar daqui de Iterambo lá no contra o time do Mandassaia lá, né? Da Mandassaia lá, eu ia lá direto, né? Conheço o povo lá, eu acho que bem no fim eu conheci, ele me conhece, eu conheço ele. Só que nós tem que se ver para nós comer daí um bolo prestígio, um bolo de polvilho, né? Aí, junto.
1: Com gato e tudo, né? Eita,
2: Ô,
1: barbaridade.
2: Jefferson Abreu, o povo é igual gato, sabe? Tá comendo e tá miando. Miau, miau, miau, miau. O povo não é fácil, né? E antigamente, quando não tinha assalto nenhum, daí eu vai se escorregando e vai tudo assim, né? Daí tava bom. É desse jeito.
3: Gabriel, daí Marcelão, beleza, meu piá? Manda um salve pra todo mundo aí, os vigilantes, vigias, guardião. Estão tudo no batente, trabalhando aí, os motoristas. Pessoal das obras aí. Estão tudo ligado no teu programa, sempre se o pessoal gosta de ouvir, né? Viu, Jefferson Gabriel? Eu só reclamo de você pra jogar bola só, cara. Você não vai jogar bola com nós? E quando você vai jogar a bola, né? Eu reclamo de você não tocar a bola, né? Beleza, não, você, a gente é boa, você joga a bola pra você devolve certinho, beleza?
1: Aí, ô Douglas.
4: Bom dia pra toda a população de Vilhena por região. Aqui o Turco Valide
1: Ei, bate lá,
2: novamente. O Jefferson Abreu gostou do miado, Jefferson Abreu. Bem assim que os gatos miam. Miau, miau, miau, miau, miau, miau. Você tá
1: essa é
2: tratando os
1: boa, viu?
2: gatos, eles tão miau, miau, miau, miau, miau.
1: Miau, miau, miau. É assim, né? Gato assim, se dá comida pra ele, fica miando, continua miando, né? Ei, barbaridade.
5: Viu, Jefferson Abreu?
1: Aí, ó.
5: Eu acho que o pastor Antônio Corrêa andou perdendo o futebol pra nós na Mandassaia lá, Jefferson Abreu.
1: Ih,
5: É, Jefferson Abreu. Viu? Qualquer dia eu vou jogar com vocês lá, Jefferson Abreu. Eu naio lá na Passo Mineiro, lá levar o Marcelo Corrêa, cuidar o pastor Antônio Corrêa pra vir jogar com nós também, né? Aí eu vou mostrar nossas habilidades lá, né, Jefferson Abreu?
1: quem? Variedade. A gente já fez o intervalo ou não ainda? Então vamos ao intervalinho rápido, a gente já volta.
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1: Muito bem, 8 horas 24 minutos. Vamos seguindo aqui dentro do Repórter TV. Quem tá falando aí? Pode falar?
2: Bom dia, Jefferson.
1: Bom dia.
2: João Rodrigo, Jardim Alvorada.
1: Ô, Rodrigo.
2: Eu, o pastor Antônio Corrêa, quando era piá, ele morava na Ilha Esperança.
1: E...
2: chamavam ele de Buenão.
1: Buenão?
2: Então, falando da Mandaçaia, eu conheci tudo que é pô da Mandaçaia, trabalhei desde 84 na Mandaçaia também.
1: Ah, é?
2: Eu trabalhava com máquina nos matos.
1: Olha aí.
2: Tudo bem aqui, ó, tudo bem? Jefferson Abreu.
1: É verdade.
3: Bom dia, Jefferson Abreu.
1: Bom dia.
3: É Diogo da JB, Diogo por cá. Viu?
1: Opa.
3: Vou levantar uma polêmica pra você aí.
1: Pode.
3: Anunciar aí o rotatório da trincheira da Vila Osório. Ninguém quer usar a trincheira da Vila Osório, todo mundo se enfia. Congestiona tudo, para tudo, meu nome.

0: do trevo ali embaixo. A fila fica lá em cima na rodoviária para sair, pra sair na rodovia, ninguém já, usa trincheira.
1: Já dá para passar por cima, né?
0: É uma coisa. Todo mundo fica, a fila fica lá no João Santos, para sair na rodovia e ninguém desce para cruzar a trincheira ali da Vila Glória. Se dividisse, se o pessoal usasse a trincheira da Vila Glória, ficava mais fácil, aliviava o trânsito nos outros lugares para cruzar a rodovia.
1: É verdade, né? Então vamos usar a trincheira da Vila Osório, povo.
2: Bom dia, Jefferson.
1: Bom
2: Margarida
1: dia.
2: Jardim União.
1: Oi.
2: É, eu também me criei na Mandaçaia praticamente, né? Comecei aqui na Bandeirantes, que era aqui perto da UPA. E dali fui pra Mandaçaia. Até tem uma lembrancinha de lá que eu me acidentei, né? Eu tava trabalhando na turma de Baia Fria, que criança podia trabalhar na época, né? É lembrancinha ainda, tá bom? Um abraço pra vocês aí.
1: Opa!
2: Inclusive foi o falecido Gelson ainda que bateu o caminhão.
1: Sim.
2: Lá na Leal.
3: Bom dia, Jé. Bom dia, Marcelo. Bom dia a todos os ouvintes. Ó, Jé, se eu escuto o Repórter B todos os dias, às vezes eu não mando mensagem mais, eu escuto todos os dias. Repórter B, manhã total, Deus abençoe. Sou a Nirlei de Ortigueira, tô ouvindo o Repórter B.
1: Ô, Nirlei, um abraço pra você, Dortiguinha.
3: Naquele banco lá da praça,
1: fui provocar.
3: Ainda te espero.
4: E a minha esposa quer separar de mim, rapazes.
1: É, por quê?
4: Mas também ontem, na frente da minha família, quis me envergonhar, rapazes, tá louco?
1: Por quê?
4: Falou, fique sabendo que você é ruim de cama. E a irmã dela falou, é mentira.
5: Ô Jefferson Abreu. Oi. Quem é esse senhor que falou aí, Jefferson Abreu? Quem é ele? É, eu sou o Buenão da Vila Esperança. Buenão da Vila Esperança, isso mesmo. Quem falou aí, Jefferson Abreu? Fala, manda pra mim. Ô Marcelo, quem falou aí, Marcelo?
1: João Rodrigues, viu? João Rodrigues falou. Então o pastor Antônio Correia, o Buenão lá da Vila Esperança, né? É, e quando eu vejo, quando eu assisto a TV. Ontem teve mais um terremoto lá na Colômbia, né? E não sei se já foi divulgado o número de mortos aí, né? Então teve muitos, eles dão um número inicial, né? Mas se um terremoto daquela magnitude, se você... 250 pessoas mortas, né? No começo, né? Porque claro que cai um prédio daquele lá, né? Até achar depois, né, corpos ali, esse número aí vai subir muito, né? É, então, quando eu vejo aquilo ali, quando a gente assiste, quando a gente vai ali no Rio Grande do Sul e vê aquele pessoal sofrendo daquela forma, né? Outros países, né? Com tantas situações, tragédias, catástrofes que acontecem, eu fico admirado de pessoas ficar reclamando de coisas tão simples aqui. Ah, avenida, tá ruim a avenida, né? Avenida, não sei o quê, porque o banco tá ruim, e não sei o quê, vou queimar bunda na avenida, e não sei o quê, porque a pedra ali tá torta, e fica criticando, né? Ninguém presta nessa cidade. Né? De repente dá um tremor de terra ali, cai tudo os prédios ali e acabou, né? Então nós vivemos numa terra aqui abençoada, né? Uma terra, se parar para pensar, nós vivemos numa terra aqui abençoada. Deus abençoa nossa cidade, nossa região, né? E daí vem um outro ali brigar e criticar por causa da tá ruim o banco. Porque o banco não tinha que ser aqui, tinha que ser ali, ninguém presta nessa cidade, né? Tem que mudar tudo, a cidade, porque tá ruim. E criticando tudo, porque não sei o quê, porque esse dia que tiveram coragem de criticar o mini centro esportivo, aquela obra monstruosa que tá tendo lá, quando agora vai adiantar agora para setembro a inauguração da... Vamos deixar o secretário Naio para falar em breve. Criticando lá o mini centro, porque tem que... Aquela iluminação tinha que ser de não sei de que forma. E criticando e brigando. E aquela coisa toda, né? Então, a gente precisa parar para pensar que a nossa situação aqui é muito

0: nossa situação é muito favorável, nós somos abençoados, temos oportunidades, né? Aqui em Telêmaco, ontem eu conversava aqui com o professor da UFPR, aqui é uma cidade que tem emprego para aqueles que querem trabalhar, né? Que se interessam, que vão atrás, é uma cidade que não falta emprego, né? Os jovens, veja bem, os jovens, adolescentes que estão entrando agora na já tem oportunidade de sair do ensino fundamental para o médio, já com qualificação e já com estágio para trabalhar numa fábrica, numa Klabin. Aqueles que têm interesse, né? Eu estou falando aquele que tem interesse. É, eu não estou falando aqui para vadio, que fica escolhendo e fica lá enrolando e não quer trabalhar. E fica... Porque tem gente também, Marcela, que quer ir para um emprego. Ele vai lá, não é trabalho, é emprego. É diferente trabalho de emprego. Ele quer ser empregado numa empresa, tem gente que faz assim. É uma minoria, graças a Deus. Ele vai lá numa empresa, ficha na empresa, trabalha 30 dias na empresa, sai, põe a empresa no pau, na justiça, né? Para ganhar dinheiro da empresa por um motivo ou por outro, fica ali desempregado. Né? E daí vai para outra e mesma coisa e tá ruim e sai, né? E teve um dia que chegou um cidadão lá no gabinete, né? E você queria emprego, né? E eu olhei a ficha do cidadão, num ano trabalhou em vários serviços ali, né? Teve várias oportunidades, né? Se não tô enganado, passou por umas 10 empresas, né, em um ano. 10 empresas em um ano, 20 dias, 30 dias, 40 dias, né? Agora, imagina você, um bom trabalhador, ele entra numa empresa e fica, né? Um bom trabalhador, ele fica numa empresa ali tempo, né? Ele não vai se aposentar também, né? Mas um bom trabalhador, ele pelo menos precisa ficar um bom tempo numa empresa. Agora, quando o cidadão fica ali 30 dias, 20 dias, vai para outra. Né? E fica 20 dias, 30 dias, vai para outra. E daí fica brigando, e daí o pior, ainda fica brigando com a agência do trabalhador, fica brigando com a empresa, porque a empresa não presta, porque ele tem direito a isso, tem direito àquilo, tem direito àquilo outro. Então, assim, só de você parar para pensar, Marcelo, que o cidadão, ele passou num ano por 10 empresas, ele passou por 10 empresas dentro de um ano, você já vê que é um cara de sorte também. Porque pro cidadão ter oportunidade de ser chamado em vários serviços em pouco tempo, é porque tem serviço na cidade, porque está precisando de gente na cidade, né? Então, assim, então a gente não tem motivo para ficar reclamando. Claro que as coisas não estão boas, a questão financeira do país, a questão, né, muita gente passa por dificuldade, mas se a gente parar para pensar, abrir a mente e parar para pensar, nós estamos abençoados aqui nessa região que a gente mora, né?
1: Tá onde? Tá onde? Onde tá?
2: Gerson, bom dia, Gerson. Fiquei trabalhando, eu vi no programa. Gerson, mas vou procurar o que fazer. Só fica inventando picuim, mais nada. Mas se for procurar o que fazer, que eles não vão ter tempo de ficar inventando historinha aí. E geralmente, quando a gente senta num banco de praça, em qualquer lugar, que você senta para fazer o quê? Para bater papo, para pôr a fofoca em dia, né? Então, essa pessoa, no mínimo, são pessoas mal amadas, em casa. Esses que criticam são os piores.
3: Bom dia, Jefferson. Bom dia, Marcelo. Bom dia a todos que estão ouvindo. Ô, Jefferson, estamos na escuta aqui, viu? Estamos aqui, de boa aqui. Só escutando você falar aí, fazer esse comentário. Mas, Jefferson, eu penso assim. Uma vez eu até já me candidatei a vereador aqui em Telêmaco Borba. Depois eu, como era funcionário da Klabin, nunca mais quis saber da vida pública, assim, no caso, e candidatar a cargos públicos, né? Cumpri minha missão dentro da Klabin, com muita honra, com muita honradez naquilo que fiz. Graças a Deus, foi 40 e poucos anos trabalhando fichado aí, mas a vida é assim. Agora, quem trabalha no setor público, infelizmente, vai ter que ficar ouvindo isso aí mesmo. É tanto problema e o pessoal

0: não agradece nada. E eu digo o seguinte, ô Jefferson, quem agradece mais merece. Essa é a realidade. Quem é ingrato, Deus está vendo tudo isso aí. Faz a tua parte lá e cada um aí que está dentro do setor público fazendo o trabalho que pode fazer. E nós somos abençoados e temos também a obrigação de abençoar outras pessoas, ao invés de ficar reclamando. Eu acredito assim. Vamos receber a bênção e vamos abençoar outras pessoas também. É assim que eu penso. Tudo de bom para vocês aí. Vamos que vamos. Não desanime, não.
1: É verdade.
0: Um abraço para você, para o Marcelo, para todos que estão ouvindo aí.
1: Grande. Beleza? Osias, um abraço. Bom dia, viu, Osias? Vamos chamar o Maurício, né? Porque hoje tem novidade, né? A partir de hoje, novidade na nossa Feira do Bem, hein, Maurício? Bom dia.
2: Bom dia, Jefferson. Bom dia, Marcelo. Bom dia aos ouvintes do Repórter de TV. Tô chegando agora aí porque nós estamos aqui no Recanto Feliz. Deu das 6h30, nós estamos aqui organizando, acertando. E o pessoal já está aqui. Já iniciamos então a nossa troca hoje aqui no Recanto Feliz. Primeiro dia. O pessoal já está chegando. E realmente vai ser um sucesso, graças a Deus. Então hoje nós estamos iniciando aqui, agora às 8 horas, Rio Alegre, Recanto Feliz. Logo mais às 9h30, Jardim Europa. Às 13h30 nós estaremos no BNH e do Bonavila. E encerramos o nosso dia de hoje aí no São Francisco às 15 horas. Então estamos aguardando a todos aí para fazer sua troca consciente, Feira do Bem, mais próximo da população. O nosso objetivo maior é entregar a população, fazer com que esse material que ora vai parar aí nos bueiros, vai parar na rua, ou deixam de reciclar, até porque às vezes está longe do ponto de troca. E a gente facilita para que as pessoas possam trocar. É mais material reciclável, lembrando sempre que todo esse material que é coletado pela Feira do Bem e pela empresa urbana no porta-a-porta é destinado lá para as cooperativas, a Recicla TB e a Copa TB. Então venha, faça a tua separação aí na casa, recicle e troque na Feira do Bem. Valeu, Jefferson, Marcelo e a todos os nossos ouvintes. Que Deus abençoe o dia de todos.
1: Muito bem, obrigado, meu amigo Maurício, pelas informações. Então, Feira do Bem, né, aqui em Telêmaco Borba, sempre um sucesso. 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
4: Isso, estamos retornando. Jefferson Abreu, ouvintes do Repórter TV. Agora vamos seguindo com as informações completas dentro da programação. Vamos falar de agricultura, vamos falar de capacitação, vamos falar de inclusão e direito da pessoa com deficiência e também oportunidade para estudantes no Paraná. Antes da primeira informação, vamos falar do nosso oferecimento. 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

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Vamos falar de curso de manejo integrado de doenças em morangueiro. Então, começar falando de agricultura, conhecimento e também incentivo à produção local. A Prefeitura Municipal, por meio da Secretaria Municipal de Desenvolvimento Econômico, Agrícola e Abastecimento, está com inscrições abertas para o curso Cultivo de Morango, Manejo Integrado de Doenças, promovido em parceria com o Serviço Nacional de Aprendizagem Rural, o SENAR, e a capacitação acontece nos dias 17, 18 e 19 de agosto. O curso integra o projeto de incentivo ao cultivo de morangueiro do município e busca oferecer aos participantes técnicas atualizadas para o controle sustentável de pragas e doenças na lavoura, contribuindo para melhorar a produtividade e também a qualidade da fruta produzida na nossa região. A capacitação é aberta aos produtores rurais que já atuam no setor e também às pessoas interessadas em iniciar ou até mesmo aprofundar seus conhecimentos nessa atividade agrícola. Quem quiser garantir uma vaga ou obter maiores informações sobre a programação, deve procurar Cidade Nova, localizada na Rua Charqueada, sem número, telefone 4231278668. WhatsApp 4299938-7425. Então, uma iniciativa muito interessante, porque investir em capacitação também é investir no fortalecimento da agricultura no nosso município. Então, e o cultivo do morango pode representar uma importante alternativa de produção e geração de renda, não é, Jefferson? Principalmente para os pequenos produtores. Conhecimento e orientação técnica fazem, olha, toda a diferença para quem já produz e também para quem está pensando em começar. E de quem trabalha e produz no campo, nós seguimos agora para um assunto igualmente importante, que é a inclusão, cidadania e garantia de direitos. 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Vamos falar em relação de chamamento para organizações que atuam na defesa dos direitos da pessoa com deficiência. É um assunto bastante importante para fortalecer a rede de proteção e inclusão em nosso município. O Conselho Municipal dos Direitos da Pessoa com Deficiência tornou público o edital de chamamento para concessão de registro às organizações da sociedade civil que atuam na promoção. Então, proteção, defesa e garantia dos direitos das pessoas com deficiência no município. O edital foi publicado no Boletim Oficial da Prefeitura, número 2840, na data do dia 7 de agosto de 2026. E estabelece os critérios, requisitos aí e procedimentos para o registro de novas organizações junto ao Conselho Municipal dos Direitos da Pessoa com Deficiência. Então, podem participar do chamamento as organizações que desenvolvam ações voltadas à promoção, proteção e também a garantia dos direitos das pessoas com deficiência em Telêmaco Bob. Então, conforme condições estabelecidas no edital, as entidades interessadas precisam observar atentamente as orientações, a documentação necessária e os demais
requisitos.

0: aí previstos. E atenção para o prazo, as inscrições seguem até a data de 30 de outubro. A iniciativa contribui para o fortalecimento da rede de atendimento e defesa dos direitos das pessoas com deficiência, é claro, ampliando aí a participação das organizações, da sociedade civil, nas ações e também nas políticas públicas voltadas à inclusão e a cidadania. Então, quando falamos em inclusão, precisamos falar também em participação, precisamos falar de garantia de direitos. Então, fortalecer as entidades que já desenvolvem esse trabalho no município significa, sim, ampliar essa rede de apoio, permitir que a sociedade civil participe cada vez mais da construção das políticas públicas. E seguimos com informação aqui dentro da programação, em oferecimento de TM Transportes, né? Mais uma vez vamos destacar, quero mandar um alô bem especial para a Thelma, toda a equipe aí, sempre na escuta da programação. A próxima informação é em relação aos estudantes, ao Ministério Público, que está com processo seletivo para estágio. Então, atenção, você estudante. O Ministério Público Federal está com inscrições abertas para o segundo processo seletivo de estágio, agora 2026, em nosso estado. A seleção contempla oportunidades para estudantes de graduação e pós-graduação em diferentes áreas de formação e unidades aí do Ministério Público Federal no estado. Então aí é importante ficar atento a prazos, né, porque as inscrições seguem até a data de domingo, dia 16 de agosto. Então, uma oportunidade para quem deseja adquirir experiência profissional, ampliar conhecimentos e também conhecer mais de perto o funcionamento de uma importante instituição pública. Então, fica o lembrete para hoje, estudantes, não deixem aí para a última hora, segue então as inscrições até domingo, dia 16 de agosto. E assim nós, né? Vamos encerrando a nossa participação da manhã de hoje. Quero mandar um alô bem especial. Escuta, olha, já sempre na escuta, todos os dias da programação. Seu João, né, lá do bairro Ana Mary, a sua esposa Cleusa, sempre ligadinhos na programação aí da Nova Mensagem. Então, seu João, um grande abraço. Dona Cleusa também, ouvinte aí de todos os dias. Então, receba o nosso carinho. Nosso encontro marcado é amanhã, quinta-feira, se Deus quiser e permitir. Tenham todos um ótimo dia.
1: Muito bem, obrigado, Cat, pelas informações aqui com a gente. 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Marcelo, vamos...
2: Bom dia, Jefferson Abreu.
1: Bom dia.
2: Bom dia a todos os ouvintes. Viu? Eles estiveram aqui hoje para a Feira do Bem.
1: Opa!
2: Foi muito bom, troquemos nossas coisas, gostamos muito. Conheci o Maurício.
1: Ah,
2: falei para ele se não tem como fazer um galpão ali, onde que tá vago ali, para as pessoas fazerem alguma coisa. Daí ele falou que tem que ver, né? Tem que ter um presidente de bairro. Veja aí para nós, Jefferson Abreu. Como que moramos aqui no bairro, gostamos muito. Ficou muito, muito bom, facilitou muito para nós.
1: Olha aí que beleza.
2: E
1: né?
2: Vai um bom dia a todos os ouvintes.
1: Ela...
2: Meu nome é Luciana, sou moradora do Recanto Feliz.
1: Ô, Luciana, que bom, né, que a Feira do Bem vai facilitar a vida de vocês, né? Porque o pessoal precisava sair do Recanto Feliz, descer lá, né? Descer o morro e subir o morro, né? Para chegar lá no Rio Alegre e ali fazer a troca. Então agora o caminhão vai lá no Recanto Feliz, o pessoal tem essa comunidade, né? Então tá de parabéns o povo aí do Recanto Feliz, porque agora recebe o benefício aí bem pertinho.

0: dentro da casa. E ela tá pedindo um barracão lá, né? Um centro comunitário, imagino eu, né? Pra fazer ali no Recanto Feliz, né? Então, vou falar com meu amigo Amauri, lá no setor de assessoria de integração comunitária, né? Pra que ele possa fazer uma visita pra vocês aí e verificar se alguém tem interesse. De repente a senhora mesmo, né? Tem interesse em assumir uma presidente de bairro, né? Algum morador. Daí porque as coisas acontecem. Já tá acontecendo, né? A Feira do Bem já chegou aí, né? Mas é sempre bom ter um representante do bairro, né? Para ajudar. Marcelo, vamos com algumas informações que chamaram mais atenção?
1: Vamos lá então com as principais informações, trazendo aqui os destaques de segurança pública. Como nós destacamos na abertura, entre as ocorrências que o Corpo de Bombeiros atendeu nessas últimas 24 horas, a que mais chamou atenção foi um ferimento por arma branca. Esse ferimento por arma branca aconteceu às 20 horas e 50 minutos de ontem, na rua Água Marinha. Não tem aqui informações sobre o estado da vítima, né? Mas então aí, um atendimento do Corpo de Bombeiros, através aí de um chamado, onde uma pessoa foi ferida aí com golpes de arma branca, golpes de faca. Sobre essa situação que aconteceu, sobre um comentário nas redes sociais, informação aqui da página Atento à Rede, homem é encaminhado à delegacia após fazer acusações contra guardas municipais depois da prisão do filho por suspeita de tráfico de drogas em Telêmaco Borba. Nesta terça, dia 11, a guarda municipal identificou manifestações publicadas em uma rede social por um homem relacionadas à atuação de agentes municipais durante uma ocorrência registrada na segunda-feira, dia 10, no bairro São Roque. A ocorrência resultou na prisão em flagrante do filho do autor das publicações pela prática do crime de tráfico de drogas. Após a prisão, o homem publicou comentários questionando a atuação dos agentes e fazendo acusações sobre a conduta dos guardas municipais. O homem foi conduzido à delegacia de polícia, onde confirmou ser ele o responsável pelas publicações. Diante dos fatos, foi instaurado o procedimento cabível para apuração das acusações e eventual responsabilização pelos fatos. A Guarda Municipal orienta a população a ter responsabilidade ao realizar comentários e acusações nas redes sociais. Informações sem comprovação podem gerar consequências legais, especialmente quando atribuem a agentes públicos a prática de crimes. Denúncias e reclamações devem ser encaminhadas aos órgãos competentes para a devida apuração. Então, esse homem aí fez um comentário nas redes sociais acusando ali os guardas municipais depois que os guardas fizeram a prisão do filho dele, que é acusado por tráfico de drogas. Um caso de surto aqui em Telêmaco Borba, na manhã desta terça, a Polícia Militar foi acionada para verificar uma denúncia de possível violência doméstica na rua Guataçara Borba Carneiro, no bairro BNH. No local, a equipe constatou que a situação de violência doméstica não havia sido confirmada. Uma mulher estaria aparentemente em surto psicótico, possivelmente relacionado ao uso de medicamentos. O SAMU foi acionado, deslocou-se até o endereço para prestar atendimento. Inicialmente, a mulher recusava atendimento e não queria entrar na ambulância. Após uma conversa com as equipes, ela concordou em receber auxílio e entrou na ambulância do SAMU. Na sequência, ela foi encaminhada até a unidade de pronto atendimento aqui em Telêmaco Borba para realizar uma avaliação e receber atendimento médico. Então, essa mulher aí, devido a medicamentos, acabou tendo um surto, né? Para a gente fechar aqui, um acidente que aconteceu ontem, terça-feira, na esquina da rua Eucalipto com a travessa IP. Aqui em Telêmaco Borba, a colisão envolveu um Fiat Mobi e uma motocicleta Honda Bros 150 e deixou o condutor da motocicleta ferido. De acordo com as informações, os dois veículos seguiam no mesmo sentido quando, durante uma conversão realizada pelo automóvel, a motocicleta acabou atingindo a lateral do carro. Após a colisão, populares que estavam nas proximidades prestaram os primeiros socorros à vítima até a chegada das equipes de emergência. Equipes do Corpo de Bombeiros e do Suporte Básico do SAMU prestaram atendimento conjunto ao motociclista, que apresentava suspeita de fratura nos arcos costais do lado esquerdo, suspeita de fratura no braço esquerdo e suspeita de traumatismo crânio-encefálico leve. Ele estava consciente e orientado, porém apresentava certo grau de confusão. Após ele ser estabilizado no interior da ambulância, o homem foi encaminhado ao Instituto Dr. Feitosa para uma avaliação e atendimento médico. A Guarda Municipal também esteve no local e prestou apoio na sinalização e organização do trânsito. Posteriormente, uma equipe da Polícia Militar chegou até o endereço para realizar os procedimentos necessários e confeccionar o boletim de ocorrência. A motocicleta estava com a documentação em dia, porém ela foi recolhida até o batalhão da Polícia Militar devido à ausência de outro condutor devidamente habilitado para assumir a condução do veículo. Então, informação para você ligado aqui na programação do Repórter TV, os principais fatos registrados nas últimas 24 horas.
0: Muito bem, obrigado Marcelo pelas informações. Agora vamos lá para a Agência do Trabalhador.
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0: Muito bem, alô James, bom dia.
3: Bom dia Jefferson. Então vamos, né, as nossas vagas para o dia de hoje na Agência do Trabalhador. Começamos com duas vagas de agente de vendas. Uma vaga de alinhador veicular para trabalhar com alinhamento e balanceamento. Três vagas de armador de ferragens. Uma vaga de atendente balconista para sorveteria com experiência. Quatro vagas de auxiliar de cozinha. Quatro vagas de auxiliar de limpeza. Duas vagas de auxiliar de produção para a indústria madeireira. Uma vaga de auxiliar de linha de produção para o ramo de pneus, duas vagas de borracheiro, uma vaga de carpinteiro, uma vaga de consultor de vendas, duas vagas de cozinheira, uma vaga de estagiário para financeira ou administrativa, uma vaga de farmacêutico, uma vaga de higienizador de veículos, quatro vagas de instalador de reparador de redes de internet, duas vagas de mecânico para oficina, manutenção de caminhões, uma vaga de mecânico soldador, 100 vagas para montador de andaime com experiência comprovada, 10 vagas de montador de andaime com experiência comprovada para trabalhar na região metropolitana de Curitiba, 5 vagas de monitor de cobrança, uma vaga de motorista de caminhão e máquinas, 3 vagas de motorista de caminhão pesado com MUC para trabalhar na região metropolitana de Curitiba. 1 vaga de motorista caminhão guincho com MUC para trabalhar em Telêmaco. 1 vaga de motorista profissional caminhão truque caçamba. 1 vaga de motorista coletor para entrega de pneus. 2 vagas de motorista entregador para loja de materiais de construção. 5 vagas de oficial de manutenção civil. 1 vaga de operador de caixa. 1 vaga de operador de empilhadeira para a empresa madeireira, 1 vaga de operador de pá carregadeira, 1 vaga de operador de retroescavadeira com experiência comprovada, 2 vagas de operador de rolo compactador, 1 vaga de promotor de vendas, 1 vaga de serviços gerais, ajudante de motorista para caminhão MUNC, 20 vagas de servente de obras em construção civil para trabalhar na região metropolitana, 2 vagas de técnico eletromecânica, 1 vaga de vendedor interno para loja de peças, veículos pesados e 1 vaga de vendedor passista, distribuidor de bebidas. Temos também as vagas, né, para o novo supermercado, box atacadista, que são supervisor de frio, supervisor de depósito, auxiliar de limpeza, operador de caixa, supervisor de caixa, fiscal de loja, operador de loja 1, coordenador de loja, auxiliar de açougue, cartazista, açougueiro, repositor e estoquista. O trabalhador interessa, né? Ele vem até a agência do trabalhador com o currículo em mãos para que a gente possa, né, encaminhar para entrevista. Nosso local de atendimento, terminal rodoviário. Bom dia.
0: Muito bem, obrigado, meu amigo James. As informações direto lá da Agência do Trabalhador. Vamos agora com o Minuto Saúde.
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0: Muito bem, 9 horas um minuto, vamos embora.
1: Ou deixa o de colinha falar aí. O que, que o de colinha tá?
2: Bom dia! Tem que ir Curitiba.
1: Você que tava fartando.
2: Já dá pra você me ajuda nessa política aí, eu ser governador aqui do Paraná. E daí vou tomar as providências cabíveis. Você vai ver. Certo, já você me ajuda aí? É, agora eu te pago um salário.
3: Sérgio Moura!
1: Da Moura Transporte, né? Entendi. Aí sim, hein? Barbaridade.
4: Vou fazer uma experiência hoje, é, do meu curso lá que eu fiz de Mulheres Mil lá no Instituto, é lá no FPR. Vou fabricar hoje um bicarbonato caseiro, vai ficar bom.
1: Ai,
4: vou fabricar sabão. Daí, se ficar bom, vou fazer propaganda no teu programa, tá bom?
1: Ai, ai, ai.
4: Vou ver, então. Faz disco nenhum pra você.
1: É verdade.
4: Que eu tô acordando tarde. Hoje que eu acordei cedo, tá bom?
1: Cedo.
4: É teu aniversário esse mês?
1: É.
4: Quantos anos? Já chegou nos 50 igual Marcelo ou mais novo?
1: Eu sou mais novo que o Marcelo, né? Eu sou uns meses mais novo, né? Sexta-feira eu faço cinquentinha, né? Eu e as motinhas cinquentinha, né? Vai longe ainda cinquentinha, né? Agora eu tô preocupado com a Luana lá, Marcelo. Deixou preocupado, ó. Enquanto eu não termino o que ela vai fazer lá, eu vou ficar nervoso, porque diz que vai fazer bicarbonato caseiro, né? Ai, ai, ai. Cuidado aí, Luana. Cuidado. Ô, Denilson. Ajuda a Luana aí. Qualquer coisa você sai correndo, Denilson. Mas um abraço lá pra Luana e pra família. Um abraço a todos, obrigado pela companhia. Você vai ficar na sequência com Marcelo Correia, Manhã Total. Todos um bom dia, até amanhã, se Deus quiser.
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4: 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Bom dia, Marcelo Correia.
5: Bom dia.
6: Bom dia.
5: Bom dia.
6: Bom dia.
5: Bom dia.
7: Bom dia aí, rapaziada. Ó, pão. Bora no café da manhã.
8: Bom dia pra todos vocês, tigrada.
9: Muito bom dia, 9:07. Confira aí comigo a hora certa nesta manhã, 9:07. Parabéns pela sintonia. Você está muito bem, você está ligado e sintonizado com a rádio Nova Mensagem FM 91,5. Transmitindo de Telêmaco Borba, Estadão do Paraná. E a partir de agora, estamos iniciando mais uma edição do meu, do seu, do nosso programa. É o Manhã Total que está só começando. Muito bom dia pra você, meu amigo ouvinte, que está aí numa boa, tá tranquilão, tá aí no aconchego da sua casa. Muito bom dia pra você que já está na lida, na correria, no batente, aí no seu local de trabalho. Muito bom dia pra você, meu amigo motorista, que vai me dando aí aquela carona no seu carro, no seu caminhão, na sua máquina. Muito bom dia aos internautas amigos que estão conectados com a gente, ouvindo pelo site da emissora no seu computador ou através do aplicativo no seu celular. Bom dia a todos, uma ótima sintonia, uma excelente quarta-feira. Hoje é dia 12 de agosto de 2026 e a partir de agora, na sua agradável companhia até o meio-dia, eu mesmo por aqui juntinho com você, Marcelo Correia, sempre contigo.
10: Olha ele aí, ó.
9: Estamos chegando, estamos iniciando Manhã Total, trazendo boa música, informação, alegria, descontração, entretenimento e, é claro, a sua participação que não pode faltar de jeito nenhum. Daqui a pouco no Manhã Total tem previsão do tempo e temperatura para esta quarta-feira. Vamos conferir também algumas informações no Giro de Notícias. Às 10 horas da manhã, convido você para meditar na Palavra de Deus no nosso momento de fé e reflexão. E tudo isso vem acompanhado das melhores canções do passado. Viajar no tempo, hein? É o melhor do flashback no seu rádio.
11: Ah, que saudade! Ai, ai, ai, ai.
9: E aí, pessoal, tudo bem com vocês? Passaram bem de ontem pra hoje? Dormiram bem? Descansaram bem? Já estão aí prontos, preparados, animados e com muita fé em Deus pra iniciar esse novo dia? Eu espero que sim, hein? Vamos lá, então, crendo, confiando e acreditando sempre. Dias melhores virão!
11: Ainda vou melhorar.
9: É, ainda vai melhorar, hein? Se Deus quiser, né, Tiaguinho? E a partir de agora está liberado aqui o nosso WhatsApp, hein? Você já pode começar a participar do Manhã Total, interagir aí comigo, mande mensagem de texto, mande mensagem de áudio, deixe o seu bom dia, transmita os seus abraços, fale comigo. 42-3910-1230.
12: Olha a mensagem!
9: 42-3910-1230.
11: Mande áudio, mande áudio. Não manda escrevendo, não. Mande áudio, por favor.
9: Pode mandar áudio, não tem problema. Fique à vontade, solte a voz. O telefone fixo lá na recepção com a Eduarda. 42-3910-1200. 42-3910-1200. 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Restaurante Picanha na Chapa vai presentear mais um ouvinte nesta quarta-feira. 9:10, vamos abrindo as cortinas musicais desta programação.
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A gente aqui no Manhã Total, na 91.5, começando mais um dia. Começando esta quarta-feira muito bem, na melhor programação do seu rádio, Manhã Total. E começamos aí com a canção da cantora Cher, Believe. Linda canção, abrindo aí a nossa programação para começar muito bem, para começar já em alto astral, esse clima de alegria aqui no nosso Manhã.

0: começando. Já sabe, né? Aquela receitinha básica que a gente tem que fazer aí todas as manhãs. Quando a gente acorda, a gente tem que sempre ter aquela receitinha básica. Pensamento positivo, fé em Deus, esperança no coração e acreditando que vai dar tudo certo, né? O pensamento positivo, ele atrai coisas boas para as nossas vidas. Então, tem que sempre pensar positivo, né? Não é ficar pensando aí, ah, não vai dar certo, não vou conseguir, não vou chegar lá, não vai ser agora. Então, não fique pensando negativo, não. Pense positivo, tenha fé em Deus que vai dar tudo certo, você vai conseguir e você vai alcançar os seus objetivos, tá bom? Sabe por que eu falo isso? Porque você que está aí do outro lado me ouvindo, você homem, você mulher, você jovem, você criança, vocês são muito mais especiais do que vocês imaginam. Vocês são muito importantes, tá bom? Então, valorize você mesmo e olha, vá pra cima que você vai conseguir, tá bom? 9h17, bom dia pra todo mundo! Pessoal que tá tomando café agora, acordou um pouquinho mais tarde, né? Aquele negócio, quem pode, pode. Quem não pode, se sacode, acorda cedo e vai pra cima trabalhar, né? Você que está de férias, você que está de folga, tá só de boa aí na casa, bom demais, hein? Bom descanso pra você. Pessoal que tá circulando aí pelas ruas da cidade ou nas rodovias próximas a Telêmaco Borba, nos dando carona no seu carro, no seu caminhão. Bom dia, obrigado pela carona e tamo junto! E já tem muitos recados aqui no nosso WhatsApp, tá bombando de mensagens. Dona Marlene aqui do centro, bom dia Marcelo. Desejo uma quarta-feira abençoada a todos. Muito obrigado, viu, Dona Marlene? Que assim seja a quarta-feira de todos nós. Bom dia!
1: Ô, Jefferson Abreu!
0: E com a mula!
1: Bom dia, Marcelo.
0: Bom Correia. Dia!
1: Tudo bem? O Ademir.
0: O Ademir.
1: O Marcelo, um abraço pra você aí da rádio, pra todos da rádio aí, Jefferson Abreu. Todos os amigos ouvintes aí. Coloca nós no sorteão aí, Marcelo, do marmitecão lá do...
0: Marmitecão.
1: Picanha, chapa, lá do Juninho,
0: o melhor chapa. Marmitecão. Um
1: abraço, Marcelo. Com Deus.
0: Aquele abraço, meu amigo Ademir, ali no Furtadão. Trabalhando e nos ouvindo. Obrigado, Ademir. Bom trabalho pra você. Bom dia.
2: Mas tudo bem?
0: Bom dia.
2: Já se deu risada, eu vou fazer. Mas eu vou fazer bicarbonato caseiro.
0: Cuidado, hein?
2: Vou fazer um teste.
0: Cuidado.
2: Se eu conseguir, se ficar bom, eu vou divulgar no meu programa. Vou fazer
0: bicarbonato
2: caseiro.
0: Bicarbonato caseiro.
2: Sabão líquido. Entendeu?
0: Sabão, isso.
2: Se ficar bom, leva aí pra você um, tá bom?
0: É, Luana, então agora vai ser meio engenheira química, né? Vai mexer com... vai fazer bicarbonato caseiro, sabão líquido. Ontem eu estava vendo uma receita na internet de sabão líquido, Luane. Até ia me atrever a fazer, mas daí não resolvi, falou, não vou mexer com isso aí. Daí vai soda, e soda é perigoso, né? E o cidadão que estava fazendo a receita na internet que eu vi isso aí, fazendo ali um sabão líquido. E o cara respirando toda aquela mistura, né? Sem usar máscara, sem usar os EPIs e mexendo com soda, com bicarbonato, fazendo uma mistura, água sanitária e respirando tudo aquele vapor, né? Isso é um perigo, pessoal. Quer fazer, faça, mas se cuide, né? Use aí os EPIs, né? Use máscara para você não respirar aquele vapor que solta ali a hora que você faz as misturas, né?
3: Bom dia, Marcelo Correia. É o Sidney Barros de Brusque, Santa Catarina. Marcelo, coisa boa esse SUS, né, Marcelo?
0: Bom demais.
3: Você veja bem, mãe. Ó. Eu sou hipertenso e tenho diabetes. E não compro sequer um remédio. A não ser quando eu viajo, às vezes eu esqueço, né?
0: Uh-huh.
3: Esqueço os medicamentos, daí a gente compra e tal. Mas mesmo assim, sai bem em conta, né? Uma caixinha de metformina, por exemplo, R$5. Mas, graças a Deus... que Deus colocou no coração de alguém para ter o SUS, né? Para socorrer esse povo sofrido como somos nós, né? Trabalhadores de um modo geral. Deus abençoe a todos os funcionários do SUS que estão aí atendendo o nosso povo. Um abraço, Marcelo Correia, um abraço.
0: Obrigado.
3: A todos os nossos amigos aí de Telêmaco Borba. E toda a região, Ortigueira, Ventania, Curiúba, Imbaú, Tibagi, Antas, né? Eu não vejo falar em Antas.
0: Sumiu as Antas.
3: Mas o povo de Antas, com certeza, ouve a nova mensagem.
0: Aquele abraço, meu amigo Sidney Barros, de Brusque, Santa Catarina. Muito obrigado pela sintonia, tá lá conectado pelo aplicativo.

0: ativo ouvindo no celular. Mandar aqui um bom dia pro nosso amigo, irmão Eliel Cruz. Eliel Cruz, cantor, compositor, pregador da Palavra de Deus. Bom dia lá pro Eliel Cruz, Deus abençoe. Obrigado aí pela audiência, Eliel. Tá lá confirmando sua audiência aqui conosco no Manhã Total. Bom dia!
1: Bom dia, Marcelo Correia.
0: Ô, Milene, bem? Caiu da cama, Milene?
1: Deus abençoe seu dia. Manda um abraço pro pastor Antônio Correia. Deus abençoe ele. E vamos para mais um dia, né?
0: Mais
1: com a graça
0: um dia.
1: De Deus.
0: Vamos para cima.
1: E bora para cima. Deus abençoe.
0: Deus abençoe, Milene. Bom dia para você. Bom dia lá para a mãe da Milene, a Rosa. Ô, Rosa, como é que tá, Rosa? A Rosa já tá mandando mensagem aqui também, ó. Marcelo, bom dia, na paz do Senhor. Rosa, escutando você pelo celular hoje. Voltamos nas diárias, Marcelo. Milene, como sempre, acampada lá em casa aí, ó, viu? Não tô falando. A Rosa trabalhando, fazendo, voltando aí as suas diárias, né? E a Milene lá na casa da Rosa, filando a boia sozinha. Eila! Um abraço pra vocês, bom trabalho, Rosa, boa faxina. Rosa tá empenhada aí, fazendo faxina, né, pra todo quanto é lado aí.
1: Credo, mãe, para de ser linguaruda, não precisa contar que eu tô aqui.
0: barbaridade.
2: Danou-se.
0: A Rosa tá derrubando tua casa, Milene, a Rosa tá derrubando tua casa. Mas viu, Rosa, fique tranquila, enquanto ela tá lá na tua casa, a hora que você chegar lá, a Milene disse que vai fazer uma faxina lá também, vai deixar tudo em ordem lá pra você chegar e ficar bem de boa, né? Ela disse que vai faxinar lá na casa hoje, vai falar, deixar a casa em dia pra você, viu, Rosa? Não se preocupe, fique tranquila. 9:22, 9:22 nesta manhã de quarta-feira, uma quarta-feira maravilhosa, né? Gratidão a Deus por mais esse dia, gratidão a Deus pela vida, pela saúde, gratidão a Deus pelo trabalho que temos, né? Por podermos estar aí bem nesse dia. Que bom, né? Isso é bom demais da conta. 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

0: 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Bom dia!
1: Bom dia, Marcelo Correia.
0: Tudo bem?
1: Quero agradecer o programa para você, para todos os ouvintes.
0: Obrigado.
1: Para minha mãe Leoni, para meu pai Ostílio. Quero oferecer o programa para todos aqui do Macopa e também quero pedir a música do Zé de Camargo, O Dia Que Eu Saí de Casa, tá bom?
0: O dia que eu saí de casa.
1: Um ótimo dia.
0: Lalali, lalara, lilari, laiá. Muito obrigado pela sintonia, viu?
2: Bom dia, Marcelo. Bom dia, Marcelo. Bom dia, que Deus abençoe teu dia aí, Marcelo. Deus abençoe tua vida, hein, meu irmão? Bora pra cima, Marcelo. Deu uma sumidinha, não tava bem de saúde, Marcelo.
0: Opa,
2: mas
0: Fabião. Estamos
2: retornando aí de novo aí.
0: Não me abandone.
2: Deus abençoe teu dia aí, Marcelo.
0: Muito obrigado, Fábio. Bom dia pra você, meu amigo. Melhoras aí, Deus abençoe, tá bom? Deixa eu ver quem mais tá chegando por aqui. Bom dia!
3: Bom dia, Marcelo.
0: Bom
3: Deus
0: dia!
3: Deus que te abençoe, Marcelo.
0: Amém!
3: Deus que abençoe seus ouvintes, Deus que abençoe sua família, Deus que abençoe o nosso dia. Marcelo, estou fazendo esse áudio aí pra participar dos brindes, né?
0: Isso.
3: Deus que te abençoe. Um
0: Amém.
3: Bom dia
0: Muito
3: a todos.
0: Obrigado. Um abraço para a senhora, tia. Tá aí ligadinha com a gente na programação. Uma abençoada quarta-feira.
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0: Vamos agora com a previsão do tempo para todo o Brasil.
7: Previsão do tempo para quarta-feira, 12 de agosto de 2026. Região Centro-Oeste. Em Goiânia, Goiás, o dia vai ser de céu claro. Os termômetros registram mínima de 17 e máxima de 30 graus. A umidade relativa do ar gira em torno de 70 a 30%. Cuiabá, Mato Grosso, tem previsão de céu claro durante todo o dia. A temperatura mínima é de 25 e a máxima de 35 graus. A umidade relativa do ar é de 90% a 20%. Região Nordeste, Fortaleza, Ceará, vai ter uma quarta-feira predominantemente de céu nublado, com possibilidade de chuva à noite. A temperatura marca mínima de 28 e máxima de 31 graus. A umidade relativa do ar vai de 80% a 40%. Valente, Bahia, sopra velhinhas diante de um céu encoberto com chuvisco à tarde. A temperatura mínima é de 18 e a máxima de 26 graus. A umidade do ar varia de 90 a 60%. Região Norte, em Manaus, Amazonas, a quarta-feira vai ser de céu claro sem previsão de chuva. A temperatura mínima é de 27 e a máxima de 36 graus. A umidade do ar é de 80 a 30%. Porto Velho, Rondônia, tem previsão de céu encoberto. A temperatura mínima é de 26 e a máxima 37 graus. A umidade relativa

0: do ar é de 90% a 30%. Região Sudeste. Em São Paulo, capital paulista, a previsão é de céu encoberto. Os termômetros registram mínima de 13 e máxima de 23 graus. A umidade relativa do ar vai de 100 a 40%. Anchieta, Espírito Santo, comemora aniversário nesta quarta-feira sob céu encoberto, mas pode chover durante a manhã. A temperatura mínima é de 18 e a máxima de 22 graus. A umidade relativa do ar é de 90% a 70%. Região Sul. Em Florianópolis, Santa Catarina, quarta-feira vai ser de céu encoberto com chuvisco ao longo do dia. Os termômetros registram mínima de 18 e máxima de 28 graus. A umidade relativa do ar oscila entre 90% e 60%. Em Prudentópolis, Paraná, a comemoração de aniversário vai ser sob céu encoberto. Os termômetros registram mínima de 10 e máxima de 28 graus. A umidade relativa do ar fica entre 100% e 40%. Você ouviu a previsão do tempo para esta quarta-feira, 12 de agosto de 2026, com informações do IBGE Cidades e do Instituto Nacional de Meteorologia, INMET, com redação de Diego Freitas, da agência Rádio Gov, em Brasília, Vladimir Filipim.
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2: Vamos lá então com a previsão do tempo, agora falando aqui localmente, né, de Telêmaco, Borba e região. As informações do CIMEPAR Paraná, sistema meteorológico aqui do nosso estado, trazendo a seguinte previsão para esta quarta, dia 12 de agosto, de 2026. 23 graus prevista a temperatura máxima para hoje, 12 graus a mínima, umidade relativa do ar entre 63% e 93%, e para hoje não tem previsão de chuva. O sol ele está aparecendo nesse exato momento, mas em determinados momentos as nuvens também podem aparecer, né, encobrir o sol. Mas não existe previsão de chuva para esta quarta-feira. Agora às 9h34 da manhã, a temperatura está na casa dos 13,5 graus. O tempo muda a partir de amanhã. Amanhã nós já temos aqui céu parcialmente nublado com pancadas de chuva. E essas pancadas de chuva, elas vão predominar até sábado. Então, quinta, sexta e sábado, previsão de céu parcialmente nublado com pancadas de chuva. As chuvas voltando aqui para a nossa região. Aí no domingo, o sol volta a predominar. Essa é a previsão do tempo, segundo o CIMEPAR Paraná.
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2: Nove horas e 34 minutos, daqui a pouquinho nós temos o giro de notícias, daqui a pouquinho às 10 da manhã, momento de fé e reflexão, mas agora tá chegando aí uma linda canção para você que está sintonizado com a gente em toda a nossa cidade e também na nossa região, hein?

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0: Muito bem, 9 horas e 42 minutos, 9h42, nós ouvimos aí Aline Barros, bem-aventurado, né? Esse lindo louvor aí nesta manhã de quarta-feira. Daqui a pouquinho tem um momento de fé e reflexão, uma mensagem maravilhosa, é a oração e logo depois mais um louvor aí para abençoar a vida de todos os nossos ouvintes. 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
0: É, está chegando aqui a dupla, a Raíssa e a...
2: Cristina.
0: E a Cristina. Bom dia, Raíssa. Bom dia, Cristina.
3: Bom dia, Marcelo. Bom dia, Tiana. Não é Cristina,
0: Tiana.
3: Mas é Tiana. Tiana.
2: Ninguém conhece por Cristina, não, mas é só Tiana. É.
3: Cristina fala, quem que é essa? É Tiana.
0: Tiana.
3: E eu sou o Raição da farmácia, né? tá chegando cliente me perguntando pra mim que horas que eu vou trabalhar na farmácia.
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1: Agora nem a minha família, Marcela, me chama mais de Cristina.
2: Já era.
0: É só
1: Agora é
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1: Tiana.
0: Tiana.
1: Passa ali, cadê a Tiana? Então,
2: Eita.
0: pegou. 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Bom dia
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3: 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Um pincher já idosinho está perdido ali na região da área 2, na Rua Harmonia, entre a Rua Serra Grande e a Rua Harmonia. Se alguém for o dono, o proprietário desse pincher, ele está lá, né? Perdidinho, lá choramingando. E a pessoa mandou a foto aqui para nós, né? no objetivo de encontrar o dono, né? De repente saiu de alguma casa, não consegue voltar, né? Já é um pincher de uma certa idade. Então, se você notou aí a falta do seu cachorrinho, pode ser o seu que esteja ali na Rua Harmonia, entre a Rua Harmonia e a Rua Serra Grande. Tem uma pessoa aqui que está precisando com urgência de uma casa para alugar, mas tem que ser uma casa que aceite animal, né? 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Então, se você tem essa casa para alugar, avisa a gente aqui no 3910-1230. 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
3: Vamos lá então com o primeiro bloco de notícias e informações no seu rádio nesta manhã de quarta-feira, 12 de agosto, aqui no Manhã Total. Começamos com a Feira do Bem, cronograma desta semana, começando hoje quarta-feira e indo até sexta-feira. Então atenção, hoje a Feira do Bem já esteve às 8 horas da manhã lá no Rio Alegre e estreando também o novo ponto de troca no Recanto Feliz. Às 9h30 da manhã, Jardim Europa, às 13h30 no BNH e no Bonavila. Lembrando que aqui no Bonavila também tem um novo ponto de troca, ali na Baixada do Bonavila, próxima à oficina do Cardoso. Às 15 horas vai estar no São Francisco. Amanhã, quinta-feira, dia 13 de agosto, Jardim União, 8 horas da manhã. Alto das Oliveiras, às 9h30 da manhã. Área 10, às 13h30. E no centro, às 15 horas. Na sexta-feira, dia 14 de agosto, Sem Casas, 8 horas da manhã. Santa Rita e São Luís, às 9h30 da manhã. Marinha e Macopa, às 13h30. Lembrando que Macopa também é um novo ponto de troca que vai começar a partir desta sexta, dia 14 de agosto. Então, os moradores do Macopa, próximo lá à Igreja Congregação Cristã, um novo ponto de troca para o pessoal do Macopa. Não precisa mais descer lá na Marinha. Na Marinha tem também, mas o pessoal do Macopa não precisa mais descer até lá. E depois, às 15 horas, no bairro Bela Vista. Este é o cronograma do programa Feira do Bem para esta quarta, quinta e sexta-feira, para você que vai trocar o seu material reciclável por frutas e legumes. Prefeitura abre inscrições para o curso de manejo integrado de doenças em Morangueiro. A Prefeitura Municipal de Telêmaco Borba, por meio da Secretaria Municipal de Desenvolvimento Econômico, Agrícola e Abastecimento, está com as inscrições abertas para o curso Cultivo de Morango, Manejo Integrado de Doenças, promovido em parceria com o Serviço Nacional de Aprendizagem Rural, o SENAR. A iniciativa ocorrerá nos dias 17, 18 e 19 de agosto. A capacitação integra o projeto de incentivo ao cultivo de morangueiro do município e busca fornecer aos participantes técnicas atualizadas para controle sustentável de previsões e doenças na lavoura, mudanças na produtividade e a qualidade da fruta colhida na região. O curso é aberto a produtores rurais já atuantes no setor, além de muitas pessoas interessadas em iniciar ou aprofundar o conhecimento na atividade agrícola. Quem quiser garantir uma vaga ou obter maiores detalhes sobre a programação do curso deverá comparecer presencialmente ou entrar em contato com o Cidade Inova. local de atendimento, Cidade Inova, na rua Charqueada, sem número, no bairro Área 2. O telefone...

0: 42-3127-8668 ou através do WhatsApp 42-999-38-7425. Repetindo, o WhatsApp 42-999-38-7425. 9:56, 9:56. Você está acompanhando o Giro de Notícias, primeiro bloco de informações aqui dentro do Manhã Total. Deixa eu trazer essa informação aqui. O INSS amplia a lista de doenças que garantem auxílio ou aposentadoria. Matéria aqui da página Diário dos Campos de Ponta Grossa. Atualmente, 18 condições de saúde dão direito ao auxílio por incapacidade temporária, conhecido popularmente como auxílio-doença, e a aposentadoria por incapacidade permanente, antiga aposentadoria por invalidez, sem que seja necessário pagar o mínimo de contribuições previstas à Previdência. A lista foi ampliada por meio de portaria publicada em julho deste ano, quando a gestão de alto risco passou a integrar as condições que isentam de carência a concessão de benefícios por incapacidade. Então, olha só, confira a seguir o rol completo definido pelo Instituto Nacional do Seguro Social, o INSS, a lista de doenças, né? Tuberculose ativa, hanseníase, transtorno mental grave desde que cursando com alienação mental, estado de comprometimento psicológico que impede a pessoa de exercer as atividades no dia a dia, neoplasia maligna, cegueira, paralisia irreversível e incapacitante, cardiopatia grave, doença de Parkinson, espondilite anquilosante, nefropatia grave, estado avançado de doença de Pagé, deve ser isso, né? Osteite deformante, síndrome da deficiência imunológica adquirida, contaminação por radiação com base em conclusão da medicina especializada, hepatopatia grave, esclerose múltipla, acidente vascular encefálico agudo, abdômen agudo cirúrgico e gestão de alto risco. Essas doenças agora fazem parte da lista, né? O INSS ressalta que todas as 18 doenças e afecções listadas somente são enquadradas como isentas de carência quando apresentam quadro de evolução aguda e quando atendem a critérios específicos de gravidade. Portanto, é preciso que a documentação a ser apresentada comprove a tal incapacidade, né? Então tá aí essas 18 doenças fazendo parte agora da lista do INSS para solicitação de auxílio ou aposentadoria, tá bom? Então informação para você aqui dentro do programa Manhã Total no Giro de Notícias desta manhã de quarta-feira. Logo mais tem o segundo bloco de notícias e informações. Nós vamos trazer aí mais notícias ainda nesta manhã de quarta-feira. Todo dia!
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5: Esse homem que eu citei no início do vídeo se chamava Salomão, um rei que viveu e que ficou famoso justamente pela sabedoria. E ele fez uma coisa que quase ninguém tem condição de fazer. Ele testou na prática tudo aquilo que a gente imagina que traria felicidade. Ele teve mais dinheiro do que conseguia contar. Construiu casas, plantou vinhas, fez jardins e pomares. Juntou ouro, prata, cantores, músicos. Se entregou ao prazer sem limite nenhum. Tudo que os olhos dele pediram, ele deu a si mesmo. Era como se ele tivesse feito um experimento com a vida inteira para descobrir onde estava a felicidade que todo mundo procura. Só que no auge de tudo, cercado de ouro, de terras, de gente, de festa, aconteceu uma coisa que ninguém esperava. Ele se sentiu vazio. Não faltava nada à volta dele. E mesmo assim, faltava tudo por dentro. Cada conquista dava um prazer que durava pouco. E logo em seguida, vinha aquela mesma sensação de e agora? Aquele buraco que nenhuma das coisas que ele já tinha conseguia tapar. E no fim desse experimento, ele escreveu o resultado num livro que está na Bíblia, o livro de Eclesiastes. A conclusão dele foi essa, logo no capítulo 1, versículo 2. Vaidade de vaidades, tudo é vaidade. E ele repete o tempo todo que correr atrás daquilo tudo era como correr atrás do vento. Essa palavra que a Bíblia, em nosso idioma, traduz como vaidade, no idioma original em que Eclesiastes foi escrito, quer dizer outra coisa. Ela quer dizer vapor, fumaça,

um sopro. Aquele bafo quente que sai da sua boca numa manhã fria e some no ar em um segundo. Então, quando Salomão diz que tudo é vaidade, ele não está dizendo que a vida não vale nada, nem que você deve desistir de tudo. Ele está usando uma imagem muito precisa. Ele está dizendo que aquelas coisas pelas quais a gente se mata de correr são como fumaça. Você as vê ali na sua frente, estica a mão para agarrar, fecha o punho com força e quando abre, não tem nada. Escorreu por entre os dedos. É essa a sensação de quem alcança uma coisa que achava que ia preencher o vazio e descobre no dia seguinte que já está de novo insatisfeito, já correndo atrás da próxima. No capítulo 5, no versículo 10, está escrito assim: quem ama o dinheiro jamais terá dinheiro que lhe baste. O problema nunca é a quantia, é a fome. Porque quando o coração está com fome demais, o suficiente vira uma linha que anda para longe cada vez que você chega perto. Uma coisa é ser próspero e abençoar os outros. Outra coisa é construir para si um império e tomar isso o centro, ou melhor, e tornar isso o centro da sua vida. Compra o carro e já está de olho no carro melhor. Muda para a casa maior e em pouco tempo ela já parece pequena. Conquista uma coisa e o gostinho da conquista dura o quê? Uma semana? E aí a régua sobe. E você está de novo correndo, ofegante, atrás de mais um pouco de fumaça. É uma corrida numa esteira. Você sua, se cansa, se esforça, mas continua exatamente no mesmo lugar. É por isso que tanta gente tem cada vez mais coisas e cada vez menos paz. Porque essas pessoas enchem a casa e esvaziam a vida. E hoje a gente nem corre mais atrás das mesmas coisas que Salomão. A gente não quer vinhas nem ouro, mas a corrida é a mesma. A gente corre atrás da promoção que vai provar como nós somos bons, atrás do carro que os vizinhos vão ver, atrás das curtidas, dos seguidores, da aprovação de gente que nós nem conhecemos direito. Nós corremos atrás de parecer bem-sucedido, de ser invejado, de estar sempre um degrau acima. E o mais triste é que existe muita gente que chega lá, que sobe todos os degraus, alcança tudo o que sonhou, coloca a mão no topo da escada e descobre que a escada estava apoiada na parede errada, que passou a vida subindo e no fim não era ali que queria chegar. Porque no meio dessa corrida toda, a gente vai deixando para trás justamente o que tinha valor. Sacrifica a saúde para ganhar dinheiro e depois gasta o dinheiro tentando recuperar a saúde. Perde as noites de sono, os jantares em família, o crescimento dos filhos, as conversas com quem ama, a própria paz. Tudo em troca de mais um pouco de vento. E quando se dá conta, os filhos cresceram, os pais envelheceram e a vida inteira passou enquanto a gente estava ocupado demais correndo. Mas eu não quero que você me entenda errado, porque Salomão não era um velho amargurado falando para você largar tudo e não querer nada na vida. Não tem a ver com desprezar o trabalho, nem com achar que ter as coisas é pecado. O que ele está fazendo é limpar a mesa. Ele está tirando da sua frente o que é fumaça, para você conseguir enxergar o que é real. Ele diz assim, mais para frente no livro: não há coisa melhor para o homem do que comer, beber e fazer a sua alma gozar do bem do seu trabalho. E completa dizendo que isso é um presente, um dom da mão de Deus. E onde foi que ele encontrou a felicidade? Não num tesouro escondido, não numa conquista gigante lá na frente. Ele foi buscar no pão de cada dia, na comida na mesa, no copo de água, no prazer honesto de fazer um trabalho e ver o resultado, na companhia de quem a gente ama. Salomão, que teve palácios,

descobriu que a alegria estava nas coisas pequenas, simples, de todo dia. Aquelas mesmas que a gente ignora enquanto está ocupado, correndo atrás das grandes. A felicidade nunca esteve na linha de chegada. Ela sempre esteve no caminho, do lado, esperando você levantar os olhos. Talvez o momento mais bonito da sua semana já tenha passado. E você nem notou, porque estava com a cabeça na próxima meta. Foi o seu filho chegando para te contar uma bobagem, rindo. Foi um domingo de manhã sem pressa. Foi o cheiro da comida na cozinha. Foi alguém dizendo do nada que gosta de você. Coisas que não custam dinheiro nenhum, que não cabem em planilha e que são, no fim das contas, o que a vida tem de mais precioso. Existe uma enfermeira que passou anos cuidando de pessoas nas últimas semanas de vida e ela resolveu anotar os arrependimentos que mais ouvia daquela gente, ali no fim de tudo, quando ninguém mais tem motivo para mentir. E o que ela descobriu diz muito sobre a vida da gente. O arrependimento que aparecia em todos os homens de quem ela cuidou era o mesmo. Eu queria não ter trabalhado tanto. Todos eles lamentavam ter perdido a infância dos filhos, a companhia de quem amavam, tudo em nome de uma corrida que ali naquela cama já não fazia o menor sentido. Outro arrependimento repetido era esse. Eu queria ter mantido contato com os meus amigos. Pessoas que se deixaram engolir pela própria pressa e só perceberam tarde demais o valor de quem tinha ficado pelo caminho. E tinha um terceiro que parte o coração. Eu queria ter me permitido ser mais feliz. Gente que só no fim entendeu que a felicidade também era uma escolha e que passou a vida inteira presa a uma rotina, com medo, sem se dar o direito de viver. E ninguém, no último dia, se arrepende de não ter juntado mais dinheiro, nem de não ter comprado uma casa maior. No fim, como aquela enfermeira mesmo concluiu, tudo se resume a amor e a relações. Se é isso que vai importar lá na frente, então talvez valha a pena começar a dar valor a isso agora, hoje, e não quando for tarde demais. E foi exatamente aí que Salomão chegou, depois de procurar sentido em tudo. No último capítulo do livro, ele resume tudo o que aprendeu, como quem finalmente encontrou o chão firme depois de pisar em muita fumaça. Ele diz em Eclesiastes, capítulo 12, versículo 13, de tudo o que se tem ouvido, a suma é: teme a Deus e guarda os seus mandamentos. Depois de ter e experimentar tudo, o homem mais rico e mais sábio do mundo entendeu que a única coisa que não vira vapor, a única âncora que não escorre por entre os dedos, é uma vida vivida com Deus e com zelo à sua palavra. É como se existisse dentro de cada um de nós um vazio com um formato certo, e a gente passasse a vida tentando encaixar ali dinheiro, sucesso, prazer, aplauso, e nada preenchesse, porque nada daquilo tem o formato daquele vazio, sabe? Só Deus tem. Por isso, o coração da gente fica inquieto, correndo de uma coisa para outra até encontrar descanso nele. Todo o resto passa, Deus permanece para sempre. O seu vazio eterno precisa ser preenchido por Deus, que é eterno. A maior sede da sua alma só é saciada em Deus. Eu tenho convicção disso, e por isso estou todos os dias me aproximando de Deus, buscando agir como Jesus agiria. Isso é o que mais importa na vida. E se você estiver nesse caminho, todo o resto vira uma consequência de uma vida com Cristo. Então, que hoje seja o dia de você fazer uma pergunta honesta a si mesmo. Você está vivendo ou você está só correndo? Você pode trabalhar, pode prosperar, pode querer melhorar de vida e não tem nada de errado nisso. Mas tome cuidado para não trocar tudo o que realmente importa por fumaça. Pare hoje.

Hoje, e desfrute da porção que já está na sua mão. O café que está esfriando enquanto você olha o celular. A pessoa que dorme do seu lado. A saúde que você tem agora. O trabalho que Deus te deu. Aproveite isso enquanto é hoje. Porque isso também é sopro. Também passa depressa. Não deixe a vida escorrer entre os dedos enquanto você corre

vezes em que eu gastei as minhas melhores forças correndo atrás de coisas que não me encheram e deixei de lado o que mais importava. Tira de mim essa fome que nunca se satisfaz e me ensina a agradecer e a desfrutar do que o Senhor já colocou na minha mão hoje. Que eu não troque a minha saúde, a minha paz e as pessoas que eu amo por um pouco mais de vento. Ancora o meu coração naquilo que não passa, no Senhor e no bem, e me ensina a viver a vida plenamente enquanto ela ainda é hoje. Em nome de Jesus, amém. Obrigado por me ouvir até aqui, obrigado pela sua companhia. Eu espero de coração que...

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2: Muito bem, 10 horas e 24 minutos, 10h24 aqui no Manhã Total, momento de fé e de reflexão, mensagem maravilhosa, oração. E finalizando aí com Ronaldo Medeiros, Descansarei, o nome do louvor aí que fechou a mensagem desta quarta-feira, né? Uma mensagem que veio direto do coração de Deus para o nosso coração. Amanhã tem mais, amanhã às 10 em ponto, nós temos mais uma mensagem de fé e reflexão aqui na nossa programação. Essa mensagem que faz a diferença na vida de muitas pessoas todos os dias. Deixa eu mandar aqui mais alguns abraços, porque os ouvintes estão por aqui, né? O seu Zé, a Dona Arlete, a Eliane, família lá da Vila Rural Brilho do Sol, confirmando audiência, participando aqui do programa. O Ademar Marfuti, na escuta aqui no Jardim Progresso, área 6, coloque meu nome no sorteio, já está participando, viu, Ademar? Obrigado pela companhia.
3: Oi, Marcelo, põe meu nome no sorteio do José do Santo Neto Mugai. E a Tatiana do Jardim União.
2: Obrigado. Muito obrigado, Tatiane, do Jardim União. Quem mais? Bom dia.
4: Bom dia, Marcelo. Bom dia a todos os ouvintes. Tudo bem com você, Marcelo?
2: Tudo
4: graças
2: bem.
4: A Deus, nós estamos na paz, na bênção, na saúde, na alegria. Ô, glória a Deus. Deus abençoe, Marcelo. Sua Nirlei de Ortigueira, tô ouvindo Manhã Total.
2: Muito bem, tá aí a Nirlei lá da cidade de Ortigueira, ligada no Manhã Total. Muito obrigado ao povo ortigueirense. Bom dia.
5: Bom dia, aqui é Serinaldo do Jardim Monte Carlo. Parece começando hoje para o bom Vanager, o bom Lauro Ortiz, a Alice Regina, também para o Fernandinho. Tamo junto, Fernandinho. Aquele abraço. Isso aí, garoto.
2: É, Serinaldo, Jardim Monte Carlo, um abraço para você.
6: Bom dia, Marcelo Correia. Bom dia, os demais. Felipe Barbens, Deus abençoe. Terça-feira, tamo mais. Terça-feira não, né? Quarta-feira.
2: Quarta-feira, oi, oi. É.
6: Deus abençoe todo mais, né?
2: Amém.
6: Vamos ali na segunda parte de Piracicaba e tudo certo aí, graças a Deus.
2: Pra
6: um abraço
2: cima.
6: Aí pra vocês. Deus abençoe.
2: Aquele abraço, meu amigo. Sentido Piracicaba, São Paulo. Levando a gente de carona e ouvindo a programação Manhã Total. Valeu, hein? Muito obrigado. Deus acompanhe no seu trajeto. Bom dia.
7: Bom dia, Jefferson. Bom dia, Marcelo.
2: Bom dia, Helena.
7: Tudo bem?
2: Tudo
7: sarou
2: bem.
7: Da garganta?
2: Sarei da garganta.
7: Eu sarei.
2: Graças
7: da,
2: a Deus.
7: A garganta tá, continua meio arranhando.
2: Tome
7: doendo,
2: o xarope, da, tá xarope da vovó.
7: Falar essa daqui, Marcelo.
2: Falar essa daqui, vamos ver se é boa essa. Deixa eu ver.
7: Alô, é da padaria? O pão já saiu? Já sim.

0: Quando voltar, me avisa. Qual o animal que perdeu peso?
1: Qual?
0: O esquilo. Meu Também quero Deus participar do céu. Sorteio. Abraço.
1: Essa Helena, eu vou te contar, hein? Helena, piadista, charadista, cantora. Como diz de colinha, fazedeira de stand-up, né? Qual o animal que perdeu peso? O esquilo. Ô, Jesus amado do céu. A Eva tá ligadinha com a gente, muito obrigado. E a Emily também, né, ouvindo a gente. Obrigado pela companhia, bom dia.
2: Bom dia, Marcelo. Corre, bom
1: Olha
2: dia.
1: Olha ele aí.
2: Quarta-feira maravilhosa. Ofereceu o programa lá no Fio, Serinado, Monjamil, Missionário da Sempre, Diaco Leandro, Valdir, Custor, Gerson, nosso irmão Cotilha da Pedreira no Baú, Guarda Patrimonial, Douglas e toda a equipe. Eu e minha esposa aqui, se tiver sorteio, foi o nosso no meio, meu vizinho, Florivaldo, e a sua família, e eu, outro meu vizinho, que foi mão de seu, sua família, Fernandinho das Máscaras, e a todo o pessoal morador do Rio Alegre.
1: Tamo junto.
2: Conjunto Atlântico, Vila Rosa, Vila Cristina, tamo junto. Hoje tem fronteira, jogão em Flamengo e Cruzeiro, hein? Direto com Luiz Roberto, locutor da Rádio Globo.
1: Barbaridade, hein? Aquele abraço, Vanadir Andrade, popular de mamãe.
3: Bom dia.
1: Bom dia.
3: Marcelo,
1: tudo bem? Bem? Eu tô bem.
3: Quero pedir um louvor com... quer vitória, vai chorando, geme, chora, com o Mato
1: vai chorando, quero
3: oferecer
1: para
3: você, para todos que estiver ouvindo, para minha amiga Sirlei, da área 6, para o seu Mário, para todo quem estiver ouvindo, que Deus venha abençoar a vida de cada um, que nós tenhamos uma semana abençoada.
1: Amém.
3: Em nome de Jesus.
1: Muito obrigado.
3: Deus abençoe, Marcelo.
1: Deus abençoe, dona Aurora, muito obrigado aí pela sua participação, bom dia.
4: Bom dia, Marcelão, tudo na paz.
1: Tudo na paz, obrigado, Reginaldo Antunes, o pescador. Alô, Priscila Rocha, no Jardim Progresso, área 6, bom dia para vocês todos aí.
5: Bom dia, Marcelo.
1: Bom dia, Glaci. Eu
5: ofereço para todos ouvindo, agradeço a Deus por tudo, sou muito grata a Deus pelos livramentos, por ele ter guardado a minha família. Então, eu sou muito grata a Deus. E também ofereço o programa para todos que estiverem ouvindo, que Deus venha abençoar e guardar cada um.
1: Amém.
5: E se tiver sorteio, eu quero participar, tá bom, Marcelo? Que
1: tá
5: Deus
1: bom.
5: Abençoe também a sua vida e de todos que estiverem ouvindo.
1: Muito obrigado.
5: E desejo um ótimo dia a todos.
1: Glaci do Socomim. Aquele abraço, Glaci.
6: Te amo, tia Pedro.
1: Meu
7: bom
1: pai.
7: Dia!
6: Bom dia!
1: Ô, Dicolinha!
7: É o Pedro
1: tá estragando
7: de cola,
1: o piazinho, Dicolinha!
6: É o Pedro sobrinho do tio Dicola!
1: Dicolinha tá estragando o piazinho lá, o sobrinho dele já desde criança ensinando o piá a ser humoristinha.
8: Bom dia na paz do senhor, meu amigo Marcelo Correia. Ô Marcelo, pois é, a Milena, então, a mãe vai trabalhar, ela vai se acampar na casa da mãe?
1: Vai, aham.
8: Meu Deus, é bem que o pai da Milena falou, disse que ela dá um prejuízo lascado lá, Marcelo.
1: Ah, imagina.
8: É, diz que
1: imagina.
8: Fica a semana inteira,
1: meu
8: né,
1: Jesus.
8: Lá,
9: Jesus
8: comendo,
9: amado.
8: Bebendo,
1: dormindo
8: uma benção, comer, beber, dormir e andar. Um abraço a Milene, pra irmã Rosa, pro pai deles, né, pro Leomar. Tô ansioso pra rever o meu amigo, o Neguinho. É Neguinho, que é pequenininho, né? Neguinho, Leomar. E a Milene diz que é boa de garfo. O Leomar fala, diz que, meu Deus, é magrinha, mas come bem.
1: É verdade, Milene, dá prejuízo lá na casa da Rosa, né? É, bom dia pro Renezinho. Alô, Renezinho, diz que tá plantando e carpindo nesta manhã, né? Tá lá carpindo e plantando, Renezinho. Tá lá no sítio, né? Alô, Renezinho, bom dia pra você, bom trabalho aí, pessoal. Capinando e plantando, né? Aquele abraço lá pro Renezinho. Eu quero chamar a atenção dos senhores vereadores de Telêmaco Borba. Atenção, senhores vereadores e vereadora também, né? Eu recebi aqui uma mensagem de áudio de uma ouvinte e ela está relatando aqui a situação ali do IDF, do Instituto Doutor Feitosa. Segundo ela, a filha dela trabalha ali

0: não vou falar o nome aqui da pessoa, né, para não sofrer represália, mas segundo essa pessoa, não estão recebendo o salário, né? Segundo ela me relatou aqui outras situações, problemas aí da saúde, inclusive ela estava querendo até falar aí com a prefeita, e eu aconselhei ela a procurar a secretária municipal de saúde, né, a nova secretária, a Rosângela, ex-vereadora, para levar até o conhecimento dela essa situação que ela me relatou aqui. Ela me passou um áudio aqui, é um áudio longo, tem mais de 5 minutos, falando sobre os problemas aí. Então, eu quero pedir aos vereadores, né? Atenção, senhores vereadores, eu quando estava ali como vereador na Câmara, por várias vezes eu subi na tribuna e falei da situação que vem passando o IDF, não é de hoje. Eu recebia muitas reclamações sobre a qualidade do atendimento, sobre a questão da estrutura do hospital, sobre essa questão de salários atrasados. E quando eu estava como vereador, eu sempre cobrei ali, eu subia na tribuna, fui tentar fazer uma fiscalização lá na época, quando estava como vereador, não me permitiram. Então eu quero cobrar aí os vereadores, né? Porque as pessoas estão fazendo essa solicitação para que vocês façam uma visita lá no hospital, veja a situação do hospital, veja essa questão aí do salário dos funcionários, né? Não adianta às vezes a gente ficar cobrando do atendimento fora de domicílio, lá em Curitiba, em Campo Largo, e sendo que aqui na nossa cidade nós estamos com problemas aqui debaixo do nosso nariz. Então, vamos dar uma olhadinha aí para essa questão, porque a população está pedindo socorro, tá bom? Então, senhores vereadores, vamos dar uma cobradinha aí, vamos dar uma visitada lá, uma fiscalizada, para ver essa situação aí do IDF, tá bom? Fica aí esse pedido aí em nome da ouvinte. Eu não vou soltar o áudio aqui, porque o áudio é longo e também para não expor a pessoa e ainda mais a filha dela trabalhando lá, né? Bom dia para Rose Zacheski, muito obrigado aí pela sintonia, Rose. Também quem está ouvindo é a minha cunhada, Arigesse, ali na loja 744. Bom dia lá para toda a equipe da 744, bom trabalho para vocês.
1: Preparar agora, eu vou te mandar foto.
0: É, barbaridade, né? Bom dia, Marcelo. Aqui é o Lohan Rocha, da área 3. O João Gomes, no bairro Anamere. Ele e a esposa, né, ouvindo a gente. Muito obrigado aí pela sintonia de vocês. Bom dia.
1: Bom dia, Marcelo Corrêa.
0: Tudo bem, dona Joana Sobral?
1: Tudo jóia.
0: Graças a Deus.
1: Que a Joana da área 3. Se tiver sorteio, eu não me sorteio. É um bom dia.
0: É um bom dia, dona Joana Sobral, do bairro Área 2. Obrigado aí pela companhia. Fala, Jamil!
2: Fala, meu compadre Marcelo, como é que tá as coisas por aí,
0: bem,
2: meu piá? Tudo bem?
0: Tudo tranquilo.
2: Paz, animado e corado. Aí eu dou valor na coisa. Então por aqui, tomando um café e lê ouvindo de volta, tá bom? Cafezinho com um pão, uma mortadela e um pedaço de queijo derretidinho assim. Vai bem, não?
0: Vai bem demais.
2: Agora com café. E daqui a pouco fazer aquele almoço com a carninha. Hoje é uma vaquinha atolada aqui, Marcelo. Uma manjotinha com a costelinha de gado. O que você me diz?
0: Ah, dá vai pra bem. Gente vai bem demais,
2: se alimentar,
0: né?
2: Ou não? Aê, mudaria, velho. Um dia aquele cara aí, lasqueira, né, Marcelo? Marcelo, manda um abraço pra todo o pessoal que tá te ouvindo aí. Minha filha, Dona Maria, que estão ali na Escola Juventina, criançada dali, todos. Meu genro lá na Vale Tibagi, meu neto lá na Vale Tibagi, o outro neto na Tecnoplant. Enfim, todos aí. Ao seu Vanderlei, Dona Railda. E a todos que estão ouvindo, né? Haroldo e Nilda, Edson Mendes e Mandineuza. Enfim, é bastante, não vou parar por aqui, né? Mais um abraço, Marcelo. Tamo te ouvindo.
0: Muito
2: e
0: obrigado.
2: Feliz quarta-feira, Marcelo. Um abraço, meu piá, pra ti.
0: Aquele abraço, meu amigo Jamil, Júlia e Janice, família J, lá da área 2, Casa da Árvore.
3: Bom dia, Marcelo, estamos aqui ouvindo a programação. Marcelo, mas cadê aqueles que ficam fiscalizando a vida da prefeita e do que ela fala? Por que, que eles não vão lá fiscalizar o Hospital Feitosa também, já que eles gostam de ficar fiscalizando a vida pública, né? Então vão lá no hospital também, fiscaliza lá. Lá eles vão ter boas matérias para eles publicarem.
4: Isso aí, Marcelão. Bom dia, Marcelão. Olha, Marcelão, não é só dessa ouvinte aí que tá reclamando aí, né? Mas não é questão de, né, questão de cobrar, né, Marcelo? É um pedido aí, né? Entendeu? Inclusive, Marcelão,

0: Você viu, né? Algumas fotos que eu te mandei aí, né? É, tem muito buraco, Marcelo. Tem muito buraco nas ruas da cidade. E se deixar, vai aumentando, né, Marcelo? Nada a ver, nada contra ninguém, mas... É, queria aí também pedir aí para os vereadores também aí dar uma verificada nessa situação aí, né? Dar uma verificada, dar uma cobrada aí, porque... Nossa Senhora, vários cantos da cidade aí, é, na redondeza do centro aí, cheio de buraco, né? A gente passa, ainda mais eu que rodo com moto aí o dia inteiro aí, né? Entregando, fazendo entrega, né, Marcelo? É, cara do céu, é incrível, sabe? É perigoso, né? A gente cair, né? Se machucar, quebrar a moto e daí, né? A gente já ganha pouco, né, Marcelo? Beleza aí, Marcelo? Dá um toque. É, na verdade, Marcelo, eu não tô pedindo para você dar um toque. Eu tô dando um toque através do seu programa aí para esses vereadores aí tomar mais, cobrar mais, fiscalizar mais, principalmente aí as ruas, que tá cheio de buraco. É para toda parte buraco, os vereadores fiscalizar, entendeu? Dá uma fiscalizada aí, beleza, Marcelo? Obrigado aí por essa oportunidade aí, Marcelo. Bom trabalho aí, Marcelo. Tamo na escuta, aqui na área 1.
1: Ô, Marcelo Correia, é o Ademir de volta. E ô, Marcelo Correia, me tirou uma dúvida, eu fiquei com uma dúvida aí, a hora que foi falado do caminhão de reciclagem. Viu, ele vai ali na Baixada do Cardoso, hoje 1h30, daí ele sobe lá pro minicentro, como é que é? Daí explique pra mim, o Maurício falou, mas não entendi direito. Primeiro ele vai na Baixada do Cardoso ali, né? Daí ele sobe lá pro minicentro, fica lá no minicentro um pouco também ou não? Tirou uma dúvida pra mim?
2: Eu acho que não, Ademir. Eu acho que são dois caminhões, né? Eles dividem a equipe. Um pouco vai lá no minicentro e outro pouco vai lá no Bonavila.
3: Marcelo, o Juba apareceu.
2: É, tá aí o Juba. Juba tá aí, fiscalizando também.
4: E aí, Marcelo, tudo bem? Aqui é a Davina Correia Rússia. Eu queria participar do sorteio aí, se tiver. Bom?
2: Tá certo.
4: Tchau, e com Deus.
2: Tchau, muito obrigado, dona Davina. É, e o pessoal tá me passando aqui mais reclamações aí sobre o IDF, né? Então, os vereadores, né, que são aí representantes da população, dá uma verificada nessa situação aí, senhores vereadores. A população tá precisando da colaboração de vocês aí, fiscalizar aí a situação que está o IDF, né? Questão aí do pagamento dos funcionários, questão de atendimento ali, né? Até ontem, né, eu li uma matéria aqui falando sobre o leilão ali do prédio, né? Não tem nada a ver com a parte hospitalar, mas o prédio, né, ia para leilão ontem. Não sei o que deu o leilão. Mas fica aí essa situação registrada aí, porque as pessoas estão mandando mensagem aqui para mim e fazendo cobrança, né? Eu, como pessoa aqui da imprensa, tenho esse papel de também cobrar, né? Porque as pessoas passam para mim e eu tenho que levar essa situação aí ao conhecimento das autoridades, né? Tanto aí da nossa prefeita Rita, do vice-prefeito Jefferson, da nova secretária municipal de saúde, a Rosângela, dos vereadores, né? Dos 13 vereadores. Então dá uma olhadinha aí, pessoal, porque às vezes a gente fica tanto cobrando. Eu vejo, segunda-feira eu estive lá assistindo a reunião da Câmara, pessoalmente fui lá assistir, e às vezes a pessoa, os vereadores cobram tanto a questão do atendimento fora de domicílio, né, lá em Curitiba, em Campo Largo, mas nós estamos com um problema aqui, ó, aqui em Telêmaco Borba, debaixo dos nossos narizes, o IDF, não é de hoje, pessoal. Então vamos dar uma olhadinha aí nessa questão aí, porque não adianta, né, cuidar lá de fora e deixar a casa aqui também com problema. 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
1: Bom dia, Marcelo.
0: Bom dia.
1: Bom dia, Jefferson, que também agora já saiu daí da rádio, né? Tá cuidando das obrigações dele lá. Ô, Marcelo, eu não tô entendendo direito o negócio, mas tem tudo a ver uma coisa com a outra. Gostaria que você desse uma explicação aí para o público ouvir a relação do IDF com o setor público, com aquilo que a prefeitura ajuda, sei lá, através do sistema de saúde, as obrigações deles aí para o povo entender. Porque a gente fica ouvindo assim as reclamações, mas seria bom também, né? Já que você foi um ex-vereador aí, tá por dentro, dá uma explicação qual é essa relação aí vinculada à despesa do setor público com o IDF. E aí caberia mesmo a intervenção dos vereadores aí para poder colocar em dia essa matéria aí e todo mundo ouvir aquilo que realmente é verdade. Beleza? Um abraço. Tudo
0: de bom. Um abraço, seu Osias. Muito obrigado. O IDF, seu Osias, o IDF ele atende tanto no particular quanto pelo SUS. Então, o IDF ele tem convênio, né, com os municípios. Ele atende pessoas pelo SUS aqui de Telêmaco Borba, do Imbaú, de Ortigueira, de Reserva. E ele recebe das prefeituras, né, por esse atendimento. Inclusive, recebe também verbas do governo do estado, emendas de deputados federais. São várias emendas que vêm para o IDF dos deputados federais. Então, ele recebe esse dinheiro público. E o setor ali que tem atendimento pelo SUS, ele tem que ser fiscalizado, sim, pelo município e pelos vereadores, né? É atendimento pelo SUS, ele atende a população de Telêmaco Borba. Aqueles que são atendidos pelo SUS ali, eles, esse atendimento é custeado pelo município, né? Através de um convênio. Então, tem que ser fiscalizado esse atendimento, tem que ser fiscalizado aí essa questão, né? Tá certo, seu Osias? Bom dia!
2: Mas isso é normal, as pessoas esquecem de cobrar no próprio município para ficar se intrometendo em outros lugares que não cabe a eles. Aonde é para eles cobrar? Eles não cobram. Não sei o porquê, mas não é cobrado. Infelizmente, eles fazem vista grossa.
3: Bom dia, Marcelo. Bom dia. Marcelo, realmente nós devemos estar sempre cobrando e fiscalizando, né? Mesmo assim, a gente vê que tem muito erro ainda, né? Eu digo assim, é por incompetência mesmo. Então, a gente tem que estar sempre cobrando, porque na hora de cobrar o imposto, é direto, eles vêm e cobram da gente imposto. Da mesma forma, a gente tem que cobrar esse dinheiro de volta para a gente, né? Em benefício, né? E a gente vê aí a saúde que anda precária, né, fazendo investigação, não sei se terminou, foi concluído ou não, né, mas tem muita coisa errada ainda, né, é muito gasto desnecessário, a gente vê gasto desnecessário, o dinheiro não está sendo bem aplicado, tá bom, Marcelo? E a gente tem que cobrar mesmo, Marcelo. Eu agradeço por essa liberdade de falar, né? Você dá voz à população. Muito obrigado, Marcelo. Fique com Deus. Marcelo, eu tenho uma neta, há 2 meses atrás, ela fez todo o pré-natal aí no hospital, né? Que é referência, hospital referência para as mães que estão esperando seus bebês, né? E ela fez todo o pré-natal ali. Aí eu não entendo se é uma regional só determinada para isso, é o que foi passado para a população, né? De risco, alto risco na gravidez, né? E o que que aconteceu? Chegou um mês antes, eles encaminharam ela para Campo Largo. Aí o Nenê...

0: Nasceu lá em Campo Largo, né? Ficou 5 dias lá. É, então, assim, eu não entendi, porque aqui tem um hospital regional para esse tipo de situação, né? E eles pegam aqui e encaminham para Curitiba, eu não entendo isso. É mais uma dúvida que eu tinha, né? Que eu ia deixar para quando a secretária viesse, eu ia pedir a explicação para ela. É, se aqui tem uma regional, por que ficar transferindo lá para fora, né?
1: Tá certo, tá aí então o nosso amigo Edenilson, né, falando aqui conosco. É, são situações aí da saúde, né, do nosso município que tem que ser tratada aí com total empenho, né? 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Vamos em frente aí, 10 horas e 50 minutos. Daqui a pouquinho tem mais um bloco de notícias e informações aqui no nosso Manhã Total. Você ligado com a nossa programação. Deixa eu ver quem mais está chegando por aqui para participar da nossa programação. Bom dia, tem um ouvinte aqui que mandou um áudio para mim, falou para não soltar no ar, para me ouvir aqui fora do ar. Já vou ouvir já para ver o que se trata.
2: Marcelo, eu queria, se tiver alguém que queira um casalzinho de cachorro, qualquer um, eles são bonitinhos, sabe? São de raça. Se tiver alguém que queira, você pode mandar mensagem para mim, sabe? Que daí eles estão lá, eu tive que mudar da casa, sabe? Daí eles estão abandonadinhos lá, só que vai a pessoa tratar lá, mas eles estão meio sozinhos. Se tiver alguém que queira adotar eles, se manda uma mensagem para mim, beleza? É Cris daí do São João.
1: Tá certo, Cris.
2: É a fêmea é um Ashitos e o
1: Shih Tzu.
2: machinho é um mestiço pudo. São bem bonitinhos, sabe?
1: Olha
2: Só
1: aí,
2: que eu
1: ó.
2: não posso cuidar deles, que eu mudei de casa. Daí eu vou embora daqui, daí eu tô querendo doar eles.
1: Tá
2: Quem
1: bom.
2: quiser, só mandar mensagem aqui daí, beleza?
1: Beleza.
2: Já são adulto, tudo, né? Já estão tudo vacinado, tudo, é só adotar.
1: Então, olha aí, uma fêmea de Shih Tzu e o machinho é poodle. Se alguém quiser adotar, mas uma adoção responsável, né? Não é para pegar e abandonar depois. Nós temos o contato aqui da Cris, né? Que está lá doando esse casalzinho.
3: Bom dia, Marcelo. Bom dia a todos vocês aí do rádio. Um bom dia a todos os ouvintes de Telêmaco Borba. Um bom dia a toda a região de Telêmaco Borba. Um grande abraço a todos.
1: Muito obrigado, seu Lauir, do bairro Área 1.
4: Que perdeu peso.
5: Qual?
4: Um esquilo. Também quero participar do sorteio.
6: Bom dia, Marcelo.
1: Bom dia.
6: O problema é que os vereadores, eles só querem voto quando é para votar. E querem voto, querem dinheiro. E daí, na casa da gente, ninguém vem depois, né? Só vem na hora de pedir voto. Aí querem o votinho, né? Daí vem. Mas daí, depois somem tudo, desaparecem.
7: Fala, Marcelão. Bom dia, Marcelo Correia. Daí, como é que tá as coisas? Espero que esteja tudo bem. JP por cá. Daí, já sabia. Ô, Marcelo, estamos na audiência aqui positiva. Ô, Marcelão, como o Corinthians vai continuar sem o Memphis, hein? Memphis.
1: É, o Memphis, o que você acha? Saiu o Memphis, né?
7: Rapaz, agora afunda o Corinthians, hein?
1: É, o Corinthians aí não tá fácil, né? Perdeu o Memphis Depay, 10h53.
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3: 11 horas e 7 minutos nesta manhã de quarta-feira, dia 12 de agosto. Daqui a pouquinho vamos ter um cantor aqui no programa ao vivo, hein? Quem será o cantor, hein? É como diz o Tiririca, quem é o cantor? Daqui a pouco, cantor misterioso ao vivo aqui. Ele não vai falar o nome dele, ele vai cantar e vamos ver quem acerta, quem é o cantor, né? Já está com o violão aqui afinado e pronto para soltar a voz aqui no Manhã Total. Essa ouvinte que mandou mensagem aqui para mim, né? Falando ali da situação... Ela falou da situação de uma unidade básica de saúde e daí falou da situação ali da filha dela que trabalha no IDF. E ela falou que votou em mim. Eu, infelizmente, não estou mais como vereador, mas pode ter certeza que aqui no programa vocês sempre vão ter voz e vão ter vez. O que a gente puder cobrar e falar aqui no rádio, a gente vai falar, tá bom? Não estou mais na Câmara, né? Como ela falou que votou em mim. Às vezes não consigo fazer muito, mas o que está ao meu alcance... Eu procuro fazer para tentar ajudar vocês, tá bom? Essa ouvinte aí está indignada, a mulher ali está indignada com a situação que ela está vivendo, né? O áudio dela realmente é de revolta, porque a situação que ela está passando aí, né? Filha dela aí passando dificuldade também, né? Sem receber, complicado, né?
4: Bom dia, Marcelo, bom dia, ouvintes. Viu, Marcelo, também quero fazer uma reclamação. Eu moro aqui na área 1, Rua Conceição... Tem uns buracos aqui no asfalto aqui. Tá complicado, a gente desce com o carro, é complicado. Daí tem uma criança que é cadeirante também, para sair na rua é complicado, né? A gente não vê um vereador aqui mais, só época de eleições, né? Não vem nem olhar, nem perguntar nada. Daí quando é época de pedir voto, eles vêm. Mas eu quero que apareça um vereador que pedir voto para mim. Vai ser com três quentes e uma fervendo. Porque quando você estava aí trabalhando para nós na Câmara, você sempre estava aqui olhando, cuidando para nós, né? A gente chamava, você vinha, né? Sempre entendeu nós com tanto amor e carinho. Tenho muito a agradecer. Agora está deixando desejar esses vereadores, né? Então eu nem sei quem que é vereador direito, não vem ver nada. É uma reclamação, deixa essa reclamação, né? Um desabafo. É aqui a Iraci Pontes da área 1.
5: Daí, Jefferson, eu ia falar. Daí, Marcelão, beleza? Viu? Tô ligado, quem tá no programa? Um salve meu amigo de colinha, meu amigo de mamãe, pra toda a galera que tá ouvindo o programa aí. Falou, meu piá. Põe meu nome no sorteio.
6: Bom dia, Marcelo. Tamo aqui firme, ligadaço como sempre. Põe meu nome no sorteio. Deus abençoe o nosso dia.
7: Bom dia, Marcelo Correia, na paz do Senhor Jesus. Deus abençoe sua vida, de todos os ouvintes, né? Estamos aqui no trabalho e na escuta. Abraço pro Dimamãe, Tiaguinho, garotinha Hillary, irmã Nilda, irmão Haroldo, irmã Ana Rita e todos que estiver na escuta, né? Que o Senhor possa abençoar. Fui!
3: Muito obrigado aí a Iraci, também a missionária Iracema, o Diácono Leandro, pessoal que está nos ouvindo aí nesta manhã, participando aqui da programação Manhã Total. Bom dia, dona Vera Ribeiro.
8: Bom dia, Marcelo. Anuncie meus estopa aí, Marcelo. Se alguém quiser comprar estopa, eu tenho aqui para vender.
3: Tá certo.
8: É só passar meu contato.
3: Então a dona Vera Ribeiro tem estopa para vender, né?
9: Bom dia, Marcelo. Um abraço pra você e pra Thelma e pra todo mundo que estiver ouvindo. Tô meio arruinando da perna, tô meio acamadona por causa da perna, não tô conseguindo nada.

0: dar direito, mas muita gente que a gente vai levando a vida, né? Abraço pra você, papel, mãe, tá bom? Tá sentindo se pagar lá de ser meio de arrasto, mas é assim. Tá bom?
1: Tá bom.
0: Um abraço pra vocês aí.
1: Um abraço, Margarida, melhoras aí da sua perna, tá bom? Que você logo, logo fique 100% aí recuperada.
2: Bom dia, Marcelo. Estamos na escuta do programa. Feliz para todos vocês da rádio e para todos os ouvintes. Marcelo, podia fazer um favor para mim de mandar o número de telefone e o endereço da doutora Camila?
1: Ah, da doutora Camila Decol?
2: Camila Decol. Fazendo um favor?
1: Mando sim.
2: Tudo de bom, Marcelo.
1: Obrigado, meu amigo Paulo Bueno, lá da Marinha. Já te mando aí o contato do WhatsApp lá da Decol Odontologia. 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E o cantor misterioso está aqui no estúdio e ele vai trazer uma palhinha de uma música aqui ao vivo, né? Como é que tá? Bom dia.
3: Muito bom dia, Marcelo Correia.
1: Vamos ver aí se pela voz eles sabem então, quem é você. Não fale teu nome,
3: então,
1: né?
3: Então vamos lá de uma música, tocar uma música aqui.
1: Mas qual pessoal, é a música, né, que você vai tocar e vai cantar?
3: Vamos tocar Marca Evidente.
1: Marca Evidente, vamos lá então.
3: Com essa moda boa. Música moderna.
1: Moderna, música atual.
3: Atual, Israel Rodolfo. Então vamos lá.

0: Olha aí, não é que o rapazinho canta mesmo? Teve uma pessoa aqui que acertou já quem que tá cantando aqui, deixa eu ver quem que falou. É a nossa ouvinte lá da área 2, né? Agora me fugiu o nome dela aqui, não tenho o nome salvo no contato. A Maiara. Maiara acertou aqui quem está cantando. O Marcelo, quem está cantando aí é que sempre te ajuda. É ele mesmo. A Márcia Cardoso acertou também. Tem gente que é bom de memória aí, né? Guarda bem a voz.
1: Oi, Marcelo, sou
0: Oi.
1: Ana Clara. Quero participar do sorteio. Um abração.
0: Olha aí, Ana Clara. O Adilson falando, canta muito. Esse cantor aí, ó. Diz que canta muito, hein? Rapaz, vocês querem que ele cante mais uma aí? Se vocês quiserem que ele cante mais uma aí, manda mensagem aqui e diga que vocês querem. Tá dizendo, o Sidney Bastos tá dizendo que é o Coati. Deus me livre, Coati. O Coati, eu vi o Coati cantando à tarde num programa do Daniel. Misericórdia. É, não é o Coati, não. Não é o Coati que tá por aqui, pessoal. Mas já já ele vai dar mais uma palhinha aí, hein?
2: Bom dia, Marcelo. Também estou vindo aqui na São Francisco. Que Deus venha abençoar o dia de todos os ouvintes. Eu fiz este programa para a Neia, para a Paulinha, para o César Magirro, para a Tia Gracinha Socomi, para minha mãe Lajado Bonito, meu irmão Eudes, e para Rosana, para o Edson, para vocês da rádio também. E para todos que estão ouvindo,
0: Obrigado.
2: que Deus venha abençoar o dia de todos. Seja um dia abençoado por Deus. Fique com Deus, Pai do Senhor.
0: Amém. Um abraço, Dona Maria Lair Brankovski. Três pessoas acertaram aqui o nome do cantor.
3: Fala, Marcelo, o que tá cantando aí, o
0: Opa! Segurei em cima, né? Pra não contar. Ó, o Douglas acertou também. E aí, cantor, tem mais uma moda aí pra nós? Antes de nós contar o teu nome?
4: Oh, vamos lá então, Marcelo Correia. Vamos tocar uma do Zezé de Camargo Luciano.
0: Zezé de
4: Não
0: Camargo
4: sei se vai
0: Luciano.
4: ficar igual, não, mas
0: Vamos
4: vamos
0: fazer
4: tentar
0: aquele
4: aqui.
0: quadro Estragando a Música dos
4: Estragando a
0: Outros.
4: música. Vamos lá então.
0: Já faço a segunda aqui pra você. Segunda, terceira e daí engato uma quarta.

0: Muito bem, vamos aplaudir, auditório! Yeah! Opa! Eita! Então, agora muita gente acertou aqui, muita gente acertou. E então se apresenta aí, cantor misterioso, pro pessoal saber quem é você.
1: A voz já ficou meio parecida, né, agora nessa?
0: Agora você já não conseguiu disfarçar tanto.
1: Eu não consegui disfarçar tanto. Mas é Herbert Richard.
0: É, versão...
1: versão brasileira.
2: Versão brasileira, Herbert Richard.
0: É o nosso companheiro de trabalho.

0: Aqui o Herbert, que fica aqui no meu lugar nas férias, né? O homem trabalha no estúdio de gravação, faz a sonoplastia, canta aqui, apresenta o programa, canta, o homem é pau pra toda obra, né? E o Herbert, pra quem não sabe, ele toca na Igreja Católica, né, Herbert?
1: É, na verdade eu canto na Igreja Católica.
0: Canta e toca,
1: mais
0: né?
1: Canto, né? Eu mais canto, assim, mas... tocar é bem pouco.
0: Então você canta lá?
1: Eu mais canto,
0: E qual que é o louvor que você mais canta lá?
1: Ah, né? A gente canta bastante Thiago Brado, Padre Zezinho, Padre Antônio Maria.
0: É, você sabe aquela... Você sabe aquela do Padre Antônio Maria é... Cura o Senhor?
1: Mais ou menos. Não sei tocar só, mas cantar...
0: É bonito, né?
1: É bonito.
0: Esse louvor é bonito. Cura o Senhor. Mas parabéns, Herbert.
1: Muito obrigado.
0: A gente que agradece.
1: Obrigado aí a todos os ouvintes aí. Por ter escutado a gente aí, obrigado pelos parabéns.
0: Qualquer hora você volta aqui com o violão de novo, vamos voltamos. Fazer outras modas aí ao vivo.
1: Fazemos.
0: O pessoal tá pedindo até pra você ensaiar um louvor e cantar aqui numa outra oportunidade.
1: Podemos fazer qualquer hora.
0: Beleza?
1: Combinando certinho.
0: Vamos combinar, com certeza.
1: Muito obrigado aí pela participação.
0: Valeu, Herbert. A gente que agradece. Tá aí o Piazinho Herbert cantando ao vivo aqui no nosso Manhã Total, né? Eita, Herbert, esse aí é mil e uma utilidades, é Bombril.
2: Esse quadro aí é bom, Marcelo. Esse quadro aí merece ir lá pra Faxinal.
0: O que que achou?
2: Pode ter certeza, esse quadro aí vai dar certinho, viu, Marcelo?
0: É.
2: Estragando as músicas do sertanejo. Boa, Marcelo. Só que o cara canta bem, né,
0: canta
2: pai?
0: Bem,
2: o cara não tá muito errado.
0: Eu que tentei fazer a segunda aqui.
2: Tá meio acanhado só, mas tá indo bem.
0: Você já se solta.
2: Deixa ele cantar mais um pouquinho. Tá igual com a tira pedreira.
0: É. Eu quis fazer a segunda voz aqui pra ele, mas não deu certo, não. Meio. Eu tava já de segunda, eu já passei pra primeira, né? É, quem não entende nada de cantoria, né? Só atrapalha.
3: Ô, Marcelo, fazer a dupla daí é Herbert e Roger. Já pensou? Herbert e Roger?
0: Herbert e Roger.
3: Quem, Marcelo? Herbert e Roger. Quem vou levar meu sobrinho aí pra cantar com ele.
0: É, o Herbert já tá aí querendo fazer uma dupla aí. Nós lançar ele, você é empresário da dupla.
4: Ô, Marcelo, tem que fazer uma disputa, um campeonato aí. Eu já vou com o meu violão aí também, fazer umas modas aí também. Vamos fazer um campeonato aqui na rádio aí.
0: É, vamos criar um quadro aqui, né? Um quadro aí pra trazer os talentos de Telêmaco Borba aqui e descobrir. E daí os ouvintes que vão votar, né? No melhor. Que tal? Vamos bolar esse quadro aí, né? Marcamos um dia específico da semana e vamos trazer aí cada dia um. E daí as pessoas vão votar, né? As pessoas vão votar, né, Herbert? Aí, ó, Pastor Ismael da Luz, bem louco. Bem louco da cabeça. Eita!
5: Nota 7.8. Fala, Marcelo, o que tá cantando aí? O Herbert,
0: é o Herbert Richard. É ele mesmo, acertou.
5: Tá mandando sorteio aí, Marcelão.
0: Eita, JP.
6: É, mais ou menos, né, Marcelo Correia? Mais ou menos, cantor, não é? Aquela não é um Abrastemp, né? É, mais ou menos, cantor, não é tão bonzinho, né? Ah, achei muito fraquinho pra cantar, né? Né, Marcelo? Muito fraquinho pra cantar,
0: não,
6: né, Marcelo?
0: É, rapaz, é bom.
6: Deixa ele fazer locução mesmo, é melhor, sabia?
0: Ele ficou meio acanhado, mas ele vai bem.
7: Vou aí, Marcelo, cantar uma melodia.
0: Meu gosto Deus de do cantar céu, aquela... agora...
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0: Eita mundo, viu, de colinha? Você vai fazer uma dupla aí com o Herbert.
8: Oi, Marcelo.
0: Oi.
8: Quem tá cantando é o Herbert.
0: É o Herbert mesmo, olha aí, ó, a princesinha acertou.
9: Bom dia, Marcelo.
0: Bom dia, Liz Regina.
9: Quero oferecer programa pra minha mãe, Johnny, e pra Joana Sobral, e pra todos os produtos. Se tiver sorteio, põe meu nome, tá bom?
0: Tá bom, obrigado, Elis Regina.
9: Deus abençoe, um abraço.
0: Um abraço, Deus abençoe, Elis Regina. 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

0: 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Bom demais da conta! Pessoal, nosso amigo Jefferson Abreu já vai entrar em contato aqui com a gente no programa para falar aí sobre essa situação aí, né? Enquanto isso, a gente vai ouvir no povão aqui. Bom dia!
1: Coloca meu nome no sorteio, Jussara, sem casa.
0: Alô, Jussara, bom dia, tudo bem, Jussara?
2: Bom dia, Marcelo Correia.
0: Bom dia.
2: Ô, Marcelo Correia, eu acabei de ouvir um ouvinte falando aí que o Memphis Depay
0: saiu.
2: Que agora vai afundar o Corinthians. Então, parece que esse cara não entende de futebol, Marcelo.
0: É verdade.
2: O Ronaldo Fenômeno passou pelo Corinthians, Roberto Carlos passou, Alexandre Pato, entendeu? Jogador vai, jogador vem, entendeu? E o Corinthians continua, entendeu? O time da gente continua ali, entendeu? Jogador é apenas jogador, entendeu? Eles são tudo missionários, entendeu? Então, não dá pra se apegar em jogador não,
0: não
2: pô,
0: entendeu?
2: Mas é Corinthians, Corinthians mesmo, entendeu? Não é jogador, Yuri Alberto, Luiz Epai, não. Isso aí são tudo vão e vem, entendeu?
0: É verdade, tem toda a razão. O jogador passa e o clube fica, né? A instituição é maior do que qualquer jogador, né?
3: Pai do Senhor!
0: Amém!
3: Pai do Senhor!
0: Amém!
3: Põe o Pati cantar aí, pro irmão Daniel ouvir, que o homem sabe cantar.
0: Misericórdia!
3: Será que é o pastor Geraldo que pediu pro Pati cantar, pro Daniel ouvir, pra colocar o homem pra cantar no programa dele?
0: Eita!
4: Fala aí, Marcelo Correia, meu amigo, como é que você tá? Tudo bem? Rapaz, até que cantou, até que tocou, né?
0: Achou?
4: Fez as notas certinhas.
0: Verdade.
4: Não sei se ele tava com o Sífilas Clube na frente dele aí. Enfim, deu uma semitonadinha aí, até pra falar de uma forma carinhosa. Mas acho que o Mirosmar deu umas pontadas na costela dele lá, no rim, a hora que ele sortou a voz. Marcelo, aquele abraço.
0: Quero vir.
4: Passando aqui só pra confirmar a audiência.
0: Um abraço, hoje Juliano. Aquele abraço, meu amigo Julianão Padilha, tá sempre com a gente aí na companhia. Obrigado pela participação, meu irmão.
5: Viu, Corinthians vai do mesmo jeito, vai pro buraco. Corinthians, vai Corinthians!
0: Tá indo já,
5: dia
0: 11, né?
5: 11 até uma apostona aí pra ganhar aí, viu? Quem quiser apostar também, tá? Pode ir. Tá aberto as negociações. E se ouvinte quiser ir duzentão aí, dia 11, vamos aí, ô corintiano.
0: Duzentão?
5: Aqui é Palmeiras, garoto! Segue o líder!
0: Meu Deus!
6: Vou cantar aí pra você ver! Ixi. Vou cantar aí pra você ver, Marcelo Correia. Manhã total, manhã total. 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
0: Meu Deus do céu.
7: Corinthians, eu falei. O homem vai puxar ele pra receber os 43 milhões. Já tá falido, né? Vai passar essa fita pros corintianos.
0: Verdade.
7: Que o Corinthians já era.
0: Se o Memphis Depay cobrar os 43 milhões lá, não sei o que o Corinthians vai fazer pra pagar, não. Edson das Excursões, tá aí dando um rolê pela cidade, tá ligadinho com a gente aqui na programação. Muito obrigado, meu amigo Edson. Aquele abraço. Deus na frente, Edson. Alô, Jefferson Abreu. Bom dia, Jefferson.
8: É devagar.
0: Ih, rapaz, mais um.
8: É devagarinho.
0: Agora fechou de vez. Imagine juntar eu, você, Pastor Antônio.

0: Correia com a Ti para cantar no programa. E
1: Não.
0: o Ebert vai só a tocada aí.
1: O teu programa vai virar igual o Corinthians,
0: É, vai
1: daí
0: só pro
1: acaba.
0: fundo, né? Vai pro fundo daí.
1: Daí acaba, mas é bom tirar as estrelas do Corinthians aí, deixar o rapaziada que tem vontade de jogar. É, o Corinthians vai para frente, vamos chegar lá nas cabeças do Campeonato Brasileiro esse ano. Mas, Marcelo, a gente estava acompanhando, né, na medida do possível aqui as questões de saúde, e realmente é a principal pauta. Não existe outro assunto mais importante, Marcelo, que a saúde. É, e os ouvintes concordam com isso, com certeza, né? É, não existe outro assunto mais importante que a saúde. É claro que os buracos nas ruas, esse período todo, favorece a isso mesmo, né? Então, na medida do possível, a prefeitura está diariamente, aquele senhorzinho lá, diariamente fazendo tapa-buracos e tudo mais. Na medida do possível, vai sendo feito recape, senão faz somente tampa o buraco. E esses dias eu em Curitiba percebi que essa questão de tapa-buraco não é só aqui, Marcelo. Tapa-buraco é, se for lá na capital paranaense, lá nos bairros lá da capital, é só tapa-buraco, né? Você vê que ela é retalhão, né, nas ruas lá da capital, né? Porque é difícil fazer o recape todo. Então o pessoal vai remendando, né? Remendando. E na medida do possível, o pessoal daqui também vai atendendo. Muitos buracos já foram tampados, outros vão sendo também, e assim as coisas vão acontecendo. Então não acontece tudo de uma vez só, né? O pessoal estão trabalhando diariamente em relação a esse assunto. Em relação à saúde, Marcelo, também dando essa resposta principal, nos próximos dias, já estou conversando lá com a nova secretária de saúde, com a prefeita também. Eles já estão vendo uma agenda para estar aí com a gente no programa para a gente tratar da nossa saúde local, de forma geral, as modificações que estão acontecendo, que vão acontecer. Então é importante explicar, ser transparente, né, com a população. Então a gente já deixou o programa também à disposição, né, para tratar desse tema. Com relação ao IDF, que é o assunto de momento, que é a discussão, essa semana eu também recebi a preocupação, né, de algumas pessoas, Marcelo, que têm familiares que trabalham lá do IDF, que receberam uma carta, né, falando do atraso, do motivo do atraso, do pagamento deles nesse mês, né, e inclusive me mandaram a carta, né, com esta preocupação, né, do atraso. E bastante justo, porque as pessoas trabalham, fazem as suas contas, têm as suas obrigações, né, dependem daquele salário, né? E é justo que recebam, né, aquele salário em dia, né? Então, porque elas têm as suas obrigações. Com relação, primeiro deixa eu só fazer um apanhado geral, dos fatos. Com relação ao hospital em si, ser um hospital privado, né, você já pincelou isso também, Marcelo, agora há pouco, ser um hospital privado, mas que atende pacientes SUS, claro que também tem as suas obrigações, que cumprir as suas obrigações com o contrato, né, com o contrato que firmou, né, com o município. O Hospital Feitosa, ele tem contrato com o município de Telêmaco e com outros municípios da região, que também firmaram contrato de atendimento com o IDF. E além desse contrato com os municípios, o IDF, ele recebe recursos do governo federal, do governo estadual, incentivos, inclusive, do governo estadual, para atendimento SUS, né? Então, eles recebem também para isso. Inclusive, um dos pontos da carta que os funcionários receberam era de que o hospital não teria recebido no prazo parte desses recursos que recebem do governo. Então, por isso, o atraso aos funcionários. Isso dizia a carta que alguns receberam. Então, o que que acontece em termos de município? O hospital presta serviço para o município. O hospital, o que que o município pode cobrar nessa questão toda, Marcelo? Como município, como prefeito, vereadores, vice-prefeito, o que nós podemos cobrar do hospital? O cumprimento do contrato, né? Foi firmado esse contrato, você sabe bem disso, foi vereador, e mais do que vereador, trabalhou na Câmara há muitos anos, então você também sabe. Então, nós podemos cobrar do hospital o cumprimento do contrato, né, que o hospital tem com o município de atendimento, das cirurgias, das emergências, essa questão toda, desses serviços inúmeros que o hospital presta para o município. Então, cada município, ele pode cobrar do hospital o cumprimento daquele contrato, né, que foi firmado, né? Então, se não tivesse no cumprido, cabe ao município, inclusive, até a rescisão do contrato. Mas por que que não rescinde? Por que que às vezes a situação está ruim e não rescinde, Marcelo? Que vai encaminhar para onde? Né? Daí se rescindiu o contrato com o IDF. Para onde que vai esses pacientes? Lá para Curitiba, para Campo Largo? Né? Às vezes tem uma pessoa passando mal lá na UPA, precisa do encaminhamento. Referência é hospitais de fora e hospital de Telêmaco. Né? Muita gente quer que fique aqui. Então tem que ser atendido. Então, existe este contrato com o hospital, esse convênio com o hospital, que a gente tem que cobrar, nós, a prefeitura, a secretária de saúde, os vereadores, cobrar o cumprimento deste contrato. É uma coisa. Com relação à falta de pagamento, né, dos funcionários, daí já não é nós, o órgão responsável para cobrar. Porque o hospital é privado, daí é uma questão, Marcelo, também, claro que a gente vai falar. A gente representa a população aí no rádio, abre o espaço, né, para buscar com o hospital uma solução para isso. Mas daí já é uma questão mais de forma legal, contratual, do funcionário com uma empresa privada, não é uma empresa pública. Então, se fosse com o município, esses funcionários com salários atrasados do setor público, daí cobra a prefeitura, cobra o Estado, cobra o governo federal. Como é um hospital privado, é uma questão de contrato de trabalho entre o funcionário com o hospital, né? E diante disso, Marcelo, eu entrei em contato agora com a direção do hospital e já agendei uma conversa com eles agora, depois do almoço, para me inteirar bem certinho de todas essas questões, né? Inclusive da questão do próprio leilão, que existe esse comentário que o hospital vai a leilão, o prédio do hospital vai a leilão, essa coisa toda. Então, já agendei uma conversa com a direção do hospital agora no período da tarde, que vai acontecer. E daí, amanhã cedo, dentro aí da nossa programação, no meu programa, no teu programa, a gente pode esclarecer, né, essa questão, se vai acontecer mesmo, se é boato, se não é. Porque essa história já veio lá desde, não é de agora, né? Que vem e vai acontecer leilão, e vai se arrastando isso. Daqui a pouco não acontece, daqui a pouco acontece, daqui a pouco vai acontecer, daqui a pouco vai fechar, daqui a pouco vai abrir. E essa história toda. Então, para a gente não ficar nesse disque-disque, né, Marcelo? Já agendei com eles lá para se inteirar do que é verdade, do que vai acontecer, qual que é a ideia, para a gente trazer a informação completa para os nossos ouvintes, viu, Marcelo?
0: Muito bem, tá aí então, Jefferson. Com certeza a conversa vai ter aí detalhes mais concretos sobre a situação do IDF, né? Porque não é de hoje que os funcionários reclamam. Quando eu estava na Câmara, como vereador, eu já recebia reclamações, inclusive falava sempre na tribuna a respeito disso. E até existe um órgão fiscalizador aí, que é o Conselho de Saúde. O Conselho de Saúde é o que pode fiscalizar, só que o presidente do Conselho de Saúde é o dono do hospital. Daí como é que fica, né? Então, nada mais justo do que você, como vice-prefeito, conversar, saber realmente o que está acontecendo, né? E ver a situação real do hospital, né? Porque a gente aqui recebe, eu mandei para você o áudio aí da pessoa que reclamou, falou ali da filha dela que recebeu R$ 80, imagine, de pagamento, R$ 80
1: Pois
0: e
1: é.
0: menina doente, sem poder pagar as contas, a mãe tendo que trabalhar em dois serviços para poder ajudar a filha, porque a filha está trabalhando e não está recebendo. Então, a gente acaba, tem que se compadecer, né? Tem que ter empatia pela situação que os outros passam, né? Então, nada mais justo do que você realmente conversar e a gente amanhã saber aí de forma concreta o lado ali do IDF, né? Dos responsáveis pelo IDF.
1: É verdade. Então até a gente ia comentar mais essa questão, mas assim, é como você acabou de falar, a gente ouve a população, abre o espaço, né? Sempre foi assim na nossa programação, e no meu programa, eu que ocupo um cargo público agora,

0: E não é porque ocupa o cargo que a gente vai escapar desses assuntos complexos, né? É, pelo contrário. E isso a gente falava desde antes já, né? Mas se a gente vai ocupar um cargo público, para a gente ter mais força, para poder cobrar mais, e é isso que está acontecendo, né? Então, imediatamente a direção do hospital me atendeu, né, agora pela manhã, e estão dispostos a conversar, né? Inclusive, eu já queria alguma informação por telefone, prontamente já me convidaram para ir pessoalmente lá, né, para a gente tratar desses assuntos e daí com mais propriedade, né, a gente. E outro detalhe, né, Marcelo, a gente ouve a população e ouve a outra parte. Então, assim, ah, mas Jefferson, mas eles vão te enganar, vão não sei o quê. Não, a gente faz o nosso papel, né, Marcelo, de ouvir. A gente vai lá ouvir o que eles têm a dizer, o que eles tiverem a dizer, a gente vai colocar público para a população o posicionamento deles. Claro que muita coisa a gente concorda, muita coisa a gente não concorda, né, do formato, o que vai acontecer, o que não vai acontecer, mas a gente faz o nosso papel legal, né, com honestidade, né, não inventando histórias, né, de que isso vai acontecer, de que não vai acontecer, porque a população não quer saber de boatos, porque inventar uma história, a gente fala, pode falar alguma coisa que venha agradar a alguns, né, e daí daqui a pouco isso não acontece, nós ficamos de ruim, ah, vocês falaram que ia acontecer, não aconteceu. Então a gente precisa, ruim ou não, a gente precisa passar uma informação correta, né, para os ouvintes. É isso que eles esperam, né? Essas pessoas que têm dívida, né, que estão ali na expectativa do seu salário, de receber, estão passando dificuldade, eles querem saber da realidade. Vão pagar? Quando vai pagar? Não vai pagar? Enfim, então por isso que a gente está aqui, né, para eu, você, né, para a gente brigar por isso e trazer uma informação concreta e amanhã. Então a gente se compromete de trazer essa informação. Tá bom, Marcelo?
1: Tá certo, Jefferson. Então vamos aguardar essa conversa e amanhã a gente fica sabendo aí a real situação, né, que está enfrentando aí o IDF, né?
0: Tá certo. E como eu sempre falo, Marcelo, estamos à disposição para tratar de qualquer assunto, né, e da população e na programação. E é para isso que a gente está aqui, para se expor, né? Defender a população, se expor, buscar informação, fazer o que é correto, o que é legal aí dentro do serviço público. Então amanhã a gente volta aí com mais informações. Um abraço, Marcelo, um abraço aí para todos os ouvintes.
1: Valeu, Jefferson, muito obrigado aí pela participação. Então vamos aguardar essa conversa, né? E aqui, pessoal, é como nós sempre falamos, aqui nós não estamos para passar a mão na cabeça de ninguém, né? Nem que seja para falar de nós mesmos aqui, às vezes cobrar nós mesmos, enquanto o Jefferson aí ocupa um cargo público, né? Ele é radialista, mas está como vice-prefeito. Eu, quando estava como vereador, também estava aqui como radialista, não estou mais como vereador, continuo como radialista e temos esse papel aqui fundamental de auxiliar a população nos problemas do dia a dia da cidade, né? Seja em qual área for. Então, aqui a população sempre vai ter voz e vai ter vez, né? Independente se às vezes seja até para bater na gente mesmo, mas a gente tem que abrir espaço porque a gente não está aqui para escolher quem vai falar. Ah, não, esse aqui vai falar mal, então não vamos deixar falar. Não é assim que funciona. Aqui na rádio não é assim que funciona. Enquanto a gente estiver aqui, a gente vai procurar sempre falar a verdade, trazer a verdade e dar sempre essa liberdade para os ouvintes também falarem, daquilo que está acontecendo.
2: Qualquer dia eu vou tirar uma foto das ruas aqui de Londrina e vou mostrar pro povo que não é só em Telêmaco que tem buraco. Aqui em Londrina, filho, você sai do buraco, você tá em outra também.
3: Quero que valorize o que você tem.
1: Não, daí paremos. Paremos com isso aí, meu pai.
4: Mas como o Herbert canta, hein? Rapaz, que talento. Maravilha. Vou colocar aí no Sabadão na Luz para nós cantar umas modas. Eu tô acelerando a nave aqui, vindo da área
1: Aí
4: 3.
1: sim.
4: Ah, maravilha. Ô, pastor Antônio Correia, o senhor falou para mim que ia estar lá na igreja, lá aquele dia. Não foi nada, rapaz. Sério?
1: Ih, ai,
4: Só me
1: ai.
4: enganando, né? Ai,
1: Eita.
4: lasqueira. Tô indo daqui a pouco lá por Ortigueira, lá na Vila Jardim Primavera. Dá uns glória lá com o pastor Silvio Viana. Quero ver o povo de Ortigueira lá dando uns glória com a gente lá. E vou levar bolachinha para vender lá.
1: Aí
4: Se alguém
1: sim.
4: quiser experimentar, é só ligar para mim que eu já levo.
1: Olha aí, ó.
4: Para aí, o pastor Antônio Correia. Depois vou jantar na tua casa.
5: Fala, Marcelão, abençoado de Deus, meu irmão. Como é que você tá? Uma
1: Fala,
5: benção,
1: Valdir,
5: solzão
1: construtor.
5: gostoso.

0: aí. Tô só tijolando as paredinhas aqui no Monte Sinai aqui. Beleza, Marcelo? Manda um abraço pra todo mundo aí. Vanadir, Jamil, Paulinho do Atlético, pra Mandei da área 3 lá. Pra todo mundo geral, teria um governo geral aí, Marcelão. Beleza? Pra todo mundo geral aí. Beleza, Marcelo? Beleza. Tamo junto nessa caminhada, irmão. Um abraço.
1: Valeu, meu amigo Valdir Construtor. Mandar um abraço pro Everton Lodonho, que está lá mexendo no motor do portão, lá na casa do meu sogro. Tá lá trabalhando, resolvendo um probleminha que deu no motor. Lá tá ligado com a gente na programação. Aquele abraço, Lodonho. 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
2: Pois é, Ismael da Luz, não deu pra mim aquele dia, rapaz. Ih, e hoje, rapaz, tem culto aqui. Agora, se quiser vir depois do culto aqui pra jantar aqui com nós, pode vir.
1: Depois do culto, você vai ver.
3: Meu, Marcelão, parece que acabou os Gardenal, né, rapaz? Tá todo mundo maluco hoje.
1: Tá todo mundo doido. Já viu aquela música do... Esqueci o nome do grupo que canta. Tá todo mundo doido. Tá todo mundo doido. Alô, Rose Mariano. Também tá ouvindo a gente, né? Muito obrigado aí pela sintonia da Rose Mariano. 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
1: Muito bom dia para Dona Maria Maciel do bairro Olha 2, Liane Betim lá no São Francisco. Bom dia, Marcelo, estou ligado na programação. Ayrton Anselmo de Lima, o Sidney Barros lá em Brusque, Santa Catarina, a Gisele também, ela falou que era o Ebert, né, que estava cantando, acertou, Gisele lá da Santa Rita. Deixa eu ver quem mais aqui, o Robson Clayton está nos ouvindo lá na sua tapeçaria no Jardim Kroll. Também disse que era o Ebert, né, o cantor. A Luana também acertou que era o Ebert. O Adilson lá no BNH. Marilda Oliveira no bairro Jardim Monte Carlo, né? Obrigado pela sintonia. A Neidiana também falou que era o Ebert, né? Acertou. Zico Sapateiro é ligadinho com a gente aqui na Samuel Clabin, na sua sapataria. Neiva Ostopira, bom dia. Patrícia dos Santos, muito obrigado pela companhia. O Moisés Prestes, falando que o cantor era o de cola, não era o de cola, não. O Mila Costa, bom dia, também falou que era o Ebert. Márcia Vidal Cardoso, no Socomim, bom dia aqui pro Josuel. A Cida Brito, Cida Palmeirense, lá no São Francisco. A Ladi, também tá ligadinha com a gente. Ela, o esposo dela, né, o José Cavalheiro. E a grande amiga da Luz, lá no São Roque. Um abraço para toda a família. Deus abençoe vocês. Obrigado pela companhia. A Neuci, obrigado pela participação, viu? Neuci de Fátima Costa, do bairro Sem Casas. Bom dia, Marcelo. Anuncia, por favor, se alguém achar o RG no nome de Elza Peste Randoski, deixar aí na rádio, por favor. Então, atenção. Foi extraviado o RG no nome de Elza Peste Radonski. Corrigindo, né? Radonski. Se alguém encontrar esse RG, avisa a gente aqui na rádio, fazendo um favor.
7: Bom dia, Marcelo.
1: Bom dia, tudo bem?
7: Marcelo, põe meu nome no sorteio, faz favor.
1: Quem és tu?
7: Um abraço, Marcelo. Um bom dia. Aqui é a Luzia Pires.
1: Ah, Luzia Pires, lá do Jardim Alegre. Obrigado. Tião Scheller, Dai Moraes, Italia, o Carlos Quatina, Pedreira, Imbaú. Bom dia, Marcelo, Jorcelli, Marli Ferreira, também ligadinha com a gente. Joseildo Rocha, no bairro Olha 2. Bom dia, Magna Almeida, Ivonete e Cláudio, no bairro Macopa. A Terezinha Oliveira Lima, do Bela Vista. Josuel Tavares, também ligadinho com a gente. O seu Marcílio Alves Machado. A Lúcia, lá no Residencial Casabella. Dona Maria Pereira, aqui no Jardim Alegre. A Maria Helena, lá no São João. Marilza Bicudo e toda a família Bicudo, no bairro Área 2. A Dona Edith, aqui no Bom Jesus, um bom dia. Maria Alice, Maria Alice, a princesinha Maria Alice, tá lá com a tia Selma lá na área 3. Bom dia, Maria Alice.
8: Bom dia, pessoal.
1: Tudo bem?
8: Animado, povo.
1: Tão animado, povo. Maria Alice tá perguntando se vocês estão animados. Com certeza estão, viu, Maria Alice? Tá todo mundo animado por aqui. Bom dia lá pro Maurício França, o popular Brutus.
9: Bom dia, Marcelo. Maurício França por cá. Tamo aí no tal de Diadema, São Paulo, ancoradinho.
1: Diadema, São Paulo, meu pai.
9: E curtindo a nova mensagem, abraço e tudo de bom.
1: Tudo de bom, Mauricião, aquele abraço. 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
10: Bom dia Marcelo Correia, tudo bem?
1: Tudo beleza?
10: Aqui é o Jurandir.
1: Fala, Jurandir.
10: Moro em Rio Branco do Sul, sempre tô ouvindo
1: Rio Branco do Sul.
10: A Rádio Nova Mensagem, toda vez que eu passo por aqui na 376, sou caminhoneiro. Sempre tô passando aqui, quase todos os dias tô passando aqui. Então, dependendo do horário, é uma rádio que eu... uma programação que eu ouço. E... todas elas são uma benção de programação que tem na Nova Mensagem. Desde manhã até a tarde. Sempre estou ouvindo aí. Faz 6 anos que eu passo aqui. Faz 6 anos que eu sintonizo ela.
1: Como é que tá?
10: A benção de Deus. Marcelo, eu gostaria que você passasse o contato do Gilberto Fernandes para mim. Sou presbítero ali na Igreja Assembleia de Deus da Rio Branco do Sul. Gostaria de entrar em contato com ele para marcar uma agenda com ele. Você faz o favor para mim. Ele já te agradeço.
1: Tá certo.
10: Forte abraço.
1: Forte abraço. Esse é o nosso amigo Jurandir, né? Caminhoneiro, sempre passa aqui pela 376 e quando passa por aqui pela nossa região, tá sempre dando preferência de sintonia aqui na 91.5. Obrigado aí, Jurandir. Deus acompanhe você aí nas estradas. Vamos ao sorteio. Muito bem, vamos lá então com o ganhador do Marmitex do restaurante Picanha na Chapa. É para retirar hoje até às 14 horas. Telefone contemplado 9829, final 72. 9829, final 72. Está salvo aqui como Joseildo Rocha. Atenção, Joseildo Rocha. Você acaba de ganhar um Marmitex do restaurante Picanha na Chapa. Retirar hoje até às 14 horas aqui na Santos Dumont, número 48. Joseildo Rocha, morador do bairro Área 2. E assim nós finalizamos aqui o Manhã Total desta quarta-feira, agradecendo a todos pela companhia, pela sintonia, pela participação. Meu muito obrigado a cada um de vocês. Fiquem todos com Deus. Uma quarta-feira abençoada para vocês. E amanhã a gente volta, se Deus permitir, às 9 da manhã, com mais um Manhã Total. Na sequência, vem aí o programa da Igreja Cristo para as Nações.
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0: estar aqui hoje no culto. A nossa igreja aqui em Ponta Grossa, está na, agora o novo endereço é a Rua Leopoldo Guimarães, Dr. Leopoldo Guimarães da Cunha, 1637, no bairro Oficinas, próximo ao condomínio Parque dos Franceses e do Lago de Olarias. Bem pertinho, o ônibus que você pega para vir para cá é o Campo Siqueira. Você vai chegar aqui para receber as bênçãos de Deus. Bom, está na tela o endereço e nós vamos orar agora a oração do meio-dia. Depois eu vou falar com vocês sobre o projeto da Cristo para as Nações. Esse mês nós estaremos em Brasília também. É uma festa muito grande. É algo sobrenatural o que Deus tem para fazer na sua vida, na sua casa e na sua família. Vamos neste momento se preparar para orar. Antes, vamos acompanhar só um testemunho. Enquanto isso, você que está me acompanhando pelo YouTube, você já vai marcando aí seus amigos, já vai compartilhando. Nós estamos com 430 pessoas aqui no YouTube. E dessas 430, se metade compartilhar com três, a gente já vai para 1000 pessoas até a hora da oração. Quero agradecer o Samuca, Deus abençoe o Samuca, que acabou aqui de mandar uma oferta aqui pelo próprio YouTube. Hoje é dia 12 de agosto, Deus está mandando eu falar com 9 pessoas. Tem 9 pessoas me assistindo agora e Deus manda eu falar com vocês. Está indo em sua direção os grandes milagres da parte de Deus. 9 pessoas. Deus está tocando a sua saúde e vai ter cura. Tem uma pessoa com diabetes tão grave que tem uma ferida que não seca. Deus vai fazer um milagre aí hoje em nome de Jesus. Depois desse testemunho, eu já volto com vocês.
1: Deus está curando seus olhos, senhora de azul. Eu vi a senhora tendo perda de visão. Vem cá. Como é seu nome?
2: Antonieta.
1: Primeira vez?
2: Primeira vez.
1: Está feliz?
2: Estou.
1: A senhora conheceu como?
2: Pela minha cunhada.
1: Cunhada, você mora aqui mesmo?
2: São João do Meriti.
1: São João do Meriti. Deus está tocando teus olhos. Eu via você tendo perda de visão. E Deus falou, estou tocando seus olhos. A senhora crê ou não?
2: Creio.
1: Estava preocupada, a senhora estava preocupada, Deus falou para mim. A visão está cada dia ficando mais curta, né?
2: O médico disse que eu tinha que operar.
1: O médico falou o quê?
2: Que eu tinha que operar.
1: Olha aí, o médico falou que tinha que operar a visão. Mas chegou o cirurgião dos cirurgiões. Chegou, chegou, lá vem o doutor Jesus, lá vem o doutor Jesus, ah doutor Jesus, cura a tua filha, em nome de Jesus, amém. Me dá um abraço, a senhora está curada, em nome de Jesus.
0: Agora nós vamos fazer o seguinte. Agora você vai pegar a sua água, Deus está fazendo milagre. Ó, tem uma mulher aqui na live que Deus falou para mim que está mandando um anjo agora aí na tua aposentadoria. Eu vejo, o nome dela é Nádia, Deus está visitando. Tem uma mulher que eu vejo, o nome dela é Márcia, está me acompanhando agora. Eu vejo cura de depressão, Deus está curando a depressão. Tem uma mulher me assistindo pela TV. Ô, irmã Terezinha, você mesma, Terezinha. Você falou, Senhor, liberta o meu filho. Deus vai libertar, irmã Terezinha. Ô, Simone, você que está me assistindo aí, ó. Deus mandou falar para você que aqueles papéis vão ser liberados. Tua vitória vai chegar. Tiago, você está orando e pedindo libertação para Deus, né? Né, Tiago? Deus falou para mim que está enviando o anjo da libertação. Deus abençoe a Maria de Vita. De Vita Oficial e também Siloé Pinturas. Deus abençoe. Vamos à chamada das águas e eu já volto orando com todos vocês.
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0: Querido e eterno Deus, neste momento de oração, eu me coloco na tua presença para clamar e para pedir na autoridade do teu nome, para pedir em favor dos teus filhos, para pedir em favor das tuas filhas, para pedir em favor daqueles que estão agora desenganados da medicina. Pai, enquanto eu estou orando, eu quero clamar ao Senhor, eu quero pedir que as bênçãos do Senhor, que nos enriquece e não acrescentam dores, estejam sobre a vida de cada um. Tem alguém que parou tudo agora, meu Deus, tem alguém que parou tudo para estar orando comigo, tem alguém que está desenganada, tem alguém que está dentro de um hospital orando agora, tem alguém que já pensou em desistir, meu Deus, porque parece que quanto mais luta, pior está ficando, mas não, está vindo um milagre, está vindo uma vitória, está vindo um livramento, está vindo mudanças de vida, pelo poder do nome de Jesus Cristo de Nazaré. Oh meu Deus, quantas pessoas estão agora doentes, quantas pessoas estão agora enfermas, quantas pessoas estão agora desenganado da medicina. Ah, Senhor, enquanto eu estou orando, enquanto eu estou clamando, enquanto eu estou buscando, tem pessoas sendo tocadas pelo teu poder. Tem pessoas que estão sendo tocadas por tua graça. Tem pessoas que estão enfrentando agora crise, crise de enfermidade, crise de ansiedade, crise no casamento, crise na vida sentimental, crise espiritual, crise emocional. Oh meu Deus, tem alguém que já pegou sua água e está orando comigo agora, porque acredita no milagre, que após beber água vai ser curado de hérnia, de tumor.

ouro. Após beber a água, será curado de problemas no sangue. Essa ferida que não cessa vai cessar em nome de Jesus. Essa doença que está assolando este corpo, sai agora, expulse a doença. Sai agora em nome de Jesus Cristo de Nazaré. Sai agora em nome de Jesus Cristo de Nazaré. Saia em nome de Jesus. Pai, enquanto eu oro agora, o Senhor me dá uma revelação de livramento na casa de 27 pessoas. Livramentos por causa do álcool, do cigarro, da bebida. Vejo o Senhor libertando e livrando pelo poder do teu nome. Pai, eu oro agora a oração do livramento, a oração dos Salmos 91. Ore comigo a oração dos Salmos 91. Aquele que habita no esconderijo do Altíssimo, à sombra do Onipotente, descansará. Direi do Senhor: Ele é o meu Deus, o meu refúgio, a minha fortaleza, e nele eu confiarei. Porque ele te livrará do laço do passarinheiro e da peste perniciosa. Ele te cobrirá com as suas penas, e debaixo de suas asas estarás seguro. A sua verdade é escudo e bel. Não temerá espanto noturno, nem seta que brilhe, nem peste que ande na escuridão, nem mortandade que assole ao meio-dia. 1.000 cairão ao seu lado, 10.000 à sua direita, mas tu não serás atingido. Porque fizestes do Senhor o teu refúgio e do Altíssimo a tua habitação. Nem o mal te sucederá. Você não vai ser atingido, porque o Senhor está te guardando. Eu quero que você escreva aí: 1.000 cairão do meu lado, 10.000 à minha direita, mas eu não serei atingido. Escreva aí, irmão Mauro Franch: 1.000 cairão ao teu lado, 10.000 à sua direita, mas tu não serás atingido. Somente com os teus olhos olharás e verás a recompensa dos ímpios. Porque fizestes do Senhor o teu refúgio, do Altíssimo a tua habitação. Nenhum mal te sucederá. Declare: nenhum mal me sucederá. Nenhum mal me sucederá. Praga alguma chegará à minha tenda, porque aos teus anjos dará ordem a teu respeito, para que te guardem em todos os teus caminhos. Eles te sustentarão nas suas mãos, para que não tropeces com teu pé em pedra. Pisarás o leão e a áspide, calcarás aos pés o filho do leão e a serpente, porque tão encarecidamente me amou. Também eu o livrarei, pô-lo-ei em um alto retiro, porque conheceu o meu nome. Ele me invocará, eu lhe responderei, estarei com ele na angústia. Livrá-lo-ei e o glorificarei, dar-lhe-ei a abundância de dias e lhe mostrarei a minha salvação. Pai, enquanto eu estou orando e clamando, eu quero declarar sobre a vida de cada um dos teus filhos grandeza, milagre e honra, e que hoje seja
o primeiro dia.

0: Cristo, chegando mais uma vez aqui na programação da Igreja Pentecostal Cristo para as Nações de Telêmaco Borba, pastor presidente, pastor Alexandre Maciel, pastores local, pastor Joel e pastora Raquel, queridos. Começando aqui mais um programa com você, a missionária Daniela e o presbítero Silvanei.
1: A paz do Senhor a todos os ouvintes dessa programação, aqui é o presbítero Silvanei. Estamos na fé, estamos aqui entrando no lar dos irmãos para trazer uma palavra ao seu coração, trazer uma palavra a esse irmão que talvez se encontra doente, talvez se encontra hospitalizado, que a rádio está sendo transmitida aí, você possa estar recebendo essa palavra, recebendo um milagre na sua vida, em nome do Senhor Jesus.
0: Aleluia, queridos. Chegamos aqui nessa quarta-feira para profetizar sobre a tua vida as bênçãos do Senhor. E para convidar você para esta quarta-feira, nós já tivemos o primeiro culto às 9 da manhã. Já foi poderoso o que Deus fez naquele lugar. Mas nós temos culto às 14 horas e às 19 horas. Nós estamos esperando por você. Nós damos continuidade na campanha Altar de Elias. E nessa quarta-feira nós estamos com ela da libertação.
1: Exatamente, hoje já teve um número de pessoas da igreja, de irmãos ali na igreja, cultuando ao nome do Senhor Jesus. Essa campanha, o Altar de Elias, é muito forte. É uma campanha onde Deus tem feito grandes milagres. Como não foi diferente no dia de hoje. Hoje pela manhã foi orado por uma irmã ali na igreja e ela estava com dores no nervo ciático. E o Senhor Jesus tocou em sua vida. E ela pôde testemunhar que havia recebido este milagre da parte do Senhor. Fora as outras pessoas que estiveram testemunhando hoje de manhã.
0: Glória a Deus.
1: Então saia da sua casa e venha até a Igreja Cristo para as Nações nessa quarta-feira. Hoje, às 14 horas e às 19 horas temos culto. Ainda hoje, o teu milagre pode virar notícia.
0: Glória a Deus, queridos, e nós cremos. Nós cremos que o Senhor Jesus, ele pode fazer o milagre acontecer na tua vida. Mas para isso, precisa que você tome uma decisão. Que você saia deste lugar que você está e vá em busca do teu milagre. Porque muitas vezes nós oramos aqui pelo rádio, nós profetizamos aqui pelo rádio. Você ouve uma palavra para o teu coração através das ondas do rádio. Mas nada melhor do que você ir até a igreja. Você ir buscar o seu milagre. Você mostrar para o Senhor que você está disposto a fazer um esforço para alcançar o milagre que você precisa. E a palavra do Senhor Jesus está em Mateus, capítulo 21. O versículo 22 diz assim: e tudo o que pedirdes na oração, crendo, o recebereis. Aleluia. Ou seja, a palavra do Senhor Jesus, ele está dizendo para o meu coração que tudo aquilo que nós pedimos ao Senhor Jesus em oração, ela tem um critério para que a gente possa receber. Não é só palavras lançadas, não é só simplesmente a gente abrir a boca e dizer qualquer palavras ao Senhor. Não, é uma oração, mas ela vem algumas condições para que ela possa ser ouvida pelo Senhor Jesus. E é isso que nós convidamos você. Nós estamos convidando você para colocar a sua fé em ação. Para que você possa determinar sobre o teu coração. Ir para a presença do Senhor Jesus. Porque antes da gente sair de casa para ir para um culto, primeiro a gente começa a gerar fé no nosso coração. Antes mesmo da gente sair de dentro da nossa casa, a gente já começa a crer que a gente está indo para um lugar onde Deus tem uma resposta para a nossa vida. Então você precisa ter isso em mente, isso no seu coração.
1: Exatamente. Não fique em casa nessa quarta-feira. Às 14 horas temos o grande culto de libertação. Aí, como eu falava de manhã na igreja, através da palavra, que tem pessoas que ela pensa que a libertação é algo só, tipo, muito voltado para a área que a pessoa está possessa de alguma coisa. Não é só isso. Não é só isso. Tem também a libertação na área financeira, a libertação na saúde, a libertação no casamento conjugal. Há vários tipos de libertação. E é isso que nós estamos falando.

0: falando para você, e vamos falar também no culto da tarde e no culto da noite. Se você vier até a igreja, você vai ouvir uma palavra, vai ouvir uma palavra revelada do céu para o seu coração, onde Deus vai tratar com você, onde Deus vai tratar com sua casa, vai tratar com a sua família, não é verdade, missionária Daniela?
1: Exatamente, queridos, mas para isso precisa que você tome uma decisão hoje e que você vá para a presença do Senhor Jesus crendo, crendo que você vai receber o seu milagre, crendo que Deus vai ouvir a tua oração, crendo que este problema vai sair da sua vida, crendo que a libertação vai chegar sobre a tua casa, crendo que essa enfermidade que está te assolando, ela vai embora, crendo que a porta que está fechada, ela vai se abrir sobre a tua vida, crendo que a família que agora está destruída, o Senhor vai restaurar o seu lar, aleluia. Tudo isso nós levamos para a presença do Senhor Jesus, mas crendo, crendo, para que nós possamos receber o milagre da parte do Senhor Jesus. Porque não adianta, queridos, a gente sair do nosso lar só por sair. Ah, eu não tenho outro lugar para ir, então eu vou para a igreja. Não, nós temos que gerar fé no nosso coração, saber que nós estamos indo para a presença do Senhor Jesus e que é dali que vem a resposta para mim e para a tua vida.
0: Hoje de manhã, quando eu perguntei para a igreja em que área eles precisavam de uma libertação, essa irmã que eu acabei de falar para vocês levantou a mão e falou que precisava da área de libertação na sua saúde.
1: Aleluia.
0: Eu falei para ela, se a senhora tiver fé, Deus pode curar a senhora. E ela veio para frente do altar, eu chamei ela para o altar. Ela veio e Deus fez um milagre. Deus tocou na vida dela. Deus restaurou a saúde dela. Então venha até a nossa igreja, Avenida Guatassara Borba Carneiro, número 68. Aonde nós vamos estar pregando, vamos estar orando por você. Vamos estar colocando sua causa diante do Senhor, diante do altar de Elias. Aonde um milagre vai virar notícia.
1: Glória a Deus, nós cremos, queridos. Assim como essa irmã já foi alcançada pelas mãos do Senhor Jesus, outros irmãos já contaram testemunho do que já viveram da parte do Senhor. Não será diferente na sua vida, não será diferente na tua história, porque nós cremos que o Senhor, ele continua fazendo um milagre, ele continua operando grandes milagres, mas nós precisamos entender que é através da oração, é através da gente colocar a nossa vida diante do altar do Senhor, que o Senhor vai atender as nossas orações. É crendo em quem nós estamos buscando. É crendo que para o Senhor nada é impossível dele realizar nas nossas vidas. Então que nós possamos, nessa quarta-feira, exercitar a nossa fé no Senhor Jesus. E receber o nosso milagre. Receber a nossa libertação. Quantos estão sendo escravizados por tantas coisas? E precisa de uma libertação na sua vida, seja de um vício, seja cigarro, seja droga, seja álcool. Sabe, não importa qual é a área que você precisa de uma libertação. Nós cremos que o Senhor, ele pode entrar com providência na tua vida e trazer a libertação. Essas cadeias que têm te aprisionado cairão por terra em nome do Senhor Jesus Cristo.
0: Glória a Deus. Então você não fica em casa. Venha hoje, meu irmão, ouvinte que está ouvindo, você que é católico, você que é simpatizante, venha até a nossa igreja, que nós temos uma palavra de Deus para pregar e falar ao seu coração, onde o Senhor vai operar milagres, vai derramar das suas bênçãos, onde o Senhor vai alcançar você, sua casa, sua família. Aqui está o celular do rádio, 3910-1230. Você pode mandar mensagem, 3910-1230. Manda mensagem nesse número, nós queremos orar por você. Queremos apresentar a sua vida diante do Senhor.
1: Aleluia, queridos. E é isso que nós vamos fazer, é apresentar a tua vida diante do Senhor. É te ajudar, é ajudar você a clamar ao Senhor. É levar as tuas petições até o Senhor. Porque tem momentos, queridos, que nós estamos tão atribulados, estamos tão cercado de problemas, que muitas vezes nós não temos forças para buscar no Senhor. Tem muitas vezes que a gente precisa que alguém estenda a mão e nos ajude a buscar ao Senhor Jesus. Porque a gente só consegue enxergar problema. A gente só consegue enxergar adversidades. A gente não consegue enxergar nada além disso diante dos nossos olhos. Mas nesse momento eu convido você a não olhar mais com os olhos físicos, mas começar a olhar com os olhos espirituais e entender que há uma resposta para a tua vida, há uma saída para você em nome do Senhor Jesus Cristo. Por quê? Porque nós cremos que quando nós estamos buscando ao Senhor Jesus, resposta dos céus vem para nós. Aleluia.
0: O que eu falei hoje de manhã, missionária Daniela, para as pessoas, é para trazer o seu pedido de oração, que é entregado uma cartilha do altar de Elias, onde é divulgado os temas durante a campanha. Então as pessoas estão escrevendo o seu pedido nessa carta e colocando no altar. Por que eu estou dizendo isso para você? Lá ainda temos algumas cartilhas para ser destacadas. Se você ainda não tem problema, pode vir até a igreja que você vai conseguir pegar essa cartilha e escrever o seu pedido e pôr no altar. Porque no final de tudo, esses dias dessa campanha, das sete quarta-feiras, a gente vai estar subindo ao monte da oração. Aleluia. Vamos estar subindo ao monte da oração. E vamos estar levando esses pedidos de oração. Vamos estar levando o seu pedido até o monte. Vamos estar apresentando a Deus o seu pedido e o Senhor vai estar dando vitória em nome de Jesus.
1: Glória a Deus, aleluia. Então você entende que não é só esse momento do culto a qual é apresentada a sua causa diante do Senhor. Todos os pedidos é colocado em cima do altar. É levantado um grande clamor para que os céus se abram e que o Senhor responda com fogo sobre o altar. Porém, não acaba ali. Esses pedidos são levados até o monte da oração. É apresentado novamente ao Senhor para que haja resposta sobre a mim e sobre a tua vida. Porque tem causas na nossa vida que se não for o Senhor para entrar com providência, queridos, não tem o que fazer. A medicina, ela também é limitada. Todo o sistema a qual nós pertencemos aqui nesta terra, ele é limitado. Mas aí a gente entende que quando o sistema aqui, ele é limitado, existe alguém maior sobre qualquer sistema que o homem pode criar. Que o nosso Deus, o Todo-Poderoso, ele quebra qualquer sistema para abençoar a minha e a tua vida quando ele decide.
0: O altar, aleluia, não deve nada para ninguém. O altar, ele tem resposta para nossas vidas. Então venha diante do altar do Senhor. Venha diante dele nessa tarde, nessa noite, diante do Senhor. Faça seu pedido. Peça ao Senhor aquilo que é impossível de acontecer. Que eu creio que hoje é o dia da sua vitória. Eu creio que hoje é o dia, glória, que você, Deus, vai pôr um ponto final. É aquilo que não está dando errado.
1: Eu creio, Jesus.
0: Você vai pôr um ponto final, porque o Senhor vai entrar com providência. O Senhor vai tocar em sua vida. O Senhor vai tocar em sua causa. Glória. Mas para que isso aconteça, aleluia, não adianta nós ficarmos só aqui no rádio falando. Precisa você ir lá. Aonde o Senhor vai te tocar, aonde o Senhor tem uma vitória para você, aonde o Senhor tem uma vitória para sua casa.
1: Glória a Deus, aleluia. Então, queridos, venha, não perca tempo. Quem sabe você já bateu em tantas portas e nada aconteceu. Eu desafio você a você vir nessa quarta-feira, às 14 horas ou às 19 horas, e eu creio que o Senhor terá uma resposta para o teu coração. Mas precisa do quê? É igual eu já falei, todas as vezes que você ouvir a minha voz, você vai ouvir o dizendo. Precisa de um posicionamento. Você tem que decidir. Eu tenho que decidir. O que é que eu quero? Eu quero o meu milagre. Mas o que é que eu vou fazer para ir até este milagre? Como que eu vou fazer para chegar até o milagre que eu preciso? Uma mulher a qual não tinha mais forças, a qual ela não tinha mais esperança, todos os seus recursos já tinham ido embora, mas ela precisava de um milagre. De quem é que eu estou falando? Da mulher do fluxo de sangue. Se você for olhar pela história, a gente pode deduzir que ela não tinha mais força nem para sair do seu lugar. 12 anos sofrendo de uma hemorragia, mas ela toma um posicionamento. Eu não vou ficar nessa situação, mas eu vou até a quem pode resolver isso para mim. E ela vai ao encontro do Senhor Jesus, A multidão cercava Jesus. Eu imagino que ela já não tinha força nem para empurrar ninguém, para dizer, olha, dá licença, deixa eu passar. Não, mas ela foi por debaixo da multidão. Ela foi se arrastando porque ela dizia consigo mesma, se eu tão somente tocar na orla das suas vestes, eu serei curada, eu sararei. Mas ela teve um posicionamento para sair da onde ela estava. Ela não se conformou com aquilo que ela estava vivendo. Ela se indignou com aquilo que estava vivendo. Não, eu não quero mais isso para a minha vida. Eu não vou ficar aqui esperando a morte. Mas eu vou atrás da vida. Eu quero vida. E ela sabia que o dono da vida era o Senhor Jesus. E que se ela tocasse naquele que era o dono da vida, ela teria vida. E vida com abundância. E é isso que o Senhor Jesus tem preparado para você. Então hoje é dia de você se indignar, sabe? Não, eu não aceito mais isso que eu estou vivendo. Eu não aceito mais essa condição que eu estou. Mas eu vou em busca do meu milagre. Porque se tão somente eu tocar nas orlas das suas vestes, eu serei sarado, eu serei curado.
0: É determinação. Aleluia. É atitude. É isso. O segredo é esse. Determinação e atitude. E aquilo que você pensa que é impossível, para o nosso Senhor nada é impossível. Porque Ele rompe barreiras.
1: Aleluia!
0: Ele rompe barreiras. Ele faz você caminhar por cima das águas.
1: Glória a Deus, aleluia!
0: Ele rompe barreiras. É como a mulher do fluxo de sangue, como a missionária falou agora de pouco. Ela teve atitude, teve decisão. Por quê? Porque enquanto ela tinha o dinheiro, foi 12 anos... de muito gasto, porque quando ela vai até Jesus, ela já não tinha mais nada, ela já não tinha mais o que gastar, ela já não tinha mais um parente. Por quê? Porque ela tinha um fluxo de sangue, então ela não podia estar muito com os parentes, não podia estar na sociedade, mas ela sabia que se ela tocasse em Jesus,
1: glória a Deus,
0: a resposta viria. É hoje, quarta-feira da resposta,
1: glória
0: quarta-feira
1: a Deus.
0: Da libertação. Quarta-feira da sua vitória.
1: Glória a Deus, aleluia. Então, queridos, seja um desses que hoje vai se indignar com a situação que você está vivendo e dizer, não, chega. Já não quero mais viver isso, já não quero mais estar nessa situação. Se levanta. Sabe, junta as últimas forças que você tem, respira fundo e dá o primeiro passo em direção ao seu milagre. Porque nós cremos que o Senhor tem resposta para a tua vida. Ah, irmã, mas como que você tem tanta certeza assim de que Deus tem resposta para a minha vida? Porque, queridos, nós buscamos no jejum e na oração. Porque nós buscamos no altar do Senhor resposta para a tua vida. Então eu sei daquilo que eu estou falando, que há resposta de Deus para a tua vida, aleluia.
0: Até porque se fosse fácil, o Bartimeu não tinha gritado. Não tinha. Ele tinha apenas chamado. Mas ele entra num estado que só chamar não adiantaria. Porque a multidão tentava calar. A multidão tentava parar. Quem sabe eu estou falando com você nessa tarde. Que os problemas estão tentando te parar. Estão tentando fazer você ficar quieto. Tentando fazer você ficar cabisbaixo. Comece a gritar, comece a chamar por ele. É só chamar por ele. Aleluia.
1: Glória a Deus.
0: E o mais tudo ele fará. Neste momento, quando foi falado em fluxo de sangue, o Senhor fala para mim, ele está entrando dentro de 6 casas. 6 mulheres estão passando por esse problema. Mas o Senhor está tocando nessa
1: Aleluia.
0: Tarde. Está trazendo a cura para essas 6 mulheres, em nome do Senhor Jesus.
1: Glória a Deus. Receba a tua cura em nome do Senhor Jesus Cristo. Então, queridos, eu desafio você, nós desafiamos você para vir em um desses 2 horários. Ainda tem 2 horários para você tomar essa decisão. Às 14 horas e às 19 horas. Nós esperamos por você em nome do Senhor Jesus. E eu creio que o Senhor tem resposta para a tua vida. Que o Senhor tem resposta para a tua casa. Porque da mesma maneira que você adentrar a igreja, você não vai sair. você pode ter certeza que você vai sair transformado pelo poder de Deus. Aleluia.
0: Ali tem um lugar para você. Ali no nosso templo, na igreja Cristo para as Nações, vai ter uma cadeira esperando você nessa tarde, nessa noite. Vai ter um lugar para você sentar, se acomodar, cultuar ao Senhor e ser abençoado. Nós queremos que você seja abençoado.
1: Aleluia.
0: Nós queremos que você seja liberto.
1: Glória a Deus.
0: Queremos. Estamos orando para isso.
1: Sim.
0: Estamos buscando nisso. Estamos jejuando para que isso aconteça, milagres aconteçam. É tão fácil de se entender. As coisas são assim. Você sai e vem até a tua casa. Foi até a igreja. Sai da tua casa e vem até a igreja. Fez tua parte.
1: Aleluia.
0: A parte do profeta, ele tem que fazer, que é orar e jejuar. É estar na presença de Deus. Aleluia. Aí dali para frente é com o Senhor. Aí o Senhor, ele resolve. Porque ele responde a oração.
1: Glória
0: a
1: Deus.
0: Ele responde o clamor. Ele responde o sacrifício. Então, saia da sua casa e venha hoje, em nome do Senhor Jesus.
1: Aleluia, glória a Deus. Fica com essa palavra no teu coração, queridos. Quero estar mandando um abraço aí para a irmã Noeli, a irmã Valdirene, as irmãs do Círculo de Oração, a irmã Vera, a irmã Vanderleia, que eu tive o prazer de conhecer ela ali na sexta-feira, né? Que ali da cidade de Ortigueira, trabalha ali com a parte da agricultura ali, veio ali simbolizando os demais agros ali de Ortigueira. Temos levantado um clamor, orando também por eles. Deus abençoe a irmã Vanderlei, em nome do Senhor Jesus. Os demais irmãos que estão ligadinho aqui conosco também, Deus abençoe a sua vida. E eu quero deixar um pedacinho da canção da cantora Tauane para vocês, Um Novo Dia. Quem sabe é isso que você precisa, que o Senhor te dê um novo dia. Uma nova visão de um novo dia surgindo para a tua vida. Aleluia.

0: Aleluia, queridos. Receba aí essa canção pro teu coração, irmã Jucimara também, o irmão Revelino, né? Recebam essa canção pros vossos corações. O presbítero Silvanei tava falando aqui, você coloca, né, o hino aí da cantora Tawane, vai ter que pôr também a canção do pai, né? Você não vai falar que tá puxando aí a sardinha só pro lado da filha aí, né?
1: Exatamente, essa é a cantora Tawane, filha do pastor Joel, que também é da dupla Joel e Israel. Eles cantam junto. É o pastor aqui do local de Telemaco Borba. Ela está cantuando conosco também aqui agora. Estamos com a casa cheia de cantores.
0: Glória a Deus.
1: Cheia de cantores. E você pode vir aos nossos cultos e ouvir uma palavra, ver os irmãos que estão cantando. O cantor Joel, o Israel, são muito conhecidos. Mais de 40 anos de carreira. E é bênção. Então venham prestigiar o trabalho dos irmãos, em nome do Senhor Jesus. Por exemplo, amanhã tem culto do Circo de Oração.
0: É isso aí, queridos. Tem o culto do...

0: círculo de oração, ali na direção a missionária Valdirene, né, juntamente com as irmãs do círculo de oração. Vai estar ali a missionária Cleonice, ministrando a poderosa palavra do Senhor Jesus ao nosso coração. Vai estar também o cantor Luiz Felipe, da Assembleia de Deus, né, adorando ao Senhor Jesus. Então você não fique de fora, né? E na sexta-feira, queridos, sexta-feira, só complementando, às 19 horas, amanhã, culto do Círculo de Oração. Então não fique de fora com a campanha Deus Pelejará por Ti. Então não fique de fora, tá? E na sexta-feira, nós vamos ter o culto de preparação para a poderosa campanha Sete Mergulhos para o Milagre, juntamente com o pastor Joel, nesta sexta-feira, a preparação para essa poderosa campanha, queridos. Então você não pode ficar de fora também, né, presbítero Silvanei?
1: Exatamente, vamos estar junto com o pastor Joel nessa sexta-feira. Vamos estar ali ajudando o servo de Deus, o profeta de Deus, onde vamos estar trabalhando juntos e vamos estar pregando a poderosa palavra, falando do Senhor, orando por você, juntamente com o pastor. Então não fique de fora, esteja conosco nessa sexta-feira. Quais os horários?
0: Às 9 horas da manhã, às 14 horas e às 19 horas, querido. Nós esperamos vocês em um desses três horários. Endereço: Avenida Guataçara Borba Carneiro, número 68, ao lado da Tibagi Motos. É fácil, queridos, de achar esse endereço.
1: Exatamente. Você é o nosso convidado para sexta-feira. E com certeza o João vai estar cantando, adorando Jesus. A Tauane vai estar cantando, adorando Jesus também lá na sexta-feira. Oi, nos três horários.
0: Olha, se vocês chegarem lá e o pastor Joel não cantar, vocês vão lá e falar assim: o presbítero Silvanei falou que o senhor ia cantar nesse culto.
1: Mas com certeza ele vai cantar. Ele vai cantar. Aleluia. Eu sei que ele vai estar cantando, ele vai adorar Jesus lá. Vai adorar Jesus juntamente com os irmãos. E você vai ser abençoado naquele lugar. Você vai ser abençoado. Aleluia. O risco que você corre é de ser abençoado.
0: Aleluia.
1: O risco que você corre é de sair de lá contando a sua vitória.
0: Glória a Deus.
1: Ou melhor, cantando o hino da vitória.
0: É, aí ó, viu? Já falou que vai sair cantando a sua vitória em nome do Senhor Jesus. Aleluia. E queridos, ontem eu falava aqui que vem até a igreja Cristo para as Nações, né? A gente tá aí com o pastor Joel, a pastora Raquel. Para nós foi uma grata surpresa conhecê-los. São pessoas abençoadas, pessoas amáveis, sabe, queridos? Aquela pessoa, assim, que te passa uma paz, uma segurança, uma tranquilidade tão grande. Então, venha conhecê-los, venha dar essa oportunidade de conhecê-los, né, em nome do Senhor Jesus, que eu creio que você não vai se arrepender. E Deus preparou eles para este novo tempo aqui em Telêmaco Borba. E eu costumo dizer que para cada tempo, Deus levanta um profeta. E para cada cenário, Deus levanta um profeta. E para este tempo, aprove ao Senhor levantar este homem de Deus para estar juntamente conosco aqui em Telêmaco Borba. Então, que a gente possa aproveitar ao máximo aquilo que o Senhor tem nos dado de presente, que é essa família abençoada que está servindo ao reino. Então, que você possa vir também cultuar o Senhor Jesus nesta sexta-feira também. Nos três horários, 9 da manhã, às 14 horas e às 19 horas. E você pode ter certeza, como o presbítero falou, o pastor Joel vai cantar. Vai estar adorando ao nome do Senhor Jesus. E nós vamos deixar, vamos colocar um trechinho da canção dele, do pastor Joel Israel. Quem é como tu?
1: É, essa aí.
0: Pode ser esse?
1: Quem é como tu?
0: É porque tem muito louvor. Irmão, são 40 anos de estrada. É muita canção, irmãos.

0: Maria. Vocês gostam dessa canção também, né, irmãos? Só um pedacinho, né? Eu sei que vocês gostam dessa canção, eu sei, porque eu também gosto. Então, a gente só deixou um pedacinho da canção, agora você tem o quê? Você tem o privilégio de ir até a Cristo para as Nações e cantar juntamente com o compositor ali, com o cantor dessa canção. Olha só que bênção! Tá vendo só como Deus prepara? Sabe, Deus cuida de cada detalhezinho da vida da gente. Você aí que acompanhou a carreira deles aí por anos aí, queridos. Agora você tem o privilégio de ir até a Igreja Cristo para as Nações e cantar juntamente com ele essa canção que é linda, que mexe com o coração da gente, né? Então fica aí o convite para você. Venha participar conosco hoje, quarta-feira. Temos ainda culto em dois horários, né, presbítero Silvanei?
1: Exatamente, às 14 horas e às 19 horas da noite. Nós esperamos você num desses horários. Deus tem libertação para sua vida, para sua casa e para sua família.
0: Glória a Deus.
1: Eu não sei qual área que você necessita dessa libertação, mas o que eu sei é que o Senhor pode libertar. O Senhor pode fazer milagres. Mas você tem que vir hoje, adorar Jesus juntamente conosco, celebrar a Ele, fazer sua parte, que a parte do Senhor Ele vai fazer. Em nome do Senhor Jesus.
0: Glória a Deus, aleluia. E amanhã, quinta-feira, nós temos o culto do Círculo de Oração às 19 horas. Vai estar pregando a palavra do Senhor Jesus a missionária Cleonice e cantando juntamente conosco Luiz Felipe. Não fique de fora, às 19 horas esperamos por você. O Círculo de Oração vai estar ali de braços abertos te esperando. E sexta-feira, essa grande preparação para a campanha Sete Mergulhos para o Milagre.
1: Vai ser bênção essa campanha. Nós já estamos com a nossa fé ativada, estamos crendo que essa campanha vai ser bênção para a sua, para a nossa vida. Você não pode ficar de fora. E os trabalhos da igreja não param. Temos culto também no domingo, grande culto da família, onde as famílias têm vindo, ouvido uma palavra e saído dali abençoado. Temos orado pela família, orado pelas crianças ali, e estão sendo abençoados naquele lugar.
0: Aleluia, queridos. Então a agenda é cheia. É a igreja em movimento. Então você não pode ficar de fora. Escolhe qual é o seu melhor horário e venha adorar ao Senhor Jesus juntamente conosco. E nesse momento nós vamos fazer uma oração por você. Você que, quem sabe, não conseguiu aí ainda, né, ter acompanhado a primeira oração com o pastor Alexandre. Nós vamos estar orando novamente aqui. Pegue o seu copo com água, peça de roupa, fotografia, chave da casa, a chave do veículo. Eu não sei qual é documentos que estão na justiça, sabe? Traz para perto de você aí para a gente estar clamando ao Senhor Jesus. Você comerciante que está também na escuta, né, que a gente vai abençoar e liberar uma palavra de bênção sobre o seu comércio, nas indústrias que estão aí com o radinho ligado, ali na Braslamber, que a gente soube que tem um pessoal ali que escuta no horário do almoço a programação. Deus abençoe vocês aí, em nome do Senhor Jesus, que Deus guarde, proteja vocês neste local de trabalho, que o Senhor venha colocar as mãos sobre esta empresa. E nós declaramos a bênção do Senhor aí dentro dessa empresa da Braslamber, em nome do Senhor Jesus. E nós vamos levantar agora um grande clamor para você, motorista de aplicativo, você aí motorista de caminhão, você que está aí na...
1: Operador de máquina,
0: né? O diácono Luiz Fernando também, que sempre está na escuta. Pessoal aí que faz o transporte da madeira, né, que está ligadinho no rádio juntamente conosco, nós vamos estar levantando um clamor agora e apresentando a tua vida ao Senhor Jesus, para a honra e glória do nome do Senhor.
1: Aleluia. Pegue seu copo com água, sua peça de roupa, enfim, seu documento, seu celular, que tem sua família ali, as fotos. Pegue em suas mãos. Vamos falar com Deus, vamos ligar nossa fé ao Senhor. E eu creio que milagres vão acontecer. Glória a Deus. Milagres já estão acontecendo. O céu está em movimento.
0: Glória a Deus.
1: O céu, aleluia, está em movimento. Jesus. E quando o céu está em movimento, o milagre acontece.
0: Glória a Deus.
1: O milagre, aleluia, acontece, Jesus, em nome do Senhor Jesus. Aleluia. Senhor meu Deus, Senhor e meu Deus, Pai. É no nome do Senhor Jesus de Nazaré que nós entramos, Pai, em Tua presença, em oração. Apresentamos, ó Pai, esse comerciante, esse funcionário, meu Deus, esse caminhoneiro, operador de máquina. Meu Deus, em nome do Senhor Jesus, entra, Pai, nesta vida. Traz, Pai, o milagre. Traz, Pai, a resposta. Meu Deus, em nome do Senhor Jesus, toca no hospital, onde tem o celular ligado, onde tem o rádio ligado, meu Deus. Toca, meu Deus, nessa vida. Traz, Pai, a resposta. Entra na cadeia pública, Pai. Onde tem, meu Deus, esse rádio, Pai, funcionando. Pessoas ali estão presas. Toca, Pai, nessas vidas. Meu Deus, eu te peço, Pai querido, em nome do Senhor Jesus, pelo poder, Pai, da Tua palavra, guarda, dá o grande livramento, dá vitória, Pai, para este homem, para esta mulher, para esta criança, esse jovem, Pai, que está ouvindo. Senhor, que a nossa oração, Pai querido, nessa tarde, vem invadir, Senhor, este coração, trazendo, Pai, o livramento, trazendo, Pai, a restauração, a restituição, meu Deus, trazendo, Pai, a libertação. Pai, a vitória, Senhor, meu Deus, Jesus, nós vida, cremos, Pai, determinamos, Pai, amado, Pai, em nome do Senhor Jesus, Pai, consagra, Pai, este copo de água, consagra, Pai, este copo de água, que aquele que tomar, Senhor, meu Deus, venha ser o remédio para a sua vida, para a sua alma, para o seu corpo físico, Pai,
2: poder,
1: meu Deus, toca, Pai, na peça de roupa, toca, Pai, na fotografia, traz, Pai, a vitória para esta casa, para esta família, alcança, Pai, este lar, alcança, alcança esta casa, trazendo, Pai, o livramento, o milagre, Pai, que este homem pede, essa mulher pede, alcança, alcança, Pai, essas pessoas que estão mandando mensagem aqui no rádio, toca, Pai, nessas vidas, meu Deus,
2: toca,
1: meu Deus, toca, traz a resposta, Pai,
2: porque nós cremos, Senhor, na resposta dos céus,
1: toca,
2: Senhor, para os Teus filhos, Pai.
1: Em nome do Senhor Jesus.
2: Em nome do Senhor Jesus,
1: é o que nós te
2: declaramos, Pai,
1: em nome
2: o milagre,
1: de Jesus,
2: a vitória sobre a vida dos Teus filhos, em nome de Jesus. Amém. Creia, queridos, na resposta do Senhor Jesus para a tua vida. E nós vamos ouvir um pedacinho da canção Saudades, cantor Joel Israel. Eu tô começando a ver os louvor deles, tá, irmãos? A gente vai aprendendo aos poucos aí. E vai aí colocando os pedacinhos para você relembrar. Como diz o pastor Joel, relembrar as canções. Nós vamos escutar um pedacinho dessa canção em nome do Senhor Jesus. Depois a gente volta se despedindo de vocês.

0: Aleluia, queridos.
1: Tá aí a canção Saudades, nós vamos se despedindo de vocês por aqui, mas esperamos vocês agora às 14 horas, às 19 horas ainda, nesta quarta-feira, campanha Altar de Elias, hoje é sobre libertação. Nós queremos ver você ali em um desses horários ainda, queridos, aproveitar que o tempo tá bom, que graças a Deus mais uma quarta-feira que não chove na cidade de Telêmaco Borba.
2: Exatamente, estamos aqui se despedindo de vocês, esperamos vocês lá hoje às 14 às 19 horas. Deus tem uma resposta, tem um milagre para sua vida. Eu cumprimento você com a paz do Senhor Jesus e esperamos você. Até mais.
1: Deus abençoe, queridos. Fica com Deus, um forte abraço. Deus abençoe, até a próxima, em nome de Jesus.

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1: 1:43.

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1: 1:52.
2: Nesse ano de 2026, já se passaram 17 anos.

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1: 2:01.
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1: 2 e 10.

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1: 12:19.

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1: 12:27.

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1: Olá, muito boa tarde, meus amigos, minhas amigas. Está no ar a Hora do Café. Sejam muito bem-vindos. Ai, que bom ter a sua companhia. Saber que vamos fazer um programa lindo com a presença do nosso amado e amigo Jesus. É, que ele nos direcione, nos norteie para as melhores dicas e reflexões. Eu espero também que você mande mensagem para nós, tá bom? Me conte aonde você está, é que bairro você vai estar falando, que ele está bem pertinho de você. Por isso, eu preciso interagir com você, aí você mandando mensagens, né, pra gente estar conversando. Porque Deus é bom demais, né? E olha, Deus é aquele que está sempre de braços esticados para nos receber. A gente precisa lembrar que Deus nos ama incondicionalmente. É, e por mais que a gente esteja assim, colhendo consequências ruins das escolhas que a gente fez, porque a gente erra, né? Então Deus perdoa sempre a gente e coloca, né, diante dele, a gente se coloca diante dele e pede perdão. Então eu quero que você me acompanhe nessa reflexão, que hoje ela fala um pouquinho sobre isso, né? É no Salmo 103, versículo 18, que diz: é ele, Deus, é o que perdoa todas as suas iniquidades, todos os seus erros. É Deus que sara todas as suas enfermidades, todas as suas feridas, todas as tuas dores da tua alma. Deus, o qual perdoa. Quando nos aproximamos dele com o coração sincero e arrependido, encontramos o perdão, misericórdia e um novo começo. Deus transforma vidas. Aquilo que sozinho parece impossível mudar, Deus pode restaurar. Ele nos fortalece, nos ajuda. E de fato, se a gente se compromete a viver em Deus, a gente consegue se tornar pessoas melhores dia após dia. Vamos errar? Vamos. Vamos cair? Vamos. Mas Deus está ali para nos ajudar a levantar. O amor de Deus nos ampara. Deus conhece as nossas fraquezas, não nos abandona e caminha ao nosso lado, cuidando de nós com sua infinita bondade, graças a Deus. E claro, né? Obrigada, Senhor, por esta hora do café que a gente entrega nas mãos dele. É para ele, com ele e para ele que estamos aqui, porque só assim a vida fica cada vez melhor.

0: E eu te agradeço, né? Quero agradecer aqui a minha amada missionária Cleonice, que já está aqui comigo. Boa tarde, missionária Cleonice.
1: Boa tarde, Liz. Boa tarde, Silvio. Graças a Deus estamos aqui, né?
0: Amém.
1: Que tarde linda, maravilhosa, gostosa. Meu Deus.
0: Quente, né?
1: Tá muito bom mesmo.
0: Mas, uma delícia.
1: Louvado seja o Senhor, né? Por esse dia de nós chegarmos até aqui mais uma vez.
0: Amém, né? Por esse dia. Estava comentando com o Silvio agora, quero louvar a Deus pela sua vida, Silvio, de estar aqui, né? Com sua valiosa colaboração, né? De estar nos assessorando. E eu falei para ele aquele frio que estava de manhã, hein, missionária, hoje cedo?
1: Tava muito frio.
0: Gente, passaram muito frio também cedo. Eu passei frio. Ai, credo, que friozinho, né? Que tava assim de manhã. Eu acho, a minha filha falou que em Curitiba tava muito frio. Ela mora em Curitiba. Gente, falou, missionária, que tava assim muito frio. Ontem e hoje. Ontem, para você ter ideia, a máxima aqui na capital do estado foi 11 graus. A nossa mínima foi a máxima lá. E hoje disse que não tava diferente, tá? Tava muito frio mesmo. Mas aqui também a gente sentiu bastante frio, né? Tava e
1: bastante.
0: Agora nós temos novamente a instabilidade. Hoje é um dia estável, mas amanhã volta novamente instabilidade. Quem lavou roupa, lavou. Quem secou, secou. Aproveita hoje, tem solzinho ainda. Tá bom, Rafa? Tá aproveitando aí pra tá lavando as roupas, colocando pra quarar. Você usa quarar roupa, missionária Cleonice?
1: Quarar roupa?
0: É?
1: Eu sei.
0: Você usa?
1: A minha avó me ensinou. Hoje a gente não faz isso porque tem muitos produtos bons,
0: sabia,
1: né?
0: Sabia que eu faço ainda?
1: Tem muitos. Mas aquele negócio lá de, sabe? De pano de prato, põe ao plástico.
0: Eu ponho
1: sabão
0: ainda.
1: Sabão em pedaço.
0: Eu faço isso ainda, você acredita? É. Nas roupas brancas, assim, algumas, não é todas. Né? Porque hoje, assim, a gente tem uma facilidade,
1: não,
0: né?
1: Hoje é diferente.
0: Eu vejo, assim, por este lado, missionária Cleonice, hoje não dá, assim, pra gente reclamar, né? Assim, tipo, de serviço. Ah, é trabalhoso? É trabalhoso. Mas nós temos muitas facilidades hoje.
1: Temos,
0: né? A gente tem... Deus. É difícil quem não tem uma máquina, quem não tem um tanquinho, quem não tem uma centrífuga, né? Pra auxiliar. Né? Então, a gente tem produtos, então, nem se fala.
1: Demais.
0: Né? Tem, assim, uns produtos muito bons mesmo. Né? Assim, eu vejo, meu Deus, eu tenho uma menina onde eu vou no mercado que eu compro, ela sempre tá ali, ah, você já conheceu este produto? Eu acho que ela ganha alguma coisa ali. Não, mas não ganha não, porque são os produtos bons mesmo. Uhum. Algumas misturas, sabe? Assim, que ela fala assim, olha, leva este. Ó, deixa a roupa branqueando mesmo, sabe? Pra quem gosta de roupa branca, é aquele um mesmo muito eficaz. E ela sempre dá umas dicas, né? Então a gente tem produtos, né, que auxiliam bastante, né, missionária?
1: Temos. Como? Hoje em dia é fácil, né, Liz?
0: Aham, agora...
1: Eu, Liz, a nossa roupa de igreja, que eu falo assim, a gente tem a roupa de gente.
0: Como
1: de
0: diz
1: sair,
0: a roupa de sair?
1: É, eu ainda sou naquele tempo que a avó ensinava, roupa de casa de casa.
0: É, a roupa de casa é de casa.
1: Mas é assim, eu sou muito caprichosa. Eu sempre falo que Deus, ele me deu o dom do capricho, graças a Deus. E as roupas brancas, nossa, Liz, eu lavo com sabão de coco, eu lavo com detergente de coco, sabe?
0: Ah, tá.
1: É, eu lavo com detergente. E aí, o que que eu faço? Eu coloco todos os cabides na sombra pra secar.
0: Ah,
1: eu não
0: sim.
1: coloco no sol, então a minha roupa é bem... As camisas do meu marido eu deixo impecável. E hoje em dia a facilidade é muito grande, né, Liz?
0: Ah, é verdade, né? Então hoje, né, Sônia Rocha, não dá pra gente reclamar, né?
1: Não, não dá. O sabão,
0: tem,
1: né?
0: Tem, assim, vários tipos de sabão, branqueadores, né? Alvejante.
1: Sim.
0: Né? Eu, porque eu sou a doida de colocar, assim, algumas roupas, porque eu sou ainda aquela mãe bobona que ainda traz a roupa da minha filha pra lavar aqui. Uhum. Sério, gente, né? Então tem algumas roupas assim que ela fala assim: ai, mãe, essa é melhor você levar, porque eu acho que eu não vou dar conta.
1: Uhum.
0: Né? Então, assim, o básico, daí, aquelas umas brancas, geralmente eu trago, né? Então, uhum. A gente poupa, né? Eles, eu sei que ela trabalha, eu também trabalho, mas ela também trabalha, né? Então, assim, só que eu acho que eu tenho mais tempo ainda que ela. Né? Mas eles não têm essas manhas missionárias, sabe?
1: Não.
0: De tipo, é a máquina mesmo, é apartamento, então não tem mesmo. É pouco sol, algumas horas de sol que tem. E daí eu acabo trazendo ela, e daí as roupas brancas assim, acabam, né, ficando mais difícil ainda. Por isso que eu. Gente, mas o sol é poderoso.
1: Não é.
0: Né? A gente tem assim, Silvio, 1.001 produtos. Mas, gente, se você coloca um sabãozinho, Sônia Rocha do céu, e coloca ele pra coarar ali, gente do céu. Não existe alvejante que bata. Não existe amaciante que deixe aquele cheirinho de sol delicioso. Então, é uma roupa diferente, né? É. Mas, assim, eu tenho esse cuidado que você falou também com as roupas boas, assim, que a gente usa para sair. Claro que eu não coloco na máquina. Não, né? Então, não. O máximo que eu coloco, assim, para dar só aquela batidinha, aquela misturadinha, sabe? No ciclo delicado. Né? Então, só para dar uma misturadinha, mas aí eu faço, não ponho para centrifugar a minha irmã, que fica a doida da roupa, né? Porque ele fica tudo amassada, e, meu Deus, a minha roupa eu sou de chacoalhar bastante, quase que nem precisa passar. Eu gosto de lavar, mas não gosto de passar. Né? Vocês também são assim, né? A gente tem umas manias, né, missionária Cleonice?
1: A gente
0: Cleonice?
1: Tem manias. E eu tenho uma mania também, até engraçada. O que que acontece? Eu compro sabão de pedaço, eu corto ele, coloco no balde e jogo água fervendo ali. E daí eu coloco meus panos de prato e deixo ali.
0: Vai colocando, vai ficando na água quente. Ali. A água quente também, missionária. Uhum. Silvio do céu, leve essa receitinha aí pra vida. Gente, água quente é demais. Né? Inclusive até para você lavar assim, o banheiro, né? Você usar água quente. Porque a gente sabe que o banheiro ele fica. Vai ficando um sebinho que é do sabonete, é da gordura do corpo. Né? Então, assim, a gente precisa mesmo. Tem horas que parece que não sai só com esse monte de produto de limpeza que a gente usa. Mas, assim, eu sou muito fiel a alguns produtos. Eu não sou muito de ficar testando produtos, sabe? Para mim, deu certo aquele. Eu sou fiel a ele, sabe? Então, assim, não sou muito só de uma marca, marcas famosas, não. Aquela marca que ela me satisfez, né? Resolveu pra mim, tá ótimo. Né? Então, a gente é cheia de mania, né? Mas, assim, gente com a idade, né, missionária? A gente vai ficando pior.
1: Vai ficando.
0: Essa vida
1: é
0: corrida...
1: Né,
0: é engraçado,
1: né, Eu tenho minhas manias e eu falo assim, eu tenho mesmo, é do pano de prato. É, o que é de usar dia a dia e o que é de quando chega a visita.
0: Ou para cobrir, quando você que faz bastante pães, bolo, ou de cobrir. A minha mãe tinha muito isso. Ah, aquele pano é só para cobrir as coisas. Sabia, Silvia? Aqueles bem bonitinho, é todo de bordadinho. Né? Eu usava mais assim para cobrir um bolo, cobrir um pão. Ou assim vai servir alguma coisa, para uma visita. Né? Então, você, claro que a gente quer apresentar o melhor. Né? Como que é assim aí na sua casa? É também assim, cheia de mania? Né? Então, assim, e hoje a gente vê essa modernidade, missionária Cleonice. Eu vejo assim, porque na casa da minha filha eles fazem dessa forma. Tipo assim, estão lavando a louça, deu mesmo aquele pano lá, eles já pegam, secam a pia, já vai. Já tem que lavar, porque não é um pano para cada coisa, como a gente tem essa mania. Né? Daquele, aquele pano só. Quando ela vê aquele pano louco, ela fala: mãe, nem me dê esses panos bonitinhos. Eu falo assim: é verdade, o teu tem que comprar aquele um que é 7x10. Que a gente compra ali no sinaleiro, tem que ser daquele. Ela fala assim:

0: Porque assim, quando vai ficando muito sujo, eu pego e jogo fora. Sabe? Mas é assim, gente. É a modernidade. Não, ela é muito caprichosa, extremamente caprichosa. Mas quanto a isso, ela fala assim, mãe, não adianta você gastar R$40 num pano, porque não adianta, porque não sou eu só que cuido da cozinha. Então tem mais pessoas e não tem este mesmo cuidado, né? Se não tem essas mesmas manias que a gente tem, né? Hoje, assim, eu, você, Silvio, claro que é bem mais jovem, né? Não é cheio de mania, mas eu tenho certeza que muitas pessoas que estão nos ouvindo em casa são assim também.
1: São. E aquele negócio, né? Você vai lá no mercado, você tem que fazer isso pra tua filha. Você vai no mercado e compra aquele saco lá, branquinho, daí você leva lá pra fazer banhinhas, né?
0: Uh-huh.
1: E daí leva, simprinho. Ali ela vai aproveitar, ela já leva, faz uns 12 panos daquilo ali.
0: Exato.
1: E, nossa, é muito bom. E até pra limpeza é muito bom. Então nós somos mesmo. E glória a Deus, né,
0: Lisa?
1: Glória
0: a Deus, porque a gente tem história pra contar.
1: A gente tem.
0: Né?
1: Assim... E nós somos mães que gostamos de ajudar filho.
0: Bem assim. Missionária, quero mandar um abraço bem carinhoso pra Vanderléia Maria, que tá lá em Ortigueira nos ouvindo. Boa tarde, minha amada Vanderléia Maria, né? Sempre nos acompanhando. Lembrando que a Vanderléia Maria, ela tem... Você cultiva, Vanderléia, as nozes pecan, e ela sempre vem vender aqui em Telêmaco, né? Então, assim, é um dos itens, né, Evelaine, muito bom, né, as oleaginosas, né, que a gente possa estar consumindo, e ela, sim, eventualmente, ela passa por aqui, de repente, vende um pouco, e o pessoal pode encomendar, né? Então, meu abraço bem carinhoso para você, Vanderléia Maria. Tem um áudiozinho dela, né, Silvio? Diga, minha amada Vanderléia.
1: Fale tudo.
0: Fale tudo. Fale,
2: diz o Daniel. Oi, meninas, tudo bem? Eu tô bem, graças a Deus. Eu estou ouvindo vocês aí. É que a Lisa tem tempo, né, de botar as roupas pra parar, né? É? A Lisa tem tempo.
0: Não, não é nem tempo, é mania. O tempo eu não tenho, mas a mania eu tenho. Quero mandar um abraço bem carinhoso. Você conhece ela, a Juriane. Ela faz parte lá do pessoal também do Café com Testemunho.
1: Ah, sim. Sim.
0: Minha amada Juliane Caroline, lá do bairro São Roque, né? Acompanhando, mandando um abraço bem carinhoso para você.
1: Obrigada,
0: né? Um abraço carinhoso, Juliane, né? Que Deus abençoe grandemente sua vida. Oi, Terezinha, um abraço bem carinhoso. Ela falou que, boa tarde, ela não sei lavar a roupa sem pôr no sol.
1: Olha, aí, ó, tá é vendo? Das da Lisa.
0: É das minhas, Terezinha.
1: É da Lisa.
0: Você faz parte do meu grupo, então, tá bom? Ô, Joanita, boa tarde, um abraço bem carinhoso. A Joanita mandou um áudiozinho pra gente, né, Silvio?
3: A paz do Senhor, estamos na escuta do programa, uma bênção.
0: Amém.
3: E a gente gosta de ouvir as reflexões, as palavras de otimismo, que Deus abençoe a irmã. E visando que o pastor Ismael hoje vai estar em Ortigueira.
0: Opa!
3: Fazendo a palavra do Senhor lá por perto da... Esqueci o nome do bairro, mas por perto da antiga olaria. Deus abençoe, um abraço a todos.
0: Amém. Ô, Joanita, Deus abençoe. Isso. Nós queremos falar, né, missionária, para as igrejas, né, que assim que você tem algum comunicado, né, da sua igreja, que você possa estar nos mandando, né, para a gente divulgar aqui, para a gente convidar, né, para nós fazermos, assim, essa integração. Né? Esse programa, assim, ele já está pago, tá? Então você pode mandar, a gente não vai cobrar de anunciar, de repente vai ter algum culto especial, vai ter algum seminário, né, Silvio? Vai ter, assim, algum pregador diferente. Miriam Vaz, a sua mensagem acabou ficando no meu celular, porque eu encaminhei daqui. Se você pudesse mandar novamente aquele convite que vai ser neste final de semana do Círculo de Oração, né, missionária Cleonice?
1: Isso,
0: Né? Então, se você puder encaminhar novamente, eu lembro das datas, que é 13, 14, 15, algo assim, né, Miriam? Se você puder novamente encaminhar, para que a gente possa estar estendendo este convite para todos os nossos ouvintes, eu te agradeço muito. Eu creio que você está nos ouvindo, né? Mas se caso não estiver, daqui a pouco eu vou lá na minha sala e trago o meu celular. Um abraço bem carinhoso para a Evelaine, para a Neia, né, que estão nos ouvindo lá na Pro Saúde TB. Gente, Pro Saúde TB é vida saudável, né? É vida, sim, é cuidando da nossa saúde, né? 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A Eve ia estar conosco hoje, mas ela não vai chegar em tempo, né? Está com uma visita ali na loja, a gente sabe, empreendedor, né? Então, assim, é o momento, o tempo é aquele um que você

0: Aquela granola. Nós temos também. Ai, a Eve ia trazer uma receita hoje pra gente. Manda pra nós ainda, Eve, se dá tempo. Essa receitinha que eu fiquei com água na boca. Eu conversei com ela de manhã. Mas não era para ser hoje, talvez, mas se der tempo, né, ela vai trazer essa receita ou manda para nós aqui. Porque vida saudável, gente, é isso. É você pensar naquilo que você está comendo. Para a gente, como a gente sempre tem falado aqui, nós queremos é viver, não sobreviver. Então, é cuidar da nossa alimentação. Lembrar que nós precisamos tomar água, né? O Maico sempre fala, se você não toma água, o seu corpo vai buscar água naqueles piores lugares que você possa imaginar. Exatamente, gente. Ele busca a água. Ele precisa da água. Então, ele vai buscar aonde? Você deve imaginar que é nos lugares mais difíceis, né? Que ele vai buscar. Então, vamos alimentar o nosso corpo com bastante água, fazer exercício físico, cuidar do nosso, deste corpo maravilhoso que é templo do Espírito Santo, né, missionária Cleonice?
1: Sim,
0: Né? Então, assim, nós
1: veja isso.
0: temos que preservar, temos que cuidar. 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É tudo junto, tá bom? É, pode falar,
1: E é
0: missionário, o
1: engraçado,
0: recadinho.
1: tá, no, tá aí já, Lívia.
0: Ah, já tá aqui.
1: E é engraçado, né, Alice, que eu ia falar para você que a água é uma coisa muito importante e também a gente não pode tomar muito, né?
0: Ah, sim, senão
1: A
0: você
1: gente tem que,
0: sobrecarrega teus rins.
1: sim, a gente
0: Gente,
1: tem que saber
0: é
1: tomar
0: tudo
1: água.
0: dosado, missionária.
1: Sim.
0: Percebe que o nosso corpo é assim, é uma máquina perfeita,
1: É,
0: né, pastora Joana?
1: a gente tem
0: Né?
1: tudo com
0: Então, assim,
1: calma.
0: é tudo. Tem que tomar água, mas não pode tomar em
1: Não, não
0: excesso,
1: pode.
0: né? Você tem que
1: Você
0: comer,
1: começa a
0: mas não
1: passar
0: pode
1: mal.
0: comer em excesso. Tudo tem que ser assim, com equilíbrio,
1: Tudo com
0: né? Eu
1: equilíbrio.
0: vejo com alimentação saudável é equilíbrio, né? A gente assim ter este cuidado, né? Ter assim essa noção de que nem tudo e nem nada, né? Então a gente ter assim aquela base, né? Então aquela balança que fica paradinha ali, trazendo este
1: Sim.
0: equilíbrio. Ah, você mandou aqui. Ah, já mandaram aqui a foto. É o congresso da UFADTB que fala?
1: É.
0: UFADTB?
1: O pai
0: Ah, tá. A Juliane já mandou aqui para mim. Vai ser nos dias 14, 15 e 16, tá? Ah, teremos novamente a pregadora Sara. Estará aqui conosco, gente. Uma mulher fenomenal. Nós tivemos a oportunidade de conhecê-la, né? Missionária do
1: Sim,
0: Café,
1: meu
0: com
1: Deus.
0: testemunho. Né, assim, um testemunho maravilhoso, uma pregação assim impactante. Eu quero convidar você para participar. Vai ser aqui, né, Juliane, na Avenida Paraná, na igreja sede da Assembleia de Deus, na Avenida Paraná, 73, é isso, né? Vai
1: Sim.
0: ser nos dias 14, 15 e 16. No dia 14, no dia 14 do 8, agora, gente, é às 19h30. E nos dias 15 e 16 é às 19 horas. Gente, é assim uma oportunidade de crescimento espiritual, né, missionária?
1: Sim, e a gente fica vendo, né, Liz, essas mulheres, como Deus tem usado, né? Meu
0: Exato.
1: Deus do céu. Né? Olha, segunda-feira. Eu estava comentando, é segunda-feira, é uma segunda-feira de trabalho. E aquelas mulheres todas empoderadas ali, de 150 foi para mais de 200 mulheres,
0: Quase
1: né?
0: 300 mulheres, gente.
1: Gente, que coisa mais linda, né? Meu, a gente
0: Exato, foi
1: fica assim
0: assim uma
1: impactado.
0: impactada, uma oportunidade. É como a pastora Fernanda sempre fala, segundou. Né? A gente
1: Segundou.
0: começou, Silvio, a semana assim com tudo para cima,
1: Cheio
0: né?
1: da graça.
0: Ah, daqui uns dias a gente vai ser na próxima sexta-feira, missionária. A Cátia Andréa vai estar aqui conosco, né? A gente quer conhecer, saber o que é este café com testemunho, né? Vocês também estão curiosas. Gente, eu não conhecia também, né? Eu vim a conhecer nessa segunda-feira, sabia assim de nome que havia um grupo, né? Mas não sabia qual era assim a finalidade. Né? Então, gente, desde o começo, missionária Cleonice, do começo da hora do café, a hora do café vai estar recebendo o café com testemunho. Tá vendo,
1: juntou,
0: gente?
1: Né?
0: Juntou. Tá vendo, Cátia Andréia? Juntou. Meu agradecimento à Vanessa Olchesk, que provavelmente ela está nos ouvindo também. Gente, então, assim, eu

0: falei, missionária, que eu queria assim, sentir este novo tempo. Sabe, esse novo tempo de levantar mulheres, de levantar um exército de mulheres em oração, em clamor, em intercessão. E é o que a gente está vendo.
1: Sim.
0: Né? Então, assim, a gente está vendo, nós temos assim, visto, assim, por exemplo, A Hora do Café, este programa assim, que tipo, ele foi acontecendo, né? Assim, ele não foi programado dessa forma, mas ele foi direcionado dessa forma. Então a gente vê que tudo tem a mão de Deus.
1: É, já estava no coração de Deus, uh-huh, né, Liz? A gente
0: nada,
1: não entende.
0: Nada acontece por acaso.
1: Não,
0: né?
1: Não.
0: Assim, eu nunca, sempre deixei claro, né, que esse programa, assim, ele era para ser outra pessoa que estaria dirigindo ele, né? Mas acabou tendo alguma coisa que não deu certo, né? Os horários não bateram, não deram certo. E a gente fazia na segunda, quarta e quinta, né? E depois acabou que a gente fechou a semana toda. Nós estamos de segunda a sexta aqui, né, missionária Cleonice? Gente, isso daqui, assim, é algo para a gente manter um programa de segunda a sexta-feira. É só quem tem esses programas de segunda a sexta sabe qual é o valor. Eu não só falo de valor monetário, eu falo assim, o valor assim, de doação, né, missionária?
1: Sim, com certeza.
0: Então, assim, para a gente estar assim, à frente desse programa maravilhoso, né, de termos assim, esses patrocinadores que nos abençoam, né, patrocinando esta Hora do Café, Pro Saúde TV, Casa do Campo. E claro, nós estamos abertos para novos patrocinadores. Né? Então, assim, de repente você tem um comércio, né, uma loja, né, um armazém, porque hoje voltou os armazém também. Você viu que bacana?
1: Sério?
0: Aham, estão voltando os armazém. Aham, eu tenho um armazém, até preciso conversar com ela para a gente anunciar aqui, que é lá na área 7. É um armazém.
1: Meu Deus.
0: Uhum. É tipo assim, porque o supermercado. Não é um supermercado. Não é um mercado. Assim, é um armazém. Uhum. Né? É algo assim que de pequena proporção. Mas que vem o quê? Abastecer aquela área, aquele grupo de pessoas. Sabe? Antigamente a gente tinha muito. No nosso bairro era os armazém. Uhum. Né? Então, assim, ó, hoje eu tô nostálgica de novo, né? Voltei agora, fui pra ala do armazém. O Silvio tá me olhando torto aqui, acho que ele nunca ouviu falar.
1: Silvio, pensa, o que tá acontecendo?
0: Meu Deus, o quê? Que linguagem é essa que elas estão falando? É uma pré-histórica? Não. Ah, Juliana, obrigada, né, o carinho, né, de vocês. A gente vai continuar divulgando hoje, amanhã e também na sexta-feira, né, para que assim convidar você que está em casa, de repente você fala assim, mas eu não faço parte da Assembleia de Deus, mas você é convidada a participar deste congresso, né, para você conhecer, para você ouvir essa pregação, né, maravilhosa, é da Sara, é isso mesmo, Gerés, tá certo, Juliane, né, pode me corrigir, né, se estiver errado o sobrenome dela, né? Então obrigada, amados, não adianta você ligar, porque não conseguimos receber ligação, tá bom, Luzanira? Então, que você possa estar mandando mensagem, né? Ô, pastora Joana, que bom que você está aqui, está nos ouvindo, pastora Joana.
1: Faz dica, eu não converso com ela.
0: Louvo a Deus pela sua vida. Pastor Geraldo está aqui também, mandando abraço para você,
1: Senhor,
0: missionária.
1: Paz do Senhor, Pastor Geraldo. Deus abençoe a vida de vocês.
0: Aham. Estamos aqui, mas trabalhando e dando glória misturado com aleluia.
1: Amém. Glória a Deus. Nós também.
0: Amém, Pastor Geraldo. Lembrando, Pastor Geraldo, a igreja do Pastor Geraldo é na missionária?
1: É São Silvestre.
0: No São Silvestre, né? Se tiver algo, Pastor Geraldo pode mandar aqui que a gente divulga. Sônia Rocha, minha amada, ela tem um áudiozinho, né, Silvio? A Sônia é uma grande amiga, uma pessoa maravilhosa.
1: Cadê a irmã Vilma, né? A irmã Vilma tá sumidinha.
0: Tá sumidinha, irmã
2: Pai
0: Vilma.
2: Pai Senhor, minha querida Lisa, missionária Cleonice.
0: Amém. Pai Senhor.
2: Eu aqui limpando a casa e ouvindo esse louvor lindo, maravilhoso, que tocou fortemente no meu coração.
0: Amém.
2: Né? Te agradeço, Senhor. Te agradeço, né? Por tudo que o Senhor tem feito na nossa vida. Temos que agradecer também até mesmo pelas lutas, pelas provas.
0: Verdade.
2: Que através das lutas, das provações, lá na frente a gente é abençoado, né?
0: Exatamente,
2: então eu sou,
0: Sônia,
2: muito grata a Deus, Lisa.
0: Amém,
2: muito,
0: Sônia.
2: Muito, muito grata a Deus. Agradeço a Deus todos os dias da minha vida por tudo que Ele tem feito, né? Por tudo,
0: Amém,
2: que ainda Ele está fazendo e ainda vai fazer na nossa vida.

0: E muitas das vezes nós somos ingratos. Vem uma luta, vem uma prova, e a gente muitas das vezes diz assim: ah, o Senhor não está comigo, o Senhor não está me ouvindo. É lógico que o Senhor está te ouvindo, é lógico que o Senhor está te vendo o que você está passando. Mas tem coisas que o Senhor permite nas nossas vidas para provar nossa fidelidade, o nosso amor para com Ele. Então, eu sou muito grata, Lisa, muito grata a Deus por tudo que o Senhor tem feito na minha vida. E estou ouvindo vocês aqui.
1: Amém. Um abraço, minha amada.
2: Ô, Lisa, já que é para lavar roupa suja, vamos lavar. Você acredita que a minha mãe, com 77 anos, tem a mania de esfregar roupa na esfregadeira?
1: Sério?
2: Esse dia veio pra mim comprar uma esfregadeira pra ela.
1: E tem?
2: Falei, meu Deus do céu, tem máquina, tem tanquinho. E pra que esfregadeira? Ah, mas eu gosto. Então, pega essa daí, Elisa. A esfregadeira.
1: Tem mais esfregadeira ainda. Agora tem armazém, então tem esfregadeira.
3: Tem armazém, aham. Gente, mas essa esfregadeira, missionária, é bem comum a gente encontrar.
1: É, no meu tanque, ele tem esfregadeira.
3: Alguns tanques já tem. Mas outros, hoje você pode buscar. Quem busca também, como a mãe da Sônia, uma esfregadeira, a gente tem aquelas de madeira. É, na frente da casa da minha mãe tem uma vendinha, ó. Tô nostálgica. Uma venda também lá que tem as esfregadeiras, né? Então, assim, pra ajuda, né, missionária?
1: Ajuda.
3: A limpar mais ainda essas roupas, né? Vamos deixar essas roupas tudo branquinhas, né, Paty? Agora. Quero mandar um abraço bem carinhoso pra Patrícia, missionária Cleonice, que está aqui nos ouvindo, né? A Paty, mãe da Natália, essa grande amiga, né? O meu carinho para todas as meninas ali da Dicas, né? Então, estão lá nos ouvindo, né? Richard está lá, nós temos a Lu, nós temos a Paula. Conhece a Paula?
1: Ah, demais!
3: Né? Deus abençoe grandemente, Marisa, né? É, por este momento, né? Patrícia, teu corradinho ligado lá.
1: Que
3: Deus
1: bom.
3: Abençoe, Paty.
1: Minha amiguinha, todas elas são. Como que você não vai conhecer a Paula, né? Que chega lá em casa, 10 para as 8, meio-dia.
3: Já chega pro café da manhã.
1: É, dela.
3: Verdade, Paula?
1: Dela chega, ela toma banho, ela vai pra academia de manhã, né? Ela vem pra academia. E daí depois ela dá almoço de noite. Ela chega, então eu vejo a Paula 3 vezes por dia. Glória a Deus pela minha filha.
3: Amém,
1: que eu amo,
3: né?
1: Muito.
3: Mas temos, assim, bastante mensagem hoje. Que coisa boa, gente. Amamos isso.
1: Muito,
3: né,
1: bom, muito bom.
3: Meu abraço bem carinhoso vai para Sandra Lima, da LS Modas, né? Está nos ouvindo. Ô, Sandra, meu abraço carinhoso. Louva a Deus pela sua vida. É, nós temos uma mensagem da Esil Gonçalves. Oi, Sil, obrigada pela sua audiência, pelo seu carinho. Dá para colocar ela,
4: Sil? Tarde, Lisa, boa tarde. As irmãs que estão fazendo o programa, minha mãe também. Minha mãe tem esfregadeira, esfrega roupa na esfregadeira.
1: Aí,
4: eu também gosto de esfregadeira.
1: Meu Deus, e as
4: tem
1: costas?
4: Que ela faz sabão caseiro também.
3: Olha
4: muito
3: aí.
4: Bom o sabão da minha mãe.
3: Ah.
4: Então, é, mas é assim mesmo, né? Acho que a esfregadeira, ela
3: ajuda.
4: Já é de costume, né? Mas estou ouvindo o programa aqui na Macop, eu ofereço o programa para toda a minha família. E que Deus nos abençoe, né? Boa
3: tarde.
4: Amém,
3: Sil Gonçalves.
1: Um
3: louva a Deus pela tua vida, obrigada pela sua mensagem. É missionária, eu tinha a mãe de uma amiga minha, a Tereza, em memória, né? Assim, pensa num capricho também que ela era. Gente, hein, Sônia? Ao lavar a roupa, ela primeiro ensaboava tudo antes, no tanque. Ensaboava ali na esfregadeira, com sabão de... É, sabão normal ou sabão feito em casa, né? Esses que já tem álcool, né? Que ajuda bastante a branquear também. Depois que ela colocava na máquina. Primeiro ela ensaboava na mão. Ela tinha, como você falou assim, ai, haja as costas. Porque, gente, os tanques não são como hoje, que favorece bastante.
1: Não,
3: a gente ficava quase arcada, Silvio. E tem pessoa que antigamente lavava no rio. Minha mãe é dessas. Que, né, que não tinha nem esfregadeira, Sônia. É isso. Era bater na pedra as roupas, né? Porque ele batia. Tinha que bater. Bom, também, sabe esse tchauzinho aqui? Não existia. Porque já faziam a ginástica também. Se você vê, missionária, as mulheres, né, de uma certa época, assim, de uma faixa etária, eram todas magras.
1: Bonitas,
3: né? Por quê?
1: Né?
3: Porque carregavam as coisas, o braço o dia inteiro, né? Então não tinha. Hoje a gente é mais acomodadinha, né, Paty? É só tirar da máquina, colocar na máquina, né? Algumas loucurinhas, mas nada excessiva, né? Então, assim, se você for dar uma olhada nas mulheres, né? Nas fotos,

0: Eu vejo as fotos da minha mãe, meu Deus, todas assim, sabe, muito alinhadas, né? Com aquele cintinho, aquela cinturinha. Aham! Né? Uhum. Mas se trabalhavam bastante.
1: Escovão, né? Lisa.
0: Ah, o escovão.
2: Olha, escovão, o que, que acontece na nossa vida?
0: Aqui, você viu que a gente usa aqui o escovão ainda aqui na rádio. A Eli aqui, ela não abandonou o escovão. A gente usa aqui ainda, gente, o escovão. Tá? Ela usa para lustrar. Né? Ela passa lá a cera, a gente usa a cera aqui também. Uhum. É, assim, tem coisa que a gente não abandona. Não. Né? Ah, houve uma época, quero mandar um abraço bem carinhoso para a Lu. Pode ser que ela esteja me ouvindo, né, Rafa? A Lu, ela trabalhou aqui com a gente uma época e ela passava palha de aço antes. Aham, uhum, Silvio. Sabe, gente, passava palha de aço, porque aqui o nosso piso, uma parte ele é um piso frio, mas nós temos um piso de madeira também, que não é aquele piso de madeira, sabe, as tábuas mesmo, né? Aquela, uhum. Aquele assoalho mesmo, né? Então, ela passava, missionária, a palha de aço. Né? Daí, imagina, tinha que passar a palha de aço. Daí varrer. Daí você tem que vir com um paninho úmido para tirar aquela poeira que faz. Depois vir com uma cerinha bem leve. Depois lustrar. Gente, era esse a rotina de você limpar a casa. Hoje é mais fácil, né, missionária?
1: Hoje é prática as coisas. Meu Deus. Há uma praticidade. Louvado seja Deus.
0: Não, mas a gente vê, missionária, cada coisa. Se você der uma olhada lá, aqui na janela, você vai ver aqueles homens trepados lá, lidando com o telhado. A gente fica morrendo de medo, né? Assim, porque eu tenho medo de altura. Então, eu faço muitas coisas, missionária, mas no chão. Se for para subir escada, olha que eu não subo.
1: Não dá.
0: Eu tenho medo de subir escada, né? Porque o que eu tenho medo é de queda, sabe? Então, a gente está aí no empate. A gente chega numa idade que a gente tem que evitar queda. A gente pode fazer um monte de loucura, pôr a roupa para quarar, tirar, balançar, chacoalhar. Mas, gente, não fiquem, evitem, né, as quedas, né?
1: É
0: assim,
1: muito
0: eu sempre
1: perigoso.
0: Falo, eu falo isso, missionária, para minha mãe. Uhum. A minha mãe, ela tem 87 anos. Eu falo, mãe, ó, não faz, que ela é também ousada, sabe? Ela, quando vê, ela tá lá limpando lá as coisas, sabe? Lá fora, e imagina, varrendo, e catando a rã. Ah, tô limpando o quintal dos gatos. Já viu essa? Limpar o quintal dos gatos? É, ela tem essa mania de limpar o quintal dos gatos. Eu falo, mãe, tem que evitar a queda. Sabe? Porque, gente, é terrível. Né? Nós tivemos no final de semana passado, né? A Fátima, que trabalha aqui conosco, ela caiu de uma escada. Gente, fraturou. Literalmente, ela quebrou o rádio. Sabe? Que é aqui a munhequinha, né? Que a gente tem. Né? Então, assim, ela vai ficar 45 dias com a tala, tá? Machucou o rosto. Sabe? Porque bateu, gente. Aham. Uhum. E ela estava recentemente, ela tinha feito uma cirurgia. Né? Então, foi uma queda. É numa escada. Sabe? Eu falo assim, puxa vida, né? A gente sempre falou deste lugar aqui. Hoje eu não falo mais. Eu não sugiro mais este lugar para nenhum ouvinte passar por ali. Sabe? Porque antes a gente até falava para que usassem este estacionamento. E foi realmente a primeira vez que eu usei esse estacionamento e aconteceu isso. Né? Então, assim, há lugares que a gente tem que evitar, né, missionária?
1: Sim,
0: é como muito. Assim, é como na vida espiritual. Uhum. Tem lugar que a gente não deve ir.
1: Né? Vigiar,
0: que a gente
1: vigiar.
0: Né? Então, tem lugares também, Silvia, que a gente vê que são perigosos, né, missionária? Uhum. Então, evitar, gente. Se tem uma escada, né? Aqui a gente tem escada, usa o corrimão, né? Lá tinha o corrimão também. Mas, gente, é uma escada muito perigosa, muito larga. E tem, assim, um degrau no degrau. Que houve a queda, né? Então, assim, daí, tipo, e eu fiquei sabendo que houve muitas pessoas que já caíram naquela escada.
1: Meu Deus.
0: Então, é perigoso, né? Então, que a gente possa evitar esses lugares que trazem perigo pra gente.
1: Isso.
0: Né? Assim, porque a recuperação é muito lenta.
1: Meu Deus do céu, Deus o livre.
0: Né? Então, vai ser, assim, no mínimo 60 dias, né? De você ficar com o braço engessado, na tipóia.
1: E não volta ao normal, né, Liz?
0: E não
1: isso
0: volta
1: é o
0: normal. Não volta.
1: Normal.
0: O 100%, gente, nunca. Não. Mais, né? Então a gente vai ter assim uma porcentagem grande de retorno, mas o 100% nunca mais.
1: É.
0: Né? Então, gente, evitar, né? Vamos fazer bastante limpeza na nossa casa, mas evite
1: devagar.
0: Subir a escada, faz devagar, não
1: isso.
0: Ande correndo,
1: não, com
0: né?
1: Calma.
0: A gente,
1: pede para os anjos do Senhor

0: do teu lado te cuidando. Eu faço isso.
1: Mas é,
0: né? Senhor, coloca
1: porque a gente sabe que tem muitas casas que há escada. Perigoso. Né? E a gente tá vivendo, tem alguns dias que o piso tá muito escorregadio. Né, evitar esses chinelos, né, que a gente fica. É, nós tínhamos aqui, missionária, a doutora Jaqueline, ela era uma reumatologista, ela vivia nos dando essas dicas, sabe? Tipo assim, se é que você evita esses chinelos que são escorregadios. Uhum. Até mesmo esse chinelo que a gente tem, é normal, a hora que começa a gastar, ele fica liso. Meu Deus. Fica um sabão. Fica. Se você pisa no molhado, gente, é um abraço. Tá? É um tombo mesmo que você leva gigante, né, Paty? Então, a gente evitar, né, essas coisas, né, que a gente tem, que podem trazer danos para a nossa vida. E as nossas mensagens continuam, missionária Cleonice.
0: A Érica tá mandando um abraço para você, a irmã Érica.
1: Amém, um abraço. Ai, cadê a pastora? Pastora Isabel, cadê? Será que ela não tá mais ouvindo a gente? Hein, pastora?
0: Acho que tá, sim.
1: Ah, louva a Deus pela sua vida, por este acolhimento, por este carinho. Né? Amo demais a pastora Isabel, tô sentindo sua falta. Irmã Vilma, não tem mandado mensagem.
0: Não, nem para mim, no
1: será privado. Será que tá tudo bem, irmã Vilma?
0: Não sei.
1: Né? Só dá um oizinho, um joinha, conta pra gente, né, se tá tudo bem, ou os familiares da irmã Vilma, né? Eu quero mandar um abraço bem carinhoso pro Sidney Barros, graça e paz em Jesus. Amém, Sidney. Amém. Sidney Rocha, Sidney Barros tá lá em Brusque. Santa Catarina. Né, meu abraço bem carinhoso. Oi, Aurora. Boa tarde. Aurora até mandou um áudio aqui pra gente, né,
2: irmã,
1: Silvio?
2: Irmã Aurora, gostaria de pedir um louvor pra irmã. Com Adriano Lopes, eu vou te dar a mão para levantar.
1: Ai, que
2: quero
1: bom.
2: Quero agradecer pra todos, quem tiver ouvido, pra irmã.
1: Amém.
2: Deus me abençoe. Cada um. Deus abençoe. Paz do Senhor.
1: Amém, Senhor. Aurora. Logo mais o Silvio vai tocar pra você depois das 4. Ele toca para você o seu louvor. O Luzanira também mandou um áudio aqui. Já tocamos a Luzanira? Não, né? O Luzanira, boa tarde, minha querida.
3: Paz do Senhor, irmãs.
1: A paz,
3: aqui
1: senhor.
3: É o pastor Tarcílio e a missionária Luzanira aqui na Área 3.
1: Ah, sim!
3: Nós estamos na escuta do programa. E queremos dizer que o programa está uma benção especial, viu?
1: Amém.
3: E aproveitar para avisar que hoje o conjunto de percussão da Igreja do Brasil para Cristo está lá na Assembleia de Deus, no Edson Mendes, lá na Rua Argentina, hoje à noite, viu?
1: Amém!
3: Então, todos convidados para estar lá, viu?
1: Amém.
3: A paz do Senhor, meu
1: querido. A paz, ô, pastor Tarcílio, missionária Luzanira, eles tiveram muito tempo, programa aqui na rádio, estamos com saudade, precisa voltar com o programa, pastor.
0: Quanto ao testemunho, nossa, né? Uh-huh. Ele é um pastor de testemunho.
1: Pastor de testemunho.
0: Muito lindo.
1: Exatamente, uh-huh. Você falou muito certo, uh-huh. Né? Que bom, então, todos convidados, né, pra hoje, né, missionária Cleonice?
0: Hoje,
1: é
0: lá
1: que
0: no
1: vai
0: Socomi,
1: ser
0: né?
1: No Socomim, uh-huh. Né, onde
0: Rua
1: tem...
0: Argentina.
1: Na Rua Argentina, é um ponto do Edson Mendes, né, que é ali na Rua Argentina, né?
0: Uhum,
1: então,
0: cima.
1: Gente, todos convidados, né, para participar. Então, você tá vendo, missionária, que sempre tem algum lugar que você possa ir?
0: Tem, pra gente adorar a Deus, né? Uhum. E, ó, eu, se depender de mim, Lisa, eu vou a semana inteira pra igreja.
1: Ó, Lisa, é verdade.
0: Porque, meu Deus, é um convite daqui, a outro de lá, e eu amo isso, né?
1: Uhum.
0: Eu amo ir. Aí, esses dias, eu falei, o Davanil vai jogar, dá 4h30, 5h, meu esposo vai jogar. Mas é tão lindo, Deus é tão maravilhoso que ele coloca alguém que vamos, eu vou te buscar.
1: Aham, olha que
0: Deus
1: benção.
0: Ele coloca, ou senão já chama um Uber e vai de Uber e é assim, né?
1: Uhum.
0: E a gente não pode perder tempo, Lisa.
1: Não podemos.
0: Porque vai chegar uma hora que nós não vamos ter mais essa oportunidade.
1: Não vai ter mais tempo, né,
0: missionária? Não vai ter oportunidade mais. Então vamos aproveitar enquanto pode, né, Lisa?
1: É verdade, aproveitar né, esse tempo que a gente pode ir e vir.
0: Sim.
1: Né? Assim, tem também algum lugar, missionária, também que as Bíblias, elas não existem mais, né? Que
0: meu
1: as pessoas,
0: Deus.
1: Elas têm páginas de Bíblia,
0: uhum.
1: Né? Uhum. São destacadas, né? Cada pessoa fica com uma página de uma Bíblia. Né? E hoje
0: Deus.
1: Nós temos esse acesso de ter uma, duas, três Bíblias na nossa casa.
0: Sim, andar com
1: ela. E muitas
0: ela,
1: vezes
0: né?
1: Elas ficam fechadas.
0: Fica.
1: Né? Uhum. Ficam lá criando poeira, né? Como diz. Né? Então, gente, aproveitar esse tempo, né? Que nós temos esse acesso, né, Paty, pela internet, de ver pregações maravilhosas, né? A gente ter assim este momento de visitar as igrejas. Ah, eu não faço parte dessa denominação.

0: mas faz uma visita. Você vai ser muito acolhida. Né? Nós temos assim várias denominações, né? Vários projetos, né? Que está acontecendo aqui, esse levantar de mulheres, esse exército de mulheres, né, missionária Clarice?
1: Meu Deus.
0: Porque, tá, gente, pensa, se numa segunda-feira a gente levantasse 300 mulheres.
1: Meu Deus do céu, né?
0: Pra segunda-feira?
1: Olha!
0: Juliana, imagina então no final de semana como que vai ser. Né? Então, nós queremos assim louvar a Deus por este tempo, por esta abertura, né? Por este, assim, por este novo tempo, das mulheres estarem assim, se levantando, né? Assim, indo, né? Fazendo o ID.
1: Fazendo o ID. E aquelas mulheres empoderadas, né, Liz?
0: Ah, sim!
1: Aquelas mulheres bonitas, aquelas mulheres, olha, de cabelo feito, aquelas mulheres chiques.
0: É, tudo segunda-feira.
1: Olha,
2: no
1: Deus
2: último.
1: Tem levantado. É, chique no último. É
0: chique
1: mesmo.
0: No último mesmo.
1: Deus,
0: né,
1: tem,
0: Juliana,
1: levantado essas mulheres que. Glória a Deus, né? Deus. Glória a Deus.
0: Louva a Deus, né, missionária Clarice, pela vida, né, de cada mulher que esteve lá, né, pela vida da Cátia Andréia, que Deus abençoe grandemente este projeto, né? Lembrando também que nós temos a Casa de Esther, né? A Casa de Esther, ela funciona às quintas-feiras, também é um projeto idealizado pela pastora Elaine Silva, né? É um lugar de cura, né, missionária, você também conhece.
1: Conheço.
0: É um lugar assim, é um pronto-socorro. Sim. Né, assim, onde a gente tem um acolhimento, né, de passar um tempo de oração, né, que estamos assim sempre recebendo alguém que de repente leva uma palavra, ou pela nossa pastora amada Elaine Silva. Então, assim, você que ainda não conhece, né, você viu quantas oportunidades você tem, você que está na sua casa, ai, não tem lugar, não tem onde ir. Gente, olha quantos lugares nós falamos aqui, missionária.
1: Bastante.
0: Que você
1: bastante.
0: Pode ir. Né? Que você tem esse livre acesso. Né? Este ir e vir. Que você pode escolher. Né? Nós estamos dando oportunidade desde segunda-feira para você ir nesses lugares.
1: E amanhã, foi bom falar, amanhã eu vou estar na Cristo para as Nações.
0: Opa!
1: Com aquelas irmãs maravilhosas ali também, Circo de Oração, vou estar ministrando lá. Glória a Deus.
0: Amém.
1: Sábado também nós temos um trabalho na Vila Esperança, vai começar às 2, depois dá uma paradinha, à noite já vem mais também, tudo de mulher, Liz.
0: Tudo de mulher, né?
1: Tudo de mulher.
0: Ah, missionária, quero que você fale também de quinta-feira, o que, que vai acontecer aqui na quinta-feira?
1: Ah, amanhã.
0: Amanhã, gente.
1: Amanhã, quinta-feira, né? A nossa tarde da benção, a hora do café, a tarde da benção. E eu quero passar, né, para as irmãs que tá entrando bastante pedido. É, no meu privado, estão mandando e eu tô marcando em um caderninho, irmãs. Então, o que que acontece? A missionária ora sozinha? Não, a missionária ora sozinha, não. A missionária tá passando em um caderno e ali a gente tá orando com intercessoras minhas. E quando chegar o dia da nossa consagração, a gente vai apresentar esse caderno. Na consagração, apresentar ao Senhor, e ali tem muitos nomes. E eu creio assim que o Senhor vai fazer milagre, eu creio. E se eu creio e você crê, então a bênção entrará na tua casa em nome de Jesus.
0: Amém? Então, gente, você que tem, né, uma enfermidade, que precisa, sim, de uma ajuda em oração, né? Você manda, né, missionária Clarice, seu nome completo, né? Ontem a gente já fez esse pedido, esse apelo, né? E eles estão mandando certinho, missionária, o nome completo.
1: Sim,
0: então. Porque
1: mandando...
0: gente, é conhecido pelo nosso nome completo, não é por apelido. Né? Deus nos conhece pelo seu nome e sobrenome.
1: Sim.
0: Né? Então, assim, nós sabemos que existe milhões de Silvio, né? Mas agora o Silvio... Qual que é o seu sobrenome, Silvio? Silvio Campos Fernandes, só tem um, né? Missionária Cleonice. Cleonice...
1: Aparecida
0: Venâncio. Que mora ali na Bela Vista, né? Que tem, a gente tem um endereço, é somente uma. Né? Então, a gente possa, sim, ser chamada pelo nome e sobrenome. Então, gente, não esqueça. Ao mandar, coloque o seu nominho completo, né? Ah, tô sentindo falta também da Rosana, né? Não mandou hoje.
1: Rosana Pinheiro.
0: Rosana Pinheiro também não mandou mensagem pra gente. E você que é vizinho, talvez, da irmã Vilma, né? Se você puder aí dar um oizinho aí pra gente, né? Se tá tudo bem por aí... Porque a irmã Vilma sempre está aqui conosco, né, missionária Cleonice?
1: É, a Solange, pastora Cida, Gil. Sabia que a Gil também no trabalho dela, ela escuta a gente?
0: Escuta?
1: Ai, que escuta. Bom. A minha filhota.
0: Louva a Deus pela sua vida.
1: A Elaine está trabalhando.

0: Mas ela também fica lá com o celularzinho dela escutando a
1: gente. Põe um foninho lá.
0: Uhum.
1: Tá vendo, Paty? Aqui a gente trabalha e ouve, tá bom? Que coisa boa. Bom, agora eu quero passar para a missionária Cleonice, né, para que possa estar assim, fazendo o nosso momento de reflexão, né, um momento de oração.
2: A Lisa leu o Salmo ali 118 e me chamou bem a atenção. Na minha angústia, clamei ao Senhor e o Senhor me respondeu. O Senhor está comigo, não temerei. Olha aqui que palavra forte. O Senhor está comigo, não temerei. O Senhor é o meu refúgio, é o meu ajudador. Eu quero nessa tarde dizer para você que se o Senhor está conosco, por que nós temer? Os dias de aflições, os dias de angústia, os dias de enfermidade, os dias de perseguições, aqueles dias que você olha e diz, está tão difícil, eu estou dizendo nesta tarde, o Senhor está dizendo, eu estou com você, por que temer? Então não vamos temer, não vamos ter medo dos dias que nós estamos vivendo, são dias que se nós ficar olhando para a televisão, nós estamos se assustando. Só que nós estamos olhando para o Senhor, nós estamos olhando para o alto, dizendo, Senhor, o Senhor é aquele que tem nos ajudado, tem nos fortalecido, tem nos guardado, tem nos protegido. Então, que nessa tarde, o ajudador Senhor Jesus, Ele esteja com você, te socorrendo, cuidando do teu coração, a tua vida sentimental e espiritual, que o Senhor esteja cuidando da tua angústia. Os dias que nós estamos vivendo são dias de angústia, são dias onde nós vemos as pessoas com depressão, as pessoas deprimidas, as pessoas angustiadas, as pessoas já não sentem mais paz no coração, porque as lutas têm afligido. Agora eu prego um Deus que Ele traz paz e alegria ao nosso coração, e que nessa tarde o Senhor Jesus Ele possa entrar onde eu e nem a Liz e nem o Silvio entre. Então nós não conseguimos, mas o Senhor Ele pode, através da nossa voz, da nossa oração, da nossa súplica, o Senhor entra na tua casa, no teu lar e faz morada. Deixa Ele fazer morada, deixa Ele cuidar. Quantas pessoas eu estou ouvindo, estou com medo da chuva que está vindo, mas vamos estender a nossa mão, vamos orar, vamos pedir a misericórdia do Senhor e vamos dizer, Senhor, cuide, Pai, não só da nossa cidade, mas de todas as outras cidades, com proteção divina dos céus. E que nesta tarde, o amado Espírito Santo, o nosso cuidador, aquele que nos protege 24 horas, possa estar cuidando de você, mulher, da tua família, do teu trabalho, da tua casa, daquilo que você tem que colocar nas mãos do Senhor. Eu só conto para o Senhor. Não precisa você contar para todo mundo o teu problema. Talvez é tão difícil, não erga ele para qualquer um, mas se dobre diante do Senhor. Diga, missionário, eu preciso de ajuda de oração. Mas só você sabe o que está enfrentado e nós estamos prontos para ajudar. Nós estamos prontos para levantar nossa mão e dizer, Senhor, vai lá na casa dessa mulher, Jesus. Vai lá nesse casamento que o inimigo está destruindo, Deus. Vai, Senhor, vai lá, Jesus, e muda a história. Muda o quadro, Senhor. Pai, neste momento, Senhor amado, nós pedimos a tua infinita misericórdia. Nós falamos de tudo que o Senhor tem feito, que nós temos paz, nós temos alegria, também temos nossos dias de tristeza, temos nossos dias de saudade, os dias, Senhor, que a falta de alguém bate sobre nós e nós choramos. Temos, Senhor, o dia também, Pai, que nós olhamos para a necessidade do nosso próximo, Senhor, e nós temos tristeza. Mas também, Deus, temos nosso dia que nós te dobramos e dizemos, Senhor, obrigada. Que nem nós estamos aqui dizendo, Senhor, muito obrigada, Deus. Muito obrigada por o Senhor estar levantando exército de mulheres guerreiras, mulheres de grande valor. E nós colocamos, Senhor, as festividades, que essas mulheres estão se preparando para a festividade final de semana. Ah, Paizinho, elas estão ali em jejum, elas estão ali em preparação. Pai, elas estão entrando em guerra, porque nós sabemos que cada festa que se levanta nas igrejas, Senhor, nós entramos em guerra, porque não é fácil. Mas o Senhor tem cuidado de nós, o Senhor tem nos protegido, e eu te peço nessa tarde, enxuga a lágrima desse que chora. Senhor, essas portas que estão fechadas, vem abrindo, Pai. Senhor, esse Pai que o médico talvez enganou, disse não tem jeito, nós determinamos uma palavra profética, tem jeito sim, porque o Senhor é o dono de tudo, da nossa vida, e aonde Jesus entra, tem vida e vida com abundância. Pai, cuida nossas crianças, nossos idosos, dos hospitais, os asilos, Senhor, as cadeias, Pai. Senhor, os lares que Satanás tem aprisionado pessoas dentro, Senhor. Tem trazido amargura, choro, Senhor. Vem com libertação de almas. Vem com libertação de vida nessa tarde, Senhor. Que nós possamos ouvir testemunho. Essa mulher, Senhor, que está aí na sua casa limpando, faxinando, te adorando, te agradecendo. Sim, meu Pai, é momento de gratidão ao Senhor. De dizer, Senhor, muito obrigada, Pai, pelo pouco que nós temos. Mas o Senhor tem nos dado pelo pouco. Essas mulheres que estão no trabalho, trabalhando para sustentar a casa. Senhor, para abençoar, para ajudar, Senhor, a família, meu Pai. Para abençoar o seu esposo que está trabalhando também. Quantas mulheres, Pai, não trabalham, não chegam à noite, estão na igreja, na obra, Senhor, fazendo aquilo que o Senhor tem colocado nas mãos. Abençoe, dá fôlego de vida para elas, meu Deus, cada dia mais. Alinha nós, Pai, e tudo aquilo, Senhor, que nós temos colocado sobre o projeto, Pai, que seja, Senhor, cumprido com a Tua vontade e com a Tua graça. É minha oração em nome de Jesus. Amém, Senhor. Amém.
1: Amém. Né, sentiu-se também neste momento de oração, né, que possamos assim estar em todos esses lares, né, que nos fazem companhia nesta hora do café. E quero convidá-los para amanhã, para nossa tarde da bênção. Né,
2: amém.
1: Missionária.
2: Quero convidar a pastora Isabel para vir aqui comigo.
1: Ah, pastora,
2: está Érica. Eu estou convidando elas para vir com a gente, né?
1: Hein,
2: a missionária Iracema, eu falei para ela outra quinta-feira, missionária, venha comigo, uma mulher de Deus, uma guerreira, um abraço, minha amada. E quantas outras, né, Lisa?
1: Quero convidar outras? Também a irmã Marlene Rocha, né, minha amada irmã Marlene, olha, tá profetizada, hein, irmã, que não vai ser só terça-feira, hein, é terça, quinta e sexta, né, que você quer, olha aí.
2: Deus vai ouvir, Joana, este, também,
1: favor. Pastora Joana, vem, prega? Pastora.
2: Pastora, prega?
1: Pastora Joana, prega. Vem, pastora, muito. Fazer companhia aqui na quinta-feira, amanhã, né? Estão convidadas, né? Para a gente fazer um grande clamor, né, missionária Cleonice? Né, interceder mesmo, né? Sim. Que todas essas enfermidades caiam por terra.
2: Em nome de Jesus.
1: Né, então, todos convidados, gente, né, por este momento tão precioso. Quero agradecer cada mensagem que a gente recebeu. A gente teve muitas mensagens, né? Assim, a gente fazer esse bate-papo delicioso, né, missionária Cleonice?
2: Uhum, gostoso,
1: a gente,
2: né,
1: interagir com vocês. Gente, isso daí não tem preço.
2: Não.
1: Né? A gente ganhou tanto com este momento, com esta hora. Gente, assim, foi assim tão precioso, porque passa voando a hora.
2: Falta minutos.
1: Né? Falta minutos, né? Pra gente ficar aqui conversando, interagindo, né? A gente ter esse momentinho de vocês pararem um pouquinho o que estão fazendo, né? Pra gente estar assim conversando, né, pastor Otacílio? Né? Que momento tão precioso este, né? Assim, da gente estar ouvindo, sabendo que você tem oportunidades de estar assim indo, né, num lugar assim de bênção, né? E quero reiterar também este convite, né, que nós temos aqui, né, missionária Cleonice, para esse dia, nos dias 14, 15 e 16, o congresso da UFADTB, né, que vai acontecer aqui na igreja sede da Assembleia de Deus. Eu, agora que eu vi aqui, teremos as pregadoras Sara Gerés e Sara Salles. As duas são Sara. Eu achei que fosse a mesma pessoa. Olha só, são duas Saras, né, que são as pregadoras da noite. Então, vamos participar, gente, deste congresso. Vai ser na sexta, sábado e domingo, né, missionária?
2: Três dias, né?
1: Três dias, Deus, né? Este congresso maravilhoso, né, Juliane? Que você se faça presente, mesmo que você não seja da Igreja Assembleia de Deus, né? Vamos assim fazer essa visita, conhecer este tempo maravilhoso, nessa oportunidade que Deus nos dá. Gente, e o nosso tempo acabou, né, missionária?
2: Foi embora,
1: mas amanhã a gente volta, né? Voltamos amanhã, gente, às 15 horas com a Hora do Café. Deus abençoe,
2: amém,
1: grandemente sua vida, Silvio, missionária Cleonice.
2: Amém, amém.
1: Até amanhã, se Deus
2: Até
1: quiser.
2: Amanhã, em nome de Jesus.

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É isto mesmo, minha velha igreja. É a saudade que está aqui dentro de mim. Quando me lembro daqueles dias maravilhosos que você me amava, como também me ensinou a amar. Olha, as coisas por aqui hoje estão muito diferentes. E com grandes saudades eu me lembro de você. Obrigado, minha igreja, por tudo que você fez por mim. Você continua aqui dentro de mim. Muito obrigado.

Deus é Deus. Não importa a circunstância, Ele sempre

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3: 5:41.

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0: Boa noite, Telêmaco Borba, boa noite Paraná, boa noite Brasil. É uma honra e um privilégio Dirceu Fernandes, ouvintes da Rádio Nova Mensagem, estar aqui nesta quarta-feira, 12 de agosto de 2026.
1: Melhorando sempre.
0: Melhorando tudo, melhorando todos. Melhorando sempre. Hoje, amanhã e depois e para todos os dias do resto das nossas vidas. Hoje estamos aqui na companhia do Dirceu e quero aqui saudar o nosso amigo pastor Ismael, que hoje teve por motivo de força de compromisso fora da

cidade não está aqui conosco. E o nosso desafio é botar fermento na massa da melhoria contínua, da melhoria gradativa, da melhoria diária, semanal, mensal, anual e para todos os anos dos restos das nossas vidas. E alguém pode, Dirceu, perguntar, mas será que isto é possível? Se eu tenho, tá, 1, 2, 5, 10, 15, 30, 50 problemas, é uma decisão, é uma escolha, é uma busca constante. E basta abrir a pergunta, tá? Será que eu posso melhorar? Se eu faço a pergunta, embora pareça fora de contexto, né? Eu perguntar para mim mesmo, será que eu posso melhorar? Mas é exatamente isso. Posso perguntar para as outras pessoas e pode ser que elas não tenham a resposta. Mas se você pergunta, você está começando a construir a sua melhor resposta. E nós estamos aqui exatamente para incentivá-lo, para motivá-lo, para convidá-lo, para desafiá-lo. Tá? Ou desafiá-la, tá? Você homem, você mulher, você jovem, você adolescente, tá? Na busca contínua da melhoria da condição e da qualidade da sua vida. E qual é o método? O método varia de pessoa para pessoa, de localidade onde você está para localidade e de cidade para cidade e de pessoa para pessoa. Mas o que é interessante é que é bom ter sonhos, muitos sonhos, sonhos grandes de preferência. Tá? E se você se frustrou com algum sonho grande, tome a liberdade de perdoar-se se fracassou, de comemorar se avançou e seguir em frente, porque o nosso Criador não nos daria capacidade de sonhar se não fosse também nos dando concomitante capacidade para realizar o sonho. Não interessa o tamanho. E é bem fácil de encontrarmos pessoas que, se contarmos o nosso sonho, elas vão mangar, vão se divertir às nossas custas, né? Dizendo, você tá maluco, você tá doido, você é isso, você é aquilo. E é exatamente isso que acontece em boa parte das vezes. E veja bem esta pequena história que eu vou ler aqui agora, de um livro intitulado Mais Inteligente que o Capiroto. Esse é o nome do livro, Mais Inteligente que o Capiroto. Tá? E tem essa historinha aqui. Além de todas as dificuldades que eu estava enfrentando até esse momento, outra situação que parecia mais dolorosa que todas as outras combinadas surgiu. Era a tomada de consciência de que eu havia gastado a maior parte dos meus últimos anos em busca do arco-íris, do pote no fim do arco-íris, procurando aqui e lá pelas causas do sucesso e me achando agora, neste exato momento, mais fraco e incapacitado do que qualquer uma das 25 mil pessoas às quais eu havia julgado como sendo fracassos. Me parece, então, que esta é uma pessoa, um estudioso, tá? Uma pessoa aplicada a conhecer o comportamento humano. E segue. Esse pensamento era quase enlouquecedor. E é bem provável que você já tenha tido em alguma ocasião da sua vida, tá? Não sei você, disse, mas eu já tive. Pensamento de deixar, de não sair correndo, porque o miserável do pensamento sempre acompanha, tá? Você pode pensar bom, o pensamento vai te acompanhar. Se pensar ruim, tá, vai te acompanhar da mesma forma. E esse pensamento era quase enlouquecedor. Além disso, era também extremamente humilhante, porque eu estava palestrando por todo o país, em escolas e faculdades e para

organizações de comércio tentando contar às outras pessoas como aplicar princípios do sucesso, enquanto aqui estava eu incapaz de aplicá-los para mim mesmo. Estava certo de que nunca mais poderia encarar o mundo com um sentimento de confiança. Toda vez em que me olhava no espelho, notava uma expressão de desgosto próprio na minha face e frequentemente disse coisas ao homem no espelho que não devem ser escritas. Veja bem, vamos repetir. E frequentemente disse coisas ao homem que eu mesmo via no espelho que não devem ser descritas. Eu havia começado a tomar o lugar na categoria dos charlatões que oferecem a outros um remédio para a cura que eles não conseguem aplicar com sucesso em si mesmos. E isto é uma história de fracasso, e esta pessoa descreve que não há fracasso definitivo. Tá? Qualquer insucesso é apenas temporário, vai passar. Mais dia, menos dia, passa. Tá? E se você hoje está triste, pode ficar tranquilo. Amanhã, depois, semana que vem, você vai sorrir. Tá? E não há lei de Deus ou dos homens que te obrigue a carregar qualquer tipo de tristeza, depressão, amargura, decepção, raiva, ódio, tá? E qualquer outro sentimento negativo por longo prazo. Mas é necessário aprender a administrá-lo. Afinal de contas, tem coisas que podemos resolver de imediato. Por exemplo, abrir e fechar uma janela, tá? Tirar o óculos, pôr o óculos, tá? Ler o livro ou fechar o livro e ficar pensando, mas há circunstâncias da vida que não nos cabe resolver de imediato. E aí tem uma circunstância descrita neste outro livro aqui, de nome A Ciência de Ficar Rico, que se chama Gratidão. E vejam bem, muitas pessoas que organizam suas vidas de modo correto em todas as direções são mantidas na pobreza por falta de gratidão. Tendo recebido um presente de Deus, elas cortaram os fios que as conectavam a Ele, o soberano, deixando de praticar o reconhecimento. É fácil entender que, quanto mais perto estivermos da fonte de riqueza, mais riqueza receberemos. E também é fácil compreender que a alma, que é sempre grata, vive em contato mais íntimo com Deus do que aquela que nunca o olha em agradecimento. A começar a agradecer pela própria vida, pelo abrir de olhos a cada manhã, pela respiração permanente enquanto estamos acordados ou até mesmo dormindo, pelo alimento e pelo pão de cada dia. Que graças a Deus, tá? Se há alguém em falta, vivemos num país, numa comunidade que é muito atenciosa e caridosa por aqueles que estão em sofrimento. Tá? E isto tudo quando aplicamos. Quanto mais grato somos ao nos concentrarmos no Supremo Criador, quando as coisas boas vêm até nós, mais coisas boas receberemos e com mais rapidez elas virão. E a razão é simplesmente que a atitude mental de gratidão atrai a mente para um contato mais próximo com a fonte de onde vêm todas as bênçãos. E existe uma lei da gratidão. E é absolutamente que você observe essa lei se quiser conseguir os resultados que busca. E por isso, a importância de entendermos a lei. Como é que ela funciona? O que é que a lei indica? Por exemplo, tá? Em João 8:32 está escrito: e conhecereis a verdade, e a verdade vos libertará. Que verdade é essa? Qual é esta verdade? A mim, Eros,
me faz pensar que é a verdade de estarmos aqui vivendo da forma que estamos vivendo e com a perspectiva de mudar para melhor, permanecer igual ou até mesmo para piorar nossa vida. E é muito fácil piorar a vida, basta dar um grito. Dá um grito na contramão e alguém pode não gostar. Tá? Alguém pode não gostar. Tá? Ou um olhar atravessado e também dentro de casa, fora de casa, por onde quer que andemos. E aí a importância de sermos gratos, inclusive, pelos nossos semelhantes, pela vida dos nossos semelhantes, daqueles com os quais convivemos, em família ou em comunidade, social, profissional e onde quer que nós andemos. E esta busca é uma oportunidade constante e permanente em nossas vidas. Só que às vezes nós seres humanos carregamos todos tendências a nos conformar com as poucas coisas que conquistamos e muitas vezes reclamamos do pouco que temos. E se somos gratos nas pequenas coisas, estamos abrindo as portas para as grandes coisas, abrindo caminho para que elas cheguem até nós. E muitas vezes nós queremos que venha no nosso tempo. E já está escrito também que é tudo a seu tempo. Há tempo para tudo. E veja bem, aprendi que todas aquelas pessoas que se deparam com dificuldades que parecem insolúveis podem resolvê-las e ainda melhor lidar com elas se estiverem dispostas a esquecer suas próprias dificuldades e partir para ajudar outras pessoas que, porventura, estejam passando por dificuldades maiores. E aqui a relevância de nós termos uma atividade profissional, seja ela de qual natureza, seja uma atividade de nos colocarmos a serviço daquelas pessoas que necessitam dos serviços que sabemos fazer e que sabemos fazer e bem feito. E isto pode ser uma profissão na área de ciências humanas, na área de ciências exatas, na área de ciências biológicas, qualquer que seja. A minha formação mesmo é medicina e escolhi a medicina para poder cuidar das pessoas, não só medicando as pessoas, mas orientando as pessoas para a busca constante e permanente da saúde, da prosperidade e da felicidade. Que bom de viver é sem dor. E com dor é, inclusive, inadequado que cheguemos logo na idade do condor. Porque quando começa a doer aqui, doer lá, doer acolá, algo há na nossa vida que não está satisfatoriamente sendo atendida. E por isso, dos colegas médicos que conheci, a maciça maioria indicam alimentação com equilíbrio, o uso de açúcar, sal, com moderação, tomar água diariamente, 5, 6, 8 copos por dia, exposição à luz solar, a busca de ambientes mais próximos da natureza e outros itens de higiene corporal, de higiene mental, de higiene emocional. E quer ver, Dirceu? Duas coisas que resolvem muito problema emocional, uma delas é o perdão. Perdoar
aliviador pra caramba, mas dói pra caramba. Quer dizer, o sujeito pisou no teu melhor calo, no teu calo mais estimado, mais antigo, o mais endurecido, né? Sabe aquele do dedinho mingo lá, que tem uma cascona grossa pra caramba, tá só de tocar nele, assim, parece que já dá uma fisgada, dá um choque, tá? E aí a pessoa ainda pisa, maceta, esmaga o teu dedo, né? Tá? Ou esmaga aquele ponto que te machuca, seja a respeito de uma atitude, seja a respeito de uma circunstância que você viveu, ou seja, até mesmo em tom de brincadeira, né? Nada. E você se altera emocionalmente, ou às vezes até já está emocionado, ou melhor, já está alterado emocionalmente e acontecem coisas dessa natureza. Portanto, o perdão é recomendado em todas as ocasiões. Todas as ocasiões. Pequenas, grandes, médias, grandes, enormes e até mínimas coisas. Porque o maior beneficiário do perdão é a pessoa que perdoa. E, por extensão, ainda vem um ganho extra. Porque, além de ganhar a sua paz interior, de não ter mais aquela companhia desagradável para ter que conviver com ela, às vezes o dia todo e às vezes à noite vai deitar e ainda fica remoendo a circunstância negativa. E a prática do perdão é uma atitude de gente grande, de gente que cresceu, se desenvolveu. E nós podemos praticar o perdão a todo instante, mas mais especial do que o perdão é a gratidão por tudo que temos diariamente à nossa disposição. Roupa para vestir, calçado para proteger nossos pés, tá? Alimento na mesa, água encanada. Eu não sei o Dirceu onde é que nasceu, mas o lugar onde eu nasci ainda tinha lá no fundo do quintal, tinha lá a casinha, a latrina, tá? E era lá, meio que tendo que, às vezes, dar uma de aviador, né? Para acertar, pra acertar o alvo, né? Estava lá. E tudo isso, para nós, brasileiros, e penso que em quase todas as comunidades do mundo, isso já aconteceu em alguma época. Há 50 anos atrás, há 30 anos atrás, há 100 anos atrás, e isto é a nossa própria história, tá? E a nossa história também serve para ajudar as outras pessoas a reverem a sua história e lembrarem-se que, tanto quanto o Dirceu, eu, você que está nos ouvindo, ouvinte aqui da Rádio Nova Mensagem, do nosso programa Melhorando. E por que melhorar? Porque melhorar faz bem. Melhor ando. Quando? Hoje. Tá? Com quem? Com quem queira estar conosco nesta empreitada de melhorar. Melhorar nossa vida profissional, melhorar nossa vida social, melhorar nossa vida relacional, a vida familiar, a vida espiritual, a vida mental, intelectual, com leitura, boa leitura, bons livros, boas revistas, bons jornais, e outras maneiras de estudo e de aprendizado que cada vez são mais abundantes, e com o advento da internet temos acesso a quase todo tipo de informação nos mais diversos idiomas. E por isso, tá, eu lhes digo e afirmo, é possível sim melhorar de vida. Diria uma pessoa com a qual fiz alguns cursos, que é melhor que seja sem pressa e sem pausa. Calmamente ativo, ativamente calmo nos caminhos da vida. Buscando, avaliando e lembrando que tudo nos é lícito. Mas
Tá? Nem tudo nos convém. Então, quem quer meio aproveitar de tudo na vida, pega coisa boa e pega coisa não tão boa. Ou até mesmo coisa ruim.

péssima, desagradável. E aí o processo construtivo meio se confunde com o processo destrutivo, porque ora você melhora, ora você piora. Hoje, pela manhã, eu estava caminhando pela rua e encontrei um cidadão que disse assim: estou aposentado há muitos e muitos anos.

E o teu apetite como é? Diz, ah, meu apetite é muito bom. Tá? Aí, tá? E a pessoa magra. Tá? E sabedor que a comida lhe faz mal. E ele disse, é, mas isso vem do meu aprendizado ao longo da vida. De comer, né? De maneira inadequada ou em quantidade muito além da necessária. E tudo isso é mais ou menos como jogar futebol, jogar voleibol, jogar... É jogar o jogo da vida. O jogo da vida tem as coisas boas e as coisas não tão boas. Disse um escritor e psiquiatra americano a respeito de disciplina. E nos disse o seguinte, Dirceu, você que está nos ouvindo. A disciplina é a caixa de ferramentas com a qual podemos resolver tudo na vida. Com um pouco de disciplina, resolveremos um pouco dos problemas que aparecem na nossa vida. Com mediana disciplina, podemos resolver medianamente os problemas. E com total disciplina, resolvemos praticamente tudo. Agora, quem foi que nos disse que algo seria fácil? Eu não me recordo, tá? Já vou fazer, vou entrar na versão 7.0 em novembro próximo e nunca ninguém me disse que seria fácil. Nada, absolutamente nada. Diz que a vida é uma parada. E é uma parada, tá? Porque nós podemos transformar o ruim em bom, o limão em limonada. E aí, veja bem, tá? O limão azedinho, amargo, tá? Tem pessoas que até degustam limão puro. Mas a inteligência que Deus deu aos seres humanos e nos deu, deu a você, deu a mim, tá? Nos possibilita do limão azedo e amargo da vida fazer limonada. Isto vale, essa é uma metáfora que pode ser utilizada para toda e qualquer espécie de problema. Desde que você não fique grudado ao problema, tá? Se você distancia o problema um pouquinho de você para dar uma olhada mais atenciosa a ele, eis o momento em que você começa a resolvê-lo. Então dê mais atenção à possibilidade de solucionar o problema do que exatamente é o problema. E todo problema só é problema se houver solução para ele. Se não houver solução, não é problema. Ele é uma circunstância irremediável, não precisa nem ser chamado de problema. E qualquer que seja a sua circunstância de vida hoje, a minha circunstância de vida, é possível que eu possa melhorar. E se eu fizer algo mais, se eu der um passo a mais do lugar aonde eu estou, é bem provável que no segundo, terceiro, quarto, décimo, vigésimo passo, eu comece a perceber mudanças na minha vida. Agora, ficar sentado, amargurando, pensando é um sofrimento lascado. E segundo as leis que tenho estudado, não há para nenhum de nós obrigação de carregar sofrimento pela uma vida inteira, ainda que esse sofrimento seja pela perda de um ente querido, de um grande amor, de um excelente emprego, de uma grande oportunidade, porque sempre o mínimo que nos fica é a perspectiva de aprendermos com aquela circunstância e melhorar a nossa condição ao longo do tempo, a partir do evento desagradável que possa ter acontecido na minha ou na sua vida. E quanto mais eu trato comigo mesmo e com pessoas da minha confiança a respeito de como eu posso crescer, de como eu posso me desenvolver ao longo da vida, melhor eu ando pelos caminhos da vida.
que são tortuosos muitas vezes, tá?

linha reta tá difícil, né? Planinho, só que no centro da cidade, tá? Às vezes em lugares onde foram bem urbanizados, mas geralmente os caminhos da vida são de altos e baixos, de curva para a direita, de curva para cima, tem subida, tem descida que é íngreme, e às vezes nosso freio não está tão bom, tão preparado, e às vezes nós deixamos a manutenção para outro dia, fala, não, agora vou precisar usar esse corpo aqui, vou ter que trabalhar mais da meia-noite às 8 da manhã, num extra, etc. E às vezes até deixamos de descansar para produzir mais e desgastar o corpo, a mente, a emoção e até mesmo, tá, contrair doenças. E uma palavra que cabe também no meu entendimento, que tinha uma propaganda muito interessante na televisão, que encerrava da seguinte forma, ou talvez ainda encerre: use com moderação. Use com moderação. O quê? O seu telefone celular, remédios, alimentos, tá? E tantas outras substâncias, alimentos que estão à nossa disposição nesta vida moderna. Antigamente era arroz e feijão, macarrão, frango no domingo, né? Tá? Macarrão também era sábado, era no domingo também. E hoje nós vamos no mercado, tem lá 1.500, 2.000, 5.000 variedades de coisas para escolhermos. E se nos é lícito, é importante que ao ir ao consumo, né, na busca em comprar, que nós tenhamos, tá, sempre na lembrança que a moderação também cabe em todos os lugares, inclusive nos relacionamentos. E nos relacionamentos é uma circunstância muito interessante, tá? De nome a regra do ouro. A regra de ouro, já ouviu falar da regra de ouro, Dirceu? A regra de ouro diz o seguinte, tá? Só faça para as outras pessoas aquilo que você quer e permite que as pessoas façam com você, tá? Se você permite e quer que as pessoas te tratem de determinada maneira, conte a elas e permita que elas façam. Mas se você não quer que te façam determinadas coisas, é bom, é de bom tom, é de bom comportamento relacional não agredirmos as outras pessoas. E isso nos proporciona cada vez mais uma vida saudável, uma vida próspera, uma vida feliz, com muitos desafios. Agora, pense bem, tá? Para construirmos esta saúde, esta prosperidade, esta felicidade neste mundo moderno de correria, de reloginho para tudo, tá? Às 8 você tem tal compromisso, às 9 outro compromisso, às 11 outro, tá? Família para cuidar, transporte para pegar, filho para escola, tá? E tudo isso está na nossa vida cotidiana. E tem, inclusive, uma vida perdi óculos de grau, quem encontrar, devolver, pago gratificação, tá? Está anunciando aqui o Ismair no telefone 44998420604. Perdi óculos de grau, quem encontrar, devolver, pago gratificação. É ligar para o Ismair no telefone 44998420604. Sucesso aí, Ismair, que a notícia chegue logo a quem encontrou seu óculos e que você possa recebê-lo o mais breve possível. Deus te abençoe. Obrigado pela audiência de estar aqui conosco. E são tantas as possibilidades, Dirceu, de melhorar na vida, que muitas vezes as pessoas ficam olhando ao redor e às vezes até percebendo a melhoria de vida das outras pessoas, e

nem imitam. Né? Porque se alguém está melhorando, precisa fazer igual. Mas se alguém está melhorando de vida, você pode, baseado no exemplo que você está vendo, e a maioria de nós carrega exemplo de pai e mãe. Tá? Vimos lá, nosso pai, nossa mãe, eu vi meu pai, tenho certeza que o Dirceu também viu o pai, ouviu a mãe, ouviu ambos, né? Tá? Um exemplo do trabalho e aprendeu o trabalho, né, como uma necessidade e absorveu isso e integrou na vida e está aí até hoje. E a grande maioria de nós também atuamos dessa forma. E quanto mais cedo, né, formos instruídos no valor do trabalho, né, e do resultado do nosso trabalho, de celebrar, de comemorar pelos resultados que conquistamos, mais e mais agradecermos, mais as portas da oportunidade, tá, se abrem. E se elas não se abrirem, também está escrito: batei e abrir-se-vos-á. Pedi e recebereis. E essas escrituras, tá, muitos leem e não praticam. E eis uma questão muito séria. Porque, tá, o conhecimento não praticado acaba sendo peso a ser carregado. Mas o conhecimento aplicado à nossa vida diária nos traz dividendos, tá? Traz algo como emprestar dinheiro a juro. Tá? Usa o conhecimento adquirido e por isso, tá, a nossa sugestão a respeito de estudo, de trabalho e de diversão. Não importa a idade que você tenha. Tá? Tá? Uma ocupação faz muito bem, seja para uma senhora mais idosa, tá, fazer tricô, crochê, bolo, biscoito, bolacha, pastel, coxinha, nhoque, sei lá, tá, alguma ocupação. E ainda que seja apenas para, como um lazer, um hobby, tá, também é útil. E se for para ajudar os outros, melhor ainda, porque é dando que se recebe. Esta é a escritura. E quanto mais eu der, mais a mim virá. Agora, o que muitas vezes nos deixa tristes é que queremos receber de volta daquele a quem beneficiamos. E muitas vezes o caminho de Deus não é este. O caminho de Deus não é, tá, daqui para ali. Muitas vezes é daqui para lá, para acolá, tá, para acolá, lá e cá, e a vida é muito dinâmica. E tem, eu trouxe aqui também um outro livro de nome A Chave Mestra, que propõe para alcançarmos a vida extraordinária que eu desejo, que você deseja e que nós desejamos. E ele fala do começo ao fim sobre a nossa capacidade de pensar. Pensamentos positivos atraem circunstâncias positivas. Pensamentos negativos atraem para perto de nós as mesmas circunstâncias negativas que podemos estar pensando. E aquele que deseja sabedoria, poder ou sucesso perpétuo de qualquer tipo encontrará essas coisas apenas dentro de si. E a isso se chama revelação. E se porventura você ainda não teve o privilégio de receber revelação, busque. Busque e um dia você vai encontrar. Tá? É a persistência sempre, tá? A persistência no caminho do bem sempre nos levará aos melhores lugares. E pode ser que tenha chuva, vento, tempestade, barro, lama, pântano, dificuldade, problema, não importa. Tá? Não importa. Tá? Se entendermos que nesta circunstância há oportunidade de crescer,

crescimento e desenvolvimento, esta é uma grande semente para cultivarmos diariamente na minha e na sua vida. E se assim fizermos, a porta da abundância proposta pelo Cristo Jesus estará se aproximando do portão da nossa casa, logo mais da porta da nossa casa e logo mais adentrando a nossa casa. E entendendo casa em dois aspectos: a nossa casa interior, a minha mente, a minha emoção, meu coração, a minha alma, meu espírito, ou a casa física, material, a casa onde vivemos, moramos e onde abrigamos o nosso corpo e onde passamos boa parte dos nossos dias. E há muitas maneiras de buscar. Há pessoas que buscam no caminho religioso, outros buscam na área científica, outros buscam na área da música, outros buscam na área da arte, outros buscam na área de serviços, e tudo, como já falamos anteriormente, nos é lícito. E aquilo que não nos convém, deixamos para lá e vamos buscar aquilo que melhor possa nos servir ou nos motivar ou nos incentivar a busca permanente da melhoria. E por isso, melhorando. Melhorando hoje, tá, com o pastor Ismael, que hoje não está aqui conosco, com o Dirceu Fernandes, com a Rádio Nova Mensagem e com todos aqueles homens e mulheres como você que está nos ouvindo, como nós que estamos aqui, na busca constante e permanente de mais saúde, prosperidade e felicidade. E olha, Dirceu, que isso pega. Isso passa de uma pessoa para outra. E tem gente que não acredita. Eu não estou nem um pouquinho incomodado com quem não acredita. Por quê? Como é que eu vou convencer alguém que não lhe diz de pronto, não acredito, duvido? Pois que continue não acreditando e não duvidando. Agora, é bom que deem licença para quem quer passar. Tá? Fica elegante e agradável, né? Tá? Estarmos participando desse processo de melhoria contínua. Eu já disse uma vez aqui, e esse processo de melhoria contínua eu aprendi numa empresa bem vizinha aqui de nós, de Telêmaco, na Clabin Florestal, aonde trabalhei durante 5 anos, do ano de 1991 a 2005. E desde aquela época, mais de 30 anos atrás, tá, a Clabin, tá, instruía, formava seus colaboradores em processos de melhoria contínua dos processos florestais, dos processos de plantio, colheita, transporte de madeira e outros insumos, máquinas, fertilizantes e etc., que usava para o plantio e colheita de árvores, de eucalipto, de pinos. E aprender nunca é demais, mas é difícil o conhecimento bater na porta da nossa casa e dizer, ó, vim aqui, quero ficar. Tá? Às vezes ele passa, dá um recadinho e vaza, né? Segue seu caminho pela vida, buscando quem queira aprender mais, quem queira cuidar mais e cuidar melhor do processo de conhecer as oportunidades disponíveis na nossa cidade, no nosso estado, no nosso país. E tem sol, luz para todos. E os que ainda não conseguiram, está na hora de se lembrarem que se alguém conseguiu, você também pode conseguir.

ainda que haja enfermidade, ainda que haja doença, ainda que haja desespero, ainda que haja fracasso. Busque ajuda. E a primeira e principal ajuda que cada um de nós necessita é o reconhecimento de que é necessária uma ajuda externa. Uma ajuda de um médico, de um farmacêutico, de um engenheiro, de um advogado, de um professor, de uma enfermeira, de um técnico de qualquer área, de um radialista, como o Dirceu Fernandes, que está aqui, de um amigo, da esposa, do pai, da mãe, do colega de trabalho e até mesmo do desconhecido. Porque muitas vezes vamos pelos caminhos da vida, de dia, de noite. De dia até é mais fácil de você conseguir socorro. Mas se for à noite, é mais difícil, mas não é impossível. Sempre há uma alma caridosa que, diante do sofrimento, se compadece, para, pergunta, arrisca, socorrer alguém em dificuldades. Seja por doença ou seja por circunstâncias de veículo que furou não só um pneu, furou logo dois de uma vez só, só tem um socorro, acabou o combustível, deu uma batida, deslizou, saiu da pista ou até mesmo um acidente mais grave. E melhorar é enfrentar a vida como ela é e não da forma como gostaríamos que fosse. Porque todos nós queremos a vida saudável, próspera, feliz e de preferência com o menor esforço possível. E se isto é possível, sim, mas na medida em que ajudemos as outras pessoas a serem mais saudáveis, mais prósperas, mais felizes, no lugar onde elas estão. E não necessariamente fazendo o que elas querem que façamos por elas, mas que oferecemos a ela, pelo menos, acolhida e um pouco de atenção, um pouquinho de cuidado. E se fizermos isso, dia após dia, uma pequena ação, todo dia, gera 365 ações em um ano. Agora, habitualmente, quem está necessitado de ajuda está com dificuldades de se locomover, de se deslocar. Então, é importante que nós que estamos bem, que estamos melhores, que possamos ir de encontro àqueles que sofrem, de maneira a oferecer o nosso alento e compartilhar a nossa experiência e a nossa capacidade de zelar e cuidar da vida, da própria vida e da vida dos nossos semelhantes, que estão bem aqui do nosso lado. Agora aqui estou de frente com o Dirceu, deve ter mais algumas pessoas aqui na rádio, mas a cidade, a maciça maioria dos habitantes estão nas suas casas, as crianças já estiveram durante o dia na escola, voltaram para casa, o pai trabalhando, muitas vezes a mãe trabalhando também, ficando a casa, um ambiente um tanto vazio durante o dia, mas a família ainda, na maioria das vezes, nas nossas cidades, a família ainda se reúne no período noturno, com a possibilidade de jantar juntos, estar à mesa, e a moderação nos relacionamentos é essencial, fundamental. Gratidão por tudo e por todos, no atacado e no varejo. No atacado e no varejo, tenho certeza absoluta que aquele que perdoa e é grato vive mais e vive principalmente melhor. Meus amigos padres e pastores, eu percebo quando vou às igrejas que eles prescrevem isso como médico. Fala, faça isso, perdoe. Às vezes não fazem no púlpito, mas no particular é certo que fazem. Perdoe.
releve, né? Tá? Porque isto passa. Mas, essencialmente, seja grato por tudo que você tem e recebeu, mesmo as coisas ruins. E ainda, disse eu, tenho famigerado medo. E eu li aqui, né? Mais inteligente que o capiroto. Ah, e veja que aqui na introdução diz o seguinte: medo é a ferramenta de um capiroto idealizado pelo homem. A fé inabalável em si mesmo é tanto a arma que derrota este capiroto quanto a ferramenta que o homem utiliza para construir uma vida de sucesso. E é mais do que isso. É uma conexão direta com as forças irresistíveis do universo que apoia o homem que não acredita em fracassos e derrotas, senão como experiências meramente temporárias. Tudo passa. As coisas boas passam, as coisas não tão boas passam e a vida segue. Se puder colocar um intervalinho para nós, eu vou pegar um copo d'água. Você quer um copo d'água? Isso.

0: melhorando sempre.
1: Melhorando sempre, hoje, aqui e agora. Porque se não for hoje, dificilmente será amanhã. E se não foi ontem, hoje é muito provável que não seja. Então, tá? A perspectiva de melhorar é algo natural à nossa própria vida. É uma escolha, é uma decisão. E nós podemos e estamos livres para esse processo na nossa vida cotidiana. Em qualquer aspecto, como disse a vinheta há pouco, melhorança é melhorar no aspecto mental, melhorar no aspecto emocional, melhorar no aspecto social, melhorar no aspecto familiar, melhorar no aspecto financeiro, monetário, econômico e em todas as áreas da roda. Já falei alguma vez aqui, Dirceu, sobre a roda da vida? Tá? Tem um desenho de uma roda que é dividido na maioria das vezes, em 12 fatias, como se fosse uma pizza. Tá? E para cada pedaço de pizza, há uma área da vida que pode ser tratada. E eu vou me comprometer de trazer isso numa próxima ocasião. E tem E a própria roda pode ser subdividida em 4 partes, identificando aspectos relevantes da nossa vida. Tá? A vida pessoal, a vida relacional ou dos relacionamentos, a vida profissional e a vida espiritual nos seus mais diversos aspectos. E em tudo isso é possível aplicar

o contexto de melhoria. E a vida só é complicada por nós, que temos a capacidade, muitas vezes, de complicar a vida quando as coisas simples e práticas do todo dia resolvem a grande maioria das coisas que nos acontecem. Mas, vez por outra, nós, por excessos intelectuais, excessos emocionais, muitas vezes atropelamos a nossa saúde, atropelamos o nosso bem-estar, atropelamos o nosso conforto e atropelamos muitas vezes o nosso próprio corpo, querendo fazer mais do que a nossa capacidade permite em determinado momento. E esta oportunidade ímpar de estarmos aqui hoje nos remete a agradecer. Agradecer especialmente a Deus pela oportunidade de estarmos aqui na Rádio Nova Mensagem, na companhia do Dirceu, na semana que vem, possivelmente com a companhia do pastor Ismael da Luz, né? E o Ismael, penso que está iluminando vidas por aí, né? E esta é a jornada e o próprio nome dele evoca, luz, clareza, luminosidade e outras circunstâncias da vida. E já estamos caminhando para o nosso encerramento e aqui, Dirceu, eu quero compartilhar algo a respeito da ciência de ficar rico na forma de 12 verdadeiras, grandes e duradouras riquezas da vida. E tem um pequeno texto que diz o seguinte: todo mundo quer ser rico, mas nem todas as pessoas sabem o que significam riquezas verdadeiras, grandes e duradouras. Há 12 grandes, verdadeiras e duradouras riquezas da vida. Eu quero que você se familiarize com elas, porque antes de alguém ser rico, precisa ter uma proporção bem equilibrada de todas essas 12 grandes, verdadeiras e duradouras riquezas. Eu quero que você perceba onde está o dinheiro em relação à sua importância e em comparação com outras riquezas. Há outras coisas que são ainda mais importantes que dinheiro. Se você quer, ou se eu quero, ter uma vida plena e equilibrada. Primeira delas, e mais importante, viver com uma atitude mental positiva. Viemos para vencer. Todo e qualquer problema, toda e qualquer dificuldade, e nos libertar de toda e qualquer prisão, de todo e qualquer grilhão, de toda e qualquer escravidão. Boa saúde, 2. Boa saúde física, mental, emocional. E alguém pode dizer, mas eu não sei como buscar isso. Fale com o seu médico, fale com o psicólogo, fale com o assistente social, fale com um terapeuta, fale com o padre, fale com o pastor, fale com o ministro, fale com o diácono, enfim, fale com alguém da sua confiança e busque orientação, busque instrução. Harmonia nas relações humanas. 3. Harmonia nas relações humanas. 4. Medo, fobia, pânico. Esperança de futuras conquistas. 5. 6. Fé aplicada. A fé sem obras é morta. Está escrito. Disponibilidade para compartilhar bênçãos. Divide, compartilhe e a vida dividirá e compartilhará com você também. Dedicação a um trabalho de amor. Mente aberta para todos os assuntos. Tolerância com as pessoas. Autodisciplina completa. E entenda-se autodisciplina não é aquela que recebemos dos outros. É a disciplina que nós aplicamos a nós mesmos, na nossa

vida diária. Comendo, bebendo, dormindo com moderação. Sabedoria para entender-se e entender as pessoas. E, em último lugar, o dinheiro. Então, antes de botarmos a mão no dinheiro, é bom que tenhamos e apliquemos atitude mental positiva, que vivamos uma boa saúde física, mental, emocional e até mesmo espiritual, harmonia nas relações humanas, liberdade de medo, fobia, pânico, esperança de futuras conquistas, fé aplicada, disponibilidade para compartilhar bênçãos, dedicação a um trabalho de amor, mente aberta para todos os assuntos, tolerância com as pessoas, autodisciplina completa, sabedoria para entender-se e entender as pessoas. E aí, o 12º, o din-din, vai dizer: Dirceu, quero morar mais próximo aí de você, quero morar na tua conta corrente, tá? E aí, tá? As coisas são facilitadas pela nossa própria ação, pela nossa própria atitude. E se não deu hoje, é provável que dê amanhã. Mas a semeadura tem que ser hoje, tá? Porque se a semente não vai ao chão, então ela não vai germinar tão cedo, porque as condições mais favoráveis para uma semente germinar é no solo fértil da terra ou no solo fértil da vida natural que Deus nos deu, que muitas coisas compreendemos e muitas nem de longe imaginamos. E que Deus nos abençoe e nos renove sempre. O ânimo, a força, a coragem, o entendimento, a compreensão e a capacidade de perdão e gratidão. Para com tudo e para com todos. Melhorando sempre. Hoje, amanhã e depois e sempre. Um grande abraço, paz e saúde a todos. Obrigado, Dirceu. Nos vemos na próxima quarta-feira.

0: As notícias do governo federal que movimentaram o país no dia de hoje.
1: Olá, boa noite.
2: Boa noite para você que nos acompanha em todo o país.
1: Quarta-feira, 12 de agosto de 2026.
2: Vamos ao destaque do dia.
1: Decreto regulamenta a escolha do fornecedor de energia elétrica por consumidores de baixa tensão.
2: Isso significa que escolas, hospitais, pequenos comércios e indústrias de menor porte vão poder decidir quem vai prestar o serviço.
1: Consumidores residenciais também terão essa opção a partir de 2028. Graziele Bezerra.
3: Também foi regulamentado o mercado de hidrogênio de baixa emissão de carbono no país. O decreto prevê a estruturação do Sistema Brasileiro de Certificação de Hidrogênio.
2: Plano Nacional de Logística orienta o planejamento da infraestrutura de transportes para as próximas décadas.
1: O documento destaca a integração como um dos principais desafios. Pablo Mundim.
4: O plano reúne 31 eixos prioritários para os próximos 24 anos. São 12 rodoviários, 8 ferroviários, 4 aquaviários e 7 intermodais, que combinam diferentes formas de transporte.
2: E ainda, a Agência Nacional de Proteção de Dados suspende por 3 dias a funcionalidade de transmissão ao vivo do Discord.
1: A ação faz parte do processo que apura falhas na proteção de crianças e adolescentes no ambiente digital. Thaís de Araújo.
5: A suspensão será mantida até que a empresa comprove a adoção de medidas técnicas de segurança e de governança que sejam adequadas para proteger os menores de 18 anos.
2: Hoje, na apresentação da Voz do Brasil, Mariana Jungmann e Luciano Seixas.
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2: Foram regulamentados 4 decretos na área de energia e transição energética.
1: Entre as medidas está a regulamentação das atividades de captura e armazenamento de carbono e também a abertura do mercado livre de energia.
2: Os detalhes você vai ouvir agora na reportagem de Graziele Bezerra.
3: Um dos decretos assinados nesta quarta-feira regulamenta o uso de tecnologias de captura e armazenamento de carbono. A medida contribui para a redução das emissões de gases de efeito estufa e para tornar o Brasil um país carbono negativo, como explica o ministro de Minas e Energia, Alexandre Silveira.
6: Capturar o carbono, colocá-lo onde é possível colocá-lo de forma segura, nas rochas, e tornar a produção de petróleo e a produção de outros biocombustíveis com captura e estocagem negativa de carbono.
3: Outro decreto estimula a produção e consumo de combustível sustentável de aviação no país. O ministro Silveira também anunciou a regulamentação da abertura do mercado de energia, permitindo que consumidores de baixa tensão escolham seu próprio fornecedor de energia elétrica, o que alcança consumidores residenciais, pequenas indústrias e comércios.
6: Até dezembro de 27, todo o comércio e toda a indústria poderá escolher de quem comprar energia. E até novembro de 28, todos os consumidores brasileiros.
3: Também foi regulamentado o mercado de hidrogênio de baixa emissão de carbono no país. O decreto prevê a estruturação do Sistema Brasileiro de Certificação de Hidrogênio, que tem como objetivo comprovar o desempenho ambiental do hidrogênio em comparação com outros combustíveis. Reportagem Graziele Bezerra.
1: Estradas, portos, aeroportos e hidrovias. Um documento aponta os principais desafios no modal de transportes do Brasil.
2: O Plano Nacional de Logística mapeia problemas atuais, prevê demandas que devem crescer e aponta onde a infraestrutura de transportes precisa avançar em até 2025.
4: O plano reúne 31 eixos prioritários de transporte para os próximos 24 anos. São 12 rodoviários, 8 ferroviários, 4 aquaviários e 7 intermodais, que combinam diferentes formas de transporte. Outros 11 eixos integram um banco de projetos para estudos futuros. Com 112 objetivos prioritários, o Plano Nacional de Logística identifica problemas que precisam ser enfrentados hoje, demandas que podem crescer até 2050 e oportunidades de desenvolvimento regional. O plano também identifica a necessidade de ampliar o uso de ferrovias, hidrovias e cabotagem e de melhorar a integração entre diferentes modos de transporte. Entre os desafios estão os gargalos para o transporte de produtos importantes para a economia brasileira, como soja, milho e carnes. O ministro de Portos e Aeroportos, Tomé Franca, defende novos modais para ampliar o escoamento.
7: Um grande gargalo do setor portuário hoje não é mais a sua capacidade, mas o acesso aos portos para que a gente possa ter maior eficiência. A gente precisa integrar esses modos de transporte. Portanto, eu acho que o PNL ele aponta para esse futuro da infraestrutura brasileira.
4: Hoje, as rodovias respondem por mais da metade do transporte de cargas e o setor emite cerca de 217 milhões de toneladas de CO2 por ano. O ministro dos Transportes, Jorge Santoro, explica que o PNL vai ser o principal instrumento de transformação do setor para a próxima geração.
8: Então, isso é um investimento que tem um efeito multiplicativo na economia muito relevante, muito importante. E a gente, com esse PNL, está procurando propor um olhar diferente para o país nos próximos anos.
4: O documento foi elaborado pelos Ministérios dos Transportes e de Portos e Aeroportos, com participação dos estados, do setor produtivo, da sociedade civil e de especialistas. Reportagem Pablo Mundim.
2: Como a gente ouviu na reportagem de Pablo Mundim, o Plano Nacional de Logística prevê ações até o ano de 2050. Cerca de 5.300 empresas brasileiras foram diretamente afetadas pelas novas tarifas de importação anunciadas pelos Estados Unidos contra o Brasil.
1: Para ajudá-las a enfrentar as dificuldades causadas pela perda do mercado norte-americano, a Agência Brasileira de Promoção de Exportações, Apex Brasil,

0: anunciou uma série de ações.
1: Elas envolvem atendimento individualizado para encontrar outros países compradores e auxílio para adaptação a novos mercados.
0: Mais cedo, eu conversei com o presidente da Apex Brasil, Laudemir Miller, sobre essa atuação. Acompanhe. Presidente Laudemir Miller, um prazer ter o senhor com a gente aqui na Voz do Brasil, seja bem-vindo. Então vamos falar pra gente, explique pra gente, por favor, sobre esse plano de diversificação de exportações. O que, que é essa nova estratégia criada pela Apex para ajudar as empresas que foram afetadas pelas novas tarifas dos Estados Unidos?
2: Oi Mariana, um prazer estar aqui. É um plano de socorro, de atendimento às empresas que estão sendo impactadas pelo aumento de tarifas pelo governo americano. Nós temos hoje vários setores, mais de 2 mil produtos estão com tarifas elevadas. Você imagina que de uma hora para outra o empresário brasileiro está enfrentando um imposto a mais, uma tarifa a mais de 40%. Então nós vamos apoiar diretamente as empresas brasileiras, vamos trabalhar com 5.300 empresas para que essas empresas, o empresário, possa encontrar, ficar frente a frente com o comprador internacional do mercado dele, né, do produto dele, em mercados alternativos. Então, é isso que a gente vai fazer. Nós vamos fazer isso por meio de feiras internacionais, rodadas de negócios, trazer compradores ao Brasil. E o nosso objetivo é realmente fazer com que, apoiar esses empresários para que eles diversifiquem, encontrem um novo caminho, encontrem um novo mercado.
0: Pois é, o senhor mencionou aí 5.300 empresas, né, afetadas, que podem ser ajudadas por esse novo plano. São 35 setores econômicos. Quais são esses setores, presidente? Onde é que o problema é mais grave e o plano, ele tem mecanismos aí para priorizar alguns setores onde, entre esses 35, onde o problema seja ainda pior?
2: Nós vamos atender a todas as empresas impactadas, né? 5.300 empresas, todas as empresas impactadas pelo tarifaço. Claro que a gente tem algumas prioridades, são setores que estão sofrendo mais, né? Porque a gente tem muitas empresas, por exemplo, do setor de rochas, que pega muito, né, aí a região do Espírito Santo, que os Estados Unidos é o mercado principal. A gente tem um setor de madeira que pega a região sul, que os Estados Unidos é o mercado principal. Móveis, a gente tem calçados, têxteis, enfim, de várias regiões do Brasil. Nós vamos priorizar estes setores numa estratégia também setorial. A Apex Brasil, que é a Agência Brasileira de Promoção de Exportação, nós temos uma parceria com 29 entidades setoriais, empresariais, que estão conosco nesse grande movimento, né, de apoiar essas empresas. Então a gente tem prioridade, mas nós vamos atender todas as empresas, cada uma delas individualmente. E aí, Mariana, até para as empresas, né, as pessoas que estão ouvindo a Voz do Brasil e acompanhando a gente, o Brasil, neste mês de julho, nós exportamos 35 bilhões de dólares. E de janeiro a julho, a balança comercial brasileira já registra 220 bilhões de dólares de exportação. Ano passado, nesse período, a gente estava em 200 bilhões. E o que está acontecendo, né? Nós temos, portanto, 20 bilhões a mais em relação ao ano passado. Nós caímos a exportação para os Estados Unidos em 3 bilhões de dólares, mas nós tivemos um aumento para a Europa de 3,1 bilhões de dólares. Para a Índia, que é um mercado que agora a gente está tracionando mais nossas exportações, nós crescemos 2 bilhões e 700 milhões, nós crescemos 11 bilhões e 300 milhões para a China. Então, a exportação brasileira está num caminho muito importante. A gente já tem um superávit da balança comercial no Brasil deste ano, nessa metade do ano, de 50 bilhões de dólares, mas tem setores que estão sofrendo com o mercado americano. Então, nós estamos num movimento geral para trabalhar a diversificação das exportações brasileiras com um foco específico nas empresas que estão sendo afetadas. E a gente vai trabalhar com vários mercados. Vamos trabalhar com o Canadá, com o México, a gente vai trabalhar a África, vamos trabalhar com a Europa, que a gente tem esse acordo tão importante, com a Alemanha, vamos trabalhar com a Ásia principalmente, né? Não só China, mas Filipinas, Indonésia, Malásia, Singapura, que o Brasil acabou de assinar um acordo. Então é um grande movimento de ampliação das exportações do Brasil, de diversificação das exportações brasileiras, mas principalmente, sabe, Mariana, para pegar na mão para atender aquele empresário que de uma hora para outra está enfrentando um imposto de 40%. É para esse empresário que é esse plano. E o que a gente vai fazer?

0: nós vamos colocar compradores internacionais do produto dessa empresa frente a frente para que ele possa negociar. E a gente vai fazer isso, inclusive, com isenção de taxa. Nós não vamos cobrar os serviços que geralmente a Apex Brasil cobra, né? A gente tem alguns subsídios, mas dessa vez a gente vai fazer com uma isenção total de taxa para esses setores, porque realmente as empresas estão precisando. E ainda mais, muitos empresários nos falam assim, mas eu estava preparado para os Estados Unidos.
1: Sim, inclusive, uma alegação, né? Ah, é um mercado específico, eu tinha que vender para a demanda da forma como eles apresentam. É possível adaptar isso para outros mercados?
0: Muitos, por exemplo, falam assim, ah, mas a minha máquina, ela está certificada para o mercado americano, né? O meu produto tem uma certificação específica, eu fiz uma adaptação, eu mudei minha embalagem, seja específico para os Estados Unidos. Nós vamos poder atender também essas empresas, inclusive com apoio financeiro para a certificação, para a mudança de embalagem, num valor de até R$40 mil. Então, as empresas que trabalharem com a Apex Brasil, que se inscreverem, que entrarem nesse nosso plano de diversificação, vão ter uma série de medidas de estar frente a frente com um comprador internacional, mas também de se preparar. E o empresário vai poder ele buscar uma certificação, vai poder ele, por exemplo, fazer uma adaptação no produto, e aí a gente vai ter uma metodologia, inclusive, de fazer um ressarcimento de até R$40 mil para realmente a gente trabalhar nos próximos 12 meses para que essas empresas encontrem um novo mercado. Nós não queremos, e não vamos, Mariana, abandonar os Estados Unidos. Estados Unidos é um mercado muito importante, nós vamos continuar trabalhando nos Estados Unidos, junto com as empresas brasileiras, inclusive junto com as empresas americanas. Nós temos um escritório, a Apex Brasil tem um escritório em Washington, onde nós vamos trabalhar para que o setor privado estimule, negocie um aumento das isenções. Nós queremos que mais produtos brasileiros fiquem isentos, os produtos já isentos, nós queremos aumentar a nossa participação no mercado americano, mas o nosso ponto principal agora é diversificar as exportações brasileiras e pegar na mão, apoiar esses empresários que estão sofrendo com esse aumento de tarifa repentina, né? O que muda os negócios, muda toda a estratégia, e a Apex Brasil, a Agência Brasileira de Promoção de Exportações, junto com 29 entidades do setor privado brasileiro, vão trabalhar a partir de hoje já, junto com as empresas, para que elas possam encontrar um novo mercado e seguir as exportações.
1: Presidente, o senhor mencionou até um atendimento individualizado que vai ser feito com as empresas, né? Ou seja, cada uma sendo atendida na sua especificidade. Exato. Os empresários, então, que estiverem, né, esses 5.300 empresários que estiverem interessados em receber esse apoio da Apex Brasil, como é que eles devem proceder? Onde eles podem procurar informação? Como é que eles podem acessar a Apex?
0: Eles podem procurar diretamente a Apex Brasil, que é apex.com.br. Então, a gente já está preparado para atender essas empresas, e o atendimento é individualizado, Mariana. Sabe por quê? Porque cada empresa tem a sua realidade, tem o seu produto, tem a sua estratégia, tem a sua maturidade. Então, nós vamos atender uma por uma, montar uma estratégia para o seu produto, para um mercado alternativo. A gente tem uma base de inteligência muito importante de oportunidades dos mercados internacionais para cada um desses produtos, mas também toda uma estratégia com 29 entidades do setor. Então, a empresa também pode procurar a sua entidade, empresa de calçado, de móveis, de plástico, enfim, de 29 setores que a gente está, que nós estamos trabalhando nessa parceria, nesse grande movimento, nesse esforço extraordinário. Toda a nossa equipe está mobilizada. É a hora de a gente se unir para diversificar as exportações brasileiras, para apoiar os nossos empresários que tanto trabalham, que têm orgulho do seu produto. A exportação muitas vezes é um sonho para o empresário, né? E esse sonho, em alguns casos, está interrompido. Então, a gente quer voltar a sonhar com outro mercado, para que esse produto, que é tão bom, que é resultado do trabalho de muitas pessoas, de homens, mulheres, empresários, empresárias, possam encontrar um novo caminho, possam encontrar um novo mercado. E é esse o trabalho que a gente começa a fazer a partir de hoje.
1: Muito bem, nós conversamos com o Aldemir Miller, presidente da Apex Brasil. Presidente, muito obrigada pela sua entrevista à Voz do Brasil.
0: Obrigado, Mariana, e obrigado aí a todos os ouvintes que acompanham a Voz do Brasil.
1: Pequena correção, o endereço da página da Apex é apexbrasil.com.br.
2: A Agência Nacional de Proteção de Dados determinou que o Discord suspenda as transmissões ao vivo na plataforma no Brasil.
3: A medida preventiva foi tomada após a identificação de falhas na proteção de crianças e adolescentes.
2: A decisão faz parte de uma fiscalização iniciada na semana passada, após episódio que resultou na morte de uma adolescente de 13 anos.
4: As transmissões ao vivo, as famosas lives, realizadas dentro da plataforma Discord, serão suspensas após determinação da Agência Nacional de Proteção de Dados, a ANPD. O bloqueio deve começar em até 3 dias úteis e vale também para outros recursos de compartilhamento de vídeo. Segundo a agência, foram identificados riscos graves relacionados ao uso das lives para violência, assédio, automutilação e incentivo ao suicídio envolvendo crianças e adolescentes. O Discord é uma plataforma que permite a troca de mensagens por texto, voz e vídeo. O serviço também reúne comunidades em que os usuários podem conversar e interagir em tempo real, sobretudo por meio das lives em jogos online. De acordo com a agência, foram identificados riscos graves relacionados ao uso das lives para violência, assédio, automutilação e incentivo ao suicídio envolvendo crianças e adolescentes. O Discord é uma plataforma que permite a troca de mensagens por texto, voz e vídeo. O serviço também reúne comunidades em que os usuários podem conversar e interagir em tempo real, sobretudo por meio das lives em jogos online. De acordo com a ANPD, pela forma como o serviço funciona, o Discord não consegue analisar o conteúdo das transmissões.
5: Agir em tempo para evitar essas violações que acontecem ali dentro, como exposição de crianças e adolescentes a conteúdo violento, a incitação à automutilação, a maus tratos e até tortura de animais, entre outros conteúdos proibidos pelo artigo 6º do ECA Digital.
4: A agência ainda apura outras possíveis falhas, como problemas na verificação de idade e na remoção de conteúdos que violem os direitos de crianças e adolescentes. O superintendente de fiscalização da ANPD, Fabrício Lopes, explica ainda que a suspensão será mantida até que a empresa comprove a adoção de medidas técnicas, de segurança e de governança que sejam adequadas para proteger os menores de 18 anos.
5: Essa suspensão vai ser por prazo indeterminado, porque o motivo que justificou essa suspensão precisa ser vencido antes de que a plataforma possa restaurar essas funcionalidades. Enquanto permanecerem as razões técnicas que justificaram essa suspensão, a gente não entende como possível a restauração dessas funcionalidades.
4: O Discord tem 3 dias úteis para comprovar o cumprimento da determinação e 10 dias úteis para apresentar recurso. Caso sejam confirmadas as irregularidades, a empresa também poderá sofrer sanções previstas no Estatuto Digital da Criança e do Adolescente, o ECA Digital, incluindo multa de até R$50 milhões por infração. A decisão faz parte de uma fiscalização iniciada na semana passada, que investiga um grupo criminoso suspeito de incentivo ao suicídio por meio do Discord, resultando na morte de uma adolescente de 13 anos no último dia 22 de julho. Segundo a plataforma Discord, uma investigação interna identificou evidências de que a atividade criminosa foi coordenada em outras plataformas e afirma contar com equipes especializadas que trabalham no combate a indivíduos envolvidos em atividades violentas. Reportagem Thaís de Araújo.
3: Hoje é Dia Nacional dos Direitos Humanos.
2: E nesta data vamos falar sobre o Clique Cidadania, um aplicativo móvel gratuito desenvolvido que funciona como um guia digital de direitos, serviços e políticas públicas.
6: Encontrar o serviço público certo nem sempre é uma tarefa simples. Para ajudar nessa busca, o aplicativo Clique Cidadania reúne informações sobre direitos e orienta como acessar serviços de assistência social, saúde, educação, trabalho e renda. Além das orientações, o aplicativo também reúne canais de atendimento para situações de violação de direitos, como o Disque 100 e o Ligue 180, como detalha Fernanda Becker, coordenadora-geral de promoção dos direitos das pessoas migrantes, refugiadas e apátridas.
7: É um lugar de acessar direitos. Você tem informação sobre o direito e sobre o órgão, a instituição que você pode buscar, né? E aí tem a geolocalização, você consegue já referenciamento de achar onde está aquele espaço no seu território. na palma da mão.
6: Além de explicar a função de cada serviço público, o aplicativo conta com um mapa integrado que mostra onde ficam as unidades, como CRAS, CREAS, unidades básicas de saúde, conselhos tutelares e outros equipamentos públicos.

0: os mais próximos da localização do usuário. Como é integrado ao sistema de navegação do celular, também permite traçar rotas até os locais de atendimento. O aplicativo também pode atender a demandas específicas e disponibilizar novos temas, como explica Fernanda Becker.
1: Ele é um aplicativo dinâmico, né? A mais nova guia dele é de brasileiros retornados.

0: Reportagem Luciana Colares de Holanda.
1: Instituições federais de ensino superior terão 154 mil vagas em cursos de formação continuada para professores da educação infantil em 2027.
2: A partir de 17 de agosto, as instituições interessadas em oferecer os cursos poderão se inscrever na chamada pública no Sistema Integrado de Monitoramento, Execução e Controle, o SIMEC.
1: As inscrições devem ser feitas até o dia 9 de setembro e os resultados serão divulgados em 9 de outubro.
2: O endereço para inscrição é cimec.mec.gov.br.
1: Foram reabertas as inscrições para instituições de ensino criarem novos programas de residência médica.
2: Também é possível solicitar ampliação de vagas nos programas já existentes.
1: Novos pedidos podem ser feitos até 31 de agosto.
2: Podem participar instituições federais ligadas ao Ministério da Saúde ou da Educação, órgãos públicos e instituições privadas sem fins lucrativos.
1: A inscrição pode ser feita no site site sigresidencias.saude.gov.br.
2: E essas foram as notícias do governo federal.
1: Uma realização da Secretaria de Comunicação Social da Presidência da República.
2: Com produção da empresa Brasil de Comunicação.
1: Fique agora com o Minuto do TCU e em seguida as notícias do Poder Judiciário e do Congresso Nacional. Boa noite.
2: Boa noite para você, até amanhã.
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4: 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Você vai ouvir agora notícias do Poder Judiciário.
6: Presidente do STF se reúne com representações diplomáticas do grupo de países da América Latina e do Caribe.
7: Urna eletrônica ganha nova interface para as eleições 2026.
6: Para o STJ, poderes para atuação extrajudicial de advogado não limitam procuração geral em processos judiciais.
7: Boa noite, eu sou Marcela Luiz.
6: E eu sou Walter Lima.
7: O presidente do Supremo Tribunal Federal, ministro Edson Fachin, se reuniu hoje com representações diplomáticas do grupo de países da América Latina e do Caribe.
6: Na ocasião, ele destacou duas prioridades da agenda externa do STF. A primeira prioridade é a defesa da democracia constitucional que, segundo Fachin, se encontra sob pressão em diferentes partes do mundo. Na ocasião, ele falou sobre a importância da independência judicial. Vamos ouvir um trecho da fala do ministro.
8: Em particular, tenho buscado, seja multilateralmente, seja bilateralmente, contribuir para a articulação de uma rede de cortes supremas e tribunais constitucionais atentos para a autonomia dos juízes como pressuposto da democracia constitucional. Afinal, são os juízes, sobretudo os juízes constitucionais, os guardiões últimos dos direitos fundamentais.
7: A segunda prioridade da agenda externa do Supremo, apontada por Fachin, é a ênfase na América Latina e no Caribe, com a consolidação de uma região de encontro, de entendimento e cooperação.
6: O presidente do STF também destacou que o Supremo vai sediar, em novembro deste ano, o 11º encontro do Fórum de Cortes Supremas do Mercosul.
7: Plenário do STF reconhece validade da moratória da soja e decide sobre leis de Rondônia e Mato Grosso que restringem benefícios fiscais.

0: A moratória da soja é um acordo privado e voluntário firmado entre empresas que impede a aquisição de produtos de fazendas localizadas em áreas desmatadas após julho de 2008 na Amazônia. Marta Ferreira.
1: O julgamento começou em março, mas foi suspenso após o Supremo decidir encaminhar o caso ao Núcleo de Solução Consensual de Conflitos. A ideia era buscar um acordo entre as partes. No entanto, em junho, houve um recuo que impossibilitou um consenso sobre o tema. Na retomada do julgamento, o plenário reconheceu a validade das leis estaduais e a licitude da moratória da soja. Também decidiu pela consequente extinção das ações e procedimentos relacionados à sua suposta ilegalidade.
2: Urna eletrônica ganha nova interface para as eleições 2026.
0: Com as novidades, votação será mais acessível e intuitiva. Fábio Ruas.
3: Na interface, uma nova fonte torna a urna mais acessível para pessoas com deficiência visual, porque o desenho das letras privilegia contraste, espaçamento e definição dos caracteres, facilitando a leitura. Também foi inserida uma barra de progresso que permite ao eleitor acompanhar em tempo real o andamento da votação. Além dessas novidades, também foi ampliado o uso de Libras, a língua brasileira de sinais, em diferentes etapas da votação.
2: Procuração dada a advogado para atuar em processos continua válida, mesmo se conceder poderes para atuação fora da justiça, perante órgãos administrativos.
0: Essa conclusão é do STJ. Fátima Ochoa.
4: Ainda na fase de conhecimento em ação de indenização por danos morais, uma operadora de plano de saúde substituiu advogados e apresentou procuração que dava às novas representantes amplos poderes para o foro em geral e as autorizava a representá-la perante especialmente duas autarquias federais. A terceira turma do STJ reconheceu a regularidade da representação processual da empresa e afastou a necessidade da intimação pessoal no cumprimento de sentença. Segundo a relatora, ministra Nancy Andrighi, nesse caso, quando a procuração prevê expressamente poderes gerais para o foro, a inclusão de atribuições extrajudiciais, ainda que qualificadas como especiais, não restringe a representação judicial.
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2: Uma boa noite.
0: E até amanhã.
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7: Eu sou Paula Groba.
8: E eu sou Humberto Pinheiro.
7: E estes são os destaques de hoje do Jornal do Senado, que começa agora.
8: Senado aprova protocolos de atendimento a doenças cardiovasculares no SUS.
7: Vagas ociosas em ônibus escolares rurais poderão atender professores e universitários.
8: Segurança pública pode ter prioridade na restituição do imposto de renda.
7: Boa noite.
8: Boa noite.
7: Doenças cardiovasculares são a principal causa de morte no Brasil, mas em muitos casos o desfecho pode ser diferente quando o atendimento é rápido e o tratamento começa nos primeiros minutos.
8: É justamente para agilizar esse socorro que o Senado aprovou um projeto que prevê protocolos específicos para o atendimento desses casos no SUS. Os detalhes com o repórter Douglas Castilho.
9: O maior gargalo combatido pela proposta é a falta de previsão específica para que as unidades de pronto atendimento, UPAs, utilizem terapias trombolíticas, que consistem basicamente na utilização de remédios capazes de dissolver coágulos sanguíneos. Esse tipo de procedimento médico desempenha papel crucial na resposta imediata a casos como o de infarto do miocárdio, sobretudo em localidades onde não seja possível realizar práticas mais complexas como cirurgias. A relatora substituta, a senadora Damaris Alves, do Republicanos do Distrito Federal falou da necessidade de aprovação da medida.
10: No infarto agudo do miocárdio, a rapidez no reconhecimento do quadro clínico e na instituição do tratamento adequado é fator decisivo para a sobrevida e o prognóstico do paciente.
9: Na prática, já existem normas do Ministério da Saúde que possibilitam a padronização do atendimento no SUS. Porém, os parlamentares optaram por dar força de lei ao protocolo. O projeto vai à sanção presidencial.
7: E seguiu para a sanção presidencial o projeto que amplia as possibilidades de estoques de insumos pelo governo para alimentação animal. A proposta altera o programa de venda em balcão da Conab, que facilita o acesso de pequenos criadores ao milho em grão.
8: O texto inclui produtos como sorgo, caroço de algodão e farelos de soja e milho. A medida também permite à Conab comprar estoques em leilões públicos para dar mais segurança ao abastecimento em períodos de quebra de safra e instabilidade climática. O projeto vai à sanção presidencial. A relatora do projeto, senadora Tereza Leitão, do PT de Pernambuco, explicou a urgência da aprovação do texto.
11: É muito importante para o momento atual que nós vivemos com a ameaça dos impactos climáticos provocados pelo El Niño.
7: O Senado também aprovou a medida provisória que abriu crédito extraordinário para garantir o pagamento de ajuda de custo às famílias da zona da Mata Mineira que tiveram perdas materiais provocadas pelas fortes chuvas na região.
8: A medida provisória seguiu para promulgação. Repórter Alexandre Campos.
12: O Senado confirmou a medida provisória que abriu crédito extraordinário no valor de R$ 75 milhões ao orçamento do Ministério da Integração e do Desenvolvimento Regional. Esse valor garantiu o pagamento de apoio financeiro às famílias residentes na zona da Mata Mineira que tiveram prejuízos materiais e perderam bens por causa de fortes chuvas no início deste ano. O governo transferiu uma parcela única de R$ 7.300 a cerca de 10 mil famílias atingidas. No entanto, parte dos recursos liberados pela MP ainda não teve destinação. Se a medida provisória não fosse aprovada antes do fim do seu prazo de vigência, esse montante não poderia mais ser usado, como explicou o presidente do Senado, Davi Alcolumbre.
13: O governo federal ainda tem um saldo, e se nós perdermos esse saldo do crédito extraordinário, algumas propostas em relação a desastres naturais vão perder o objeto no Ministério, para que essas famílias que foram atingidas por esse desastre não percam esse apoio do governo federal.
12: Como não sofreu alterações durante sua análise no Congresso Nacional, a medida provisória segue para promulgação.
7: Professores e estudantes do ensino superior poderão utilizar vagas ociosas nos veículos do transporte escolar das áreas rurais.
8: Foi o que aprovou a Comissão de Educação. O projeto segue agora para análise do plenário. Repórter Rodrigo Rezende.
14: O projeto garante que as vagas ociosas no transporte escolar rural possam ser utilizadas pelos professores e por universitários. O senador Camilo Santana, do PT do Ceará, que apresentou o relatório favorável ao projeto feito pela senadora Jussara Lima, do PSD do Piauí, ressaltou que a possibilidade de uso do transporte se dará apenas após o atendimento de todos os alunos da zona rural da educação básica. Camilo apresentou uma emenda que permite que os estudantes de institutos federais também possam usar do benefício.
15: Mas muitas vezes o transporte ele vai ocioso, com assentos ociosos, então esses assentos vão permitir que professores, que muitas vezes precisam se deslocar, que às vezes não tem um transporte próprio, não tem incentivo, eles vão poder utilizar. E a gente incluiu, que não estava previsto, também os alunos dos institutos federais, que também muitas vezes sofrem com essa questão do transporte, deslocamento da sua casa aos campos.
14: Para possibilitar a utilização dos assentos vagos, o projeto modifica uma lei de 2004 que criou o Programa Nacional de Apoio ao Transporte Escolar.
7: Segurança pública e agilidade no atendimento a pacientes com câncer serão as principais prioridades do senador Sargento Reginauro, do PSDB do Ceará. Ele assumiu temporariamente a cadeira do senador Eduardo Girão do Novo, também do Ceará, que se licenciou do mandato para disputar as eleições de 2026 como candidato a vice-presidente.
8: Ao tomar posse, Reginauro afirmou que vai trabalhar pela efetivação da chamada Lei dos 60 Dias, que estabelece prazo máximo para o início do tratamento de pacientes pacientes com câncer após o diagnóstico. O senador lamentou que, em muitos casos, a demora do atendimento pelo SUS pode agravar a doença e até contribuir para a morte dos pacientes.
7: Reginauro também destacou ter sido o primeiro bombeiro a ocupar uma cadeira no Senado. Segundo ele, sua trajetória política começou na luta classista, em defesa dos profissionais da segurança pública, que à época tinham pouco reconhecimento e valorização.
16: Nós éramos uma categoria, para ilustrar bem, o bombeiro é praticamente como um extintor, mas você só lembra dele na hora do incêndio.

0: Hoje se debate a valorização dos profissionais da segurança.
1: Já o senador Carlos Fávaro, do PSD de Mato Grosso, defendeu o projeto de sua autoria que proíbe as apostas online, as chamadas bets. O parlamentar relatou casos de famílias que enfrentam dívidas, conflitos e perda de renda associados a apostas.
2: Segundo Fávaro, o problema vai além da atuação de plataformas irregulares e está relacionado ao próprio modelo de negócio das bets. O senador avalia que a regulamentação não é suficiente para eliminar os riscos e defende o fim das autorizações existentes, com um período de transição de até 5 anos.
3: Ouvi mães que não dormem mais porque os filhos apostam o salário inteiro, não tem como pagar o aluguel. Ouvi pais que descobriram que o cartão de crédito estava estourado porque o filho jovem entrou numa espiral de apostas que ele não consegue parar. Ouvi esposas que perderam o casamento porque o marido esconde dívidas de apostas.
1: Profissionais de segurança pública poderão ter prioridade no recebimento da restituição do imposto de renda.
2: O projeto foi aprovado pela Comissão de Assuntos Econômicos do Senado e, se não houver recurso para o plenário, segue para a Câmara dos Deputados. A reportagem é de Marcela Cunha.
4: Se virar lei, os profissionais de segurança pública terão preferência na restituição do imposto de renda, depois dos idosos e dos contribuintes, cuja principal fonte de renda é o magistério. A medida alcança os profissionais de segurança pública previstos na Constituição e no Sistema Único de Segurança Pública, além dos agentes do sistema socioeducativo. Autor da proposta, o senador Jaime Campos, do União de Mato Grosso, afirmou que a prioridade é uma forma de reconhecer o trabalho de categorias que enfrentam riscos diariamente.
5: São policiais, bombeiros, guardas municipais, agentes penais que deixam suas casas para enfrentar a criminalidade. Não estamos falando de privilégio. Estamos falando de reconhecimento.
4: A mudança não altera o valor das restituições, nem cria uma nova despesa para o governo, como explicou o presidente da Comissão de Assuntos Econômicos, o senador Renan Calheiros, do MDB de Alagoas.
6: Não tem repercussão fiscal, inverte apenas a ordem das prioridades e atende com essa prioridade os profissionais da segurança pública que cuidam da proteção de vida das pessoas.
4: Se não houver recurso para análise pelo plenário do Senado, o texto segue para a Câmara dos Deputados.
1: Com edição de Paula Groba e trabalhos técnicos de Eliseu Caires, o Jornal do Senado fica por aqui. Acompanhe agora as notícias da Câmara dos Deputados. Boa noite.
2: Boa noite e até amanhã.
7: Jornal Câmara dos Deputados. Deputados criam um programa que promove a inclusão digital de idosos.
8: Câmara analisa a participação de sindicalistas em conselhos estatais.
7: Projeto reconhece o trabalho das mulheres no setor da pesca artesanal.
8: Parlamentares pedem votação do fim da escala 6x1 no Senado Federal.
7: Boa noite. Benedita da Silva, do PT do Rio de Janeiro, cobra do Senado a votação da proposta que reduz a jornada de trabalho e acaba com a escala 6x1. A congressista argumenta que a mudança amplia o tempo de descanso e de convivência familiar dos trabalhadores.
8: Benedita da Silva considera que a redução da jornada também pode favorecer a saúde e a produtividade dos cidadãos. Para ela, os avanços tecnológicos permitem rever o tempo de trabalho sem retirar direitos ou comprometer a atividade econômica.
7: Carlos Aratini, do PT de São Paulo, defende o fim da escala 6x1 e a redução da jornada de trabalho semanal para 40 horas, sem diminuição dos salários. O deputado pede que a presidência do Senado dê andamento à proposta aprovada pela Câmara.
8: Carlos Aratini argumenta que a medida vai permitir mais convivência entre os trabalhadores e suas famílias. Segundo o deputado, a redução da jornada também é viável diante dos ganhos de produtividade proporcionados pelas novas tecnologias.
7: Trabalho. Projeto que permite a participação de sindicalistas em conselhos de estatais avança na Câmara. A repórter Maria Neves traz mais informações sobre a proposta.
9: A Comissão de Trabalho da Câmara aprovou o projeto do deputado Raimundo, PT do Rio de Janeiro, que autoriza a participação de dirigentes sindicais nos conselhos de administração de empresas públicas ou de economia mista. Atualmente, a legislação proíbe a presença de sindicalistas nesses esses conselhos.

0: Para Reymond, essa vedação não se justifica e é inconstitucional. Na opinião do deputado, impedir que um cidadão ocupe o cargo de representante eleito dos empregados em um conselho de administração de empresa estatal por ser dirigente sindical se choca com a liberdade associativa prevista na Constituição. Relator do texto, o deputado Bongás, do PT do Rio Grande do Sul, acrescenta que ninguém melhor que o dirigente sindical para defender os interesses dos trabalhadores nos conselhos das empresas públicas.
1: Quando a categoria precisa indicar alguém, o dirigente sindical pode também ser indicado. E eu quero dizer, até como ex-dirigente sindical, responsável de estudar com mais profundidade, dedicação de tempo, conhecimento das legislações, que ele pode exercer melhor esta representação da categoria nos interesses da estatal.
0: Como forma de evitar um possível conflito de interesses, o projeto prevê situações em que o dirigente sindical não deve participar das decisões do Conselho de Administração. A proposta veda a participação nas deliberações sobre assuntos que envolvam relações sindicais, remuneração, benefícios e vantagens, inclusive em matérias de previdência complementar e assistenciais. O projeto que autoriza a participação de dirigentes sindicais nos conselhos de administração de empresas públicas ainda será analisado pelas comissões de administração e de Constituição e Justiça. Da Rádio Câmara de Brasília, Maria Neves.
2: Silvia Cristina, do PP de Rondônia, cobra a votação da proposta de emenda à Constituição que garante a transposição de servidores dos ex-territórios para os quadros da União. A deputada critica o fato de a proposta estar parada na Câmara há mais de 2 anos.
3: Por isso, Silvia Cristina pede o apoio dos colegas para reunir as 22 assinaturas necessárias à inclusão da PEC na pauta da Comissão de Constituição e Justiça. Para a deputada, a medida representa justiça e reconhecimento aos trabalhadores dos ex-territórios.
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5: Economia.
2: Luiz Lima, do Novo do Rio de Janeiro, avalia que o poder de compra do salário mínimo diminuiu nos últimos anos. O deputado compara os preços entre o governo anterior e a atual gestão federal, afirmando que a quantidade de sacos de cimento comprados com um salário mínimo caiu de 69 para 45.
3: Luiz Lima lamenta o que classifica como empobrecimento das famílias brasileiras, devido também à alta no preço dos alimentos. O parlamentar acrescenta que o salário mínimo do Brasil está entre os mais baixos da América do Sul.
2: Jandira Fegali, do PCdoB do Rio de Janeiro, ressalta a necessidade de um projeto nacional de desenvolvimento focado na soberania econômica, tecnológica e ambiental, em contraposição a propostas de privatização e alinhamento geopolítico externo.
3: Jandira Fegali argumenta que o país deve usar suas riquezas estratégicas para gerar empregos e fortalecer a indústria. Ela defende um Brasil competitivo e sofisticado, alinhado a parceiros comerciais importantes.
5: Agricultura.
2: Afonso Rando, do PP, cobra uma solução para o endividamento dos agricultores atingidos pelas secas e enchentes no Rio Grande do Sul. Ele critica a medida provisória que cria linhas de crédito para renegociar dívidas rurais e afirma que nenhum produtor conseguiu acessar o benefício.
3: Afonso Rand defende mudanças na medida para garantir o refinanciamento aos produtores que atendam aos critérios estabelecidos. O deputado observa que mais de 180 mil agricultores gaúchos dependem da renegociação para retomar a produção.
5: Meio ambiente.
2: Célia Jacriabá, do PSOL de Minas Gerais, alerta que julgamentos de ações previstos no STF podem enfraquecer o licenciamento ambiental e facilitar a exploração mineral em territórios indígenas e quilombolas. Ela chama a atenção para os riscos à saúde das comunidades e para a biodiversidade.
3: Célia Jacriabá também cobra a votação na Câmara do projeto que criminaliza a misoginia. Para a deputada, adiar a análise da proposta significa deixar as mulheres mais vulneráveis à violência.
5: Previdência.
2: O projeto que reconhece o trabalho das mulheres no setor de pesca artesanal já está pronto para sua última votação na Câmara. A repórter Silvia Munhato conta quais as medidas propostas.
6: A Comissão de Defesa dos Direitos da Mulher da Câmara aprovou o projeto que reconhece formalmente as mulheres que atuam em todas as etapas da cadeia produtiva da pesca artesanal, como trabalhadoras do setor. Na prática, o texto assegura a elas acesso a direitos sociais e previdenciários, como auxílio-doença, seguro-defeso e salário-maternidade. O projeto define como trabalhadoras da pesca as mulheres que exercem atividades de preparo de redes e embarcações, captura, cultivo e manejo de organismos aquáticos. Também estão incluídas as fases de beneficiamento, transporte, comercialização e até a gestão e produção de conhecimento ligadas à cultura pesqueira. A deputada Laura Carneiro, do PSD do Rio de Janeiro, autora do projeto, afirma que a proposta deixa de ver o trabalho dessas mulheres como um complemento do realizado por seus companheiros.
7: E, ao mesmo tempo, ela tem que estar disponibilizado a ela as linhas de crédito que são disponibilizadas aos pescadores artesanais e também, e muito importante, quando do defeso ela não recebe nada. Então imagina, ela é uma marisqueira, trabalha no marisco, mas ela não é considerada pescadora artesanal e ela não recebe nada.
6: A deputada Rogéria Santos, do Republicanos da Bahia, relatora do texto, diz que a cadeia produtiva da pesca depende diretamente do trabalho feminino, especialmente no beneficiamento do pescado, para agregar valor ao que reconhece das mulheres na cadeia produtiva da pesca, ainda será analisada pela Comissão da Rádio Câmara de Brasília.
3: Defende a revisão das regras de aposentadoria especial para trabalhadores expostos a agentes nocivos. A proposta reduz exigências de idade criadas pela reforma da Previdência e prevê benefício de 100% da média das contribuições.
2: Relatora da matéria, Geovânia de Sá, pede urgência para votação no plenário. A deputada avalia que as regras da reforma da Previdência prejudicaram categorias submetidas a atividades insalubres, como mineiros, metalúrgicos e trabalhadores expostos a agentes químicos, físicos ou biológicos.
5: Desenvolvimento regional.
3: Padre João, do PT de Minas Gerais, reclama do fechamento de agências do Banco Itaú em pequenos municípios da Zona da Mata. Ele defende que a instituição financeira, sindicatos, Ministério do Trabalho e órgãos de defesa do consumidor promovam debates sobre os impactos da medida.
2: Para exemplificar a insensibilidade do fechamento, Padre João cita Urucânia, cidade onde a maioria dos 4.500 clientes do banco tem dificuldades para usar serviços digitais. Ele destaca que servidores estaduais vão ter que buscar atendimento presencial em outros municípios.
5: Educação.
3: Na avaliação do IDEB, Índice de Desenvolvimento da Educação Básica, o município de Parnarama, no Maranhão, alcançou o primeiro lugar do estado na categoria Anos Finais da Rede Pública Municipal. Para Rubens Pereira Júnior, do PT, o resultado é fruto do esforço conjunto da Secretaria Municipal de Educação, do Corpo Docente e das famílias.
2: Segundo Rubens Pereira Júnior, a conquista reflete a convicção de que o desenvolvimento social e a construção de um futuro melhor só ocorrem quando a educação é entendida como pilar de transformação. Ele reforça o compromisso de apoiar o avanço dos indicadores da região.
5: Justiça.
3: Jorge Sola, do PT da Bahia, cobra investigações e a responsabilização de políticos da oposição sobre denúncias de um desvio bilionário de recursos do INSS e de contratos irregulares envolvendo o Banco Master e a gestora Reag Investimentos.
2: Para Jorge Sola, decisões de ministros do STF indicados na gestão anterior e a condução da CPI do INSS são exemplos de proteção a alguns investigados. Por outro lado, o parlamentar destaca a recuperação de mais de 2 bilhões de reais para os aposentados, promovida pelo atual governo.
3: Júnior Amaral, do PL de Minas Gerais, cita o escândalo envolvendo fraudes no INSS.

0: para reiterar críticas ao governo federal. O deputado questiona supostas relações entre pessoas ligadas à atual gestão e integrantes apontados como envolvidos no esquema.
1: Júnior Amaral também acusa parlamentares governistas de tentarem distorcer os fatos, afirmando que o eleitorado deve dar uma resposta nas urnas. O parlamentar afirma que é preciso responsabilizar os envolvidos nas fraudes e combater a corrupção no país.
2: Segurança Pública.
0: Luiz Couto, do PT da Paraíba, defende a aprovação do projeto que criminaliza a misoginia. Na visão do deputado, manifestações de ódio e discriminação contra as mulheres não podem ser confundidas com opinião ou liberdade de expressão.
1: Luiz Couto lembra que o projeto já foi aprovado pelo Senado e teve o regime de urgência aprovado na Câmara. O parlamentar acredita que a votação da proposta é um passo importante para reforçar a proteção às mulheres.
0: Para Fernanda Pessoa, do PSD do Ceará, a Lei Maria da Penha representa uma das principais conquistas brasileiras no enfrentamento à violência contra a mulher. Mas a deputada cobra mais avanços no que diz respeito à prevenção, proteção e punição a agressores e autores de feminicídios.
1: Fernanda Pessoa ressalta a trajetória de Maria da Penha, que transformou sua dor em luta em defesa das brasileiras. Ela também defende urgência na aprovação da lei que tipifica a misoginia, sustentando que o ódio e o desprezo contra as mulheres precisam ser enfrentados pelo Estado e pela sociedade.
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0: Tadeu Venere, do PT do Paraná, critica a tentativa de registro de candidaturas de agentes políticos declarados inelegíveis pela Justiça Eleitoral. O deputado cita ainda a ausência de candidatos em debates para cargos majoritários.
1: De acordo com Tadeu Venere, a Operação Lava Jato teria causado prejuízos ao Paraná e ao Brasil, com impacto sobre o mercado de trabalho. Para ele, envolvidos na ação buscam novos cargos públicos, apesar das restrições impostas pela Justiça.
0: João Carlos, do Republicanos, do Amazonas, anuncia seu retorno à Câmara de Vereadores de Manaus depois de ter atuado por 4 meses como deputado federal. Em sua avaliação, o conhecimento acumulado em Brasília servirá para conectar melhor as demandas locais ao debate nacional.
1: João Carlos observa que a atuação federal serviu para reafirmar a importância do Estado e da região amazônica para o restante do país, não apenas como paisagem distante. Ele ressalta ainda a relevância da atuação de vereadores no cotidiano das famílias e nas comunidades locais.
2: Ciência e tecnologia.
0: A Câmara aprovou a criação de um programa para promover a inclusão digital de idosos. A repórter Paula Bittar acompanhou a votação.
4: A Comissão de Constituição e Justiça da Câmara aprovou um projeto que cria o 60 Digital, o Programa Nacional de Oficinas Digitais para a Terceira Idade. O objetivo é promover a inclusão digital por meio de capacitação tecnológica gratuita. A proposta prevê parcerias com escolas, universidades, centros de convivência e outras instituições para as oficinas, que deverão abordar temas como usos de smartphones e aplicativos de comunicação, acesso a serviços bancários e públicos digitais, navegação segura na internet e prevenção a golpes digitais e uso das redes sociais de forma segura e produtiva. O relator na CCJ, deputado Júlio César Ribeiro, do Republicanos do Distrito Federal, ressaltou a importância da inclusão dessa faixa etária.
5: A tecnologia faz parte da nossa vida e precisa estar ao alcance de todos, inclusive da população.

0: São idosa. A proposta, ela é simples, é ajudar os idosos a terem mais autonomia e segurança para o celular, acessar serviços, se comunicar e utilizar as ferramentas digitais no seu dia a dia. É inclusão, independência e mais qualidade de vida para quem tanto já contribuiu com o nosso país.
1: O projeto que cria o Programa Nacional de Oficinas Digitais para a Terceira Idade já pode seguir ao Senado. Da Rádio Câmara de Brasília, Paula Bittar.
2: Merlong Solano, do PT do Piauí, pede que o Congresso regulamente as plataformas digitais para combater crimes praticados na internet. Para o deputado, as redes são usadas para disseminar discursos de ódio, desinformação, golpes financeiros e conteúdos prejudiciais às crianças.
3: Merlong Solano defende a suspensão da Discord no Brasil por considerar que a plataforma não oferece proteção adequada ao público infantil. O parlamentar também pede a votação de projetos que regulamentam as Big Techs e combatem a disseminação de notícias falsas.
4: Comissões.
2: Glauber Braga, do PSOL do Rio de Janeiro, critica a abertura de processo contra a deputada Érica Hilton, do PSOL de São Paulo, no Conselho de Ética. O parlamentar acusa o órgão da Câmara de agir de forma seletiva.
5: O Conselho sem ética tem que acabar. Tá virando praxe. Atacam, agridem e aí depois, quando a pessoa se defende, tocam o Conselho de Ética para cima para tentar calar vozes divergentes. Eu quero saber quando que o Conselho sem ética vai avaliar algum caso de parlamentares envolvidos com orçamento secreto. Quando é que isso vai acontecer?
3: Glauber Braga também critica as chamadas emendas PIX, que permitem a transferência direta de recursos indicados por parlamentares para estados e municípios. Ele defende mais transparência na destinação do dinheiro público e afirma que a concentração de recursos pelo Congresso prejudica investimentos essenciais para o país.
2: Termina agora o jornal Câmara dos Deputados, produzido pela Rádio Câmara, com trabalhos técnicos de Everson Urani e apresentação de José Carlos Andrade e Luciana Vieira. Uma boa noite para você.
3: Ótima noite. 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

Voltei, tudo bom? Oh, glória a Deus. É pastor mesmo, né? Nossa. Então, eu queria falar com vocês sobre o futuro. Eu faço leituras do futuro, né? Eu sei prever o futuro. Real. Eu tenho a Bíblia. A Bíblia explica o futuro, eu sei como é que ele vai ser. Eu leio cartas, né? De Paulo e tal. Então, assim, a Bíblia fala sobre o futuro e fala muito bem sobre o futuro, muito claramente. A Bíblia tem mais ou menos 150 capítulos que falam sobre o futuro. Então, os assuntos a respeito do futuro, do que vai acontecer quando Jesus voltar, são muito importantes. Mas uma coisa que eu queria deixar claro para você entender de uma vez por todas, é que aquele assunto que para nós é mais importante, quando a gente fala de futuro, qual que é o assunto mais importante que a gente fala na igreja evangélica? Arrebatamento, né? Arrebatamento, né? Eu vou ficar na tribulação ou não? Essas duas coisas. Arrebatamento, ok? Ou a grande tribulação. Esses são os dois assuntos que mais falam quando a gente vai tratar do futuro, na teologia, na igreja. Mas os assuntos que a Bíblia mais fala, e não os evangélicos, é a ressurreição dos mortos e o reino de Deus. Esses são os assuntos mais importantes na Bíblia. E nesse contexto do reino de Deus e da ressurreição dos mortos, eu queria abordar o que significa sermos sacerdotes ou governantes do futuro, pessoas que vão ter um empreendimento para o futuro. Eu não sei o que significa futuro para você. Quanto tempo é futuro para você? 10 anos? 5 anos? O próximo segundo é futuro, ok? Mas você já parou para pensar que o próximo segundo não existe? Porque quando ele chegar, já passou. O presente do próximo segundo já é passado quando você pensou nele. Vou repetir. O presente do próximo segundo já é passado quando você pensou nele. Então, nosso pensamento sobre o futuro, ele é muito tacanho, ele é muito pequeno. E nós precisamos expandir a nossa visão de futuro. Talvez você pense em futuro, do futuro da sua empresa para daqui a 5 anos, para daqui a 10 anos. E isso é bom. Mas eu creio que se você ajustar o seu foco e pensar sobre o futuro de uma maneira mais ampla e pensando mais longe, você vai conseguir pensar os eventos atuais da sua vida com maior clareza. Nós temos muito melindre em perder, em ceder, em mudar de opinião. Mas quando nós estamos diante de tempo e futuro,

começa a negociar melhor como você usa o seu presente, o seu tempo presente. Então, a primeira coisa que eu queria te dizer, e para isso eu não vou abrir a Bíblia, porque eu espero que, se você é cristão, você saiba disso. Mas se você é cristão ou não e não sabe disso, quero te contar uma boa nova. Bom, se você não é cristão, na verdade, não é muito boa. Eu preciso falar. Todos os que estão aqui nessa sala um dia vão ressuscitar. Todos vocês. E tipo eu também. Todos vocês vão ressuscitar, sabe? Isso significa que você, depois da morte, não vai ser segurado no caixão. Quando você morrer, sua alma vai estar, se você é um cristão, sua alma vai estar diante de Deus, claro. Mas a Bíblia nos diz que quando Jesus voltar, ele vai trazer com ele aqueles que estão com ele. Então você vai voltar, se você morrer hoje, espero que você não queira morrer agora enquanto eu falo, mas se você morreu hoje por acaso, sua alma vai estar diante de Deus agora mesmo. Você não vai dormir, ok? Porque Apocalipse 6 diz que existem almas debaixo do altar de Deus que estão orando. O que é estranho, porque João ouviu elas orando. Como que ele ouviu a voz da alma orando? Eu não sei. Eu sou o único que tem uma profissão aqui que não preciso ter a resposta de tudo, né? Se eu fosse um mecânico e não soubesse como arrumar um carro, você ia ficar bravo. Mas a Bíblia é difícil, irmão. Às vezes não dá para saber tudo. Mas estava lá, está lá em Apocalipse 6, ele ouviu as almas clamando debaixo do altar. Ok, ele viu alma. Como que vê alma e ouve alma? Então, o fato é que um dia você vai ressuscitar, um dia você vai ressuscitar para nunca mais morrer. Mesmo que você não acredite no que eu estou dizendo. Porque Jesus falou em João capítulo 5 que existe a ressurreição dos justos e dos injustos. Todos vão ressuscitar, mesmo os que não creram em Jesus. Só que aqueles que ressuscitaram e que não creram em Jesus serão lançados num lugar que a Bíblia chama de lago de fogo. Seria tranquilo ser jogado no fogo, você morre rapidinho. O problema é que você tem um corpo ressurreto que não morre mais. Então, vai ser terrível ser lançado fora da presença de Deus, debaixo do peso da ira de Deus, e não conseguir morrer mais. Essa é a ressurreição dos ímpios. Mas a Bíblia também fala da ressurreição dos justos. E diz que os justos vão brilhar no reino de Deus. Diz que os justos vão receber recompensas do reino de Deus. Mas, acima de tudo, eu queria que você pensasse em algo. Você já parou para pensar que, se você vai ressuscitar um dia, você crê nisso? Todo cristão crê. Se você é cristão, você tem que crer nisso. Eu estou achando que tem pelo menos 3 cristãos aqui. Levantaram a mão. Glória a Deus. Vamos evangelizar essa galera aqui. Vai impondo as mãos aí agora. Então, se você crê na ressurreição por ser cristão, você teria que se perguntar uma coisa: para que ressuscitar? Sim, porque tem tantas almas no céu agora. Dá para ter uma vida plena no céu, sendo uma alma, agora mesmo. Sendo um espírito no céu, agora mesmo. Por que ressuscitar? Por que esse corpo mortal vai ser revestido de imortalidade, como a Bíblia diz? É porque Deus gosta dessa substância aqui, ó. Tanto que o Verbo se fez carne. Você já parou para pensar que Jesus se tornou um ser humano, andou entre nós, e ele morreu e ressuscitou, amém? E ele subiu aos céus com o corpo dele, não foi?

0: Você já parou para pensar que Jesus nunca mais vai deixar de ter um corpo humano? Você já parou para pensar que Jesus jamais vai estar novamente em dois lugares ao mesmo tempo, porque para sempre ele está somente em um lugar, porque ele tem um corpo preso a um lugar? O espírito dele, óbvio, está em todos os lugares. Jesus é onipresente nesse sentido. Mas Jesus decidiu que ele iria ter um corpo que o limita a um lugar. De tanto que ele ama você. Ele achou que valia a pena. E quando Jesus ressuscitou, o que ele fez? Ele comeu com os discípulos. Já parou para pensar nisso? Por que Jesus comeu com os discípulos, hein? Para que eles soubessem que ele não era um espírito. E diz que ele comeu um peixe e também diz que ele atravessava a parede. Se o peixe atravessou a parede junto com ele, ou ficou do lado, se o peixe foi glorificado, ou ficou do lado, eu não sei, Deus o sabe, mas que ele com o corpo glorificado comeu peixe, é verdade, ele comeu. Essa vida que nós vivemos, no sentido de vida humana, vida física, essa vida vai continuar para sempre. Por quê? Porque foi Deus que fez essa vida. Tudo aquilo que Deus faz pela sua palavra dura para sempre. Porque a palavra de Deus dura para sempre. E como foi a palavra de Deus que criou os céus e a terra, e você vai viver para sempre. No reino de Deus, ou não. Mas você vai viver para sempre. Mas se você faz parte do reino de Deus, se você arrependeu dos seus pecados e está submisso a Jesus, seguindo ele como um discípulo, a Bíblia faz promessas tremendas para o futuro da sua vida. Sabe, o reino de Deus, vou falar uma heresia aqui. O reino de Deus não é socialista, o reino de Deus é bem mais pro lado de meritocracia. Deus nos ama a todos iguais, sim. Mas ele não recompensa todo mundo igual. Já para eu pensar um pai de família que dá presentes de recompensa para um filho que não obedece e para o filho que obedece, a obediência perde o significado se ela é o elemento que gera recompensa. Né? No mundo que nós vivemos, recompensa tenta-se banir o elemento recompensa, porque pensa que a recompensa diminui a pessoa que não consegue trabalhar para receber a tal recompensa. Mas, na verdade, o que a recompensa diminui é quem tem a capacidade de trabalhar. Você não tem capacidade de trabalhar. Todos nós somos pecadores. Nenhum de nós merece nada. Mas o fato é que Jesus, que é o merecedor de toda recompensa, morreu na cruz porque você não viveu uma vida digna de ser recompensada por Deus. E ele, então, a Bíblia diz, se tornou o seu exemplo, não só o seu exemplo, mas sua própria justiça, sua própria retidão. Então, quando Deus olha para você, ele vê Jesus. A Bíblia fala que Deus creditou, vamos colocar assim, creditou na sua conta a santidade de Jesus. Quando Deus olha para você, Deus sente a respeito de você o mesmo que ele sente sobre Jesus. Então, não tem nenhuma condenação. Você não é menos do que ninguém nesse sentido. Mas, mas abre Apocalipse, abre, sei lá, não sei, acho que não é igreja, não tem abra, né? Ligue em Apocalipse aí. Capítulo 1, não, vamos no capítulo. Tem tantos capítulos bonitos, né? Vamos No capítulo 2. Apocalipse capítulo 2, versículo 26, diz assim: ao vencedor e ao que continuar nas minhas obras até o fim, eu darei autoridade sobre as nações, assim como eu recebi a autoridade do meu Pai, e com um cetro de ferro as regerá, quebrando-as como são quebrados os vasos do oleiro. Todos nós vamos ressuscitar, amém? Mas nem todos nós vamos ter as mesmas posições no reino de Deus quando ressuscitarmos. A maneira que você vive agora define sua recompensa futura. Aqui, o problema é o seguinte: é que nós temos a tendência de pensar na recompensa futura como sendo:
1: ô, irmão, ganhei uma pedrinha na coroa.
0: Aí quando você canta hino de pedrinha na coroa, dá problema na reunião de velhinhos, né? Pra coroa conquistar. Aí tá o irmão mais velho, olhando a coroa, querendo a conquistar. Não dá certo. Então, conquistar a coroa não é você encontrar uma irmã de 60 anos aqui, viúva, casar com ela, apesar de Deus poder te dar isso. Amém. Deus tem isso para os seus servos. Sabe por que que a gente tem essa imagem de coroa na mente? Não de coroa. É porque existe de fato um destino para os filhos de Deus, literal, físico, futuro, terreno, político, de serem reis deste planeta. Não é simbólico. Ao que vencer, eu darei autoridade sobre as nações. E talvez você diga assim: ô, irmão, mas eu não quero nada. Eu quero saber o mínimo que eu preciso fazer para não ir para o inferno. Tipo, não tem a fronteira, irmão, o céu e o inferno. Eu queria ficar assim, só um passinho depois do inferno, mas não muito para o céu, porque, ai, esses negócios de oração eu não gosto. É uma pessoa com problemas, né? Você não tem isso. Não sei se você... Quando de pastoreia, né? Não tem isso, Lu. O cara pergunta assim:
1: tá, mas qual é que é o mínimo? Só pra ser salvo, assim. Tô ficando, outras paradas.
0: Então, velho. Então, o problema é o seguinte: se você não quer ser um vencedor... Vamos colocar assim: se você quer ser um vencedor, eu não sei se você vai ser. Mas se você não quer, eu tenho certeza que você não é salvo. Porque o Espírito Santo é o espírito de um vencedor. O Espírito Santo no interior de um cristão diz: vai além, não para nisso, continua, cresce, desenvolve, amplia, não se contenta com o que você tem. Aplaudiram, que legal. A questão é a seguinte, vamos lá. Em primeiro lugar, óbvio que você já é vencedor porque você venceu a incredulidade. Você crê em Jesus, nesse sentido, você já é um vencedor. Ponto final. Mas o versículo que eu li aqui, ele fala sobre vencer a infidelidade. Existe uma diferença entre você vencer a incredulidade e você vencer a infidelidade. Todos vocês venceram a incredulidade, graças a Deus, quando abraçaram o Evangelho. Mas a partir de então, começa uma jornada de desenvolvimento na

fidelidade. E sua fidelidade não é um elemento que vai definir se você é salvo ou não. Por quê? Porque sua salvação é definida pela fidelidade de Jesus na cruz. Amém? É isso que define se você entra no reino ou não. Mas sua experiência dentro do próprio reino, se você vai ser

Vocês acham que é errado querer ser grande? Assim, esquece livro de autoajuda, tô falando sério mesmo, tipo crente. Crente querer ser grande. Nossa, eu queria ser grande. Nossa, eu queria causar um impacto na minha geração. É certo ou é errado? E aí? É certo. A questão é: o reino de Deus tem um caminho para a grandeza, que é diferente do caminho do mundo para a grandeza. Nós poderíamos dizer que o caminho de Deus para a grandeza é invertido do caminho do mundo. E eu queria mostrar aqui, em Mateus, Jesus falando sobre o caminho da grandeza para todos nós. Mateus 5, a partir do versículo 19, diz assim: quem, portanto, desobedecer a um desses mandamentos, por menor que seja, e assim ensinar aos homens, será chamado o menor no reino do céu. Aquele, porém, que os cumprir e ensinar, será chamado grande no reino do céu. Uau! Ele não está falando se vai entrar ou não no reino do céu. São duas pessoas que entraram. Mas uma no reino é pequena, outra é grande. Você acha que Jesus era um bom mestre? Claro que sim. Porque algumas pessoas pensam que você motivar outros pelo desejo de grandeza é errado. Mas foi exatamente o que Jesus fez aqui. Ele provocou pessoas dizendo: você quer ser grande? Sabe qual é a resposta errada? Ah, eu não. Eu consegui sair do interior, estou aqui hoje, né? Ah, eu estou aqui, deu certo, minha vida, graças a Deus. Então, né? Tá bom, sendo salvo, não, indo para o inferno, irmão, glória a Deus. Ah, tem uma mulher agora, nossa. Esse. Não é legal. O problema é o seguinte, e esse é meu discurso, você vai ver que eu rodo dele todo o tempo. É quando nós, como cristãos, falamos que essa grandeza é agora, nesta era, antes da volta de Jesus. Sim, Deus pode prosperar você, com certeza, fazer você crescer, é óbvio, tem muitos exemplos. Mas para mim, o exemplo de como você vive nesse mundo chama Jesus Cristo. Não sei se você já ouviu falar. É um rapaz, ele ensinou algumas coisas. E ele morreu crucificado. Sim, ele foi para um trono. Mas o trono foi resultado de uma cruz. E eu penso que nós estamos ensinando para essa geração que Deus quer dar um trono para ela sem que ela passe pela cruz dela. E Jesus disse assim: aquele que quer vir após mim, e após mim inclui o reino, inclui sua autoridade, inclui sua glória, tome sua cruz e siga-me. O que é que isso tem a ver com governantes do futuro? Eu creio, mesmo, que é possível que algumas empresas que existam aqui vão continuar existindo depois que Jesus voltar. Eu creio nisso mesmo. Eu creio muito mais que isso, mas vamos supor, tem profissional da saúde aqui? Levanta a mão. Alguma área de saúde? Ok? Tem alguns aqui. Em Apocalipse é dito que as folhas da árvore

árvore da vida servem para a cura das nações. O que significa, por incrível que pareça, que depois que Jesus voltar, por algum período ainda vai ter doença, porque vai ter que curar pessoas. Quem você acha que ele vai levantar para curar essas nações? Profissionais da saúde que nesta era foram fiéis nessa fidelidade do reino de Deus, vivendo a justiça do reino na sua empresa, no seu emprego. Você acha que não vai ter comunicação depois que Jesus voltar? Imagina, esse planeta vai continuar existindo, essa vida vai continuar existindo. Nós pensamos na nossa vida simplesmente em, nossa, como que eu posso me dar bem nos próximos 5 anos? Por exemplo, alguém que estuda medicina não estuda simplesmente 5 anos. Você tem 5 anos de faculdade, mas você tem residência, você tem doutorado, pós-doutorado. Muita gente fica 10, 15 anos só estudando. Para uma carreira de, sei lá, 20, 30 anos, 40 anos, 50, não sei. Se pessoas estudam 5, 10 anos para uma carreira de 30, 40 anos, seria pouco investir 80 anos de fidelidade a Jesus em recompensa a uma eternidade governando com Ele? Deixa eu te contar uma coisa. Você nem começou a viver teu chamado. Você está no treinamento do teu chamado. E deixa eu te contar mais. É como se Deus te chamou para lutar boxe, tá? Ou UFC, que está mais no contexto. Sabe, quem sabe aqui o que é sparring? Sparring é aquele cara que você treina com ele e você bate nele e ele volta e você bate. E Deus te deu um sparring, chama diabo. O único propósito do diabo na terra é te incomodar para treinar você, porque você vai destruir ele no fim dessa era. Deus está usando até o diabo para isso. O que é Jó antes e depois da experiência dele? O diabo se deu muito mal. Já parou para pensar que Paulo disse assim, que um mensageiro de Satanás foi enviado contra ele, para esbofetear ele, para que ele não ficasse arrogante diante das revelações. 2 Coríntios capítulo 12. O diabo cooperou para a humildade de Paulo. Agora entendi todas as coisas que cooperam para o bem. Até o diabo, querido. O diabo está na coleira de Deus. Tudo que está acontecendo na sua vida agora ainda não é sua vida. É um treino para a sua vida. O que você está fazendo hoje está preparando você para amanhã. No reino de Deus vai ter comunicação? Sim. No reino de Deus vai ter arte? Sim. No reino de Deus vai ter pregação? Sim. A lei sairá de Sião, Isaías 2, eu tenho emprego no milênio. Aleluia. Rapaz, metade da vida eu fui maconha e outra metade eu fui pastor. Não tem emprego, cara. Tá ligado? As pessoas chegam pra mim e perguntam assim: você trabalha ou só é pastor mesmo? É. Não trabalho, não, de certo. Eu fico maravilhado com o fato de que a nossa vida vai continuar depois daqui, a sua vida vai continuar, sua vida não acaba no caixão. Sabe o que Paulo disse em 1 Coríntios 15? Se os mortos não ressuscitam, nós somos os mais dignos de piedade, de pena entre os homens. Uma vez perguntaram para um monge numa entrevista: se você soubesse que Deus não existe, qual seria a sua reação? Aí o monge respondeu: silêncio, jejum, oração, abstinência e pobreza são coisas boas em si mesmo. Tá
louco.

odeio jejuar. Bom, vocês devem ver, né? Orar, meu Deus do céu, ficar quieto falando com alguém que é invisível. Se é que existe, que às vezes eu tô cheio de demônio me atacando. Não sei se ele existe. Vocês acham que não? Eu não, todo dia eu acordo sem crer. Até às 10 da manhã eu não creio em Deus. Tem que ter café, café e tal. Eu demoro para crer que eu existo, dirá Deus. Aí o monge vem me falar o quê? Não, isso é bom em si mesmo. Ah, para! Não! Tudo isso só tem sentido porque tem uma recompensa no fim. Deus vai nos recompensar pela fidelidade. E eu quero falar um negócio para você que deve ter muito empresário e tal coisa, então deixa eu explicar um negócio. Vamos entender aqui, olha aqui. Por exemplo, você tá em estão em Mateus? Amém? Então olha o Mateus 6, versículo 19. Diz assim: não ajunteis tesouro na terra, onde a traça, acharam? 6:19, onde a traça e a ferrugem os consomem, onde os ladrões invadem e roubam, mas juntai tesouros no céu, onde nem traça nem ferrugem o consomem, nem, e os ladrões não invadem nem roubam. Peraí, não é para comprar um terreninho no céu? Não. O fato é que um dia, no fim dessa era, o céu, Nova Jerusalém, como nós costumamos chamar, vai descer para a terra. E você sabia que suas riquezas estão sendo definidas agora pelos depósitos que você está fazendo lá? Quanto você tem depositado lá? Eu não sei. Bom, últimos segundos, quero falar uma coisa. Eu vejo empresários como José do Egito, homens e mulheres que são levantados no meio das riquezas de origem iníqua e que fazem isso e vivem isso com um propósito maior. José, no Egito, foi levantado por causa dos seus irmãos, porque num período de fome, ele tinha riqueza suficiente para suprir os seus irmãos. Amém? Eu creio que você, meu irmão, minha irmã, provavelmente foi chamado por Deus para gerar riquezas, ok? Mas existe um propósito maior, e o propósito são os seus irmãos, ok? Não é para ficar para você mesmo, mas é para você cooperar com a obra missionária. Mas, nos últimos 15 segundos, quem são os irmãos de José? Israel. Prepara, que está chegando uma grande tribulação e os principais alvos de perseguição não seremos nós, seremos Israel, será Israel. E eu creio que assim como José foi levantado com riquezas e protegeu Israel, e Schindler na história, e a própria Bulgária na história, e todas essas pessoas, eu creio que seu dinheiro deve ser bem cuidado, porque nós precisamos proteger eles, porque eles são o povo da aliança e Jesus é parente deles. É melhor a gente cuidar dos parentes de Jesus, tá bom? Obrigado, gente.

conhecimento. Uma geração influenciada pelo poder da palavra, que não corre atrás de oportunidades, mas sabe esperar o seu momento. Geração que procura se apresentar.

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